0: interrompido, como resume o relator, deputado Valdemar Oliveira, do Avante de Pernambuco.
1: Ele não quer proibir os fogos de artifício, apenas aqueles de grande estampido que causem mal, né, que façam uma grande poluição sonora, principalmente aos autistas, aos idosos, aos enfermos, às crianças, às gestantes.
0: Outro projeto quer obrigar que embalagens e, quando possível, que os próprios artefatos informem o nível de ruído em decibéis. Hoje a proposta aguarda aparecer na Comissão de Indústria, Comércio e Serviços. E o autor, deputado Bruno Gannen, do Podemos de São Paulo, argumenta que a padronização pode dar mais eficácia às regras.
2: Hoje está regionalizado, né? Alguns estados evoluíram, outros não nesse tema, e o que a gente quer é que o Brasil como um todo entenda o quanto fogos de estampido ele é prejudicial para os animais, e isso acaba significando mortes, acidentes. Tem registros de animais que, por total desespero com fogos de estampido, provocaram acidentes fatais de trânsito.
0: Enquanto para muitos os fogos de artifício fazem parte da tradição de festas populares, viradas de ano e comemorações esportivas, para outras pessoas o barulho pode causar sofrimento, estresse e até acidentes, especialmente entre crianças, idosos, pessoas com autismo e animais. O debate sobre como equilibrar celebração e bem-estar tem ganhado espaço entre os parlamentares. Da Rádio Câmara de Brasília, Daniele Lessa.
3: Transportes.
4: Comissão aprova regras para blindagem de teto solar de veículos. Saiba mais informações na reportagem de Maria Neves.
5: A Comissão de Segurança Pública da Câmara dos Deputados aprovou o projeto do deputado Flávio Nogueira, do PT do Piauí, que estabelece regras para blindagem de tetos solares em veículos. Pelo texto, a blindagem deve ocorrer obrigatoriamente com uma peça única e fixa. O teto não poderá ter mecanismo de abertura ou deslizamento. O objetivo da medida é evitar pontos de vulnerabilidade na estrutura do automóvel. O nível de proteção balística do teto também deverá ser o mesmo das outras partes do veículo. Como explica o relator, deputado General Pazuello, do PL do Rio de Janeiro, a proposta ainda exige a troca dos vidros do veículo sempre que houver danos na blindagem.
6: Uma das coisas do projeto é proibir a reutilização a partir apenas da parte da recuperação estética dos vidros. Não é mais blindado, perde o grau de blindagem. A outra é com relação à normatização da blindagem do teto solar. Então, o teto solar às vezes não vem blindado e às vezes fazem uma blindagem com diferença de capacidade de proteção. Essa norma, ela garante que o teto solar blindado deva seguir a mesma blindagem do restante da viatura. E que, por orientações técnicas, esse teto seja fixo, não seja móvel. Tenha lá a luminosidade, tenha a transparência, mas ele é fixo.
5: O texto aprovado também autoriza a blindagem parcial de veículos, tanto para uso particular quanto oficial. Essa modalidade permite proteger apenas partes da carroceria ou dos vidros e pode ter custo menor. Nesse caso, o documento do carro deverá informar quais partes estão protegidas. A blindagem de veículos no Brasil é controlada principalmente pelo Exército. Dentre as normas de segurança previstas, está a exigência de que o nível de proteção balística seja uniforme em todas as partes do automóvel. O Código de Trânsito Brasileiro, por sua vez, determina que, no caso de blindagem, o poder público não pode exigir documento ou autorização adicional para registro ou licenciamento no órgão de trânsito. Antes da Comissão de Segurança Pública, o projeto foi rejeitado na Comissão de Viação e Transportes. Agora ele segue para a Comissão de Constituição e Justiça e ainda terá de ser votado pelo plenário. Da Rádio Câmara de Brasília, Maria Neves.
3: Desenvolvimento Regional.
7: Comissão aprova projeto que cria estruturas municipais para ajuda em desastres. A reportagem é de Luiz Cláudio Canuto.
8: A Comissão de Integração Nacional e Desenvolvimento Regional aprovou o projeto de lei que estabelece a criação, pelos municípios, de estruturas específicas para lidar com situações de emergência e desastres. Pela proposta, os centros de operações seriam implementados com apoio do Estado e conforme o grau de risco de cada localidade. O texto aprovado é a versão do relator, deputado Benes Leocádio, do União do Rio Grande do Norte, ao projeto do deputado Júlio Lopes, do PP do Rio de Janeiro, que foi apresentado em 2024. O deputado acredita que a medida reduz as consequências na vida das famílias.
9: A grande maioria dos municípios do país já tem suas comissões de defesa civil, já tem suas estruturas nas suas diversas secretarias e estrutura de políticas públicas em cada território local, mas essa intenção do Centro de Operações de Cidade é reunir nessa estrutura todas as condições que já disponham em cada município e aí sirva de instrumento para agilizar, junto aos demais órgãos, a Comissão de Defesa Civil Nacional, dentro do Ministério da Integração, a questão da burocracia existente no tocante à decretação de estado de calamidade pública para facilitar a liberação de recursos, e eu acho que esse centro de operações facilita muito mais como um arregimentador de soluções que venham realmente dar resposta com a maior brevidade possível.
8: Desde 2012, motivado por enchentes e secas na primeira década do século XXI, o então governo Lula sancionou uma lei com a Política Nacional de Proteção e Defesa Civil. Segundo o texto, os municípios deveriam coordenar as ações com estados e a União. Os municípios deveriam articular, além das ações, o levantamento da identificação dos riscos de desastres nas regiões geográficas e grandes bacias hidrográficas do país. Esses levantamentos, que originariam os planos, deveriam estar prontos nos primeiros 18 meses após a publicação da lei e atualizados a cada 3 anos. O relator do projeto aprovado na Câmara propôs que a instalação e a manutenção dos centros de operação sejam realizados com apoio dos estados e orientados conforme o nível de risco de cada município. A proposta ainda vai ser analisada pela Comissão de Constituição e Justiça antes de seguir para o Senado. Da Rádio Câmara de Brasília, Luiz Cláudio Canuto.
3: Justiça.
4: Câmara aprova a obrigação para noivos apresentarem antecedentes criminais. A repórter Silvia Munhato tem mais detalhes.
10: A Comissão de Constituição e Justiça da Câmara aprovou o projeto que inclui a certidão de antecedentes criminais e a certidão judicial civil e criminal como documentos obrigatórios na habilitação para o casamento. O relator, deputado Capitão Alberto Neto, do PL do Amazonas, explicou que a existência de antecedentes não vai impedir o casamento, mas diz que é importante para a mulher ter mais informações diante do total de feminicídios no país.
11: Imagina, se ele tem um passado de violência contra a mulher, a mulher vai decidir se vai querer casar ou não, sabendo daquela informação. Não vai impedir, mas vai ser obrigatório ele apresentar esses documentos, assim como ele apresenta na hora do concurso público, ele vai apresentar também na hora de casar.
10: O texto aprovado prevê que ambos os noivos deverão ter ciência do conteúdo das certidões. O projeto que prevê a apresentação de certidão de antecedentes criminais e a certidão judicial civil e criminal na habilitação para casamentos deve seguir agora para o Senado. Da Rádio Câmara de Brasília, Silvio Minhato.
12: Termina agora o Jornal Câmara dos Deputados, produzido pela Rádio Câmara, com trabalhos técnicos de Wellington Teles e a apresentação de Luciana Vieira e Val Monteiro. Boa noite.
4: Boa noite. Você fica agora com as notícias do Tribunal de Contas da União.
3: Minuto do TCU.
13: O Tribunal de Contas da União avaliou o programa Agora Tem Especialistas, do Ministério da Saúde. A iniciativa busca ampliar o acesso da população a consultas, exames e cirurgias com especialistas pelo SUS, o Sistema Único de Saúde. O principal ponto analisado foi a estrutura para reduzir a espera por consultas, exames e outros atendimentos. A auditoria apontou que falta integração e eficiência nos sistemas de tecnologia que deveriam gerenciar as filas e os recursos da política. Em 2025, o programa não conseguiu manter o desempenho dos anos anteriores na realização de cirurgias. Uma das razões é a falta de monitoramento, que impede que as informações sejam acompanhadas de forma adequada. O tribunal fez recomendações ao Ministério da Saúde para aprimorar a gestão do programa. 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
27: Como vai você? Fala comigo e fala sério, vai tá tudo beleza? Opa, segundona, 29 de junho de 2026, tô chegando. Sou eu, Adalto Rafael, contigo até as 11. Começo muito bem, obrigado. Tina Turner na 94.

0: 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Country Club, vocal Boy George, Karma Chameleon, é do Brasil, em segundona. Giro, 2 minutinhos, volto já, fica aí.
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19 minutinhos nos separam das 10 agora. New Kids on the Block nas ondas da Mandela. Pra fechar o bloco, hein? Step by step. Participe da programação.

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2: 17 faltando para as 10 agora, minha amiga. E uma Almeida chegando por aqui.
3: Bom, mas já dá um toque para mim, Braiadas, eu acho que é, se não me engano. Acho que é isso mesmo.
2: Isso mesmo.
3: Mandei pra mim, se você não achar, não pode mandar esse cara em pedido com o Elton John, né, pra galerinha aqui no Salão do Zete, que não lembrou o novo São Geraldo, São Geraldo, da minha família, meus amigos, toda essa turminha da noite que tá ligada aí na cidade, pra você e família, uma boa noite aí, cidade dá gosto de ouvir.
2: Abraço, minha amiga Ilma, tá sempre, sempre acompanhando a programação 94. Você pede, a cidade toca. Faz o seguinte, dá licença agora que esse espaço é reservado para dois. É o tipo de música que bate na cabeça e desce direto pro coração.

é pra você matar a saudade. Ao som da cidade, Olivia Newton Joy John Travolta. Sunday Night. Boa noite, meu amigo Adalto Rafael. Roda pra nós aí, Zezé de Camargo e Luciano, Menino Veneno. Obrigado, Vanderlei Cipriano. Ô, meu chegado, tá rolando, ó.

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10: 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Dois minutinhos nos separam das 10 agora. Simbora, cidade. Isso.

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4: 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Simbora, Dazion. Esse é o Bob Dylan na 94. Like a Rolling Stones.

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Venha fazer parte da família Degranel. 10 horas 18 minutos agora. Qual foi a última vez que você deu um barraco na sua vida, que você falou assim: nu, esse aqui ficou pra história, mas barraco mesmo, gritei, estressei, ou você nunca fez isso? Pode me contar também. Boa noite, Chinelão, manda um abraço pra toda a galera de Joselândia e Santana dos Montes. Toca aí o Leonardo, Deixaria Tudo. Ô, Roberto Francisco, essa que você pediu é maravilhosa, uma das músicas mais bonitas do Leonardo, que fala: eu deixaria tudo, meus sonhos, meu passado, minha religião, só você voltar pra mim. Manda mensagem pra cá. Qual foi a última vez que você deu um grito, que você teve um estresse, que você faz: nó, achei que eu não ia voltar pro normal, não, de tanto que eu fiquei nervoso. Conta-me tudo e não me esconda nada. Muitas mensagens chegando. A Valquíria, ô, Valquíria, muito obrigado, tá, Valquíria? Já repassei o seu recado, muito obrigado, que Deus abençoe você, tá? Muita gente mandando mensagem também. Tá, chegou áudio com força, graças a Deus. Ô, equipe, é o moço aqui, hein? Vou mandar o áudio pra ele, repassa o meu áudio pro Chinelão, tô passando aqui agora, tá bom, meu querido? Pode mandar zap pra cá. Qual, o Moacir lá de Tabirito, ô, Moacir, abraço pra você, já tem? Qual foi a última vez que você estressou na vida? Aquele estresse, você fala: nossa senhora. Boa noite, Chinelão, eu me chamo Igina, daqui 2 horas é o meu aniversário. Eu gostaria que você mandasse um abraço e, como presente, eu gostaria que você divulgasse o meu celular para eu poder arranjar um cremoso. Eu quero um cremoso arrumado, hein? Vou fazer 63 anos, sou negra, 1,62m, 80 quilos. Gostaria de um cremoso arrumado, trabalhador, honesto, carinhoso e caprichoso. Ó, gente, eu vou abrir uma exceção para ela porque é o aniversário dela, tá? 31 986 69 2595. Boa sorte, Gina, parabéns pra você, trenchonado. O Damião chegou, falou: Chinelão, é o Damião de Águas Formosa. Ô, Damião Quaresma, abraço pra você, viu? E o meu, Chinelão, meu aniversário foi dia 27. Ô, meu querido, abraço pra você. Ah lá, não tem o nome dele, só mandou falando isso e não mandou o nome. Eita, e tá chegando áudio com borra, graças a Deus. Ô, meu querido Lucas, enquanto acaba de chegar os outros áudios, quem chega pra cantar pra nós? Pelo amor de Deus, Jorge e Matheus na Itatiaia, manda áudio: 31 99 96 70 74, 10 horas e 20 minutos.

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2: É isso, meus amigos e minhas amigas da Itatiaia, estamos no Noite Livre com o Povo na Copa. Meu amigo, seu nome?
3: João Batista.
2: Você é de onde, João?
3: Belo Horizonte.
2: Me fala, o Brasil tá caminhando bem, tá evoluindo, o que você tá achando?
3: Eu tô achando que tá evoluindo. Vamos ver que mais pra frente, né?
2: É quando a coisa aperta, né?
3: É, isso mesmo.
2: É o Povo na Copa, na Itatiaia, pós-vitória do Brasil.
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0: Voltamos! Agora 10 horas e 26 minutos. É segunda-feira, dia 29 de junho já. O mês de junho tá indo pro vinagre, meu Deus. 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O tema de hoje é o seguinte. Quanto tempo tem que você não dá um grito, não dá um barraco? Conta-me tudo e não me esconda nada. O Tadeu falou assim, fala Tinelão, é o Tadeu de Teresópolis, tá muito frio, viu? Eu estressei com meu filho, eu ganhei um queijo, eu comi o queijo todo, eu fiquei bravo demais, mas graças a Deus nós fizemos a paz. Aí ó, pelo menos falou a verdade, viu? O Vaguinho falou, ô Tinelão, tamo junto, hein, Tinelão? Ô Vaguinho, sempre, ô abraço pra você, Deus te abençoe. Muito obrigado pelo carinho, Vaguinho. Você é nosso. Coloca áudio aí, deixa eu ouvir a galera. Fala comigo.
1: Oi, Chinelão. Boa noite. Primeira vez que eu tô participando. Teu programa fantástico. Falou, sou fã. Eu sou aqui do seu vizinho aqui da Vila Colombiária. E a última vez que eu assustei foi quando o cara engatilhou no meu ouvido.
0: Nossa, mano.
1: Um carro tomado de assalto. Foi a última vez, Chinelão. Um abraço, manda um abraço pra turma da Colombiária aqui, a Vila Colombiária, lá da Vila Clínica aqui. Falou, Chinelão. Aquele abraço. E o pessoal lá de Sobralha, Minas Gerais. Falou, Chinelão.
0: Valeu, meu amigo. Deus te abençoe. Obrigado, viu? Tamo junto, agarrado. Chinelão, lembra de mim aí, Oleir? Eu fui despachante da aviação Cruzeiro. Oleir! Como é que o Oleir lembrou de mim? Olei, demais da conta, só. Olei, da época do Elvésio, do Mário, do Djalma, do Peixão. Olei, abraço pra você. Falou, agora tô aposentado, mas tô trabalhando de freelance. Sou motorista, batedor. Olei, é claro que eu lembro de você. Pra quem não sabe, gente, despachante, antigamente, antes de criar os terminais de ônibus, cada ônibus tinha o seu ponto final. E é o despachante igual o Oleir que trabalhava despachando a turma, anotando os horários, falou, ó, fulano, você vai fazer tal horário, pode sair. Não podia sair nem um minuto depois, nem um minuto antes, era em cima. E o Oleir, numa época que não existia fiscalização igual hoje, não tinha câmera, não tinha nada, eu ficava lá no final do ônibus colando Vale Transporte pros cobradores, batendo papo com a turma que eu sempre gostei. E o Oleir falava, vai andar de ônibus, vai. É bom você largar uma quieta aqui. Oleir, eu falei de você esses dias aqui. Saudade do Elvésio lá de Birité, que trabalhou na aviação Cruzeiro muitos anos. O Mário, o Peixão, de Djalma. Só tinha gente boa no ônibus 100. Ônibus 100 barreiro. Abraço, Oleir. Solta mais um áudio aí, ô Lucas.
2: Ô, meu amigo Tinelão, boa noite pra você e pros ouvintes. Aqui é o Tutuca do bairro Novo Riacho. Ô, Tinelão, antigamente eu estressava muito, viu? Agora eu sou da paz, sou de boa. Outro dia eu fui com meus meninos no Shopping Itaú, comprar um tênis pra eles estudar, né? Chegamos lá na loja, pessoal tudo batendo papo. A hora que nós entrou, a vendedora já veio e falou comigo, o que que você quer?
0: Uai, Curuza.
2: Não quero nada não, moça, continua essa conversa lá, que eu tô indo embora. Você tá doido, Tinelão?
0: Aí não, parece que você tava indo era buscar alguma coisa dado, né? Meu Deus! Boa noite, Tinelão, sou o Arnaldo de Varginha. Um abraço pra você, tamo junto, boa sorte nessa jornada. Ô, nessa caminhada, ô, meu querido Arnaldo, Deus te abençoe. Um abraço pra você e pra todos aí de Varginha, cidade que eu gosto muito. Meu cunhado mora aí, gente fina toda vida. Abraço pra você, viu, Arnaldo? Hora dessa eu vou aparecer aí, viu? Aí fica de olho lá no meu Instagram, lá que eu vou anunciar onde eu vou. Tamo junto, meu amigo. 10 horas e 31 minutos, mais um áudio aí, meu querido.
3: Boa noite, Tinelão. Ô, Tinelão, aqui é um mineiro aqui do litoral norte, sempre presente aí
1: na Itatiaia, na, ouvindo aí. Você viu quem foi que deu entrevista pra nós hoje na maior rádio aí do Brasil? Galvão Bueno, cara. Nós estamos com moral, hein, Tinelão? Ô, Tinelão, a última vez que eu me estressei, cara, me deixou um fruto de 3 válvulas na cabeça, cara. Entendeu? Estresse, raiva, por causa dos outros. Aí eu tive uma hidrocefalia, cara, há 5 anos atrás. Aí eu passei na tábua da beirada. 2 infartos, 8 dias em coma, 52 dias internado. Ué? E aqui tô eu. Abraço, meu irmão, Gilberto da Veiga.
0: Aí, falou, aí,
1: Tinelão. Valeu, galera.
0: Valeu, nada de estresse agora, viu? Larga pra lá, quem tá estressando tá morrendo. E o errado é que tá certo. O que tem de gente errada vivendo mais que nós, fica quieto, fica na miúda. Eu aprendi isso. Tem coisas que não adianta bater de frente. Pois o nosso querido Tinelão, um abraço. O tá sem nome aqui, ó. Falou, adoro o seu programa, Tinelão. Tô respondendo ele aqui. Ele tem toda a razão no que ele tá falando. Mas eu não. Ô, meu querido, se eu pudesse, meu dinheiro desse, eu falava, viu? Você tá coberto de razão. Ô, Tinelão, abraço, adoro a programação da Itatiaia. Ele tá pedindo as músicas mais antigas. Ele é ouvinte antigo. Abraço! Ô, pra falar em música raiz, o moço tá querendo a música raiz. Quem chegou aí? Deixa cantar, canta Tiaguinho na Itatiaia, 10h33.

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5: 10h37, estamos de volta. E aí, estamos agarrados aqui até 11 horas, igual pão sovado no dente. O Tiaguinho, que roda no aplicativo, falou: ô, Tinelão, beleza? Manda um abraço aí pro Kiki, do bairro São Mateus, e a Gabi, filha dele. Eles estão querendo saber a hora pra mandar um abraço pra Rafaela, do bairro Laguna também. A hora? 10h37, meu querido Kiki. 10h37. Alô, Gabi. Alô, Tiaguinho. Abraço pra vocês aí no Laguna. O tema de hoje é: qual foi a última vez que você se estressou? Qual a última vez que você deu um grito na sua vida? Você lembra? Então, conta-me tudo e não me esconda nada. Sapeca áudio aí, Vareta.
6: Oi, Tinelão, boa noite. Eu sou a Elza aqui de Conselho Lafayette, moradora do Barra São Dimas. Ô menino, eu não sei como é que eu não sei o que é estresse, não. Se os outros me fazem raiva, eu começo a chorar. Eu não consigo abrir luta com ninguém, sabe? Eu sei lá, eu sou muito tranquila. Eu, igual meu marido. Meu marido tem hora que me estressa um pouquinho, mas nós dois tá na benção. Vou fazer 54 anos de casado, graças a Deus. Nós estamos tranquilos, mas tudo tem seu motivo, né? Cada um tem seu motivo. Aqui, um abraço para você. Eu tô muito chateado de você pegar, ficar afastado. Não faz que nem o Leonardo Ângelo, não. Você volta, tá bom? Tudo de bom. Fica com Deus.
5: Ô Elza, abraço pra você, eu tô dentro do seu coração, não sumo nunca. 10h39. Boa noite, Nelão. Começou o fenômeno da Itatiaia. Aqui é o Geraldo Antônio, em Alvorada de Minas. Sempre ligado com vocês, Tinelão. Abraço pra todos aí da rádio. Ô Geraldão de Alvorada, abraço pra você, Deus te abençoe. Dá um abraço nessa turma de Alvorada de Minas aí por mim, tá? Quem tá ouvindo o nosso programa também agarrado com a gente é o Arlan. O Arlan é lá do Vileforte, amigo do Sargento Cota. Ô, gente, se é amigo do Josié Cota, é amigo nosso também. Abraço pra você, ô Arlando do Vileforte. Ô, meu querido ouvinte, minha querida, qual foi a última vez? Ah, falar nisso, a Elza falou que ela não estressa, não brinca, ela chora. O choro é um desabafo, é um estresse em silêncio. Talvez até mais grave do que se você gritasse e esperneasse, viu, Elza? Qual foi a última vez que você estressou? Conta-me tudo e não me esconda nada. Fala comigo.
7: Oi, Tinelão. Aqui é a Vilma de Passos de Minas. Eu te sigo lá no Facebook e no Instagram. Uai, mudou seu horário? Beleza, hein?
5: Ô, Vilma, você tá boa, querida? Não, Vilma, já tem uns anos já que eu tô aqui no Noite Livre. E no Dona da Noite agarrado igual leite em pó no céu da boca. O Noite Livre de segunda a segunda e o Dona da Noite também. Aí eu tenho uma folga na sexta. E o Vinícius de Castro faz ela no Noite Livre. O Gutenberg, você tá boa, querida? Não, Vilma, já tem uns anos já que eu tô aqui no Noite Livre. E no Dona da Noite agarrado igual leite em pó no céu da boca. O Noite Livre de segunda a segunda e o Dona da Noite.

0: todos. Boa noite, meu amigo Chinelão. Por favor, manda um abraço pra minha filha Maria Clara, aniversário dela amanhã. Muitas felicidades pra ela. Aqui é o Ermelindo do Santa Bárbara. Não esquece não, viu, do seu mel. Melhor mel de Santa Bárbara. Abraço. Vou mandar seu mel, ô Ermelindo. Faz um favor pra mim. Quando você mandar o meu mel pra cá, pra rádio, escreve assim: aos cuidados de Daniele Rodrigues e Chinelão. Porque se eu não tiver aqui, eles vão extraviar ele, viu? O Maracanã pegou uma cerveja minha, uma cachaça minha, esse maligno. Tem que ir atrás dele buscar minha cachaça. Você, e o microfone que ele deu todo mundo, eu não ganhei ainda. Então você coloca aos cuidados do Chinelão. 10h41, mais um áudio aí, Vareta.
1: Ô Chinelão, tudo bom? É o Paulinho da Farofa. Passando pra te agradecer da mensagem do meu aniversário, 70. Muito obrigado.
0: Você é nosso.
1: Quer vir cá comer o bolo, mas você pode até comer um pedaço de bolo, mas nós temos que comer um tremiol, comer uma pernosa, pra você marcar um dia de vir cá pra nós e trazer a cremosa também, pra nós passar uma tarde e noite aqui. Muito obrigado pela mensagem aí, viu? Tudo de bom pra você. Parabéns pelo programa aí.
0: Valeu, meu amigo, muito obrigado, Deus abençoe você sempre, viu? Tamo junto, felicidades pelos 70 anos. Chinelão, manda um alô aí pra Itamarandiba, Kellys Júnior. Fala aí, Chinelão, tô na escuta, sou seu ouvinte, fala aí, jovem. Ô, Kellys Júnior, abraço pra você, papá, tamo junto, viu? Ô, meu querido Vareta de Papagaio, magrelo toda a vida esse menino, nossa senhora. Ô bicho, você pesa quantos quilos? 48? Ah, o bicho tem 40, não tem sangue não, hein? O dia que você morrer, uma varigeira só consome o seu corpo. Ô bicho, pra ser magro, quem chega pra cantar pra nós, pra acordar quem tá cochilando? É mesmo? Então toca pra cantar, Resenha do Cabral na Itatiaia, 10h42.

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0: tem o apito final, repórter Itatiaia, depois tem o apito final e tem a madrugada mais interativa do Brasil. Hoje, o retorno dele, Gutenberg Gomes, vai acompanhar vocês, hein? 10h47, faltando 13 minutos, agora 12. 12 minutos para as 11 horas. O tema de hoje é o seguinte: qual foi a última vez que você deu um grito, um berro, que você estressou, que você falou, nu, esse dia eu queria a morte, de tanto que eu fiquei com raiva. Conta-me tudo e não me esconda nada. O meu amigo Bolivar Paulo falou, boa noite, Chinelão. Deus abençoe vocês aí da Rádio Itatiaia, tamo junto. E o meu querido também, quem está ouvindo o nosso programa agora, é o Hilário, chegou de viagem agora. O Hilário é motorista caçambeiro. Alô, Hilário, tá ouvindo o nosso programa? Falou, Chinelão, sou ouvinte da Rádio Itatiaia há muitos anos e sei a potência que é essa rádio. Fala pra nós aí, pra alguém tomar uma atitude, Chinelão. BR-262, do Trevo de Matipó até a divisa com o Espírito Santo, tá osso, tá difícil de trafegar, tem buraco no acostamento esperando a vaga na pista central pra cair. Ajuda nós aí, a força da Itatiaia. Ô, gente, fala. Ô, Hilário, nós vamos aí fazer um videozinho disso aí, tá? Nós vamos fazer um videozinho disso aí, porque tá difícil mesmo. Eu puxei muito material naquela região ali. É complicado. Obrigado pela audiência, viu? Tamo junto, meu amigo. Deus te abençoe sempre. 10h49, tem áudio, Luquinhas, vareta de papagaio. Sapé com áudio pra nós.
1: Oi, Chinelão. Boa noite, Chinelão. Ô, você voltou, hein? Que eu já tava numa tristeza de não ouvir sua voz hoje, menino. Tava muito triste, hein? Tá bem que você voltou e é Doura de Ouro Preto. Um abraço pra vocês, uma abençoada noite pra você e pra toda a equipe da rádio.
0: Ô, Doura. Ô, Doura, se você tivesse Instagram, eu ia falar pra você ir lá no meu Instagram, que eu tenho uma notícia pra te dar, viu, Doura? Vai ficar triste de novo. 10h49, solta mais um áudio aí, meu querido Lucas.
2: Uma boa noite, meu amigo Gilberto da Beca Tinelão. Pra programa Noite Linda, da querida Rádio Itatiaia Belo Horizonte. E também o programa Dona da Noite, lá no meu Gutenberg Gomes. Fico muito feliz com a semana, 3 horas da manhã para mim. Ô, Chinelão, respondendo a pergunta inquieta da noite, quando eu dei um barraco, eu nunca dei barraco na minha vida, mas sempre tem pessoas que gostam de mostrar gracinha e montar um barraco para maltratar as outras pessoas. Não sabe o dia da manhã dela. Você concorda comigo, seu ouvinte Moacir Inês Itabirito? É nóis.
0: Concordo e concordo mesmo. E detalhe, tá? Tem gente que dá barraco, humilha as pessoas em público, mas na hora de pedir desculpa vai em silêncio lá. Não tem coragem de pedir desculpa em público. É igual aquele chefe, chama a atenção de todo mundo em público, mas na hora de elogiar, elogia quando o cara tá sozinho. Não é assim não, ué. A Roberta Tavares, lá de Caeté, falou, ei, Chinelão, boa noite, um abraço pra você, pra família Itatiaia e todos os ouvintes, Deus te abençoe sempre. Roberta Tavares de Caeté, ô Roberta Tavares, abraço pra você, trenchonado. Boa noite, meu amigo, aqui é a Hilda de Betim. Boa sorte nessa nova etapa de sua vida, Deus te abençoe e abraço. Ô, Hilda, beijo no seu coração, tamo junto, obrigado pelo carinho. Mais um áudio aí, graveto.
3: Oi, Chinelão, boa noite. Aqui de Vantilho Rosa. Oi, Chinelão, tava com saudade de ouvir sua voz. Graças a Deus que você melhorou, né? Eu não tava muito bem também, não. Eu gripei também. Não tava muito bem, passei uns tempos meio amuado. Mas agora eu tô bem, graças a Deus. Fico com Deus, meu Deus, que abençoa e te protege na sua nova caminhada. E protege de todos os perigos. Amém.
0: Obrigado, Deus te abençoe, querida. Vambora pro comercial, é rapidinho, eu volto já. 51.
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0: Voltamos agora, 10 horas e 53 minutos. Se tem jogo na Copa do Mundo, tem repórter ao vivo. E hoje é ele, fenômeno. Chama o Canhão. Boa noite, Canhão.
7: Boa noite pra você, Tinelão. Moacir Tabirito falou agora há pouco aí, é meu irmão. Viu?
0: Gente boa igual você.
7: É o Terrinha lá do bairro Padre Adelmo, em Tabirito. Ele falou que não é de gritar, ele não é mesmo, não. Nunca ouviu o Moacir gritando, né? Moacir não briga nem com uma tartaruga. Terminou o primeiro tempo. Holanda e Marrocos empatam por 0-0 em Monterrey. As emoções vão para o segundo tempo. Já é o tal mata. Já dá 16avos, a fase 16avos da Copa do Mundo. Quem passar, Tinelão, vai enfrentar o Canadá, jogo sábado, 4 de julho, às 14h. Wilton Pereira Sampaio, brasileiro, tapando o jogo. Jogo empatado, primeiro tempo terminado, 0-0. 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
0: Meu querido Antônio Carlos Canhão, tem jogo fácil não, viu, Canhão? Abraço pra você. E eu fiquei muitos anos achando que o seu irmão falava assim: é lá de Padedel. Depois que eu entendi que é Padre Adelmo, né?
7: É, loteamento Padre Adelmo em Itabirito, Moacir Inês de Souza, o Terrinha. Aquele ali vai viver até 150 anos, ele não esquenta a cabeça com nada.
0: Ei, família, vou lá dar-lhe um abraço. Obrigado, Canhão. Deus te abençoe sempre, valeu, meu amigo. Valeu. 10h55, Michel Teló chega pra fechar a nossa parte musical. Canta!

0: 58 minutos. Muito obrigado a cada um que mandou mensagem. Ô, gente boa. Tinelão, com o tempo a gente aprende que o estresse só traz doenças. Então é melhor viver, meu filho, e procurar coisas e pessoas boas para aliviar nossas ansiedades. Beijo, Antônia do Betânia. Antônia, você falou tudo. Eu falo isso sempre aqui na madrugada, junto com Gutenberg Gomes. Eu, Gilberto da Veiga, Tinelão, não me permito mais estressar, não me permito mais ser infeliz. Um dia o cara caçando a confusão, esses dias pra trás, me deu a fechada, eu de moto, me deu a segunda fechada, me deu a terceira, esse cara tá me confundindo com alguém. Fiquei com medo de estar me confundindo até com o assaltante. Eu falei, não tem lógica, três fechadas. Eu olhei pra dentro do carro, ele dava empurrão na mulher que tava do lado dele, que provavelmente seja uma esposa, e nervoso, e batendo no volante. Aí me veio aquele raciocínio rápido. Eu entrar na vida de uma pessoa tão estressada, mesmo que eu suponhamos que eu consiga bater nele, pra quê? Não vale a pena, deixa que ele, se tivesse uma viatura, eu até avisava alguém, mas não tinha. Eu falei, eu não me estresse, eu, Gilberto da Veiga, não me permito mais estressar. Espero que vocês pensem assim também. Não compensa, briga de trânsito, briga de casal, só traz reflexo ruim, só coisa ruim. Tá o Renato Rios Neto sempre trazendo essas notícias aí, é briga de trânsito com morte, é pra quê? A vida é longa. Um abraço a todos vocês, fiquem com Deus. Tá chegando o repórter Itatiaia com o nosso simpaticíssimo e elegantíssimo Alan Passos. Em seguida tem um apito final, a turma que sabe tudo de esporte, tudo sobre a Copa do Mundo, e ele volta hoje, hein? É o Dona da Noite com Gutenberg Gomes. Fiquem em paz, fiquem todos com Deus, até uma próxima oportunidade. Abraço!
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2: O sinal eletrônico vai marcar 11 horas. A capital mineira tem noite fria, 16 graus nesse momento a temperatura na Itatiaia. Umidade relativa do ar 75%. Com edição e apresentação de Alan Passos, está no ar o repórter Itatiaia. Tem gente achando que podia dar tiro pro alto para comemorar a classificação do Brasil, mas a casa caiu, né, Renato Rios Neto? Boa noite.
3: Exatamente, viu, Alan Passos? 11 horas agora. Tem gente que, infelizmente, perde a linha na hora de comemorar, e foi o que aconteceu no bairro Cachoeirinha. Um homem ficou empolgado com a vitória do Brasil em cima do Japão e efetuou vários disparos para o alto ali no bairro Cachoeirinha. Militares foram acionados, via 190, batalhão de choque, enfim, várias unidades foram acionadas, e o batalhão de choque rapidamente chegou até a residência do suspeito. Quem está vendo ali no YouTube está vendo aí o arsenal que foi apreendido com ele. Justamente Gleison Ferreira da Silva, o vulgo Gleicinho, ele que rapidamente confessou o crime, de 39 anos, disse que se empolgou aí com a vitória do Brasil, e a arma usada no crime foi apreendida, uma pistola 9mm com numeração raspada, bem como um revólver calibre 32, uma garrucha calibre 22, além de duas réplicas de arma de fogo e dezenas de munições. Gleicinho tem passagens por tráfico de drogas, porte ilegal, posse ilegal e também por furto. Ele também chegou a filmar, né, os disparos. Inclusive, essas imagens estão no Instagram, arroba Itatiaia Patrulha Oficial. Então, a casa caiu, agora vai comemorar a vitória atrás das grades. Repórter Renato Rios Neto.
2: Deu bobeira que domingo tem jogo, né? Suspeito de matar a namorada com mais de 100 facadas no interior de Minas vai seguir preso.
4: Gustavo Dutra Lima, de 24 anos, passou por audiência de custódia e teve a prisão em flagrante convertida em preventiva. Na decisão, a justiça destaca a alta periculosidade de Gustavo, que, conforme o documento, teria desferido mais de 100 facadas na namorada. Como divulgado pela Itatiaia, Letícia Moraes Vasconcelos Rodrigues, de 40 anos, foi encontrada morta dentro do apartamento onde morava, em Barbacena, no Campo das Vertentes. O suspeito pelo crime foi preso na cidade de Bom Jardim de Minas, a 180 quilômetros de Barbacena. O casal teria se conhecido no curso de medicina e, conforme familiares e amigos da vítima, era um relacionamento bastante conturbado. Em fevereiro, Letícia havia registrado um boletim de ocorrência por ameaça contra o namorado, mas acabou reatando o relacionamento. Repórter Amanda Antunes.
2: O governo federal lançou hoje uma nova etapa do programa Desenrola, dessa vez com modalidade possibilidade de crédito voltadas a profissionais informais, trabalhadores CLT e estudantes que usam o FIES e estão com as contas em dia. Os informais adimplentes vão poder trocar dívidas com juros que, segundo o ministro da Fazenda, podem sair de algo em torno entre 6% e 12% ao mês por uma nova linha de crédito com taxa de no máximo 1,99% ao mês. Público-alvo, os informais com operações de até R$15 mil. Trabalhadores formais com carteira assinada passam a ter acesso a um crédito consignado privado com garantia de uso do FGTS. Com isso, a taxa de juros dessas operações também fica limitada a 1,99% ao mês. Estudantes e ex-estudantes adimplentes do FIES ganham acesso a uma linha especial de crédito para empreender. Pessoas físicas podem financiar até R$80 mil e os estudantes que já abriram uma empresa até R$180 mil. O governo federal vai ter uma despesa financeira de R$4 bilhões com esse desenrola de implantes que foi anunciado hoje. As linhas de crédito podem ser buscadas inicialmente na Caixa Econômica Federal e no Banco do Brasil. Moraes dá prazo para a PGR se manifestar sobre a investigação que aponta calúnia de Flávio Bolsonaro contra Lula.
1: O ministro Alexandre de Moraes, do Supremo Tribunal Federal, deu um prazo de 15 dias para que a Procuradoria-Geral da República decida o futuro da investigação contra o senador e atual pré-candidato à presidência da República, Flávio Bolsonaro. A Polícia Federal concluiu que o parlamentar cometeu crime de calúnia contra o presidente Lula ao publicar nas redes sociais que o petista será delatado em uma postagem relacionada ao ditador venezuelano Nicolás Maduro. Para os investigadores, Flávio atribuiu falsamente a Lula crimes como tráfico internacional de drogas, lavagem de dinheiro e apoio ao terrorismo. Agora cabe à Procuradoria decidir se apresenta denúncia ao Supremo, pede novas diligências ou arquiva o caso. De Brasília, Aline Peçanha.
2: E o ministro Alexandre de Moraes do STF deve se reunir amanhã com a defesa de Bolsonaro antes de decidir se mantém ou não o ex-presidente em prisão domiciliar. Bolsonaro completou 90 dias em regime domiciliar na última quinta-feira. A tendência era de que Moraes renovasse o benefício automaticamente, mas a apreensão de uma arma registrada em nome do ex-presidente levou o ministro a reavaliar a decisão. Moraes pediu, inclusive, uma posição da PGR que não considerou uma falta grave, que obrigasse o retorno de Bolsonaro para o complexo da Papuda, onde ele cumpria pena de 27 anos por golpe de Estado, antes de receber o benefício de prisão domiciliar humanitária em caráter temporário do próprio Alexandre de Moraes. O presidente da Assembleia de Minas é nomeado como conselheiro do Tribunal de Contas.
5: O presidente da Assembleia Legislativa de Minas Gerais, Tadeu Martins Leite, teve a nomeação ao Tribunal de Contas do Estado, oficializada nesta segunda-feira pelo governador de Minas, aqui em Montes Claros, cidade natal do parlamentar. Tadeuzinho foi eleito para o TCE para ocupar uma das duas vagas abertas e reservadas para deputados estaduais. A segunda ainda está em debate e deve ser resolvida até o fim deste ano. Em entrevista na cerimônia, Tadeuzinho falou sobre ter tido a oficialização de sua chegada ao tribunal em sua cidade natal. Ele afirmou ainda que só iniciará os trabalhos no TCE a partir de 2027 e, portanto, terminará o mandato na Assembleia. De Montes Claros, repórter Osmar Macedo.
2: Começou hoje a consulta ao voucher do programa Sexta nas Férias, destinado pela Prefeitura a estudantes da Rede Municipal de Educação que dependem da alimentação distribuída nas escolas. Neste período de férias escolares, 40 mil famílias de estudantes matriculados, incluindo creches parceiras, podem receber o benefício. Para saber se tem direito, o responsável pela matrícula do aluno deve acessar o site cestaestudantes.pbh.gov.br e informar nome e CPF. Retirada das cestas, compostas por 14 itens essenciais da alimentação, pode ser feita entre os dias 1º e 15 de julho. Agora a condição do tempo.
6: Terça-feira, de céu parcialmente nublado, com chuva fraca no Jequitinhonha. O céu fica parcialmente nublado no Mucuri, Rio Doce e Zona da Mata. Nas demais regiões mineiras, céu claro a parcialmente nublado. Em Minas, os termômetros oscilam entre 10 e 31 graus. Em Belo Horizonte, terça-feira, de céu claro a parcialmente nublado. A temperatura mínima fica perto dos 12 e a máxima próxima dos 26 graus. Esta é a previsão do Instituto Nacional de Meteorologia. Repórter Fernanda Viegas.
7: O prazo para jovens que completam 18 anos em 2026 fazerem o alistamento militar termina amanhã. O procedimento é obrigatório para os brasileiros do sexo masculino e voluntário para as mulheres que desejarem ingressar nas Forças Armadas. A inscrição é gratuita e pode ser feita pelo site alistamento.eb.mil.br ou presencialmente na junta de serviço militar mais próxima. O Ministério da Defesa espera que mais de 1 milhão de jovens em todo o país se candidatem este ano, superando o número de 2025. Repórter Giovana Meirelles.
2: A campanha de multivacinação termina amanhã após a aplicação de mais de 71 mil doses em crianças, adolescentes e adultos. Entre os imunizantes ofertados estão vacinas contra gripe, poliomielite, hepatites A e B, HPV, febre amarela, meningite, sarampo, caxumba, rubéola, rotavírus e outras doenças. As vacinas continuam sendo aplicadas em todos os centros de saúde da capital e no serviço de atenção à saúde do viajante. Basta apresentar o documento de identificação com foto e o cartão de vacina. Lembrando que os menores de 16 anos devem estar acompanhados dos pais ou responsáveis. E a última termina também amanhã. O prazo para aposentados e pensionistas da Prefeitura de Belo Horizonte, que fazem aniversário em junho, realizarem a prova de vida. Depois do prazo, o pagamento do benefício é suspenso e retomado apenas no mês seguinte, após a realização da prova de vida, que pode ser feita pela internet, no aplicativo gov.br, e também é possível fazer o procedimento presencialmente nas agências do Banco Bradesco no caixa eletrônico. 11:09, Itatiaia da notícia de tudo. 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Vem aí o apito final no comando do Emerson Romano, os comentários do Vinícius Andrade, um ótimo finzinho de segunda, excelente terça-feira para você.
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0: Alô, você, tudo bem? É o apito final desta segundona feliz da vida que está chegando na Itatiaia. Tem muita coisa boa pra gente falar no programa de hoje, porque tem Copa do Mundo, e se tem Copa do Mundo, tem a Itatiaia. Então vamos às manchetes do programa de hoje. E a primeira manchete é da nossa seleção, da seleção Canarinho, da seleção brasileira, Pedro Abílio.
1: A saga do Hexa continua. Próxima parada, de volta a Nova York. Com gols de Gabriel Martinelli e Casemiro, Brasil vira sobre o Japão e está nas oitavas da Copa do Mundo.
0: É, se o Brasil está feliz, a Alemanha, lá vem o da Alemanha. Tchau. Cláudio Rezende.
2: Surpresa na Copa. Paraguai surpreende e elimina a Alemanha nos pênaltis. Agora, adversário sai de França e Suécia.
0: Cruzeiro, Emerson Banzieri.
3: Cruzeiro tem interesse em atacante revelado pelo São Paulo atualmente no futebol mexicano, principalmente após o Bahia sinalizar uma proposta bem alta por Gabriel Peck.
0: Atlético, Paulo Azeredo.
4: Joia da base do Atlético, troca de agente visando transferência para o velho continente.
0: América, Fabrício Calazans.
5: Lateral esquerdo já desembarcou em Belo Horizonte para ser anunciado reforço do Coelhão.
0: Tudo isso e muito mais a partir de agora comigo, com os comentários do Vinícius Andrade, todo o primeiro time do rádio. Vem com a gente, porque o apito final está no ar.

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1: 11:15, hora certa para você em Belo Horizonte, 11:15, comigo aqui no apito final, Vinícius Andrade. Fala, Vini.
2: Fala, Romano, beleza?
1: Tudo tranquilo.
2: Ah, melhor, né? Depois de um certo sufoco, mas tudo tranquilo.
1: É, mas teve gente que nem almoçou depois do jogo, o Brasil ganhou, até abriu apetite. Eu conheço um monte assim, os caras não tava nem comendo, velho, tava tremendo, suando frio, aí depois que venceu, meu filho.
2: Mas aí você foi comer churrasco ou sushi?
1: Eu comi sushi.
2: Pra comemorar?
1: É, sushi pra homenagear, e por que não? 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
1: As últimas informações do maior evento do futebol mundial. 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É, e hoje foi dia da nossa seleção e foi no sufoco, daquele jeito, mas o Brasil está classificado à próxima fase da Copa do Mundo. Vamos aos Estados Unidos. Alô, Thiago Reis.
4: Muito boa noite pra você, Romano, pra quem se liga no apito final. É uma segunda-feira maravilhosa na Copa do Mundo, grandes jogos, Brasil classificado, é, Brasil ganhou e a Alemanha eliminada, Emerson Romano, com bola rolando agora pra Marrocos e a seleção de Holanda e claro, né, o Antônio Carlos, o Canhão acompanhando aqui no apito final. Mas vamos falar dos jogos que já aconteceram nessa segunda-feira, começando pela vitória do Brasil. Brasil ganhou, nossa equipe em Rio estão ainda no clima do jogo da classificação do Brasil. O João Vitor Cirilo tem a informação com os colegas direto do estádio em Houston, onde o Brasil garantiu vaga na fase oitavas de final ao vencer a seleção japonesa. Fala aí, Cirilo.
5: Fala, Thiago. Abraço pra você, pros amigos do apito final da Itatiaia. Voltamos a falar aqui de Houston, Texas, onde a Itatiaia acompanhou de pertinho um grande dia para a seleção do Brasil. Uma grande vitória de virada, 2-1, dois gols do Brasil no segundo tempo, marcados pelo Casimiro de cabeça aos 11 minutos e pelo Gabriel Martinelli. Bela jogada, assistência do Bruno Guimarães, finalzinho do jogo nos acréscimos, impedindo a prorrogação e classificando o Brasil no tempo normal. Bom, que dia, Pedro Abílio. Que dia vivemos aqui hoje, que classificação da seleção brasileira. Tudo bem, Pedro?
6: Tudo bem, Cirilo. Abraço para você, abraço, Thiago, amigos que estão acompanhando a gente no apito final. A seleção brasileira classificada num dia realmente muito emocionante. O gol sai a poucos segundos do que era esperado que fosse o fim do jogo, né? Depois o árbitro acaba acrescentando mais minutos, mas um gol que sai com a alteração do Ancelotti, né? Um passe muito bem dado pelo Bruno Guimarães e o Gabriel Martinelli, que tinha entrado no segundo tempo, marcando este gol. Você destacou durante a nossa jornada esportiva, Cirilo, que o Ancelotti, ele não foi chamar um dos mais badalados no banco na hora de escolher quem entraria no segundo tempo, né? E tá aí então a explicação, né? A confiança recebida pelo Martinelli, em especial devolvida com o gol da classificação da seleção brasileira. Vamos trazer aqui ao apito final os personagens dessa vitória do Brasil e a gente começa ouvindo o técnico Carlo Ancelotti a respeito de Neymar. Muita gente se questionando, 0-0 até os últimos segundos de jogo, por que é que o Neymar não jogou? O Ancelotti responde e destaca, né, a sua parcela de contribuição nesta vitória brasileira.
7: Sim, estávamos pensando, no, antes de, quero agradecer a você, mas sei perfeitamente que as vitórias são dos jogadores e as derrotas são só dos treinadores. Dicho isto, falei com Neymar que se não se empatava o jogo até o minuto 60, ia meter a ele. Estávamos pensando em la prórroga de meter a ele, porque está bem, Stroll, foi o feito que marcamos, Neymar não entrou, mas estava tudo claro com ele.
6: Carlo Ancelotti explicando e trazendo também, né, uma informação a respeito da parte física em relação à sequência da Copa para o camisa 10 da seleção brasileira. Outro personagem importante que falou com a gente, o atacante Rayan, falando sobre tempos distintos, né, com a seleção brasileira, em especial no segundo tempo, conseguindo mais claras oportunidades de gol. Rayan.
8: Jogo muito difícil, a gente sabia que ia ser o jogo truncado, porque o time deles são muito qualificado ali. Graças a Deus, aquele passe ali consegui achar pro BG, o BG conseguiu achar pro Martinelli, saiu o gol no finalzinho. Deus é bom.
9: Aí a gente ouve sempre a mística do intervalo do Ancelotti. Como é que foi viver isso pela primeira vez, uma virada dessa dentro de campo? O que ele falou pra você no intervalo ali?
8: Cara, eu me sinto honrado, ele pediu pra gente ter paciência, porque a gente tem um time que busca sempre o jogo, sempre busca o gol. E a gente sabia que ia virar o jogo e sair com a vitória.
10: Agora, o primeiro tempo foi fraco, vocês imaginaram? Vocês debateram isso, que alguma coisa tinha que ser feita?
8: Sim, com certeza, porque a gente entrou ali tentando fazer a pressão, mas o time do Japão tava conseguindo sair. Mas quando a gente foi pro intervalo ali, a gente conseguiu agitar o time, voltou pro segundo tempo e conseguiu a virada ali.
6: Você saiu um pouquinho, né? Só do lado direito no segundo tempo em especial. O que é que foi de orientação e o que é que foi de intuição, Rayan?
8: Sim, ele pediu mais movimentação pros caras que tava ali na frente, mas a minha posição para ficar aberto ali mesmo, para buscar cruzamentos, achar passe infiltrado, e acho que deu certo no segundo-feira, a virada deu bom, graças a Deus.
10: Do Marfim ou Noruega, você tem alguma preferência ou vai ser mais difícil do que o Japão, na tua opinião?
8: Não tem nenhuma preferência não, a gente vai trabalhar, para quem vir a gente buscar vitória em todos os jogos.
6: Cirilo, a partir de agora então é o seguinte: seleção volta ao centro de treinamentos lá em Morrissey, né? Volta para Nova York, Nova Jersey, porque é lá o jogo de domingo, 5 horas da tarde, esperando por Noruega ou Costa do Marfim, que se enfrentam amanhã em Dallas, com transmissão da Itatiaia. Reavaliações: Lucas Paquetá. Situação é uma pancada no joelho esquerdo e o músculo anterior da coxa esquerda vai passar por exames, mas havia ali uma preocupação um pouco menor com o Paquetá na saída dos jogadores. Já o Casemiro sentiu um problema na virilha, lado esquerdo, outro que também será reavaliado para a sequência do Brasil. Terça-feira de atividade para a seleção e depois aquele descanso merecido dos classificados.
5: Amém. Edu Panzia, também aqui no apito final, para trazer sua opinião aqui na Itatiaia. O Brasil leva um gol do Sano aos 29 minutos, no erro do Danilo. Depois vem essa virada com os gols que eu citei, do Casemiro aos 11 e do Martinelli aos 50. E o Brasil, com o Ancelotti na etapa complementar, faz suas alterações com o Paquetá saindo, entrando o Endrick ao intervalo, essa situação de lesão que a gente destacou. 20 minutos depois, o Matheus Cunha sai e entra o Martinelli, o homem que fez o gol do jogo. E já nos acréscimos, as outras duas trocas. O Casemiro sai com essa questão citada pelo Pedro Abílio, entra o Fabinho, e o Bruno Guimarães entra, ele sai também para entrar o Danilo Santos na parte final do jogo. Como é que o Brasil constrói essa virada? Como é que foi essa segunda-feira pro torcedor brasileiro, Edu? Tudo bem?
11: Tudo bem, Cirilo, um abraço. Para mim, essa vitória da seleção tem muito do treinador, do Ancelotti, pelas escolhas de manutenção de trocas dos atletas a partir do primeiro tempo, do intervalo. A primeira, a saída do Paquetá, óbvia por lesão, a escolha pelo Endrick, essa aí não entra tanto na conta, porque eu não acho que o Endrick entrou bem. Não vi o Endrick fazendo tanta diferença com a bola, sendo um cara decisivo que a gente espera dele, mas ele foi importante para dar peso ali para o sistema ofensivo, para segurar alguns dos zagueiros do Japão, para marcar a saída de bola do Japão. Enfim, agora as outras alterações, essas tiveram um peso muito grande. Primeiro, a manutenção do Rayan. Rayan fez um primeiro tempo apagado, praticamente não pegou na bola. Aposta do Ancelotti pela manutenção. Abriu o Rayan do lado direito, o Vini do lado esquerdo, para tentar abrir a linha defensiva com 5 jogadores do Japão e a linha com 4 à frente dessa outra. Então eram muitos japoneses, muito próximos uns dos outros, então precisava abrir essa defesa. E a outra leitura do Ancelotti, de fazer um jogo aéreo também, porque o Brasil ficou batendo no muro o primeiro tempo inteiro, tentando entrar por baixo, pelo centro ou pelos lados, só bola por baixo, tabela, triangulação, não estava dando certo. E o futebol, existe uma coisa básica, que é a bola aérea, o cruzamento. Você não precisa fazer isso todo jogo, mas alguns jogos exigem que a sua equipe o faça. E o Brasil, assim, voltou para o segundo tempo, explorando essa jogada. Deu certo no início com o gol do Casemiro, já havia dado antes, né? Bola em cima da linha, pressão, enfim. E aí a seleção brasileira empata o jogo, depois vem o Martinelli, a entrada como meia esquerda, outra boa leitura do Ancelotti. Martinelli e Vini dobrando pelo lado esquerdo, tendo o Rayan pela ponta direita, ou seja, fazendo o time japonês se preocupar, tanto que o treinador japonês troca as duas alas para defender melhor, para tentar contra-atacar, não consegue, e o Brasil consegue o gol no último minuto, e um gol que fez justiça, né, cara?
6: Sim.
11: Ah, segundo tempo de absoluto controle da seleção brasileira, que construiu para vencer por 2 ou mais gols, mas é que é o futebol. E aí a emoção, quem teve a oportunidade de viver isso aqui em Houston hoje, a vitória da seleção brasileira, da maneira que foi, a classificação, é privilegiado.
5: Thiago, foi incrível estar com o Hugo Sérgio, com o Edu Panzi, com o Pedro Abílio, com o Wellington Campos, com o time da Itatiaia, com toda a nossa equipe em Belo Horizonte também, em outras regiões aqui dos países da Copa. Bom, levar essa emoção, trazer nesse domingo, nessa segunda-feira especial, a seleção brasileira conquistando esse grande resultado. Agora sim, domingo da semana que vem, vejamos quem vamos enfrentar, né? O jogo vai ser à tarde, aquele horário quase que o tradicional que o torcedor brasileiro se acostumou a ir aos estádios. Vai ser às 5 horas da tarde, hora de Brasília. Amanhã, essa definição. Nós vamos ver quem será o classificado. Vai ser a Costa do Marfim? Ou vai ser a Noruega? Costa do Marfim, que faz uma boa campanha. Noruega, que tem um fenômeno com a camisa 9. Vamos ver quem será o adversário do Brasil no fim de semana. Amanhã, às 2 da tarde, hora de Brasília, esse jogo. E claro, a Itatiaia acompanha e informa para você também, em tempo real, todos os detalhes da transmissão do jogão. Abraço para você, para os amigos do Apito Final. Fechamos nossa cobertura em Houston. Amanhã estamos de volta à Nova Jersey para trazer todos os detalhes também da semana da seleção brasileira. Classificados! Ufa! Um abraço, Thiago.
4: Legal, muito obrigado. Bom retorno aos colegas em Houston. Agora se preparando para domingo, para enfrentar quem? Costa Rica ou Noruega? A Itatiaia, nessa terça-feira, vai transmitir simplesmente todos os jogos do dia. É isso mesmo, você vai acompanhar na Itatiaia todos os jogos da Copa do Mundo, incluindo e começando já com esse duelo entre Costa do Marfim e Noruega. O jogo é às 2 da tarde. Quem vencer será a adversária da seleção brasileira. Repito, em jogo no domingo, então já pode se programar que no domingo esse compromisso entre Brasil ou Costa do Marfim ou Noruega, bola que rola às 2 da tarde. Também amanhã vamos transmitir França e Suécia, jogo às 18 horas. Deste partido, desse jogo, vai sair o adversário do Paraguai. Já o Cláudio Rezende vai falar da eliminação da Alemanha. E ainda vamos transmitir também nessa terça-feira México e Equador, 10 horas da noite. Seleção equatoriana conseguiu uma grande arrancada na primeira fase. Vejamos se confirma o bom momento amanhã, conseguindo avançar na Copa contra a seleção mexicana. Mas a zebra do dia, o Paraguai tirou nos pênaltis a Alemanha. O Cláudio Rezende tem detalhes aqui no Apito Final.
12: Alô, Thiago, a primeira zebra da Copa do Mundo. Acompanhamos hoje na narração do Oswaldo Reis, o Piquitito, nos pênaltis. Deu Paraguai, que saiu na frente durante o jogo no tempo normal com o gol do Enciso. Depois um cruzamento ainda no primeiro tempo. Depois a Alemanha, com o Havertz de cabeça, empatou logo no início da etapa final. Teve ainda um gol anulado. A Alemanha, durante a prorrogação, o cabeceio do Jonathan Tabas, teve falta antes no goleiro. O Gil, que acabou sendo o nome do jogo. Gil pegou pênaltis e classificou a seleção paraguaia, que faz história, elimina a toda poderosa Alemanha. 4 vezes campeã do mundo. Eles não vão chegar ao Brasil, não vão conseguir chegar ao 5º título, pelo menos nessa edição de Copa do Mundo. A Itália já foi embora também, nem veio para a Copa do Mundo, então o Brasil penta é só nós mesmo nesta Copa do Mundo em busca do hexa. Então esse jogo deu Paraguai, festa muito grande em Boston, dos jogadores em campo e em toda a nação paraguaia também. Assunção está em festa. 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Agora o Paraguai aguarda o adversário que sai de amanhã. Nova Jersey, o duelo entre França e Suécia. Paraguai volta a campo na Filadélfia, sábado às 6 horas da noite. Ou contra a França ou contra a Suécia. Mais um europeu pela frente para a equipe paraguaia.
4: Boa, Cláudio Rezende, com detalhes da classificação do Paraguai. É isso mesmo. E a Alemanha, no primeiro confronto eliminatório, já está eliminada a seleção da Alemanha. Em crise, hein? Passou o Paraguai. O Emerson Romano, tudo dito do dia de hoje. Lembrando que a bola continua rolando e o nosso canhão Antônio Carlos acompanha detalhes de Marrocos e Holanda. Jogaço que a Itatiaia também acompanha aqui na Copa do Mundo. Fica o convite, hein? Uma grande terça-feira com 3 transmissões da Itatiaia. Eu estarei no Rádio Esportes e daí por diante muito futebol também aqui na rádio mais ouvida do Brasil, com as informações da maior Copa do Mundo de todos os tempos. Apito final, Thiago Reis, volto com você.
1: Valeu demais, Thiago, obrigado pelas informações e bola rolando, como disse o Thiago, para adversário do Canadá, Holanda e Marrocos. Qual é o panorama de momento, meu amigo Antônio Carlos? Boa noite.
13: Boa noite, amigo Emerson Romano. Agora quase 25 da etapa final. É um tempo para aquela água, mas é um jogo em que o Vinícius Andrade também está acompanhando o jogo, pode até falar com mais propriedade. Ninguém quer perder e aí ninguém acaba arriscando muito. É um jogo agarrado, viu, Romano? Estamos com 0-0 em Monterrey, no México, para Holanda e Marrocos. Nesse jogo sai o adversário do Canadá no próximo sábado às 2 da tarde lá em Houston. Bola vai rolar de novo depois da pausa para a água, informando kto.bet.br.
1: Valeu, Antônio Carlos. É um jogo que me lembra muito uma frase famosa do professor Vanderlei Luxemburgo. O medo de perder tira a vontade de ganhar.
2: É, e nesse período, né, de fase eliminatória, qualquer errinho te coloca de volta para casa. Então, é até natural, Romano, que as equipes, principalmente num jogo que é tão equilibrado, né, que os times são muito parelhos, eles arrisquem pouco. E é mais um jogo aí que pode ir pra prorrogação, hein?
1: E quem sabe até pênaltis. E o homem deixa o Raiders no banco. Jesus amado, vai entender cabeça de treinador. 11:33 em BH.
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1: 33 minutos pra você. Ih, rapaz, acabamos de falar e pelo jeito teve gol por aí, Antônio Carlos.
13: Tem gol, Saibari chama o canhão, marcou os 26, um contragolpe, hein? Um contragolpe, a bola batida de fora, a Holanda tá fazendo o gol. Gapo, do outro lado, Antônio Carlos, Gapo, camisa 11, batendo firme, fazendo 1-0 para a Holanda, 26 minutos, Gapo, 1-0 informando kto.bet.br.
1: É, o atacante do Liverpool não perdoou não, hein, Vini?
2: Ele é bom de bola, né? Gakpo, ele assume a responsabilidade e aí vai fazendo 1-0 pra tirar a prorrogação, tá vendo, Romano? Você não queria prorrogação?
1: E ele tá chorando, rapaz.
2: Tá emocionado. Ele vivenciou um drama, né? Um drama familiar.
1: O filho dele, né?
2: É, isso, a mulher que tava grávida.
1: É.
2: Vou até confirmar, mas acho que foi isso, né?
1: Eu tô na dúvida se ainda foi um Gravenbesch.
2: Acho que foi o Gakpo.
1: Tá chorando muito o Gakpo. Faz então 1-0 e foi num chutão do goleiro, uma bola recuada. Tem o corte ali do Weghorst. E aí, aos trancos e barrancos, o passe sai pra ele. E ele vai lá acompanhando a jogada.
2: Isso mesmo, tá, Romano?
1: É.
2: Ele infelizmente perdeu o filho durante a gravidez da esposa. Momento muito difícil para ele, decidiu ir pro jogo contra Marrocos e aí toda a emoção dele na comemoração.
1: É isso aí, tá? E pra aplacar um pouquinho a dor dele, Que Deus conforte o coração do Gakpo, jogador do Liverpool, da Inglaterra. 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Agora vamos falar do Cruzeiro e o Emerson Pansieri traz detalhes pra gente. Fala, Xará!
15: Boa noite pra você, Romano, boa noite Vinícius Andrade, todo mundo que acompanha a edição de segunda-feira do Apito Final, chegando com as informações do Cruzeiro, a equipe que treinou hoje cedo na Toca da Raposa, pensando no amistoso de sábado com o Defensor, partida às 16h. Esse amistoso que foi pedido pelo técnico Arthur Jorge, até para ver como está o nível de competitividade do time. Essa atividade que transmitimos aqui na Itatiaia tá na íntegra no YouTube, é só você pesquisar. Após acabar aí o apito final, você pesquisa lá para ver como foi essa atividade. Estava ao lado do Lucas Barbosa, também do Fabrício, e esse conteúdo também da Itatiaia para quem tá ligado nas nossas redes sociais. Em relação à equipe, o que deu para ver, o Sinisterra bem fisicamente, o Sinisterra que foi contratado pelo Cruzeiro de forma definitiva, é jogador do Cruzeiro, estava emprestado ao Cruzeiro, agora ele foi contratado do Bournemouth da Inglaterra, Cruzeiro pagando 3,5 milhões de euros. Vimos também os crias da Toca, muito à vontade, o Kelvin zagueiro, meio campista Murilo Hickman, o Juan Gabriel, o Eduardo Papi, essa galera bem firme ali nas atividades com o time principal do Cruzeiro. E é uma oportunidade também para o técnico Arthur Jorge avaliar e ver quem ele pode contar, quem pode ter uma chance nesta equipe principal do Cruzeiro. Deu para perceber também o Rojas trabalhando com os companheiros, lateral esquerdo contratado recentemente do Racing da Argentina, o Rojas, que vai ser apresentado amanhã para a imprensa. 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O Cruzeiro que vai para a segunda semana de pré-temporada. E o Lucas Silva falou desses trabalhos na Toca da Raposa. Vamos acompanhar.
16: Já iniciamos com um bom retorno. E os nossos números já provam isso. 20 dias aí que tivemos de parada de férias, mas a nossa retomada já foi muito boa, os nossos treinamentos, então a gente já também já tá ansioso já para ter um amistoso, um jogo que a gente vive então praticamente o ano inteiro, então a gente já tá querendo um amistoso aí já para voltar a competir.
15: Palavras então do Lucas Silva, deixa eu trazer um recado para você da Jaraguá Tintas. 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É o Cruzeiro trabalhando firme na Toca da Raposa, amistoso de sábado com o Defensor e na Itatiaia. A transmissão também, além do radinho, com a imagem, Romano.
1: É isso aí, você vai ver e ouvir, ver o jogo e ouvir com a narração da Itatiaia. esse Cruzeiro indefenso. Agora, na manchete, ô Pancieri, você falou que o Cruzeiro tá de olho em cria do São Paulo. Como é que é essa história aí?
15: Pois é, Romano, o Cruzeiro tá olhando o mercado, até porque o Gabriel Peck chegou ao Bahia querendo pagar 14 milhões de euros pelo jogador, que é do Los Angeles Galaxy, dos Estados Unidos, e agora Cruzeiro olhando o Elinho, jogador do Toluca do México, é o alvo do Cruzeiro no mercado, e a nossa apuração é que o Cruzeiro tem interesse de contratar esse atacante revelado pelo São Paulo e colocou o atleta na lista de possibilidades para essa janela de transferências. O Cruzeiro ainda não fez uma proposta oficial ao atleta. O Gabriel é que o Cruzeiro tem interesse de contratar esse atacante revelado pelo São Paulo e colocou o atleta na lista de possibilidades para essa

0: de Doris, na ocasião, ele estava no Bragantino. O Elinho, nessa última temporada, são 35 jogos e 11 gols marcados. 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É Elinho então, Romano, nome pretendido pelo Cruzeiro, xará.
1: Bom nome. Bom nome, surgiu bem no São Paulo e foi bem no Bragantino, né?
2: É, tá bem claro qual que é o perfil que o Cruzeiro quer, né? É um ponta habilidoso, joga pela direita, canhoto. O Cruzeiro buscou o Gabriel Peck nesse mesmo perfil. O Elinho também é um jogador também com essa característica, tem habilidade. Entre Peck e Elinho, o Romano, eu prefiro até o Peck, tá? Mas aí entra muito na questão do custo-benefício, do quanto o Cruzeiro teria que desembolsar, e realmente era um valor muito alto que estavam pedindo pelo Gabriel Peck. O Elinho surge como uma alternativa. Vamos ver, né, como é que vai desenrolar essa negociação. Mas é um nome interessante.
3: É isso aí. 11:43, intervalo. Na volta, vamos falar do Galo aqui no Apito Final.
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2: Estamos de volta com a Pit Final, são 11 horas 45 minutos em Belo Horizonte. Agora vamos falar do Atlético, porque Paulo Azeredo chega contando como foi o dia do Galo. Conta aí, Paulinho.
3: Fala, Emerson Romano. Boa noite pra você, Vini Andrade. Também quem tá ligado com a gente aqui no Apito Final desta segunda-feira. Ufa, hein? Passamos pelo Japão com muito aperto, mas valeu, né? Pela partida que o Brasil fez e pela vitória, principalmente. Agora seguimos na luta pelo Hexa. O próximo será no domingo. Estamos aguardando aí o nosso concorrente nesta luta pelo Hexa Campeonato, né, Romano? Mas falando do Atlético,

0: treinou hoje em dois períodos na cidade do Galo. Técnico Baba Domingues continuando a intertemporada, visando o compromisso dia 21 contra a equipe do Bahia na Arena MRV, jogo às 7:30 da noite, será o retorno do Atlético aos jogos, né? Que valem bastante pro Galo nesta temporada, Romano. E o time do Atlético volta a treinar amanhã, mais uma vez, na cidade do Galo. O Atlético que treinou hoje pela manhã, depois do jogo contra o Brasil, terminou o treinamento por volta de 6:30. E agora amanhã, mais uma vez, em dois períodos, manhã e tarde, na cidade do Galo. 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Romano, falar aqui da base do Atlético, porque hoje foi anunciado que o Gabriel Veneno, né, jovem talento do Atlético, 16 anos tem o Gabriel Veneno, e que foi convocado para uma semana de treinamentos na Granja Comari com a seleção sub-17, ele trocou de agente. É isso mesmo. Gabriel Veneno trocou de agente, agora está com um agente famoso, inclusive na Europa, da agência Gol Internacional, o Pini Zahavi. Ele que representa agora o jogador e vários outros atletas importantes do futebol mundial, né? O Lewandowski, o Jonathan Tah da Alemanha, também o Sané, enfim, dentre outros nomes. A informação foi do jornalista Fabrício Romano. E o que, que isso significa, Romano? Significa que agora o Veneno, ele está mais do que nunca aberto a propostas no mercado europeu. Tem muitos times do velho continente seguindo o Gabriel Veneno, já acompanhando esse garoto, para que possam tentar uma contratação junto ao Atlético. Recentemente, inclusive, veio uma informação de que o Barcelona estaria de olho nesse atleta. Então vamos aguardar, porque o Atlético pretende fazer muita grana, porque é muito jovem ainda o Gabriel Veneno, e por isso trocando de agente com um agente que seja ainda mais notório, que tenha ainda mais credibilidade no mercado europeu. Isso pode acontecer a qualquer momento, o Atlético receber propostas por esse jogador, viu, Romano?
1: É aquele negócio. Eu falei isso aqui, foi ontem. Foi ontem no domingão. SAF não é caridade, SAF é empresa. Se aparecer proposta para vender jogador e ativo da empresa futebol é jogador, vai vender.
2: E outra coisa, o Gabriel Veneno, ele tem muito talento, é inegável, é tratado como uma joia, mas estão colocando o Veneno num patamar que ele ainda não atingiu.
1: Sim.
2: O entorno do Gabriel Veneno, às vezes, mais pode atrapalhar do que ajudar, dependendo do que fizer com a carreira do garoto.
1: Verdade.
2: Ele primeiro, Romano, precisa ser protagonista do sub-17 do Atlético. Ano passado, o Galo foi campeão brasileiro sub-17, o Veneno praticamente não participou da campanha, ficou muito tempo afastado por conta daquela negociação para renovação do contrato dele. E esse ano ele está começando a se destacar mais. Então, primeiro, faz a parte dele na categoria onde ele está inserido, para ir subindo um degrauzinho de cada vez. Pezinho no chão, para ele chegar longe. Tem tudo para chegar longe, mas calma, nem acho que é um dos mais prontos hoje da base do Galo para subir para o profissional.
1: Até porque ele não tem chamado a atenção de trabalhar para poder estar já no profissional. Eu digo isso porque ontem o Paulo Azeredo fez uma entrevista com o Luiz Carlos, que é o gerente da base do Atlético, e depois ele trouxe a informação, e está inclusive no itatiaiaesporte.com.br, de que o jogador que vai treinar com o profissional é o Riquelme, que já está pronto para isso.
2: E pelo que a gente viu dos jogos, de acompanhar esse sub-17, eu estou de acordo. Para mim, o Riquelme é o mais pronto. Parte física, mental, tática. O Veneno ainda é um jogador que joga muito para ele, muito individualista. Claro que ele tem muita margem para evolução. O Riquelme já acho que tá mais pronto para inserir o profissional do Galo.
1: Eu também acho que ele já tá mais. Tanto que nem o Mosquito também tá nessa.
2: Também não.
1: Se pegar de pronto, se ser.
0: É, que já tá.
1: E já tá, que queimou etapas porque tem uma personalidade impressionante. O Pacini
2: também já está integrado.
1: E agora vem.
2: É, tem o Vital que também já está integrado, zagueiro. E desse sub-17 ainda destaco bastante o Vinícius Rodrigues e o Samuel, que são
1: os irmãos.
2: O Samuel lateral direito, o Vinícius meia. Esse também, pra mim, tem se destacado mais.
1: É, tem o Gomid também, que também é bom, que é bom jogador. Convocado
2: agora também pra seleção sub-17. Muito
1: pois bom. É. E falamos então do Atlético. Agora eu quero falar do América, porque o América tem quinta-feira uma decisão pela Série B. E tem novidades no América, Fabrício Calazans. E aí, tá ligado?
3: Tô ligado, Emerson Romano, Vinícius Andrade, boa noite pra vocês, pra quem se liga no apito final, em especial, claro, pra sofrida nação americana. O Coelhão voltou aos trabalhos na manhã desta segunda-feira, dando início à preparação pro jogo de quinta-feira. Vamos anotar na agenda, torcedor americano, a Copa do Mundo tá legal pra caramba, o Brasil tá classificado, mas a Copa do Mundo do Coelhão é a Série B do Brasil, hein? Na quinta-feira, às 8 horas, o América encara o Cuiabá. É mais um jogo fora de casa, Arena Pantanal, em Mato Grosso. O jogo com a arbitragem definida pela CBF, o Flávio Rodrigues de Souza, que é árbitro FIFA Pro do estado de São Paulo, será o dono do apito. Na arbitragem de vídeo, Gilberto Rodrigues Castro Júnior, que é de Pernambuco. Na reapresentação do América, ainda não há novidade contra Manuel. O zagueiro americano, Manuel, que não enfrentou a equipe do Operário, na última rodada, em virtude de uma lesão na panturrilha esquerda, um incômodo, na verdade, segue em trabalhos internos. Vamos aguardar a evolução do Manuel nos trabalhos da semana para saber se ele volta ao setor defensivo a formar dupla com o Ricardo Silva. Sem o Manuel contra o Operário, o Rafa Barcelos foi o titular da zaga americana ao lado, claro, do capitão Ricardo Silva. Sobre o Gabriel Domingos, o volante de 25 anos que o América contratou semana passada junto ao Amazonas e que esteve com a delegação em Ponta Grossa, o América não conseguiu registrar ele a tempo de encarar o Operário. E hoje o América não conseguiu inscrevê-lo no BID, hein? O América corre contra o tempo. Terá ainda esta terça e quarta-feira até às 19 horas. O América acredita que vai conseguir inscrever o Gabriel Domingos a tempo. Seria uma opção importante, porque lembrando, por exemplo, contra a equipe do Operário, o volante americano foi o Felipe Amaral. Né, mais à frente teve o Peço e o Segovinha. No segundo tempo entrou o Jimenez, o paraguaio, que também veio do Amazonas, a exemplo do Gabriel Domingos. Mas, tendo em vista que o América é uma das piores defesas da Série B do Campeonato Brasileiro, um volante a mais não seria nada demais, né? Então o América, se o Gabriel Domingos tiver condição, o técnico Humberto Louser pode escalar dois volantes, quem sabe o Felipe Amaral com o Jimenez, e aí tendo o Gabriel Domingos como opção no banco de reservas. Pra fechar, foi manchete aqui no apito final, hein? O lateral esquerdo que a Itatiaia antecipou, o Tobias Ostega, de 27 anos, que estava no Estudiantes Rio Quarto, da cidade de Córdoba, uma modesta equipe do futebol argentino, que 40 anos depois está disputando a elite do futebol daquele país e que vem sofrendo, né? Lanterninha no grupo B do campeonato argentino. Tobias Ostega está no CT Lando Drummond desde o último sábado, então ele vai ser anunciado pelo América a qualquer momento. De todo modo, ele só poderá estrear na janela que se abre no dia 20 de julho. É a mesma situação do zagueiro Lucas Sosa, né? Que veio do Barcelona de Guayaquil, que também é argentino. Enfim, é o América se movimentando aí no mercado, se reforçando. Eu sei que chegarão ainda dois atacantes de velocidade. Romano, Vinícius.
1: Valeu, Calazans. E saiu o gol da Copa do Mundo quando tudo caminhava para um final. Eu acho que vai dar prorrogação aí, viu, Canhão?
4: Vai, tem festa, Emerson Romano. Já tínhamos estourado os 45 minutos da etapa final e de cabeça, Jop empata o jogo. Agora, um para a Holanda, um também para o Marrocos. Vamos ter 6 minutos de prorrogação. Já se foram quase 4. Cheirando prorrogação, informando kto.bet.br.
1: Ainda bem que nós não passamos por isso, hein, Vinícius?
2: Nossa.
1: Já pensou?
2: Um golzinho salvador do Brasil hoje, agora um gol salvador também de Marrocos, porque tava indo embora pra casa, vai levando pra prorrogação esse jogo que a gente já tinha essa expectativa de ser muito equilibrado, Romano.
1: E a gente tá dizendo pelo seguinte, o único jogo do dia que não foi prorrogação foi o jogo do Brasil.
2: Verdade.
1: Quase.
2: Quase foi.
1: Quase foi. né? Aquele gol, 50 minutos. Mas o Brasil conseguiu, entre aspas, no tempo normal. Agora, tivemos a eliminação da Alemanha nos pênaltis, depois de prorrogação. E agora está caminhando para o finalzinho, 1 minuto e meio aí para ir também para prorrogação. E você fica sabendo tudo aqui na Itatiaia. 11:57, a gente vai para o intervalo. Na volta, os destaques finais do programa de hoje.
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7: E 59. Vamos aos destaques finais. Eu começo com a seleção brasileira, Pedro Abílio.
8: Jogadores, portanto, Romano chegando agora à noite a Nova York e a expectativa de que nesta terça-feira tenhamos mais detalhes a respeito de Casemiro e Lucas Paquetá, que deixaram o jogo contra o Japão sentindo. Casemiro com a virilha pelo lado esquerdo e Lucas Paquetá, coxa esquerda. Jogadores, depois de passarem por exames, vão ter um descanso. Lembrando que nesta terça há também o regenerativo e só quinta-feira é que o Brasil inicia de fato a preparação para as oitavas de final, domingo, 5 horas da tarde, contra a Noruega ou Costa do Marfim.
7: Situação de momento na Copa do Mundo, Antônio Carlos.
9: Terminou o tempo normal do jogo em Monterrey, no México. 1 para a Holanda. Marrocos empatou em cima da hora no tempo regulamentar, depois dos 45. Tudo igual no tempo normal, 1 a 1. E agora vamos para a prorrogação. Se persistir o empate, as penalidades vão apontar a equipe que vai jogar contra o Canadá no próximo sábado, às 2 da tarde, em Houston. 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
7: Destaque final do Cruzeiro, Emerson Pansieri.
10: O Cruzeiro tem interesse no atacante Elinho, do Toluca do México. É um jogador que o Cruzeiro busca no mercado, até porque a contratação do Gabriel Peck pode não acontecer. O atleta está sendo pretendido também pelo Bahia, que ofereceu 14 milhões de euros ao Los Angeles Galaxy, um valor que o Cruzeiro não vai contratar o jogador. O teto máximo para contratar o Gabriel Peck, 10 milhões de dólares. Por isso, o jogador do Toluca do México surge como uma possibilidade para esse setor ofensivo do Cruzeiro. O Elinho, que é revelado no São Paulo, passagem pelo Bragantino até chegar ao futebol mexicano na atual temporada, 35 jogos e 11 gols marcados. A segunda-feira de treino aberto à imprensa na Toca da Raposa, e tanto Lucas Silva quanto Lucas Romero falando da importância do amistoso de sábado com o Defensa do Uruguai, principalmente para o acerto do time pensando nas competições oficiais.
7: Destaque final do Atlético, Paulo Azeredo.
11: Os jogadores do Atlético voltam aos trabalhos nesta terça-feira em 2 períodos na Cidade do Galo. Gabriel Veneno, joia do clube, trocou de agente. Agora está com a Gol Internacional, visando inclusive ter mais credibilidade e mais mercado na Europa. Propostas podem chegar para esse jogador, que já está sendo observado por vários clubes europeus. E para fechar, quarta-feira tem jogo decisivo, categoria sub-20 no Campeonato Brasileiro, Atlético e também Ceará. Este jogo vale vaga na elite ano que vem do futebol brasileiro nesta categoria.
7: Agora o destaque final do América, Fabrício Calazans.
12: Tobias Ossiega, lateral esquerdo de 27 anos, que veio do Estudiantes Rio Quarto de Córdoba, Argentina, estava na primeira divisão do futebol argentino, está em Belo Horizonte, no CT Landa Drummond, desde o último sábado. O América vai anunciar o jogador nos próximos dias. De todo modo, será reforço apenas para a partir do dia 20 de julho. abertura da janela de transferências internacionais. O Tobias Ostiega, lateral esquerdo, assim como o Lucas Sosa, que já foi anunciado, um zagueiro argentino, naturalizado equatoriano, estava no Barcelona de Guayaquil. Sobre o volante Gabriel Domingos, que rescindiu o contrato com o Amazonas, que esteve com a delegação do América em Ponta Grossa para o jogo contra o Paraná e que não pôde jogar porque não teve seu nome publicado no BID. Hoje o América também não conseguiu a publicação deste atleta no BID. O Coelhão tem ainda esta terça e quarta-feira até às 19 horas para regularizar Gabriel Domingos para o jogo de quinta contra a equipe do Cuiabá na Arena Pantanal.
7: Valeu, Calazans! 4 minutos de um novo dia. Vamos nessa, Vini?
1: Vamos nessa, mas a bola continua rolando.
7: A bola continua rolando. E você vai ficar sabendo tudo aqui na Itatiaia, porque o Canhão Antônio Carlos vai te deixar bem informado. É Copa do Mundo! E vem aí ele, depois de merecidas férias, descansou, vai naquele voo solo, o nosso Gutenberg Gomes, pra animar a sua madrugada. Aqui na Itatiaia. Valeu demais. Tchau. Paz.
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Alguém me chamou aí? Mas eu já tava morrendo de saudade de vocês. Alô, alô, bom dia. Bom dia, turma do bom dia. Boa noite pra quem é da noite, pra quem vive a noite, pra quem roda a noite. E sempre um prazer, sempre uma alegria. E olha, revigorado, reenergizado, eu tô de volta. E que bom saber que você tá aí do outro lado. E ao longo desse tempo, quantas manifestações de carinho. Então é isso, essa coisa boa que nos une através das ondas do rádio e aqui da Top 1 do Brasil, a Rádio de Minas, que tem um Brasil de audiência, a nossa Itatiaia. Alô, emissoras da rede Itasati, onde quer que você esteja, receba também o nosso abraço, o nosso carinho e o desejo de um ótimo dia. 9 minutos dessa terça-feira e tá todo

0: mas é uma saudade que parece que não tem fim, né? Mas quando a gente assusta, acaba tudo, acaba as férias, meu Deus do céu. Mas é dessa maneira que nós estamos chegando, agradecendo a você pelo carinho, pela companhia, e vamos juntinhos aí, nesse clima tão especial, pelas madrugadas da Itatiaia, com o nosso Dona da Noite. 9 minutos desse novo dia, estamos aqui ao vivo para fazer aquela boa companhia para você e, é claro, manter você o tempo todo bem informado. O nosso Antônio Carlos, chama o canhão, tá lá naquele plantão, atento a esse jogaço pela Copa do Mundo. Aliás, Copa do Mundo é gostoso demais, né? Não tem jogo ruim, não. Não tem jogo que você diz assim: ah, isso vai ser moleza. Alemanha e Paraguai, é a Alemanha cravado ali. Aí vai o Paraguai, elimina a Alemanha. Foi o que aconteceu. E mais cedo, o Brasil. Ah, Brasil vai atropelar. Bolão, mete 3-0 aí pro Brasil. Que nada, sufoco total ali, mas deu Brasil de fundão. E a turma tá no clima, tá no astral aí dessa cobertura maravilhosa da Copa do Mundo com o primeiro time do rádio, essa galera da Itatiaia.
1: Chegou!
0: Ei!
1: Vive Júlio!
0: É ele que salva quase tudo ali, né? Esse Alisson aí é o goleiro, né? Cada uma, hein? É tudo IA agora. Eu quase ia acreditando que isso aí era voz humana, mas não, é tudo criação de inteligência artificial, né?
1: Martinelli, Bruno Guimarães, respeito o voto, o rei voltou.
0: Voltou? Cadê ele? Cadê? Não entrou. Vai entrar na hora de bater pênalti lá na prorrogação. Mas é claro, alegria total aí com essa classificação do Brasil. Então agora já a caminho das oitavas de final da Copa do Mundo. E agora é aquele detalhe, né? Perdeu, volta pra casa. É o que aconteceu com a Alemanha. E nesse momento estão jogando ali Holanda e Marrocos. Jogar na prorrogação, e à medida que os gols forem acontecendo, o nosso canhão Antônio Carlos chega para informar você aqui na madrugada da Itatiaia. Então é isso, nesse clima, nesse astral, e agradecendo a todo mundo pelo carinho e pela companhia, estamos chegando 12 minutos desse novo dia. E claro, né, já quero apresentar o timaço que tá aqui, a seleção da madrugada no rádio. Olha, mas eu vi esse moço correndo no final de semana. Ele vai naquele passo do urubu malandro, corre daqui, pisa dali, encontra o Mr. Buzz, abraça o Mr. Buzz. Quase os dois pularam na lagoa lá pra virar comida do jacaré da lagoa, hein? Bruto! Então ali está ele, o nosso maestro, nosso DJ, Júlio Silva, mais conhecido como o Difuntão das Madrugadas.
2: Olha eu aí.
0: Tudo bem com o amigo? Recuperado aí da corrida? Você deu uma volta na lagoa e mais dentro do zoológico, é? Foi visitar os parentes lá, hein? É, bruto! Quantos KM? Meia maratona? Ah, mas que é isso, hein? Tá bem demais. Você com 55, não é isso? 54, correndo 21. Tá bem demais, meu filho. Eu pra fazer 21 é de carro e olhe lá, hein? Ei, mas que beleza! Então ali na central está ele, uma camisa bonita ali, uma camisa de. Eu não sei que tecido é aquilo, só sei que brilha toda a vida, brilha como ele nas madrugadas e nas noites. Aí, o nosso Roger Loures está no beat.
3: Roger Loures no beat.
0: Olha, com vietinha e tudo. Alô, Roger Loures, aquele abraço, está lá na retaguarda, nos ajudando a fazer o programa dessa maneira tão simpática e dinâmica, aqui pela Itatiaia. Então é isso, e a programação musical é do nosso querido Mércio Sattler. Eu tô feliz da minha vida, sabe? Porque o rádio é esse, eu não gosto de quando dizem assim, não, o rádio é cachaça. Não, o rádio é uma coisa boa que nos alimenta, que nos dá essa possibilidade de fazer aqui ao mesmo tempo milhares e milhares de amigos e levar a nossa voz, levar a nossa energia, a nossa comunicação e ser aquilo que o rádio mais sabe ser desde os primórdios lá, né? É companhia, o rádio é companhia, onde tem um radinho ligado, ah, meu filho. A solidão diz assim, ah, aqui não tem espaço para mim, não. O rádio está preenchendo a vida daquela pessoa com uma dose ali de informação, de bom humor, de carisma. Então, graças ao bom Deus, graças ao divino Espírito Santo, eu já tô nisso há 40 anos e realmente eu não tenho aquela preguiça, sabe? Aquela coisa de dizer assim, ah, meu Deus do céu, vou voltar das férias. Nada, eu tava lá ansioso já. Aliás, a mulher da gente também já fica louca pra gente voltar a trabalhar. Ah, mas que homem enjoado dentro de casa, arrastando chinela pra lá, pra cá. Vai trabalhar, meu filho. Então é dessa maneira que eu volto, cheio de desejo de ser pra você uma boa companhia. E é por isso que nós vamos levando aqui a nossa madrugada, que é a mais acolhedora do rádio, a mais interativa do Brasil, aqui, ó. Então é isso, eu sou Gutenberg Gomes e de amigo pra amigo, diga alô comigo. Guti, ele é o bom, é o bom. Você acha, é? Ah, mamãe tinha certeza disso, botou no diário dela lá, é o inteligentíssimo da família. A minha esposa mexendo nas coisas da minha mãe achou lá, é o diário dela dizendo assim, o meu caçula Gutenberg é inteligentíssimo, né? Olha, mas que coisa, aquilo me deu outra injeção de ânimo, né? Então é isso, 16 minutos desse novo dia, onde quer que você esteja, receba o nosso abraço, nosso carinho e o desejo de muitas felicidades aí nesse novo dia. E olha, se você tem alguma coisa para fazer ainda no mês de junho, é bom correr porque tá acabando, hein? É, bruto, que passou acelerado também. Eu tava de férias, é pintor, é menino, é cachorro, é mulher e tal. E aí o mês passou acelerado. Você acredita que eu praticamente não fui em nenhuma festa junina, defunto? Mas nenhuma festa de menino na escola, menino já diz assim, não, isso é uma bobagem danada, esse negócio de roupa quadriculada, eu não vou nesse negócio não. Aí eu não fui na quadrilha do menino. Aí o que eu pude curtir mesmo foi aquela festa maravilhosa lá em Ribeirão de Santo Antônio, lá em Brás Pires. E festa boa e turma boa que nos acolhe como a um filho também, né? Então um abraço carinhoso aí a toda a turma da terra da panificação. Mas eu dizia que hoje é 30 de junho. Você viu a lua cheia no céu? Meu Deus do céu, tava dando sombra no quintal lá de casa. Eu falei assim, que é isso? O que é isso aqui que tá me seguindo aqui? Eu tava lá aguando as plantas lá e de repente vi aquela sombra e assustei com a minha própria sombra que não tinha luz acesa, mas era a lua de morango. Eu li isso ali no Instagram da Itatiaia, mas não tem nada a ver, não tem. Ah, lambizame. Ah, meu Deus do céu. Eu não sei o que acontece comigo na lua cheia, eu fico todo oriçado. Meu peito fica igual do Tony Ramos aqui, ó. A cabeleira, unha crescendo, é o lambizame chegando na madrugada. Mas então hoje, dia 30 de junho, é o último dia do mês 6 e que ele tenha trazido a você tudo aquilo que você fez por merecer, aquilo que você lutou para realizar. Então é dessa maneira que a gente espera que o mês de julho que vem aí. Ah, meu Deus do céu. Não cutuca, defunto, não cutuca. Não cutuca que o vigia tá sozinho lá na portaria e tá ouvindo assim, ó. Saudade. Sobe o Zé, sobe o Zé.

0: mas então é isso, hoje 30 de junho, é, se você ainda não viu, tem uma lua cheia, maravilhosa no céu, coisa boa para sair na madrugada pescando mandi. Mandi é um peixe que só sai de noite, né? Ele gosta de ficar escondido debaixo da pedra e só de noite é que ele gosta de sair lá, né? Então tem informação aí, Defunto? Ah, é? Então vamos à informação, prioridade máxima na madrugada, meia-noite, 20. Então é isso, informação aí da Copa do Mundo. Ele está ao vivo comigo. Que prazer, que alegria. Chama o Canhão, Defunto. Alô, Canhão, um boa noite.
1: Boa noite, prazer, Gutenberg. Renovado das férias, não é isso?
0: Pois graças a Deus.
1: Agora o primeiro tempo da prorrogação, porque no tempo normal, na cidade de Monterrey, no México, Holanda e Marrocos empataram 1-1. 15 minutos desse duelo inicial já da prorrogação, 0-0. Agora vão tomar aquela águazinha, dar aquele refresco, tomar o fôlego e vamos para o segundo tempo. Se ninguém fizer nada no segundo tempo em termos de vitória, as duas equipes vão para as penalidades máximas. Lembrando que desse jogo saiu classificado para enfrentar o Canadá no próximo sábado, às 14h, lá em Houston. Jogo duro, ninguém entrega nada pra ninguém. 1-1, placar do tempo regulamentar, 0-0, primeiro tempo da prorrogação. 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
0: Ô Antônio Carlos, e pelo que você tá sentindo aí, pelo seu feeling de muitos e muitos anos de experiência, esse jogo tá com cara de ser decidido ali nesse segundo tempo da prorrogação? Ou você acha que tá com mais cara de ir pras penalidades, hein, Antônio?
1: Pelo geral, é penalidades para decidir quem vai avançar, né? Porque ninguém tá arriscando muito, né? Tipo assim, prefiro não fazer, mas também não vou tomar. Ou quero fazer, mas tenho medo de tomar. Então tá pau a pau e eu tô achando que vai ter pênaltis para decidir o classificado, Gutenberg Gomes.
0: Mas eu já falei ali com o Defunto. Se pintar gol aí, chama o Canhão, Defunto. Opa, e aí vem você com esse vozeirão. Você tá onde agora, hein, Antônio Carlos?
1: Eu estou em Nova Jersey, estamos acompanhando esse jogo que está acontecendo lá em Monterrey, no México. Rolou a bola em segundo tempo da prorrogação, 15 minutos mais, se persistir 1-1, nós teremos as penalidades. Jogo lá na cidade de Monterrey, jogo empatado, 1-1, placar do tempo normal. Alguém tem que ficar com essa vaga, alguém tem que voltar para casa, Gutenberg.
0: Maravilha, valeu Antônio Carlos, prioridade máxima para você, é só chamar e você já vem com a informação aqui na madrugada, combinado?
1: Combinado.
0: Valeu, querido. Meia-noite, 23 agora. Olha, mas que prazer. Sabe quem tá ligado no programa também, nos prestigiando? Ele que brilhou. E se você encontrar aí, Defuntão, a narração do segundo gol do Brasil, a narração do Hugo Sérgio. Mas eu vou te contar, que vibração, que emoção, que garganta de titânio tem esse homem bruto para narrar. Então brilhou aí o nosso querido Hugo Sérgio e realmente foi ali um momento de emoção. Eu tava com meu filho, saí com ele para dar uma volta lá para ver o movimento depois do jogo e aí aquela emoção do Hugo Sérgio e de todo o primeiro time do rádio. Realmente é uma turma muito qualificada, né? E como eles se desdobram lá para trazer a informação, é no rádio, no vídeo, né? É um trabalho realmente diferenciado esse do primeiro time do rádio. A Eva vai mandar pra gente daqui a pouquinho, se a gente encontrar aí, vamos colocar a narração do Hugo Sérgio do segundo gol, o gol da vitória, da virada do Brasil. É nosso e tá ligado lá no programa agora, que beleza, mandou aqui, ó, tá dizendo aqui, fala Guti, quero postar aí esse vídeo também, que show. Então, Hugo, você, eu sou suspeito para falar de você, porque você realmente é um cara diferenciado, nos conhecemos de outros prefeitos, fixos e sempre fui um grande admirador do seu trabalho e você percebeu que o momento aqui ainda não era o mais apropriado, foi para Goiás, brilhou por lá e hoje você tá aí com todo esse destaque no primeiro time do rádio, então vai aqui todo o meu máximo respeito e máxima admiração por você, viu? Disseram que ele foi numa churrascaria lá, o defunto, mas o homem já tava querendo bater sino, o homem já tava querendo chamar o Ice e falar, não, não, esse moço não para de comer, não, ele é bruto. E não tinha carne que satisfizesse tá o apetite doido, do Hugo senhor. Sérgio. Meu Deus! Então é isso, é realmente assim, a vida reserva para as pessoas especiais algo muito maior do que aquilo que elas sonham. Então é o caso do que estão vivendo lá esses amigos queridos do primeiro time do rádio, os jovens, aqueles mais experientes também, mas sempre a emoção de uma Copa, que é uma coisa louca. Então tá certo, 12:25, hoje, o difundão, é o dia nacional do Bumba Meu Boi. Eu gostava disso, é quando a gente estava jogando uma pelada lá em Barbacena, aquele campo do raspado, um terrão lá, era terra quando tava quente, quando chovia virava barro, e aí alguém gritava assim, agora é o Bumba Meu Boi, e valia tudo, valia rabo de arraia, dedo no olho, rasteira, soco na cara, e vou te contar, tempo bom. Hugo Sérgio tá dizendo que comeu 7 espetos de coração lá. Eu vou te contar, haja galinha pra resolver o problema dele aí. É o dia do Bumba Meu Boi. Olha aí, ó.

0: E boi! Haja boi pra matar, pra fazer rodízio pro Hugo Sérgio, pro Pedro Abílio, pro Tiago Reis, pra aquela turma maravilhosa lá nos Estados Unidos. Então hoje é o dia do Bumba, meu boi. Hoje também é o dia do fiscal federal agropecuário. É o dia da mídia social. Olha só, isso aí é o que a gente chama também de redes sociais, né? Pra quem produz, pra quem divulga conteúdo. Então realmente é realmente um dia muito especial, o dia da mídia social ou da rede social, já é até um bom assunto pra gente tratar no programa de hoje. Chegou aí o áudio? Já tá chegando ali o áudio do segundo gol do Brasil, narrado pelo Voz Garganta de Titânio. Esse moço não tem corda vocal, não, ele tem um cabo de titânio lá. Tá no ponto? Tá no ponto? Ah, então agora que eu quero ver. Então, atenção, pra você que tava lá acompanhando, muita gente já tem esse hábito, né? De tirar ali o som da TV e acompanhar a emoção do rádio. E como o gol chega primeiro na Itatiaia, vamos ouvir aí as emoções do segundo gol do Brasil nessa narração vibrante do nosso querido Hugo Sérgio. Ele é nosso! Vai, Hugo Sérgio, é com você!
1: A bola viaja aqui na ponta direita a favor do Brasil. Quem sabe no finalzinho, a virada, avançou na ponta do Brasil, rolou no meio. Hendrick ajeitou, tenta a pinta, protegeu e perdeu, voltou na direita, repassa no Brasil, ajeitou, é agora, Bruno Guimarães, rolou, Martinelli, é só fazer!

0: Martinelli, é pra quem tem coração de titânio, é o nosso futebol brasileiro, é a virada aqui em Wilson Cirilo.
1: Na qualidade técnica, na juventude, na experiência e no peso da camisa. Ancelotti, a experiência, quem conhece de bola, resolveu não tirar o Casemiro ao intervalo. Ele foi lá e fez. Deixou o time só com dois volantes no jogo. O restante é atacante. Ele escolhe Gabriel Martinelli. Não escolheu outros nomes mais badalados. Foi no Martinelli, foi na confiança, bancado por ele nessa Copa do Mundo.
2: Aí é um show de informação, de conteúdo. É diferenciada a transmissão da Itatiaia. Então, abraço a esses amigos queridos que estão lá agora nos prestigiando também. O sinalzinho eletrônico marcou meia hora desse novo dia. Vamos para um breve intervalo e a gente já volta com o nosso Dona da Noite aqui pela Itatiaia.

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2: Muito bem, meia-noite, 32, aqui na Itatiaia, estamos de volta. E eu falava, né, que hoje é o dia da mídia social, ou dia das redes sociais e de tudo isso, né? Esse conteúdo que a gente produz, a gente é o nosso próprio relações públicas e vai lá e coloca o conteúdo que a gente acha que todo mundo quer ver. Então é isso. Daqui a pouquinho a gente pode falar sobre esse tema, de que maneira isso mudou aí a nossa vida, o nosso modo de se relacionar com as pessoas. Então é isso. Hoje é o dia da mídia social ou da rede social. Aniversariantes famosos, nós temos muitos hoje, a começar por essa fera humana. Eu vou te contar, o Mike Tyson está completando hoje 60 anos. Ali eu vou te contar, ali tinha uma patada atômica realmente e uma figura admirável, né? Olha ele aí, ó. Eu vou te contar, Mike Tyson. Às vezes a luta dele estava programada lá para 12 rounds e com 15 segundos ele já tinha acertado lá alguém que não levantava mais, não tinha como. Sobe o som aí, ó. Essa também é boa para animar a madrugada, hein, ó. É o Survivor, né?

60 anos está completando hoje o Mike Tyson. Lutou recentemente lá contra um youtuber lá, parece que é o Jake Paul, né? Uma coisa assim. Então está completando hoje 60 anos o Mike Tyson. Ó. Ah, beleza, hein? Olha aqui a turma interagindo também o tempo todo e de todas as maneiras. Mande mensagem para cá você também, 999-96-7074. Eita! Tyson, meu filho, era uma só, uma bem dada. Eu vou te contar, se é onde batia, achava a chave que desliga geral ali, né? O disjuntor. Oh, e se pega no queixo, então? Minha Nossa Senhora Aparecida.

0: Tem uma moça bonita também da televisão brasileira que está aniversariando hoje, é a Dira Paz. Sabe quem é a Dira Paz, né? Bonitona ela, hein? Sabe quantos anos está fazendo aquela moça, Divan? 57. Se chega você e a Dira Paz, vão achar que você é o avô dela. Olha, você tem 54, ela tem 57, parece que é sua neta de fundo. Minha nossa, Dira Paz, é bonitona ela, atriz de novelas, já fez cinema nacional também. E outro galã, um galã brasileiro que está aniversariando hoje, é o tal do Chay Suede. Que nome maluco esse moço tem, né? Chay Suede está completando 34 anos. E quem está completando 31 anos, essa moça parece que tem uns 17, 19, é a Marina Rui Barbosa. Aquela ruivinha, sabe? Bonita toda a vida, hein? Acho que ela é, não sei se é filha, se é neta do Benedito Rui Barbosa. É filha? Neta? Neta dele, o autor da novela Pantanal, Uma Aventura no Coração do Brasil. Então a Marina Rui Barbosa está completando 31 anos hoje. Eu vou te contar, viu? Ó. Oh. Eita. Ah, meu Deus do céu. Eu lembro da Juma Marruá, da Muda, da Guta e todas aquelas beldades lá do Pantanal. Da primeira versão. Eu vi a primeira versão na extinta TV Manchete lá. Ah, boa era aquela, né? Como é que chamava aquela moça que fazia abertura da novela? Tinha uma sobrancelha que eu vou te contar. Era o meu bigode, mais ou menos. Não sei o que, França, né? Ah, não sei, só sei que ela virava a onça na abertura da novela. Meu Deus do céu, pulando de galho em galho lá. Esqueci o nome da moça, hein? Eu vou te contar. Alguém há de me lembrar aqui no 999-96-7074. Sobe o Pantanal aí, ó. Pantanal, Uma Aventura no Coração do Brasil. Rede Manchete. Ô, tempo bom, hein? Até a novela era melhor, viu? Então a Marina Rui Barbosa, que segundo o defunto é neta do homem, está completando 31 anos hoje. Sabe quem está completando 66 anos? O moço bem casado. E não é bem casado assim para fazer propaganda de Dia dos Namorados, essas coisas, não. É bem casado porque é uma moça maravilhosa que está no coração do Brasil há muito tempo. Eu tô falando da Malu Mader. É bonita ou não é? Ah, meu Deus do céu. E o marido dela é o Tony Belotto, integrante aí dos Titãs há muito tempo, está completando 66 hoje, não é o 67, não, é 66, o nosso Tony Belotto dos Titãs, é o marido aí da Malu Mader.
1: Amado mais.
0: Ah, é o epitáfio.
1: Chorado mais.
0: O que você vai querer que coloquem lá no seu epitáfio, defunto? Aqui estou eu de novo, né? Que você já morreu e já voltou. Agora eu voltei para ficar. Ah, que coisa, hein? É uma coisa que eu já parei para pensar nisso, mas a morte é a última coisa que eu quero que aconteça na minha vida, sabe, onde for? Não gosto nem de pensar nessas coisas, viu? Aí, ó. Esse que tá cantando não é ele, não. Ele não é muito de cantar, não, mas ele

0: então hoje completando 66 anos o nosso querido Tony Bellotto, o marido da Malu Mader e o guitarrista dos Titãs. Agora, num dia como hoje também, esse 30 de junho, pode até deixar o epitáfio aí também, porque nós perdemos figuras incríveis num dia como hoje, né? Inclusive ele, nossa figura tão espiritual, tão elevada, um moço que passou aqui pela terra e só deixou coisas boas, né? Eu tô falando de Chico Xavier, mineiro aqui da nossa querida Pedro Leopoldo, que acabou falecendo lá em Uberaba, né? Então, Chico Xavier morreu num dia como hoje, ou como dizem aqueles que acreditam e seguem a doutrina do espiritismo, ele desencarnou num dia como hoje, e foi justamente o que ele falou: eu quero partir num dia em que todo o povo brasileiro esteja feliz. E foi justamente quando o Brasil foi campeão. Exatamente, agora eu me lembrei aqui que a gente estava lá falando, né, da alegria, da conquista. Acho que foi o título de 94, né? 94 nos Estados Unidos. E aí realmente o nosso Chico Xavier desencarnou num dia como hoje, um dia 30 de junho, se eu não tô enganado, no ano de 1994, né? Olha ele aí, ó. Esse é o Fábio Júnior.
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0: A homenagem ao nosso Chico Xavier.
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0: Nessa linda homenagem do nosso querido Fábio Júnior. Enquanto isso, 12:40, daqui a pouquinho a gente fala mais sobre ele também, porque agora é hora de chamar o canhão defunto. Chama o canhão. Alô, Antônio Carlos, parece que terminou aí o tempo extra, prorrogação do jogo entre Holanda e Marrocos, não é isso, canhão?
2: É isso, Gutenberg. Tempo normal, foi 1-1. Saiu na frente Holanda, segundo tempo já cedeu empate, já no também entrando no acréscimo, e na prorrogação 0-0. E agora vamos para as penalidades máximas para a gente saber quem é que vai avançar, quem é que vai pegar o Canadá já no próximo final de semana. Nesse jogo Holanda e Marrocos sai o classificado. E lembrando que a Itatiaia hoje tem 3 transmissões, viu, Gutenberg?
0: Olha,
2: bola vai rolar às 2 da tarde para Costa do Marfim, Noruega, esse jogo em Dallas, esse jogo vai definir quem vai encarar o Brasil lá no domingo às 4 da tarde. Osvaldo Reis, o Piquetito, vai dar o recado, hein? Vamos ter França e Suécia, esse é comigo, hein? Aqui em Nova Jersey, no MetLife Stadium. Segundo o nosso diretor de esportes, Michel Ângelo, pode ser já um anúncio de prorrogação e pênaltis. E meu nome em Copa do Mundo é Chama Prorrogação. Não é só Chama o Canhão, é Chama a Prorrogação. Segundo o nosso diretor de esportes, Michel Ângelo, pode ser já um anúncio de prorrogação e pênaltis. E meu nome em Copa do Mundo é Chama Prorrogação.

0: madrugada aí. Tá legal, hein? Eu tô tentando te ajudar, que era a onça lá de Pantanal, ah, não consegui não.
1: Eu lembro que era uma moça que tinha uma sobrancelha grossona, bonita, olho da cor de onça também, mas daqui a pouquinho alguém vai nos lembrar aqui, viu, Canhão? Abraço, querido. Daqui a pouquinho, valeu. Portanto, ele vai nos atualizando aí na disputa em pênaltis. Tá vendo só do que o Brasil se livrou ali? Porque é um cansaço físico, mental ali para quem vai para uma disputa em pênaltis, né? Então, nós teremos aí para definir quem avança ali entre Holanda e Marrocos nos pênaltis. E você vai ficar sabendo de tudo aqui na madrugada da Itatiaia, que a gente não para. E você ouviu o Canhão falando aí, vai ser uma terça-feira de fortes emoções e grandes transmissões, porque agora tudo vai se entrelaçando ali desse jogo. É o primeiro jogo da tarde de hoje, sai o adversário do Brasil na próxima fase. Então é isso, e você saber de tudo ligado na Itatiaia. Mas então eu falava do Chico Xavier, que nos deixou num dia como hoje, e eu me lembro muito bem, né, que ele falou assim: eu vou desencarnar num dia em que toda a população brasileira estará feliz da vida. E foi justamente quando o Brasil sagrou-se campeão ali em 1994, lá nos Estados Unidos, né? Não é isso? Olha que coisa linda aí, ó. Nani Venâncio, quem é que lembrou aí? Quem foi o tarado? Ah, o Canhão, ele sabe das coisas, hein? É ela, meu, Nani Venâncio. Por onde anda aquela moça, hein? Ah, vou te contar, era uma onça maravilhosa, hein? Uma onça pintada, e seu tiro certeiro deixou os meus nervos de aço no chão. Então, falávamos aqui do nosso Chico Xavier, mas num dia como hoje também falecia o Chacrinha, o velho guerreiro, em 1988, e nunca mais as nossas tardes de sábado foram as mesmas sem o programa do velho guerreiro, sem o programa do Chacrinha, que nos deixou jovem ainda, né? Ele parecia velho, novo ele já era velho, né? E quando ele já estava velho, parecia mais velho ainda. Então faleceu aos 70 anos, Abelardo Barbosa. Está com tudo e não está prosa. E faleceu também num dia como hoje, em 1988, aos 70 anos, grande comunicador, grande figura que também se destacou no rádio e depois foi todo aquele sucesso na televisão. Já vai começar a disputa em pênaltis ali, e se o Canhão quiser ficar ao vivo com a gente aí também, trazendo os destaques ali de cada cobrança, ele pode ficar à vontade, hein? Ah, é? Então vamos lá. Ô Canhão, já vai ser o primeiro pênalti aí cobrado pela seleção da Holanda, hein?
0: Isso, já foi batido. Cooper Mine meteu de pé canhoto lá no cantinho do goleiro marroquino. 1 para a Holanda, 0 para a seleção do Marrocos. Agora vai o I Know Oui para bater para a seleção do Marrocos. Tá na frente Holanda, primeira batida. Vou fazer esse também, devolvo para você, Gutenberg.
1: Valeu.
0: Chance da seleção marroquina. Chegou até aqui 1-1 do tempo normal. Camisa 24. Vai pra bola, correu, bateu pra fora. Olha. Não chamou o canhão. Ela raspou o travessão e foi pra linha de fundo. 1-0 pra Holanda na frente.
1: Valeu. Daqui a pouquinho você chama o canhão aí pra gente saber quem é que avança nesse grupo aí da Copa do Mundo. Eu vou te contar, o marroquino isolou, hein? Olha, mas raspou o travessão ali também. Eu vou te contar, o camarada, quando ele perde ali e o goleiro pega, mérito do goleiro. Agora, quando o camarada isola a bola, manda para fora de um gol daquele tamanho ali, realmente aí é mais complicado, né? Mas tudo isso tá envolvido ali na disputa, né? No jogo, na emoção e no momento ali do cobrador, né? Vamos lá, Canhão, eu quero com você aí, ó.
0: Agora o Kluivert bateu de direita, devolveu, né? Essa também tocou, só que no pé do poste foi pra fora. Perde um pênalti a seleção da Holanda. Olha.

0: Tirou o goleiro, mas caprichosamente a bola bateu no pé da trave. Então realmente tá ali uma disputa acirrada aí, hein? Até a oração, você acha que termina essa disputa aí, ô Canhão?
1: Ah, tomara, viu? Tomara que se defenda. Agora é o camisa 9. É o Raimi, vai bater de pé direito. O goleiro pegou, escapuliu dele, entrou.
0: Olha
1: que azar, hein? Verhoeven foi na bola, voou nela, foi certinho no cantinho, só que ela escapuliu dele e acabou entrando. 2-0 para a seleção da Holanda.
0: É isso aí, você está acompanhando direto dos Estados Unidos o nosso querido Antônio Carlos.
1: Aliás, 2-1, só corrigindo, 2-1, tá? Porque entrou a bola, evidente. 2-1.
0: É isso aí.
1: Uma batida para a seleção da Holanda.
0: Então vamos ver se.
1: Para bater o Weghorst, camisa 9. Tá 1-1, né? Tá 1-1. Nas perdidas é que tá 2-1. Vai ser batido mais um para a seleção da Holanda. Pode saltar à frente a seleção da Holanda no marcador. Goleiro marroquino ali atento. Vai bater o centroavantão lá, o da camisa 9, Weghorst, para a seleção da Holanda. Chuteirinha branca, cabelo amarrado, correu para a bola. Porretada. Meteu para a rede. Essa aí não deu para o goleiro, até que foi nela, né? O goleiro Bono, da seleção marroquina, mas a pancada foi muito grande. Agora sim, 2-1 para a seleção da Holanda. Já a gente volta.
0: Valeu, Canhão, aquela cobrança ali, eu vou te contar, aquilo deve doer no coração do goleiro, né? Defendeu e depois o próprio pé dele mandou a bola para dentro do gol. Então, você está acompanhando aqui na madrugada as emoções aí da Copa do Mundo ao longo de toda a nossa programação e nesse momento a definição lá de quem avança entre Holanda e Marrocos. O Antônio Carlos, o Canhão, tá na linha com a gente. Vai, Canhão!
1: Agora é o Taubi do Marrocos. Agora sim, ele iguala o jogo. 2-2, bateu firme lá no canto esquerdo. Goleiro holandês até foi nela. 2-2 a Gutenberg Gomes.
0: Maravilha. Antônio Carlos ao vivo com a gente aqui. Nesse momento está sendo definido lá quem avança entre Holanda e Marrocos e você acompanhando com a gente aqui pelas ondas da Itatiaia no comecinho do nosso Dona da Noite, nesse nosso reencontro. Vamos lá.
1: Agora é o Timber, camisa 26, vai bater o pênalti. Vai bater o pênalti da Holanda. Holanda tá 2-2. Vamos ver se ele coloca a Holanda à frente. Um perde, outro perde também. Corre! Ô, Gutenberg!
0: Ei.
1: Esse rapaz aí, nem pra Copa Itatiaia serve.
0: Rolou
1: a bola pra linha de fundo.
0: Olha.
1: Que vergonha! Tudo igual, 2-2.
0: É, eu vou te contar. Olha, mas que. Esse ali, até eu bateria melhor esse aí, viu? Faltando 10. Meu, quase a bola saiu pela lateral. Faltando 10 para uma. E um abraço pro seu irmão Moacir Inês, lá de Ouro Preto, de Itabirito, também sempre ligado com a gente, né?
1: Não foi dormindo ainda, não?
0: Não, ele
1: agora
0: não dorme.
1: É Hakim, vai bater para a seleção do Marrocos. Meu Deus do céu. Vai pra bola! No pé do poste!
0: Meu Deus
1: que
0: do céu!
1: Isso! Mas que ruindade do Gutenberg!
0: Eu vou te contar, não é sorte, é um sangue frio ali o momento, é a cabeça no lugar para bater o pênalti, mas tá um festival ali de pênaltis perdidos. Eu vou te contar, acho que a gente vai até umas 2 da manhã aqui. Olha, no pé da trave.
1: Nossa, ele saiu ali sendo consolado, viu? Você sabe que eu não posso soltar muito a voz aqui não, porque já é noite aqui, né? Isso aqui também já é noite.
0: Quem é o seu companheiro? Quem é o seu companheiro de quarto aí, Canhão?
1: Eu comecei com Cláudio Rezende, que tá rodando aí com a seleção brasileira, e agora estou na boa companhia de Thiago Reis. Summer vai tá aqui, do meu lado. Ele tava dormindo lá, eu gritei, já correu de lá pra cá e já veio tá acompanhando aqui. Summerville, né? Summerville, que vai bater o pênalti. Ou se ele errar também, eu vou embora, viu? Aí o Thiago é que vai narrar o resto. Foi embora. Olha o Summerville, vai pra bola. Bateu! Meu Deus do céu, no meio do gol. O Thiago Reis, goleiro, foi nela. Ô Thiago Reis, você tem que falar aqui, Thiago. Eu tô com vergonha dessas decisões por pênaltis.
2: Rapaz, um abraço, Gutenberg.
0: Abraço, Thiagão.
2: No Dono da Noite, olha, o Summerville, que é um bom jogador centroavante da Holanda, mas nunca vi isso. O goleiro precisou pular na bola, ele ficou paradinho de pé e fez a defesa. O goleiro é o Bono, ótimo goleiro da seleção marroquina, goleiro muito acostumado a grandes decisões, e agora está tudo nos pés de Marrocos. Se fizer canhão, a fatura está liquidada e teremos mais uma zebra na Copa. Lembrando, mais cedo, a Alemanha saiu nos pênaltis pro Paraguai, agora pode ser o Marrocos a avançar, canhão.
1: É o Saibari, é isso?
2: Saibari, jogador Saibari. Que foi comprado pelo Bayern de Munique.
1: É o da 11, é o do Bayern de Munique. Se ele fizer, acaba. Pode chamar o canhão. Correu pra bala, chama o canhão. Gol do Marrocos. O Marrocos avança, vai para as oitavas de final. Já fez uma grande Copa do Catar em 2022. Deixa para trás uma grande seleção, a Holanda. O Marrocos faz história. Apertadinho, apertadinho, um perde para lá, outro para cá, mas deu Marrocos. 3-2, é isso?
2: Isso.
1: 3-2, Thiago Reis.
2: É a seleção marroquina fazendo história e mais uma gigante europeia ficando pelo caminho, hein? Mais cedo, a Alemanha eliminada pelo Paraguai, nós eliminamos os japoneses e agora caindo fora a seleção da Holanda, que tem uma torcida gigante nesta Copa do Mundo, hoje no México, mas também circulando aqui pelos Estados Unidos, e é a vez da seleção holandesa, rapaz, uma das ótimas candidatas à Copa do Mundo a ficar pelo caminho. Caiu a Alemanha, caiu a Holanda, caiu o Japão, ontem já havia caído a África do Sul. Então, canhão, a terça-feira promete, hein? O Gutenberg, pra quem gosta de futebol, meu amigo, nessa terça-feira, hoje, né? Você vai dormir daqui a pouco, eu vou continuar ouvindo Itatiaia da Hora da Noite, porque eu não perco, sabe? Eu adoro a sua programação musical, viu, Guti?
0: Opa.
2: Você que veio de Barbacena pra brilhar na Itatiaia, na grande Cipotânia, nesta terça, então, hoje, Gutenberg, duas horas da tarde, vai sair o adversário do Brasil, Costa do Marfim, Noruega. Às 6 horas, eu e o canhão Antônio Carlos vamos para o MetLife Stadium. Canhão disse que vai pagar um latão se a Suécia tirar a França, que aí vai ficar bomba nós, hein? Já foi embora a Holanda, já foi embora a Alemanha. Se a França cair, vai ter latão depois do jogo aqui em Nova Jersey. Ah, ixi, ó, o barulhinho bom.
0: Que beleza.
2: É. Então, Gutenberg, é a Copa do Mundo, a maior Copa de todos os tempos e com muita zebra, muito equilíbrio, né? Aquela história de que camisa ganha jogo sozinho, acabou, viu, Gutenberg?
0: É verdade. Ô, Thiago, e a gente vê essa paixão aí que movimenta o mundo inteiro, e parabenizar esse timaço da Itatiaia, né? Você que já tava aí se retirando, né? Para encarar toda a trajetória de mais um dia de Copa do Mundo, e aí você se vê envolvido ali numa disputa em pênaltis, e realmente parabenizar aí todo o timaço da Itatiaia pela cobertura, por toda a transmissão, pela emoção que você traz, pelos mineiros e brasileiros que você encontra e logo reconhecido o trabalho da Itatiaia. Então, parabéns, viu, Thiago? E você tá aceitando encomenda por aí ou não, hein?
2: Rapaz, eu tô recebendo encomenda, não sei se você viu esses dias, uma colombiana me trouxe empanaditas.
0: Olha!
2: Não aceitou que eu pagasse, não, rapaz, tentei pagar, não, brasileiro, seu nome é Subarrio,
0: olha.
2: Não vai pagar não, rapaz, trouxe um monte de empanada aqui. E o Antônio Carlos amanhã cedinho tá ao vivo na Itatiaia Ouro Preto também, às 9 da manhã. que você vai tocar cedo amanhã, Canhão?
1: Aqui é o seguinte, viu, Gutenberg? Eu trouxe o digital, trouxe tudo. Programa lá todo dia, de 8 às 11:30 da manhã, dentro do possível, daqui pra lá, de lá pra cá, e amanhã às 9 horas, tô lá no ar. O Thiago já falou, fala pouquinho lá amanhã. Amanhã não, hoje, né?
2: Daqui a pouco.
1: Às 9 horas. Falei, não, tô acostumado, 39 anos cortando na alta.
0: Chama o Canhão e chama o Tiagão. Irmãos, bom descanso aí pra vocês. Vai ser um longo dia de cobertura e vocês aí iluminados para trazer todas as informações aqui pra gente. E muito obrigado aí pela emoção que vocês trouxeram também aqui na nossa madrugada. Tiago Reis e Antônio Carlos, o Canhão. Um abraço e bom descanso, hein?
2: Tchau, tchau, bom dia, Gutenberg. Tchau, tchau, Antônio Carlos. Vê se não ronca muito hoje. Vamos dormir, meu filho.
1: Não, hoje eu não vou roncar, viu, Tiago? Pode ter de certeza. Eu não sei nem se eu vou conseguir dormir. Tem jogo hoje daqui a pouquinho. 18 horas, parece que tá longe. Abraços, Gutenberg.
0: Abraço e muito obrigado aí por essa emoção de vocês aqui na nossa madrugada. É, eu vou te contar. Tem coisas que só o rádio consegue fazer, né? Tem emoção, que eu vou te contar. A imagem não diz tanto do que traz a emoção da voz de alguém que tá ali tentando fazer você imaginar, né? Esse é o grande desafio, é o grande mistério, é o grande barato de uma transmissão esportiva, né? É alguém que tá lá fazendo com que você veja o jogo ouvindo o rádio. Então, nós temos aí esse primeiro time do rádio e nós queremos abraçar todos vocês aí pelo belíssimo trabalho. Então, vai ser um longo dia de grandes transmissões aqui na Itatiaia e você acompanhando tudo, tudo com a gente, né? Então é isso. Holanda ficou pelo caminho. Alemanha também já ficou. Agora hoje tem grandes times aí também em campo e nós vamos acompanhar tudo, tudo. Um minuto para uma. E você achou aí a música do Chacrinha? A música do Chacrinha? A discoteca do Chacrinha? Ah, então já tá homenageado aí o nosso velho guerreiro, 1988, hein? Aos 70 anos de idade, partia o velho guerreiro Abelardo Barbosa, o Chacrinha. Mas então eu quero que você coloque o Kennedy para nós aí, o defuntão. Porque nós precisamos manter aquela tradição de trazer logo no comecinho do programa uma bela frase, um momento aí para você refletir também sobre todas as coisas importantes, né, da vida. Então é claro que a gente vai trazer aquele momento de sabedoria, aquele momento de filosofia logo na abertura do programa. E como eu falei que hoje é o dia em que partiu para a eternidade, né? Voltou para a casa do pai, o nosso Chico Xavier, tem uma frase dele muito linda que eu quero trazer agora aqui na abertura do programa. Então, a nossa visão de hoje, a nossa frase do dia é essa: embora ninguém possa voltar atrás e fazer um novo começo, qualquer um pode começar agora e fazer um novo fim. Chico Xavier. Veja você que coisa linda para você olhar a sua vida em perspectiva de tudo aquilo que você luta para realizar, todos os sonhos que você busca logo no início de cada dia, ou aqueles sonhos que você projeta para sua vida lá na frente. Tudo tem o seu tempo. Agora só não pode ter o tempo do arrependimento, daquela pergunta que sempre dói no coração: e se? E se eu tivesse tentado? E se eu tivesse acreditado no sonho de um garoto que saiu lá de Cipotânia e veio para a maior emissora de rádio do Brasil e está na cobertura de uma Copa do Mundo? Acreditou no sonho, lutou por ele e fez tudo acontecer. Da mesma forma, você que está aí agora na madrugada e muitas vezes pensa: ah, o meu trabalho não é tão visto, não é tão reconhecido. Mas se você não fizer o seu trabalho, vai fazer falta para alguém. Então é isso. A nossa frase do dia é dele, Chico Xavier. Sabia das coisas do mundo e das coisas além da nossa compreensão do mundo. E ele dizia: embora ninguém possa voltar atrás e fazer um novo começo, qualquer um pode começar agora e fazer um novo fim. É a nossa frase do dia, logo na abertura do Dona da Noite, que agora faz mais uma breve pausa, 1 hora e 2 minutos, é rapidinho, e a gente volta já já.
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1: Olha aqui, nós temos os melhores ouvintes do mundo inteiro, né? Essa turma não deixa passar nada e Cornélio de Itatiaiuçu mandou aqui que o Chico Xavier, ele faleceu no dia 30 de junho de 2002. Então, na verdade, foi quando o Brasil foi penta, né? Então, ele foi tetra nos Estados Unidos e foi penta na Copa da Coreia e do Japão. Obrigado aí, viu, Cornélio de Itatiaiuçu, nos corrigindo aqui, porque eu fiquei naquela dúvida, será que foi? Eu me lembro que eu tava num lugar, onde é que eu tava, meu Deus do céu? Eu tava num evento lá em Três Marias, eu fui apresentar um carnaval temporão em Três Marias e lá foi, agora eu fiquei na dúvida, foi o Ayrton Senna ou foi o Chico Xavier? Oh, meu Deus do céu, só sei que eu tava lá no palco e alguém chegou e me falou assim, olha, faleceu aí. Aí agora eu não lembro se era na festa do Penta ou se era no carnaval e aí deu aquela pausa com a morte do Ayrton Senna. Mas o Ayrton Senna foi no feriado, não foi? No 1º de maio, uma coisa assim, não foi? Ah, então era o Chico Xavier mesmo, né? Em 30 de junho de 2002, partia, retornava para a casa do pai, o nosso Chico Xavier. Obrigado aí, viu, Cornélio? E toda a turma aqui, não deixa passar nada. Vai mandando mensagem aqui o tempo todo. Então mande você também. Agora, já falei aqui das efemérides, já falei de aniversariantes famosos, de famosos que partiram também num dia como hoje, mas hoje também é o dia de você registrar o aniversário de quem você ama e de quem você quer bem. É o que está fazendo aqui o meu amigo Ricard Beni, o repórter fanho. Ele está dizendo aqui: Deus abençoe seu retorno aí, meu amigo. Hoje quem faz aniversário é a minha esposa, Tatiana Lemos. Só queria dizer para ela: te amo. Olha, mas que beleza. Bota o parabéns aí pra Tatiana Lemos, a esposa do Ricard Beni, o repórter fanho. Valeu, querido. Obrigado pela paciência também aí que ele mandou mais cedo, mas como a gente estava envolvido aqui nessa definição aí da passagem de Marrocos, então realmente agora que a gente está podendo registrar aqui, tá dizendo que tá chegando em Esmeraldas e tá lá ligado no programa. Se hoje é o seu aniversário ou aniversário de alguém que você ama, que você quer bem, manda para cá. Estamos ao vivo. Que horas são? 1:05. Mande áudio.

0: É o meu jeito Itatiaia de viver. Esse é o Biafra, é? Bonita música, hein? Meu Deus. Então é isso, olha aqui, 1:06, o nosso programa tá só começando, tem muitos assuntos aqui pra gente tratar e você me pergunta, Gutenberg, o que que nós teremos de conteúdo no programa? Eu já digo logo, informação, prioridade, a Itatiaia da notícia de tudo. Veja você, você ia ficar sem saber aí se a Holanda passaria ou Marrocos passaria? É claro que não. E a nossa equipe trazendo todas as informações aqui ao vivo na madrugada. Então é isso. E qualquer alteração que você avistar aí no trânsito, você pode nos informar que nós vamos atualizando e alertando, mas sempre torcendo, rezando e pedindo para que nada de anormal aconteça. Anel rodoviário, MGs, BRs, ruas, avenidas, que todo mundo vá em segurança e nos dando essa caroninha. Como é que tá a praça aí, hein? Turma do táxi, turma do aplicativo e a turma do volante grande, a turma do guidon zangado. Manda informação pra cá. Estamos ao vivo 999-96-7074. Se você está agora nos acompanhando aí na região de Campinas, pela Rádio Cidade das Águas, aí você mete aquele código 31. Agora, se você está fora do Brasil, como o meu amigo Osmar Gomes, que tá lá rasgando as estradas da Europa, um calor desgraçado por lá. Ele mandou vídeo para mim de fundo. Temperatura de 45 na sombra lá na Europa. Tá uma loucura aquilo lá. E aí o pessoal tá nadando no Rio Sena, na França, e pula em qualquer espelho d'água lá, e fonte luminosa vira refresco de qualquer um que tá sentindo um calor louco, e o povo brigando para comprar ar-condicionado. O negócio tá uma loucura, né? Esse mundo, eu vou te contar, esse mundo é só cismar.
1: Tá doido?
0: Veja você o que estão passando os nossos irmãos da Venezuela. Quase 2.000 pessoas perderam a vida nos terremotos lá da Venezuela. Então, é calor de um lado, é frio do outro. Essa possibilidade desse El Niño que tá chegando aí, a gente não sabe qual será a extensão disso, né? Então, realmente, esse mundo é maravilhoso, mas ele é tinhoso. Se ele cismar também, meu filho, é só um chacoalha daqui e vai todo mundo pro beleléu. Meu Deus do céu, mas que não seja agora, né? Eu ficava brabo da vida com os velhinhos da minha época, quando eu era jovem, né? Eu tava projetando assim, olha, quando eu chegar o ano 2000, eu vou estar com 30 anos, hein? Vou ser o rodo mais afiado do Brasil e passo o rodo daqui, dali, e namora e tal e coisa, e os velhinhos só falando assim, 1.000 passará, 2.000 não chegará. raiva que eu ficava dos velhinhos falando. Meu Deus do céu. Mas era o assunto, era só esse. Aí veio aquela coisa do bug do milênio, lembra? Que os computadores não iam identificar a virada, né? De 99 para 2000, ia ser míssil voando e avião caindo e luz apagando. O apocalipse! Eu vou te contar, eu vejo cada coisa que esse maluco lá em Barbacena que deu 100 facadas na moça, né? Eu vi a Amanda Antunes falando disso, eu quase falei assim, Alexa, minha filha, tocar a última trombeta do apocalipse, porque o mundo tá muito louco, o mundo tá esquisito demais, em quanta violência, meu Deus. Sobe o Robertão aí, ó.

0: Mas tudo está escrito onde, hein?
1: Tudo está escrito.
0: Onde, Roberto?
1: No Apocalipse.
0: Ah, meu Deus do céu, mas eu não sei, eu não sei. O mundo acaba a todo momento para alguém. Alguém que morre, o mundo acabou para ele, né? Mas nós que estamos aí continuando, precisamos fazer do mundo um lugar melhor dentro da nossa possibilidade, né? Então é isso, de Fontão. 1:11 já falamos, hein? Falamos, informamos. Mas eu preciso dizer também que às 3 em ponto eu preparei para hoje, para nosso reencontro, uma oração linda, uma oração inédita, maravilhosa, que vai tocar o coração de vocês, e a gente vai colocar depois nas nossas redes sociais, lá no Instagram, @orações Itatiaia, você encontra todas as orações apresentadas aqui no programa. E para hoje também preparei uma oração linda, uma oração inédita, e às 3 em ponto você vai acompanhar aqui no programa, e depois você encontra também lá no meu Instagram. Vai lá para você, eu vou postar ali o vídeo com a narração do Hugo Sérgio e ele interagindo com a gente lá dos Estados Unidos. É @GutenbergGomes. Vai lá que daqui a pouquinho eu mando um abraço também aos novos amigos e às novas amigas que vão chegando a todo momento. Combinado? Então, 1:12, vamos tocar a primeira de hoje aí, né, ô Difundão? Ó, ah, isso é lindo demais, hein? Aumenta o volume do radinho e vem pra cá, vem fazer o programa juntinho comigo até às 4 da manhã na Itatiaia.

0: Olha que beleza, esse aí cortaram na faca também, o Alejandro Sanz aí, hein? E o Coração Partido, música bonita demais, né? Agora tem um pagodinho aí também do Coração Partido, do Menos é Mais, mas essa aí é a versão original e cortaram na faca, hein, Odifonto? Opa, assim ó, foi você não. É isso aí, 1:24, agradecendo aqui. Olha, mas é uma coisa encantadora você estar de volta depois de um período, se bem que foram 15 dias apenas, né? 15 dias, quando você começa a descansar, aí você diz assim, já tá na hora de voltar, né? E eu tô ligado aqui, muita gente já mandando informação. Olha aqui, Vanderly Marques está dizendo, bom dia, Gutenberg, acidente aqui em Bom Jesus do Amparo, depois do mexidão do Robson, e o trânsito tá bem lento por lá. Avisa a galera aí que desce vazado. Ô, Vanderly Marques, obrigado, e essa é a informação que nos mandou aqui o meu querido amigo Padrinho, Padrinho da Rota 262, mandou aqui, ó, Gutenberg, ótimo retorno de férias, tá dizendo aqui saudações e manda um abraço para nós aqui. Aí depois ele mandou informação aí do acidente, é na 381, sentido João Molevade, então, altura ali de Bom Jesus do Amparo, segundo as informações que nós estamos recebendo. Então é isso, vai mandando mensagem para cá e nós vamos atualizando aqui a todo momento com as informações. Código 48, chegou até um áudiozinho que nós vamos ouvir daqui a pouquinho, é o Reginaldo lá de Capivari de Baixo, Santa Catarina. Que beleza, código 48. Eu vi um outro código lá da região também. Agora não vou achar, é muita mensagem chegando, graças a Deus, muita gente interagindo aqui com a gente. Olha aqui o Marquinhos da Cooper Táxi, tá dizendo, bom dia, senhor Miyagi, o seu Japão, hein? Ô Gutenberg, seja bem-vindo de volta, saudades. Ele mandou lá o painel do carro dele, primeiro, o mais importante, aquilo lá, o radinho ligado em 95.7 megahertz, Itatiaia, a rádio de Minas. Depois o termômetro dele tá marcando 12 graus, lá na Mutuca. Então valeu, Marquinhos, um abraço para você aí e toda a turma da Cooper Táxi e toda a turma do aplicativo do táxi. Olha o outro aqui do código 47, é o Galdino Moraes, está dizendo, bom dia, Gutenberg, encarando a madrugada numa chuva, mas a Itatiaia em primeiro lugar. É do código 47, tá lá em Santa Catarina também, ligado no programa. É o Brasil todinho interagindo com a gente, então é isso, sempre um prazer e uma alegria. Olha aqui o Diegão. Ô, Diegão, obrigado, querido, obrigado aí pelas palavras, pelos elogios. Eu não mereço, mas agradeço. Que você tanto ouve aí, o defunto? É informação? Ah, não, o Louris está cortando no estilete lá. Pode ficar tranquilinho que vai rodar tudo aí numa boa, sem problema. Então é isso, agradecendo a compreensão da turma, né? Tem coisas que a gente realmente é vedado a nós comunicadores aqui trazer determinadas situações, né? Mas todo mundo vai compreender, todo mundo vai acompanhando aí nas redes sociais e aí todo mundo fica sabendo, tá certo? Então é isso, olha que beleza, quanta gente boa ligada, quanta gente boa participando. Esse aqui do código 32 é o Reinaldo Carvalho, ele tá dizendo que o Ayrton Senna foi no dia 1º de maio de 94, era isso que eu tava pelejando para lembrar, né? Tem coisas que ficam marcadas na gente ali, como o 11 de setembro, todo mundo lembra onde tava naquele momento lá dos aviões atingindo as torres lá do World Trade Center, e o acidente com o Senna também, aquele 1º de maio, era nesse que eu tava lá em Três Marias apresentando lá o Carnaval Temporão. Agora o Chico Xavier, eu já não lembro bem onde é que eu tava, mas eu tava comemorando aí o pentacampeonato, né? Em 2002, aquela Copa maluca, aquele horário, tudo da madrugada, lembra? Ia ser bom pra nós esse ano, hein, defunto? Ia ser folga uma atrás da outra, se fosse no Japão e na Coreia. Oh, meu Deus, agora que eu que eu pensei nisso aqui, ia ser folga uma atrás da outra, né? Porque lá era tudo jogo 2 da manhã, 3 da manhã, aquele rame-rame danado, né? Então é isso, valeu aí, não tem o nome do rapaz lá do código 32, manda pra cá, viu? Obrigado aí pela boa lembrança, né? Então é isso, olha o Charles, ah, meu Deus, o Charles mandou aqui, boa noite, Guti, bem-vindo de volta, dedo calibrado e recarregando as energias. O que que eu curti dessa vez? Quem é essa moça aqui? Olha, mas curti, bem curtido, viu? E não só eu, viu, Charles? 88.200 curtidas tem ali essa moça, que ela tá de costas, agora eu não sei, será que é a Paola? A Paola mandou alguma coisinha pra mim nas férias, hein, Divino? Ah, meu Deus do céu, deve ser a Paola. Olha, mas que coisa, hein? É, então não foi só eu não, viu, Charles? Ah, Sheila Mello, é o vídeo que ela fez lá do Japão, é? Ah, meu Deus do céu. Esse moço, eu não sei, ele é fiscal de rede social da gente, ele fica acompanhando as minhas curtidas, né? Era só o que me faltava agora, não tem base um homem desse não, viu? Então a Paola deixou alguma coisinha pra mim aí? Hã? Se alguém apagou isso aí, eu vou embora. De birra, de pirraça. Cadê a Paola? O áudio da Paola pra mim. Ah, graças a Deus.
1: Beijo, Gutenberg, só você, hein?
0: Ai, que alívio. Eu imaginei algum invejoso aí. Vou apagar o beijo da Paola. Isso aqui, meu filho, é o toque do meu celular. Isso tá o tempo todo na minha vida. Ah, mas que beleza, né? Então é isso, quanta gente boa ligada. Olha aqui, o Wagner tá dizendo, bom dia, estou aqui no Espírito Santo te ouvindo, aqui na cidade de Aracruz. Manda um abraço pra turma da construtora Barbosa Melo. Estamos aqui te ouvindo nessa noite. Ô, Wagner, obrigado, querido, obrigado. Ele tá lá no meu Instagram e mandou aqui pedindo pra mandar um alô pra essa turma lá do Espírito Santo, lá em Aracruz, e todos aí da construtora Barbosa Melo no plantão e ouvindo a madrugada da Itatiaia, que é a melhor madrugada do rádio brasileiro. Valeu, querido, obrigado e um abraço aí pra você, viu? 1:31, intervalinho rápido e na volta o seu áudio brilhando aqui no programa. Manda pra cá 999-96-7074, 1:31, confirmando na Itatiaia.
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0: 1:32 na Itatiaia, olha que beleza aqui, código 19. Ele mandou até uma foto lá, rasgando as estradas, e mandou aqui, ó. Boa noite, aqui é o Zé Lopes, passando por Morungaba, São Paulo. E tá dizendo que Morungaba fica a 40 quilômetros de Amparo. E tá dizendo obrigado pela companhia, saindo para Belo Horizonte agora. E uma estrada vazia, vazia lá na simpática Morungaba. E aliás, muito obrigado pela grande audiência aí pela Rádio Cidade das Águas, que fica lá em Amparo, mas que cobre ali toda a região metropolitana de Campinas, inclusive Morungaba, por onde passa nesse momento o Zé Lopes, ligado na Itatiaia pelas ondas da Cidade das Águas. Que beleza! Domingo eu tava lá em casa, e aproveitando aquele momento, né? Acordei mais cedo, uma noite boa de sono e de amor. Aí o que aconteceu? Tava ouvindo lá a Rádio Cidade das Águas e tem um grande comunicador lá que chama Paulo Fernandes, homem é bruto, homem é cowboy e tava ligado no programa e aí ele começou a mandar abraço para mim, falei que eu tava ligado, aí mandei áudio, ele botou no ar e foi aquela a minha esposa não vai dormir hoje não, meu Deus do céu. Ô, meu pai, tá ouvindo o programa lá e tudo que eu falo, ela fica dando truco aqui, que coisa, meu Deus do céu. Então é isso, olha o Luiz Carlos tá lá em Barbacena também, ligado no programa. Bom dia, Luiz Carlos, abraço aí para você e para toda essa turma que vai interagindo com a gente. Então é isso, mande áudio para cá, 1:34, vamos ouvir aqui as primeiras participações, essa saudação boa da turma que tá ligada, 999-96-7074, de amigo para amigo, fala comigo.
6: Chico Xavier morreu no dia da Copa que o Brasil ganhou, mas ele tinha previsto já, ele falou que queria morrer o dia que o Brasil estivesse feliz e chamou o barbeiro dele na hora da morte, pediu para fazer a barba e falou: faça logo, porque senão não vai dar tempo.
0: Olha, vozeirão, hein? Um abraço, querido, obrigado. Então é isso, né? Partiu lá o nosso Chico Xavier justamente no dia em que o Brasil estava conquistando o pentacampeonato. Valeu, querido, obrigado. 1:35, bota mais um aí, de Fontão.
7: Oi, Kimberto, bom dia, manda um alô aí pra mim. Eu moro aqui na comunidade de Berilo aqui, Morrinhos.
0: Aí é Berilo Morrinhos, mas não botou o nome. Oh, meu Deus do céu. Eu vou dar um tutorial aqui. Quando você gravar o áudio, a primeira coisa que você deve dizer é assim: meu nome é fulano de tal. Aí depois você diz assim: eu tô em tal lugar. Aí você fala e manda a sua mensagem aí. Eu até sugeri como tema, né? Hoje, o dia das redes sociais, essa coisa que mudou demais a nossa vida, a nossa forma da gente se relacionar com as pessoas. Então, é isso, né? Veja você, no período que eu tava de férias, quanta gente mandando mensagem: Gutenberg, você sumiu da Itatiaia? Você saiu da Itatiaia? Então a gente tem essa possibilidade de comunicar, de deixar lá um recadinho. Então é uma maneira da gente se aproximar também das pessoas, né? Antigamente o artista, né? Aquela pessoa era ainda mais inacessível, né? Você tinha que mandar carta pra gravadora, pra ter um contato lá com algum artista que você quisesse uma aproximação. Hoje não, tá todo mundo na rede social, se vai ler e se vai ver a mensagem da gente, a gente não sabe, mas que a gente manda, a gente manda. Eu não fico lá curtindo toda a foto da Paola, uma hora ela nota isso lá e fala assim: o que que esse moço tanto curte coisa minha aqui, né? Igual o Charles, fica lá vendo o que que eu ando curtindo por aí. Ô Charles, me erra, me deixa ser feliz, meu filho, e bota mais um áudiozinho aí, de Fontão.
8: Oi, Gutenberg, bom dia pra vocês aí, que Deus abençoe nosso dia. Um dia maravilhoso, seja bem-vindo aí de novo, viu? Deus abençoe sempre. Aqui, põe o nome do meu irmão na oração, hein, fazendo favor, Edson José dos Santos, do meu primo lá em São José do Triunfo, em Viçosa, Roniel, em família, e Emerson, em família. Tem meu nome em família também, fazendo favor na oração. Agradeço você, viu? Que Deus abençoe seu dia de serviço aí. Fique com Deus aí. Obrigadão por tudo.
0: Valeu, querido, obrigado. E pode aguardar que vai ser uma oração linda, inédita, e justamente sobre isso, né? Eu tava pensando lá nas bênçãos que a gente não quer só pra gente, as bênçãos que a gente pede para quem a gente ama. Não tem coisa melhor, né, do que você estar em paz com você mesmo e, ao mesmo tempo, você não invejar a conquista de alguém ou o crescimento de alguém e você desejar o melhor para aquela pessoa. Pode ter certeza que Deus se alegra muito com esse tipo de sentimento em relação às outras pessoas também. Olha aqui o Arley do Noturno 9502. Bom dia, Gutenberg. freio de mão puxado, hein? Bom retorno, ótimo trabalho. O Arley do 9502 está dizendo que a fiscal tá ligada lá. Valeu, querido, obrigado. E como é que tá o movimento aí? Muita gente dentro do ônibus. Agora o ônibus está parado aí, você ligadão no programa e só fazendo. Olha aqui quem mandou aqui. Bom dia, Gutenberg. O Charles está trabalhando para o algoritmo. Manda um abraço para a colheita mecanizada Cenibra. É o Marcelo de Santa Bárbara. Ei, beleza, Santa Bárbara é a terra do mel. Que beleza. Mais um áudiozinho, 1:39. Quem vem lá, Difuntão?
9: Bom dia, Guti. Bom dia, Difuntão e equipe toda de Itatiaia. Quem tá falando aqui é o Sérgio, motorista Rodonasa, amigo volante grande, positiva.
0: Opa!
9: Ô, meu querido, bom retorno pra você, a maior e melhor rádio do Brasil, Pose.
0: Pose.
9: Eu tava só descendo no sentido tal do Berlândia. Rapaz do céu, abençoe o seu retorno aí, equipe Itatiaia, positiva. É, meu amigo, tô no triste aqui agora. E hoje é meu nível, hein? 4.0, meu amigo, é melhor idade do homem, 40 Olha. Anos, graças a Deus, com muita saúde, muita fé em Deus. Eu não puder ir, lembra de mim aí na programação? Manda pra mim um parabéns, meu querido. Já virou a noite, o dia 30 de junho de 86, tá? Quarentão hoje, pra glória de Deus. Tamo junto, meu nobre. Papai do céu abençoe a toda a tia aí, e os ouvintes. Os amigos vão te ganhar de um trecho e proteção da escrita divina para nós. Tudo de bom, tudo de bom.
0: Valeu.
9: Abraço.
0: Abraço, Serjão, e todos aí da Rodonave. Está lá. Veja você, tá aí na virada do aniversário dele, completando 4.0, às vezes na solidão da estrada, mas com o coração cheio da esperança de voltar para casa e receber o abraço de quem ele ama, de quem ele quer bem. Ô, Serjão, e que bom saber que a Itatiaia é quem tá parabenizando você em primeiro lugar e abraçando você nessa madrugada e desejando a você tudo de melhor aí, tá legal? Olha quem apareceu, arigato, sayonara, o Eduardo Yamasaka. Esse moço tá lá no Japão já faz muito tempo e tá lá, tá que vende queijo para japonês e tá podre de rico por lá e tá dizendo o seguinte: bom dia, senhor Miyagi, no caso sou eu, é? E você é o quê? O Daniel San? Então, nós não ganhamos nem perdemos, né? Brasil e Japão, bem-vindo de volta, abraços, tá lá direto do Japão, o vovô Eduardo Yamasaka, tá naquela, né? Se o Japão ganhar, tá igual o Zico falou, se o Japão ganhar, eu tô feliz, se o Brasil ganhar, eu tô feliz, então, é melhor que fiquemos felizes nós aqui brasileiros, né? Ah, senhor Miyagi. Ê, beleza. Valeu, um abraço aí a todos os brasileiros no Japão e aquela turma, né? Eu até postei lá no Instagram um amigo meu, o defunto, o Everaldo Carlos Campos, é de Barbacena, hoje vive lá em Ribeirão Preto, é engenheiro de segurança do trabalho, e aí ele começou a mandar num grupo que nós temos lá, um grupo que fica só pornografia e conversa fiada, sabe? Ninguém marca encontro, ninguém faz churrasco. Carlos Campos, é de Barbacena, hoje vive lá em Ribeirão Preto, é engenheiro de segurança do trabalho, e aí ele começou a mandar num grupo que nós temos lá, um grupo que fica só

0: ligado na Itatiaia. Aí eu postei lá e marquei toda a turma do primeiro time do rádio. Então, depois ele mandou no grupo. Aí eu já não quis postar porque já era uma coisa mais da observação pessoal dele. A educação do japonês. Ô, Divundo, quando você vê assim na televisão e tal, você pensa, ah, isso é só para aparecer uma coisinha ou outra e tal, mas não. A torcida do Japão já devia estar brava da vida, o time eliminado, time bom, né? O melhor time que eles já tiveram ali. Aí o que acontece? A turma com o saquinho e recolhendo tudo. Não fica um pau de pirulito, não fica um papel de bala, não fica uma embalagem de chips, uma lata. Eles saem catando tudo, recolhendo tudo aquilo ali. Então, são coisas que nós precisamos aprender também com os orientais, né? Realmente uma coisa de um preparo, né? De uma coisa cultural que ainda chegaremos lá, mas valeu aí, viu? E tá lá no meu Instagram, @GutenbergGomes, dá uma chegadinha lá. Esse aqui tá dizendo, Gutenberg, hoje também é meu aniversário, pode me desejar um feliz aniversário na sua voz? Mas é claro, querido, tô mandando agora no ar aqui pela Itatiaia e tô mandando também aqui pelo WhatsApp dele, Marcelo Cruz, é aniversariante do dia e que Deus abençoe você com muita saúde, muita proteção divina e muita luz aí no seu caminho, tá legal, Marcelão? Obrigado aí pelo prestígio. Pronto, cliquei no aviãozinho, tá lá. E aí, guarda com carinho aí, tá certo? Não apaga não, hein, Marcelo? Não apaga não, que dá trabalho pra fazer. Bota mais um aí, Difuntão.
1: Bom dia, Itatiaia, bom dia, Difunto, bom dia, Gutenberg Gomes.
0: Bom dia.
1: Roger Lourdes, satisfação imensa de ouvir sua voz de novo, Gutenberg.
0: Obrigado.
1: É tudo de bom pra nós, irmão. Um dó. Morrendo de saudade mesmo, que Deus abençoe você, seu rocambole.
0: Rocambole.
1: E aí, deu um rolê com o Iratmi lá? Seja bem-vindo, irmão. Boa madrugada, que Deus abençoe você, sua família, toda a família Itatiaia, graças a Deus. Dá um abraço aí pro Telegolê, viu? Maurinho do Volante Grande. Eu só tenho 20. Um abraço, Deus abençoe. Valdir Gomes Batata.
0: É, Batata é gente boa e gente nossa. Valeu, querido, obrigado. Feliz aí de receber esse carinho no retorno, viu? O Lopes mandou aqui o seguinte: bom dia, Guti, bom retorno. Só tem Batman na rua. Que Deus proteja a turma do aplicativo e do táxi. O que seria o Batman na linguagem da turma aí, hein? Será que é morcego? Agora eu fiquei sem saber o que é o Batman. Ô Lopes, manda pra cá explicando aí o que é o Batman da rua, que agora eu fiquei preocupado, né? O Batman é do bem, agora ele tá dizendo aqui que Deus proteja a turma do aplicativo e do táxi, então se alguém puder esclarecer aí, eu vou ficar muito grato em saber o que é o tal do Batman na linguagem aí da turma do táxi e do aplicativo. Valeu, Lopes, obrigado. A Irineia mandou aqui o seguinte: ô Gutenberg, bom dia, que saudades, bom dia para a equipe, seja bem-vindo novamente, Deus abençoe, o programa está maravilhoso, tô amando, eu tô aqui coladinha com você no meu plantão, cuidando do meu idoso, beijo grande e um abraço pro Difuntão. Olha, mas que beleza, ela é cuidadora de idosos, tá aí um trabalho. Meu conselho, se fosse bom, a gente não dava, a gente virava coach e ficava vendendo conversa fiada na internet. Mas se eu puder dar um recado aí pro jovem que tá pensando, ah, não vou fazer faculdade, 5 anos, uma grana é grande aí que eu vou ter que gastar, faz um curso técnico, meu filho, vai ser cuidador de idosos, minha filha, porque o Brasil está envelhecendo e é uma realidade que a gente precisa começar a encarar, né? Quando a gente chega ali aos 50, aos 60, aí Deus pega a ampulheta da vida e fala assim: pronto, Agora é ladeira abaixo, meu filho. Agora se segura que o negócio vai ficar feio pro seu lado. E aí é onde entra a pessoa que se dedica a cuidar do idoso, mas cuidar com carinho, como faz a Irineia, com profissionalismo, né? Então é uma boa profissão aí que você pode realmente se dedicar a ela, que não vai faltar.

0: trabalho para você, tá certo? Olha aqui, o rapaz está esclarecendo. Bom dia, Gutenberg, aqui na Senhora do Carmo, no Sion, somente eu nesse momento, é o Clércio Aleixo, taxista de Confins, e tá dizendo: Batman são os cavernosos que aparecem do nada nas esquinas e andando rapidamente nas sombras das árvores. Olha, mas tem isso? Meu Deus do céu, isso não é lá na praça da CEMIG, não, hein? Ali na Pedro II também tá cheio de Batman lá. Minha Nossa Senhora Aparecida. Então valeu aí, viu, Clécio? Um abraço, querido. Obrigado aí pela informação. Então tá cheio de cavernoso andando aí, surgindo do nada. E será que chama aplicativo também, é? Eita, cuidado aí, meu povão. É, quem que tá dizendo? Boa noite, Guti. Matheus aqui, bom retorno, você é muito bom. E tá pedindo aqui uma informação que eu realmente não posso lhe dar nesse momento, mas você vai ficar sabendo por aí também. Tá legal, Matheus? Obrigado aí, querido. Só mais um áudio de Fontão. 11 para as 2, quem tá vindo aí, hein?
1: Bom dia, Rádio Tatiaia. Gutenberg, Donis, prazerão receber você de volta nessa manhã.
0: Opa.
1: De terça-feira.
0: Obrigado.
1: Brasil 2-1, passou muito sufoco.
0: Sufoco, Guti, hein?
1: Seja bem recebido de volta, companheiro. Você é um goleirão, nota 10 aqui, viu? É o João Ferreira aqui do Pontal. Tá falando aqui, ó, do volante grande aposentado, 45 anos em cima de um volante.
0: Opa!
1: Ou, seja bem-vindo, viu? Manda uma música boa pra nós aqui. Eu gosto daquela música do Homem e a Espingarda. Tudo de bom.
0: Valeu, João Ferreira. Obrigado, querido. Obrigado. Depois ali na reta final do programa, a gente toca essa moda aí do Homem e da Espingarda. Esse aqui tá fazendo figuinha na gente. O Célio Fagundes está dizendo: bom dia, turma. Estamos chegando aqui de férias, vindo do México. Graças a Deus. Cheguei ontem em casa, em Coimbra, Portugal. Uma das melhores férias que eu já tive. Um abraço a todos vocês. Aí tá mandando cada foto bonita lá, hein? Do México. Valeu, querido. Obrigado e um abraço e bom retorno para você agora aí em Coimbra, Portugal, que deve estar um calor louco também por lá, né? E toda essa turma que tá ligada. O que que o Demolidor tá dizendo aqui? Bom dia, Gutenberg. Manda um abraço para minha amante. Tem base um homem desse? Isso aqui eu vou te contar, é caso de internação, né? Ô, Demolidor. Eu vou acabar falando pra você ir pra lá mesmo, meu filho. Vá pra lá, meu Deus do céu. É cada uma que aparece. A sua esposa vai ficar sabendo disso aqui ou não, hein? Tá dizendo que tá lá com amante uma hora dessa. Não tem base um homem desse, não. Depois dessa de fundo, acho melhor a gente tocar uma música e beber uma água. É quem é que vai cantar? Hã? Um alerta, é? Bota o alerta aí que eu quero ouvir.
2: Bom dia, Gutenberg Gomes. Bom dia a todos os ouvintes.
0: Bom
2: que
0: dia.
2: É Rádio Fumaça por cá, sentido aqui Belo Horizonte. A galera que tiver sentido aí a João Levade, fique esperto que acabou de acontecer um QRM ali no. Depois do mexidão do Robson ali, sentido João Levade.
0: Olha aí, ó.
2: Tá tudo parado lá, pô. Ali, Cidinha da Serra ali. Um bom dia pra todos aí.
0: Ô, Fumaça, muito obrigado, querido, muito obrigado. Então a gente reforça esse alerta aí, esse acidente, me parece que envolvendo uma carreta, um caminhão, o negócio não foi fácil lá, não, viu? Então, se você puder mandar aí imagens também desse acidente, se você já passou pelo local e viu como é que tá, a gente torce para que não tenha tido vítimas ali, né? Para apenas danos materiais, né? Que já é um prejuízo, mas nada que supere ali a vida e a integridade física de alguém. Então, obrigado aí pela informação e atenção redobrada quem está nesse caminho ali. Me parece que a altura de Bom Jesus do Amparo é perto desse mexidão do Robson aí, que deve ser famoso, né? Que todo mundo tá dando como referência. Então, atenção redobrada. Olha, a Maria Selma tá ligadinha no programa e tá dizendo: bom dia, meu grisalho mais lindo do mundo. Olha, mas que delícia, hein? Ela tá dizendo: Guti, ontem foi aniversário da minha melhor amiga. Ela mora nos Estados Unidos há mais de 20 anos. Você poderia me mandar um áudio? Então vou gravar agora aqui o áudio. É a Maria Selma, nossa querida ouvinte lá da Espanha, e tá dizendo que essa nossa querida ouvinte também é Adriana, e dos Estados Unidos, e a Selma tá dizendo que sente muito falta dela, que é quase como uma irmã. Então, um abraço aí, é nada que realmente a distância consiga apagar a força de uma amizade entre a Maria Selma, que vive na Espanha, e a Adriana, que hoje vive nos Estados Unidos. E aí mandou aqui um, olha, mas teve um negócio bonito lá, hein? Isso aqui é um guacamole ou não, hein? Ô, Maria Selma, é, eu não sei o que que é, mas tá um tiragosto bonito ali, a bandeirinha do Brasil, e a turma lá deve ter aproveitado para tomar umas também. Então fica aí registrado, viu? Maria Selma, um beijo, querida, obrigado. Faltando 7 para as 2, então, difundão, vamos de música pra gente alegrar o coração do povo. Isso é bonito, hein? Bruno e Marrone, o Marrone falou um negócio aí, daqui a pouquinho eu quero falar com você.

0: Paredes Azuis aqui na Itatiaia, e ainda tocou aquela do Odair, cadê você, hein? O tempo vai, o tempo vem, e a turma toda ligada, e o zap que não para é o 999-96-7074. Vai mandando aí aquele áudiozinho legal, manda aí aquela boa saudação, você que já estava com saudade aqui do Gutenberg. Estamos de volta aí para fazer essa madrugada sempre na boa companhia de vocês. 2:04, intervalinho, e a gente volta já.
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0: 2:05 aqui na Itatiaia, registrando aqui participações, o nosso zap não para um minuto sequer. Oh, coisa boa é sentir esse carinho de vocês, né? Isso não há dinheiro no mundo que pague, né? Essa coisa de você ter ali aquele período merecido também do descanso. Ah, meu filho, eu digo para você uma coisa, a madrugada é maravilhosa, mas judia bem, né, o defunto? Vou te contar, o que é uma noite bem dormida, o que é uma noite na casa. Então realmente você é guerreira, você é guerreiro. Eu sei que o que move você nesse momento aí na madrugada é um propósito, é um desejo, é uma conquista que há de chegar. Pode ter certeza que Deus está vendo aí a sua batalha no dia a dia e, sobretudo, trocando o dia pela noite ou a noite pelo dia, né? Então, realmente, não é para os fracos. Ah, meu filho, bota um Nutella na madrugada para ver quanto tempo dura. Não dura, não aguenta, pede para sair. Então, realmente, a madrugada é para os fortes. Então, você que tá aí agora, receba nosso carinho, nosso máximo respeito. E como é bom, né? Agora que a gente já tá encaminhando aí para 4 anos aqui no comando das madrugadas da Itatiaia, aí a gente vai lá, tira 15 dias, aí a gente sai um pouquinho da rotina e aquela coisa, né? Mas todo dia, impressionante, defunto, todo dia 3 da manhã eu acordava, não sei, eu fiquei boladão, sabe? Boladão mesmo, porque às vezes eu tomava uma de noite, falava, agora é só amanhã, mas não, 3 da manhã, eu ainda olhava no relógio, falava assim, olha, mas 3 da manhã, e a minha esposa dormindo, o menino dormindo, o cachorro dormindo, e eu lá zanzando pela casa, 3 da manhã, é alguma coisa realmente impressionante que ocorre nessa hora da madrugada, né? Que tá dizendo aqui? Bom dia, Gutenberg, bem-vindo, manda um abraço pro Ailton Cabeção da Veronese. Valeu, querido, obrigado e tamo junto. Quem me mandou a mensagem aqui que encheu meu coração de alegria agora há pouco foi o Licínio. O Licínio é da AMM, que é Associação Mineira de Municípios, e nós estivemos juntos recentemente num grande evento do meio ambiente, e aí ele mandou a mensagem aqui dizendo que tá feliz também com a minha volta. Obrigado, querido, um abraço para você e para toda essa turma querida aí também, viu? 2:08, bota áudio de fundão. Quem é que tá vindo agora aí, hein?
1: Bom dia, Gutenberg. Isso. Grande Guti Guti.
0: Opa!
1: Lobinho falando.
0: Ô, Lobinho!
1: Seja bem-vindo de volta.
0: Isso. Obrigado.
1: Descansou bem, meu querido?
0: Então, graças a Deus.
1: Deus abençoe sempre toda essa equipe aí da Itatiaia. Dando um abraço pra dona Ionísia lá, minha mamãe, tá te ouvindo lá.
2: Toda vida.
1: Beleza? E outra, toca aí a Melinha.
2: Tá com 30 anos, hein?
1: É, mulher nova, mulher nova, bonita e carinhosa, faz o homem gemer sem sentir dor.
2: E os velhinhos só falando.
1: Toca pra nós aí, Guti.
0: Valeu, Lobinho, e a dona Ionísia, que é a mamãe dele, e prepara aí daqui a pouquinho uma Melinha, né? Uma boa recordação. Como é que era a música do Lampião, né? Mulher nova, bonita e carinhosa, faz o homem gemer sem sentir dor. Aí conta a história do Lampião, conta uma outra história lá também, e a nossa Amelinha. É vivente a Melinha? Será? Há quanto tempo que ela não aparece na televisão? Meu Deus do céu, vou pesquisar aqui agora que eu fiquei na dúvida. Bota mais um aí, de fundão. 2:10 agora.
3: Bom dia, Rádio Itatiaia. É eu, pequeno, Reginaldo, Santa Catarina.
4: Muitos assuntos.
3: Acompanhando vocês sempre.
4: E você me
3: pergunta. Pedro Leopoldo aqui, CSN, fazendo carregamento do cimento.
4: Eu já digo logo.
3: É do volante grande.
4: Aí.
3: Ayrton Senna morreu em 1º de maio de 1994. Mais ou menos umas 10:30 da manhã.
4: Marrocos passaria, é claro.
3: No dia de domingo, tá bom? Um abraço pra vocês todos, vocês são um show.
4: Obrigado.
0: Valeu, querido, obrigado, um abraço, e vai rasgando que a gente vai costurando aí. Não mata a Melinha não, defunto, ela tá com 75 anos e vive lá em Fortaleza, no Ceará, ou pelo menos foi lá que ela nasceu. E sabe com quem ela já foi casada? Com Zé Ramalho. Aí tem coragem, Bruta, eu vou te contar, o Zé aquele vozeirão e tal, mas não é só um rostinho bonito, não, ali canta toda a vida, hein? Olha, mas que coragem. Foi casada com o Zé Ramalho entre 1979 e 1983, mas durou pouco, né? Eu vou te contar, a paixão é uma coisa, né? Ah, meu filho, o amor é cego, mas nem tanto. A Melinha, eu achava que ela era irmã dele, alguma coisa, não, mas foi casada com o Zé Ramalho, aí tem coragem. Bota mais um aí de fundo, 2:11.
5: Boa noite, Gutenberg. Olha, aqui é o Geraldão, tá aí, do Cachorro Quente do Barreiro, tudo bem, Guti Guti?
0: Não, e bonito.
5: Guti Guti, você voltou rápido, Guti Guti, eu vi você lá nos Estados Unidos, no telão, Guti Guti. Guti Guti, abre seu olho, hein?
0: Era eu, é?
5: No mais, manda uma música pra nós aí, pode ser Triparada Dura com Zé Neto e Cristiano. Um abraço pra você, tudo de bom, tamo junto até as 4 na Itatiaia. Fica com Deus.
0: Amém.
5: Brasil vai ganhar de novo, hein?
0: Oh, beleza. E deixa o Brasil andando aí, que é bom. É bom pra economia, é bom pro país, é bom pra nós aqui também. E a gente precisa quebrar esse negócio. Veja você. Veja você. 58. Depois 62, aí depois veio a Copa da Inglaterra, quebraram o Pelé, desceram o malho nele lá, e aí foi em 70 que o Brasil foi tri. E tem até uma série muito boa aí que conta a história e reconstitui os momentos lá da conquista do tricampeonato. Tem o Rodrigo Santoro, é muito, muito boa a série, né? São 5 capítulos apenas, então vale a pena você assistir aí. Mas aí depois de 70 até 94, 24 anos, né? Aí depois de 94 para 2002, aí já também já foi uma longa história, né? Aí teve França, teve Coreia e Japão, aí 2002 e 2002 para 2026 já são 24 anos. É o mesmo tempo entre a Copa do México em 70 e dos Estados Unidos. Então, quem sabe não é a hora de vir esse ex aí tão sonhado, né? Então tá certo. Ô, Gabriel Vitor, é o Tatu Canastra, tá dizendo aqui. Tatu, um abraço, querido, obrigado e tudo de bom aí pra você. Mais um áudiozinho, 2:14 já, hein?
6: Fala, Gutenberg Gomes, bom dia, bom dia família Tiai, aqui é o Robert de Pompeu, motorista do volante grande, na puxada da cana. Manda um alô, um abraço aqui pra nós, a turma da Gropel, tudo ligadinho em você.
0: Valeu, turma da Agropel aí. E pega a cana e não faz só combustível, não. Deixa um pouquinho pra cachaça aí também, né? Pelo amor de Deus. Um abraço aí, Robert, e toda a turma aí de Pompeu, da Agropel. O que tá dizendo aqui? Bom dia, Gutenberg, seja bem-vindo. Tô aqui sem sono, esperando minha filha e minha neta que estão vindo pra BH, lá do norte de Minas. Bom trabalho. O nome que aparece aqui é Deza. Então, valeu, obrigado, e que elas cheguem aí em paz e na tranquilidade para você viver aí bons momentos ao lado da filha e da neta, que aí é uma beleza, né? Bom dia, Gutenberg. Esse aqui tá falando dos Batman, né? Tá dizendo aqui, bom retorno. Os Batman ficam atrás à procura do Robin. Abraço para o Pantera e equipe. É o Fernando Precota que mandou aqui um punhado de Pantera cor de rosa e tá dizendo do Batman da madrugada aí. Eu vou te mandar, dá até medo de encontrar esses Batman. Bota mais um aí de fundão, o sinalzinho mais famoso do Brasil, marcando 2:15 na Itatiaia. Quem é que tá chegando?
7: Ô, Gutenberg Gomes, beleza? Boa noite, Edmundo de Unaí. Passando aqui, ó, no Bom Jesus, no Amparo, no acidente. É no estreitamento de pista aqui nessa descida, tá bom? Aí eles estão renovando aqui, ó, a pista. Aí o pessoal talvez não tá muito bem sinalizado. Aí o carro pequeno O caminhão bateu no carro pequeno. Já estão tirando o carro pequeno aqui, viu? Tá bom? 2 horas da manhã, 2:11. Aí, mas tá tudo parado. Nada tá passando, não. Pela só tem uma pista. Falou? Vai ter um guincho lá removendo o carro pequeno e o caminhão. E acho que nenhum dos dois roda, não. Massou demais. Mas pelo jeito não tem vítima, não. Só machucou alguém, tá? Falou?
0: Obrigado.
7: Um abraço pra você aí, seja bem-vindo. Um abraço, tudo de bom aí. Fica com Deus.
0: Ô Edmundo, obrigado, querido. Obrigado aí pela informação. Então, graças a Deus, parece que não foi tão grave esse acidente que está interrompendo o trânsito lá. Mas pode mandar mensagem. Estamos aqui ao vivo. Olha, mas que gracinha. O Jefferson Braga. Não, o Jefferson Braga não é uma gracinha. É uma gracinha o filhinho dele que nasceu no sábado. Olha, mas que belezinha de bebê, hein? Olha, graças a Deus puxou a mãe. Só pode ter puxado a mãe. E tá dizendo aqui, nasceu o Raul. O menino chama Raul defunto. Olha só, não tem nenhum Raul com menos de 40 anos, 30 anos. E agora nasceu o Raulzito aqui. O Raulzinho lá, o filho do Jefferson Braga. Nasceu com 0,5 metro, garotão, hein? 50 centímetros e 3.300. Ó, que 3 quilos. 385 gramas, que beleza, hein? Mas bonitão o garotinho, hein? Então parabéns aí pro Raul, que nasceu no último sábado, para a alegria do Jefferson Braga e de toda a família. Mas bonitinho o garoto, hein? Parece aqueles bonequinhos que antigamente vinha dentro da caixinha, como é que chamava, defunto? Era um bonequinho pequenininho. É, criança adorava aquilo. Oh, meu Deus. Ah, eu vou te contar, a cabeça da gente quando passa dos 50, a gente só lembra de coisa urgente mesmo, né? Mas então parabéns aí, viu, Jefferson Braga, pra você, pra esposa e pro Raulzinho aí, o garotão que já tá fazendo a alegria da família. Deus abençoe, viu? Oh, meu Deus, era uma bonequinha pequenininha, minha irmã tinha isso. Ah, vou te contar. Alguém há de me lembrar aqui no WhatsApp? Manda pra cá, 9. Que bebê reborn, o quê, meu filho? Reborn é coisa nova, é coisa de agora, né? Oh, o demolidor tá dizendo aqui. Bebê de 50 centímetros, se for normal, judiou da mãe. Não é bebê reborn, não, meu filho, é outra coisa, esqueci o nome, é uma bonequinha que vinha dentro de uma caixinha de fósforo. Bota aqui, oh, graças a Deus, sempre tem um ouvinte para salvar a gente aqui. A outra aqui, Tamaguchi. Que Tamaguchi, rapaz? Tamaguchi era um chaveiro, um negócio de japonês que não podia deixar morrer também. O outro tá dizendo que é ventríloco. Que ventríloco? Alguém respondeu certo aqui, ó. É a Dorinha. A Dorinha mandou fofolete. Lembra, de fundo? É o Vinícius de Castro? É fofolete ele? Olha, meu Deus do céu. Olha quem apareceu ali também, já está de volta essa turma querida que vem aí nos saudando, né? Então, valeu, o nosso Alisson já tá ali atento a tudo que acontece e ele tá vindo aqui, tá? Tá trazendo a informação? Hã? Ah, não, vai, daqui a pouquinho ele vem com a gente sim. Ô, Dorinha, obrigado, meu bem, obrigado, fofolete. Olha o outro falando aqui, que lango-lango, que lango-lango, o Raimundo do Código 12, tem nada de lango-lango, não. É, cada um aqui me aparece. Olha aqui, a Fábia Truóquio, lá do exterior, lá de Londres, né, tá dizendo aqui, é fofolete, acertou. Então é isso, né, a memória da gente, se a gente vai deixando para lá, agora tudo também a gente tem que confiar, é na memória, tudo a gente vai, é no Google, né, tudo a gente pesquisa, a gente tá esquecendo de tudo, confiando que na internet você encontra tudo, mas não é bem assim não. Olha o grilo falando que é espantalho, que espantalho, meu filho, que espantalho, que cada uma, hein? O Marcos da Cobertax está dizendo que é bonequinho de voodoo, não é isso não, miserável. Playmobil Playmobil era aquele que tinha o cabelinho de que encaixava o cabelinho nele, né? É Playmobil, que beleza. Então é isso. Olha aqui a Fábia Truóquio tá dizendo: saudades de você, seja bem-vindo. Então vou mandar aqui um coraçãozinho para ela e para toda a família linda dela, inclusive a nossa querida Bruna Truóquio, que manda prender e manda soltar lá em Ouro Preto. É o canhão em primeiro e aí a Bruna Truóquio em segundo, mandando sem parar por lá. O outro tá falando aqui que é Fofão. Que Fofão, ô Fabrício? Fofão é o que tinha a espada dentro. A turma inventava lenda urbana. Não, o Fofão tem uma espada dentro. Olha, para segurar aquele cabeção dele com aquela bochecha enorme, tinha que ter uma estrutura lá dentro, né? Senão o boneco não se aguentava. Então não tinha nada de espada dentro do Fofão, não. É cada uma, né? Então, mais um áudiozinho. Quem é que tá chegando aí, hein?
8: Bom dia, Gutenberg Gomes.
0: Bom dia.
8: Aqui quem fala é o Laerte Macedo, de Pará de Minas. Um alô pra minha amiga Júlia da Pinta. A Júlia é de Belo Horizonte, né, Júlia? Julinha. Abraço pra você, Júlia. Tá na escuta aí.
0: Valeu, Laerte. E pra Julinha também, né? E ele tá lá em Pará de Minas. Olha aqui o Jax Cândido, se eu não tô enganado, participando pela primeira vez. Seja muito bem-vindo e obrigado aí pela sintonia. Mandou aqui, bom dia, Jax. Tá certo, querido, obrigado. O outro tá dizendo aqui que é o filho do Falcon. Que filho do Falcon? O que, meu filho? Falcon é o outro que a gente falava que não podia encostar na água, que a barba dele enrolava toda. Não tinha nada disso, né? Nada, nada. É, quem mais aqui? Quanta gente mandando, né? O Sirley, lá de Varginha, tá dizendo que o Zé Ramalho vai fazer show no sul de Minas em Três Pontas. Como é que é? Então tá dizendo que o Zé Ramalho vai receber pessoal no camarim e ele tá com medo. Ô, Silei, pode ir que o homem é gente boa e gente fina toda a vida, viu? Não é pra tanto não, viu, Silei? E um abraço aí a todos de Três Pontas e essa turma querida aí também, sempre ouvindo o programa. Mais um áudiozinho, 2:22 já, hein?
9: Boa noite, Gutenberg. Chegou de ferro, né? Curtiu bastante.
0: Graças a Deus.
9: Moqueca de peixe, comeu um bocado de bagulho bom, né? Beleza, Gutenberg. Biratani Macaé, boa noite. Bom dia, aliás. Gostaria de receber essa oração.
0: Ô, Biratã, pode ficar ligado que a oração vem daqui a pouquinho, às 3:00, e vai ser uma oração muito linda, né? Muito linda, inédita e muito especial também. Olha aqui do código 11. Bom dia, sou Paulo de Cambuí, sul de Minas. Então tá certo, querido. Nada de se preocupar, nada, e você vai ficar sabendo de tudo que tá acontecendo, mas nada, nenhum problema não, tá certo, querido? Um abraço aí para você e obrigado pelo prestígio, direto de Cambuí, no sul de Minas, né? Manda um alô aí pra turma do transporte Zóio de Sapo de Guanhães, tá certo, querido? E é o Jim Louco que tá dizendo, treinando a moça aqui na rodagem no volante grande, cortando a madrugada rumo ao terminal de Sarzedo. Manda um alô pra turma do transporte Zóio de Sapo Guanhães. Então é o Jim Louco e a moça que tá treinando com ele lá. Ensina ela direitinho aí, hein, ô? Tudo de bom pra você. Que tá dizendo aqui? Ô Guti, bom dia. Todos da equipe também, seja bem-vindo. Espero que tenha descansado. Você vai trabalhar muito agora. Manda um abraço para minha mãe. Então tá certo. É o nosso querido Lobinho que já mandou áudio agora há pouco e tá falando aqui do Marrone também. O Marrone cada enxadada é uma minhoca, né? Então tá certo. Obrigado aí pela participação. 2:24, hora boa pra gente beber uma água e tocar uma música bonita. Quem é que vai cantar pra nós aí? É a Melinha? Ah, isso é bonito, hein? A Melinha, guerreira que já foi casada com o Zé Ramalho. Mulher nova, bonita e carinhosa, faz um homem gemer sem sentir dor. Lembra dessa? Presta atenção na letra, que isso aí é uma aula de história também. 2:25.

0: saudade muito linda também pra gente viajar aí ao ano de 1983, quando o Márcio Grey que gravou essa música bonita chamada Reencontro. Isso é lindo demais, isso é poesia pura. E aí depois de uma aula de história que nos deu aí a simpática Amelinha, com aquela boa pedida também que nós atendemos aqui com todo carinho e com o maior prazer, agora que são 2:35 na Itatiaia, o intervalinho e a gente volta já.
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0: vem comigo e vamos rompendo a madrugada nessa comunicação leve, descontraída, mas com toda a credibilidade aí da Itatiaia, informando você, atualizando as informações aí na madrugada. Então, onde quer que você esteja, receba o nosso abraço. Deixa eu mandar um beijo carinhoso aqui para Rosália. Ah, mas a Rosália, todo dia ela manda uma mensagem dizendo: Gutenberg, cadê você? Volta, Gutenberg. Então voltei para você. Valeu, viu, Rosália? Obrigado aí por esse carinho e tudo de bom para você. Ela é do código 33, tá lá ligadinha no programa e curtindo aí, aguardando também a nossa oração de hoje, que vai ser muito linda e vai ser inédita também. Tá legal? Daqui a pouquinho, às 3:00. Olha o Tiago Brandão. Não tem paciência nenhuma esse moço lá em Portugal, né? Ele mandou ali um punhado de mensagens, aí eu demorei um pouquinho a ler e foi apagou todas. Então agora eu não tenho como ler nenhuma mais, viu? Ô, Tiago, manda de novo aí, danado, e calma que o Brasil é nosso ainda, hein? Valeu, tudo de bom pra você aí, viu? Tiago Brandão, lá de Cascais, Portugal. É, quem mais aqui? Quanta mensagem tá chegando? O código 38 aqui também é uma festa. E esse aqui é o Zezinho, mandou agora aqui. Bom dia. É, quanto ao recém-nascido, fiquei preocupado. Pensei que parecia o Bilu Teteia. Não é Bilu Teteia, não. É o Raulzinho, né? Fofolete. Então é o Zezinho lá de Água Boa, Claro dos Poções. Então é um abraço aí para você, viu, Zezinho? Tudo de bom e obrigado aí pelo prestígio e pela audiência. É, Regina Maria lembrou aqui também. Bom dia, Gutenbelo. Olha que beleza, né? É Fofolete. Eu tinha várias. É a Regina de Brumadinho. E depois ela mandou aqui: Guti, por falar em boneca, lembro-me de outro tipo, a boneca de papelão. Quando eu esqueci a boneca no Sereno à noite, ela derretia toda. É, sinto momentos nostálgicos e gostaria de encontrar uma boneca dessas para comprar. Regina de Brumadinho. Olha, Regina, eu não sei, eu nunca vi isso. Boneca de papelão? É. Não sei, aí eu nunca vi isso, e deixando no Sereno, ela derretia. É, se alguém lembra desse brinquedo aí, eu não me lembro disso, viu, Regina? Obrigado e um abraço para você aí na nossa querida Brumadinho. Liga, deve estar um frio, hein? Oh, deve ter um frio lascado. É, que a moça tá dizendo aqui? Ah, é a Zinoela, tá dizendo, escutei a final da partida entre Holanda e Marrocos com vocês. Olha que beleza. Obrigado, querida. E ela tá lá na Inglaterra, no Reino Unido, também ouvindo o programa. Será que a Inglaterra passa, hein, ô Zinoela? É, tá caindo todo mundo da Europa. A turma que chega ali com aquele favoritismo, né? Holanda, desde aquele famoso carrossel holandês, lembra, de fundo? Que também não ganhou nada, né? O Johan Cruyff, aquela turma dele, e em 74, né? Aí realmente era um timaço, era um negócio que era uma maluquice lá, o tal do futebol total. Todo mundo atacava, todo mundo defendia, era tudo em bloco, era uma coisa diferente. Agora, eu não sou assim um profundo conhecedor do futebol, como é o Alexandre Simões, como essa turma aqui do primeiro time do rádio, né? João Vitor, mas a gente fica vendo ali, igual o time do Japão, né? É muito, muito arrumadinho, né, Edivino? Eu tava vendo lá com os meus filhos e falando, olha lá, olha a aplicação da turma, né? Ficava lá uma linha de cinco, uma linha de quatro e depois os outros 5, 4, 9 e um na frente lá. Aí sobrava, aí saía aquela correria do contra-ataque deles, né? Então realmente assim, o futebol não tem muita inovação, muita coisa de encher os olhos, não. É um talento outro, é um Messi, é um Mbappé, é um Vini Júnior, que faz ali a diferença, senão realmente não tem uma coisa muito nova, né? Essas regras novas ali, aí às vezes é um cabelo do cara que tá naquela linha do impedimento lá, aí vai e var, e aí chip dentro da bola para saber se entrou, se saiu. Então o futebol realmente ele tem lá as suas regras, mas ele vai evoluindo, né? Mas no modo geral ali da gente ver, né? E aí chega Holanda, favorita, timaço, não sei o quê, cai pro Marrocos. Alemanha já chega metendo 7-1 para dar lembranças aqui ao Brasil e aí eliminada também. Então o futebol é desse jeito. E Copa do Mundo é gostoso e passa rápido e tem que curtir, né? A primeira fase tava uma beleza, era um jogo atrás do outro, uma jogatina desenfreada. Agora já tem assim uns espaços, se bem que hoje serão 3 jogos transmitidos aqui pela Itatiaia. Você não vai perder nada nessa terça-feira e jogos que interessam ali, porque vão sair os adversários do Brasil, né? Então, agora o próximo adversário a gente vai conhecer no jogo de hoje, que você vai acompanhar também aqui na Itatiaia. Pode ficar ligadão aí que você não vai perder nada, tá certo? 2:42 agora na Itatiaia. Temos mais áudios aí, Difuntão. Vamos ouvir o que a turma tá mandando. O Loures falou, Gutenberg, eu tô oriçado aqui. É muita mensagem que tá chegando, é muita gente saudando você aí pelo seu retorno. Então é isso. Valeu. Aqui a Zinoela tá dizendo que a final vai ser Inglaterra e Brasil. É o que ela tá torcendo. Vive há muitos anos lá na Inglaterra, então tá torcendo lá pro Harry Kane e toda aquela turma pelo seu retorno. Então é isso. Valeu. Aqui a Zinoela tá dizendo que a final vai ser Inglaterra e Brasil. É o que ela tá torcendo. Vive há muitos anos lá na Inglaterra.

0: que na hora de aparecer lá a linha do impedimento, desapareceu um jogador, mas aí aquela regra, né? Que teriam que ser dois jogadores entre o atacante e a linha do gol. Então é tudo uma coisa maravilhosa, né? Então é isso, o futebol é fantástico. É, que tá dizendo aqui? Olha, apareceu uma pessoa vendendo a boneca de papelão. Não tem base isso, né? É, mandou aqui uma loja de brinquedo, mas eu não sei se lá tem boneca de papelão não, viu, querido? Obrigado pela boa intenção de ajudar a Regina lá de Brumadinho, né? Mais um áudiozinho, quem é que tá chegando? 16:03, hein?
1: Bom dia, Gutenberg.
0: Bom dia.
1: Guti Guti no caos, bom dia. De Funtão, nós por cá, vagalume de Bahia, chofé do volante grande.
0: É, vagalume.
1: Falando aqui de Luiz Eduardo Magalhães, Bahia, Brasil. Acabei de fazer um descarregamento aqui. E na Tucaia aqui da Itatiaia. Se puder aí, troca quilômetro 45, Sérgio Reis, e oferece pra todos os chofé de volante grande que tá na Tucaia do programa, Gutenberg. Parabéns, você tá de parabéns. Não esquece de mandar minha oração, viu? Sou ouvinte assíduo aqui do seu programa, enfim, da Itatiaia, sinônimo de músicas e rádio boa. Câmbio chama, boa noite, bom dia, bom dia.
0: Câmbio chama, ô vagalume, obrigado, querido, lá na Bahia, ligado no programa também, tem essa boa aí, o KM45, é? Do Serjão, então prepara isso aí pra gente atender o pedido do vagalume lá, uma hora tá aceso, uma hora tá apagado, e esse aqui do código 47, o Galdino tá dizendo que lá em Santa Catarina tá um frio, mais um frio, meu Deus, e muita chuva por lá, hein? Então tá certo, querido, obrigado aí pelo prestígio e pela audiência. Quem é esse aqui? O José Lúcio mandou um áudio aqui e tá dizendo que o meu sonho é falar com vocês. Ô, José Lúcio, tá falando com a gente aqui, vou mandar um áudio para ele. Ô, José Lúcio, do código 33, eu vou ouvir o áudio que você mandou aqui pra gente, mas se possível, mande por escrito aí pra gente registrar de onde você tá nos acompanhando. José Lúcio, do código 33, um abraço, querido, obrigado. Mais um áudiozinho aí, ô, de Fontão.
2: Bom dia, Gutenberg. Deus abençoe a sua semana, a
0: Amém.
2: Nossa semana.
0: Amém.
2: Feliz por ter você de volta.
0: Obrigado. Olha que telegrama que ela mandou, hein? Obrigado, querida. Um beijo pra você e tudo de bom, né? Olha aqui o grilo tá implicando. É, que tá dizendo? Será que a sua esposa ouviu que você anda curtindo as moças no Instagram? Ah, ô grilo, me deixa em paz. Olha que coisa, né? E tá dizendo, ainda bem que você não lembra, senão já ia duvidar de você com relação à boneca de papelão. Ah, meu filho, é que cada uma, hein? É fiscal alheio também agora. Ô grilo, deixa eu viver, deixa eu ser feliz, danado. Um abraço aí pra você e tudo de bom, né? Essa turma é complicada, né? O Otávio Camargo está dizendo aqui, olha que isso aqui é coisa importante, né? Bom dia, Guti, calor do cão aqui na Itália, na rua, a temperatura de fora do carro estava coisa de doido e esse termômetro do carro tá funcionando normal, hein? Você acredita? Esse relógio é de agora aí, ô Otávio? Tá certinho isso aí? Ou foi mais ontem que você gravou? Ele gravou aqui uma foto do painel do carro dele marcando 45 graus. É, tá uma loucura. O meu amigo Osmar Gomes mandou de lá também. É, o pessoal tá procurando lá. É rio, é praça pública. Onde tem uma água, a turma tá entrando lá porque tá uma coisa louca o calor na Europa, né? Que coisa, meu Deus do céu. E esse aqui mandou agora: bom dia, Gutenberg. Humberto, motorista da Linhares, em busca do Ceasa. Um abraço. Valeu, querido. Obrigado e tudo de bom aí pra você. Chegando na Ceasa e o radinho sempre ligado na Itatiaia. 12:03. Bota mais um aí, de Fontão.
3: Bom dia, Gutenberg. Bom dia pra você. Aqui é o Rodrigo Ambrosio, aqui da cidade de Paracatu. Queria desejar pra ti um excelente retorno.
0: Obrigado.
3: Né, de gloriosas e merecidas férias. Que o Senhor, bom Deus, possa estar com você, fazendo aí presença nas nossas madrugadas com

0: A dona da noite, a dona que tomou conta de todos os corações de Minas Gerais e quiçá do Brasil e do mundo. Feliz dia para você, feliz retorno e que as glórias e a paz do Senhor estejam sempre contigo. Estamos aqui curtindo a sua programação Itatiaia, da notícia de tudo, o tempo todo.
1: Olha, esse moço deve ser radialista ele também, né? Rodrigo de Paracatu. Valeu, querido. Obrigado e um abraço aí pra você. Obrigado pelos votos aí de bom retorno. E é isso, né? A gente chega e tanto carinho desde a meia-noite, quando o programa começou até agora. Olha, mas quanto carinho. Aqui é a Esther. Deixa-me ver se eu lembro da participação. Olha, coroa simpática, hein? Ô, Esther, obrigado, meu bem. Tá dizendo bom dia. Que bom que você voltou. Tava fazendo falta. Abraço para você. Estou te ouvindo aqui de Queluzito. Queluzito é ali, é perto de Conselheiro Lafayette, né? Tem o Queluz e tem o Queluzito também. Então, obrigado aí, viu, Esther? Tudo de bom para você. E que bom que você tá aí ligadinha e pode aguardar que já já vem uma oração linda e inédita. Esse aqui é o Robson, tá dizendo: bom dia, Gutenberg, galego de Janaúba, botando pressão em busca do Ceasa. Ô, galego, o que você está trazendo de Janaúba aí? É banana? Então, um abraço para você e obrigado. E toda a turma que está chegando. Cadê o meu amigo Fabrício? Está sumido, né? É o Fabrício do Hortifruti, do Giló Delivery da madrugada. O Zago também. Aí está trazendo realmente a vitamina do macaco, o galego vindo lá de Janaúba. Valeu, querido. Obrigado. Haja banana. Ana aí dessa turma, hein? Obrigado. 10 para as 3, bota mais um áudiozinho aí, Difuntão.
2: Bom dia, Gutenberg, bom dia, Difuntão, bom dia a toda a equipe da Itatiaia, bom dia a todos os ouvintes. Ô, Gutenberg, que bom que você voltou, rapaz, tá fazendo falta.
1: Obrigado.
2: Um abraço pra você, o Cosme, bairro Betânia. Obrigado pela companhia nessa madrugada, sempre. Um abraço, meu irmão.
1: Ô, Cosme, obrigado. Olha aqui, por essa luz que me ilumina, pode cair, pode estourar um refletor desse aqui na minha cara, se eu estiver mentindo. Eu falei do Zago e falei do Fabrício, às 2:50. Olha aqui, de fundo, seja minha testemunha. O Fabrício mandou aqui, opa, às 2:50, e o Zago mandou, bom dia, amigo, bom retorno, sempre faz falta. Olha o que é a audiência e é o que é o prestígio dos amigos, né? Isso é coisa maravilhosa. Obrigado aí pelo carinho de vocês. O Mário Freitas também mandou aqui: fala, Gutenberg, que bom que você voltou, hein, rapaz? Um abraço, estamos à escuta até às 4 horas. Valeu, querido, obrigado aí pelo carinho e pelos bons votos aí de bom retorno, né? É isso, mais um áudiozinho chegando aí agora, ó.
3: Parabéns, Gutenberg, pelo retorno. Nós já estávamos com saudade de você. Aqui é o Rony de Sete Lagoas. Hoje também é meu aniversário, Gutenberg. Manda um abraço pra mim aí. Tô aqui garrado no laboratório desenvolvendo cor.
1: O que ele tá fazendo? Desenvolvendo cor? É o que faz perereca, é? Dentadura? Ah, deve estar fazendo a cor da dentadura lá, da chapa. Eu vou te contar. Capricha aí, meu filho. Tem uma pessoal tá botando uns dentes grandão agora e parece que a pessoa botou um tamanco na boca, né? Eu vou te contar. E aqui vai batendo e o negócio tá fora de esquadro e o de cima bate no de baixo e fica aquela barulhada. Capricha! E parabéns aí pra você, viu? Tudo de bom e felicidades aí. O Walter Prudente também tá ligado lá em Tupaciguara. Valeu, querido, obrigado e tudo de bom aí pra você. E em Itatiaiuçu, tá dizendo que tá 14 graus, mas a sensação é de 7. Aqui tá quanto, hein, Defunto? Na Barão Homem de Melo 2222. O pessoal tava falando que tava tão frio aqui dentro do estúdio que eu nem percebi como é que tá lá fora. Até que tá marcando lá agora. No meu aqui tá, hã? 14? Ah, 14 tá tranquilo. 14 eu lá em Barbacena não andava sem camisa e de sunga pra rua fora, não tava nem aí pra nada, viu? Então 14 graus lá em Itatiaia Sul, mais com sensação térmica, segundo ele, de 7, tá um frio lascado, né? Olha aqui o Ivan de Faria, Santa Fé do Sul, São Paulo, na sua sintonia, radialista na Rádio Cidade 106,3. Ô Ivan de Faria, um abraço, irmão, sucesso aí para você também, nosso companheiro da comunicação. Essa rádio não concorre com a Cidade das Águas aí não, hein? Se for concorrente, não posso falar mais, né? Então, 106,3, um abraço aí de Santa Fé do Sul, na sintonia da Itatiaia. Que beleza, os amigos aí da comunicação. Olha, 6 para as 3, só mais um, de fundão, só mais um, que é bom demais receber o carinho da turma aí, ó.
4: Boa noite, bom dia, Gutenberg Gomes.
1: É o professor.
4: Linda terça-feira para você, Guti. Que bom ouvir novamente no Dona da Noite com sua voz maravilhosa. Como foram as férias? Bom retorno para você. Um grande abraço, Orlando das Graças Costa, morador do bairro Floresta, Belo Horizonte, Minas Gerais.
1: Oxi. Orlando, um abraço, querido. É, férias maravilhosas. Eu tava lá às voltas com o Toniquinho, defunto, o homem que deu trabalho, meu Deus do céu. E eu falei com a minha esposa: ó, não fica caprichando no almoço, não, que esse homem não vai acabar essa obra nunca. E durando, e 10 dias, e 15, nada. Não, agora tem que refazer aqui o negócio, a textura, o grafiato, diabo a quatro, e o Toniquinho lá. E prosa boa ele é, gente boa toda a vida. Se alguém precisar de pintor aí, me pede que eu dou o contato dele aqui, que eu vou te contar. Coisa difícil, pintor, eletricista, o que tem de eletricista embrulhão, que marca e não aparece, eu vou te contar. Eu dou até nomes aqui daqueles que estão enrolando lá. Agora eu preciso trocar umas arandelas lá, ó, de fundo. Eu vou te contar, é a molação que não para, né? Mas então, o Toniquinho é gente boa toda a vida. Não era empreitada, não era diária, não era nada, era combinado. Ó, combinado, é isso aqui que vai fazer, é isso aqui que vai pagar. O que sobrou de tinta lá em casa, defunto, vou te contar, dá pra pintar o passeio da Barão Homem de Melo todo de novo, viu? Pra que pede para mais assim, né? Agora tá lá cheio de tinta, uma tinta cara toda vida, um negócio de emborrachado. Vou te contar. Aí a gente paga pra ser trouxa também no mundo, né? Mas sobrou, e se alguém quiser, eu até vendo, repasso. Tem branca, tem bege, tem tudo quanto é tinta lá em casa. Não sei o que eu vou fazer, mas também não deixei ele levar, não. 4 para as 3, quem é que tá chegando? É o Sérgio Reis, é? Vamos tocar essa moda aí, que eu não tô me lembrando dessa, não. Quilômetro, o quê? 45? Olha, isso é bom, hein? Ei, a oração do dia vem aí na Itatiaia.

0: Que saudade bonita essa aí, Amor Cigano. É a nossa Fafá de Belém, na Itatiaia. Agora que são 3:03, é um intervalo rapidinho e na volta vem aí a nossa oração do dia. Uma oração linda, uma oração inédita e você não perde por esperar e não vá perder a hora e botar a culpa em mim não, hein? 3:03 na Itatiaia.
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Muito bem, 3:05 aqui na Itatiaia, madrugada de terça-feira, 30 de junho de 2026, é o mês 6, já tá indo embora e vem aí julho, né? Que julho nos surpreenda, que traga a alegria das férias da garotada, aquele prazer da família reunida, as emoções da Copa do Mundo e tudo que nós teremos aí nesse mês 7 maravilhoso e de tanta gente boa e tanta gente especial, e que ele passe mais suave, né? Porque junho passou acelerado demais, é toda essa movimentação e Copa do Mundo e férias da gente também, então a gente nem percebe o passar do tempo, né? Mas agora que são 3:06, chegamos ao nosso momento da oração do dia. É o momento da gente trazer aqui uma breve reflexão e uma linda e inédita oração também nessa madrugada de terça-feira. E aquilo que eu dizia para vocês agora há pouco, né? Durante o período das férias, mesmo aquela vontade que a gente tem de dormir, de passar a noite inteirinha ali aproveitando, descansando também o corpo, a mente, mas alguma coisa nos desperta nesse momento das 3 da manhã. Eu tenho certeza que muita gente que acorda para fazer as suas orações e também tem esse hábito de ligar o radinho na Itatiaia e dizer assim: vamos ouvir o que o Gutenberg vai trazer no programa de hoje, qual é a reflexão que ele vai nos propor, qual é o teor da oração que ele vai trazer para o programa de hoje. Eu só quero dizer antes que você pode gravar aí também, é aquela coisa tão boa, todo mundo pede. Ô Gutenberg, gosto tanto de ver aqueles vídeos, né? Da turma aí, das estradas, a turma pelo Brasil, pelo mundo afora, e o radinho lá, a força do rádio, a audiência brutal da Itatiaia. Então, se você puder, faça essa gentileza de gravar o momento da oração do dia e manda para mim, manda para cá, 999-96-7074, sem esquecer que a gente está gravando agora e você vai acompanhar essa oração no Instagram, @GutenbergGomes. Vai ser um prazer e uma alegria ter a sua amizade, e também, é claro, no @OraçõesItatiaia. Então é isso. Se você puder, faça essa gentileza aí de gravar a oração e manda para cá. Mas então eu estava lá preparando essa oração de hoje, lembrando de tanta gente boa, tanta gente querida, por onde a gente passa, a turma dizendo: ei, Gutenberg, cadê as orações? A turma todo dia mandava lá no meu WhatsApp também, e a gente vai repassando as orações e tá tudo lá no Instagram. É um momento do programa que não acaba, porque a gente registra e a gente posta para que você ao longo do dia possa ouvir e possa também compartilhar com as pessoas que você ama. E é justamente pensando nisso, né? Essa coisa boa da gente estar em paz com a gente e a gente desejar o bem ao nosso próximo, ao nosso semelhante. É justamente pensando nisso que eu preparei a oração de hoje. E a partir, inclusive, da leitura de um trecho do livro de Provérbios da Bíblia, que diz: a bênção do Senhor é que enriquece e não acrescenta dores. Então, é aquela coisa de você estar bem e você querer o bem para o seu semelhante. Nada de inveja, fora a cobiça. É você saber que cada um tá ali, cada um tem o seu momento, a sua luta e a sua conquista, e você também na sua caminhada vai chegar o momento do seu reconhecimento, da sua vitória. Tudo isso é uma questão de tempo, e saber que o tempo de Deus é que é perfeito. Mas é aquilo, né? A gente acorda às vezes na madrugada, é uma pessoa que a gente ama e essa pessoa já partiu, é alguém que a gente perdeu na vida, mas que essa pessoa ainda é tão importante, que a gente lembra dela o tempo todo. E tem gente assim, né? Que a gente ama tanto que quando a gente fecha os olhos ali para começar as nossas orações, a gente lembra primeiro
dessa pessoa, do bem que a gente deseja a ela, antes mesmo de pedir a Deus aquilo que nos interessa. Talvez essa seja uma das formas mais lindas da gente amar, da gente demonstrar o nosso sentimento e de como nós crescemos no amor de Deus, né? Você desejar com sinceridade que o outro vença na vida, que o outro seja feliz no amor, seja próspero. Então, e à medida que você tem esse desprendimento, tudo flui melhor. Quando você fica preocupado com o crescimento do outro e você tenta segurar lá embaixo, você também não sobe, você também não sai do lugar. Então é isso, né? É sobre isso a nossa oração de hoje. E se você puder, grave e mande para mim. Mande aqui no 999-96-7074, ou então você coloca lá na sua rede social e marca arroba Gutenberg Gomes. Combinado? Vamos então à nossa oração do dia. E marcando esse nosso reencontro, uma oração linda, inédita, que diz: Senhor, nesta madrugada eu te apresento não apenas os meus sonhos, mas também os sonhos daqueles que eu amo. Derrama a tua bênção sobre cada propósito que habita o coração deles. Que cada passo seja guiado pela tua vontade e que nenhuma conquista venha sem a tua presença. Ensina-nos a celebrar com alegria verdadeira as vitórias alheias, sem inveja, sem comparação, mas com gratidão, porque quem ama de verdade se alegra com o bem e a prosperidade do outro. Pai, em um mundo onde muitos vivem de aparências e ilusões passageiras, guarda aqueles que amamos. Livra-os dos caminhos fáceis que afastam da verdade. Dá a eles discernimento para não se deixarem enganar por promessas vazias, mas que busquem uma felicidade firme, sustentada na tua proteção e no teu amor, como diz a tua palavra no livro de Provérbios. A bênção do Senhor é que enriquece e não acrescenta dores. E que nunca nos falte um coração generoso, capaz de torcer, apoiar e interceder pelos outros. Que sejamos ponte de luz na vida de quem amamos e nunca uma pedra de tropeço. Abençoa, Senhor, os sonhos das pessoas que amamos. Fortalece os propósitos e conduz cada um ao destino e à glória que o Senhor preparou. E que no fim de tudo, a maior conquista seja viver debaixo da tua graça. E em teu nome, Senhor Jesus, amém.

0: todos os males da alma. Perdoando, libertamos as amarras do coração, deixando assim fluir todos os encantos de um coração livre e leve. Quando não praticamos o perdão, amarramos a vida no passado e somos incapazes de ver o presente e sonhar com o futuro. Deixamos com que a mágoa e a raiva dominem os nossos pensamentos, fazendo com que as mínimas coisas tornem-se grandes coisas. Muitas vezes, sufocados pela falta do perdão, tudo à nossa volta torna-se um problema e vamos assim adiando a nossa melhora, porque prisioneiros da mágoa não conseguimos seguir. Perdoar é uma virtude difícil de ser adquirida, pois requer renunciar ao orgulho e colocar-se humilde diante da situação. Também requer a compaixão, virtude esta que não anda atrelada a qualquer pensamento negativo ou vingativo. Perdoa sempre. Reflita se realmente vale a pena sustentar uma vida inteira se magoando. E muitas vezes, com o passar dos anos, perdemos até a noção do porquê continuamos magoados. Veja que muitas vezes as mágoas instaladas em nossos corações apenas prejudicam a nós mesmos. Liberte seu coração e seja eternamente feliz.
1: Santa Maria.
0: Divino Espírito Santo, luz e graça do universo, iluminai nosso planeta, clareando nossas mentes. 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

0: 4 da manhã aqui no nosso Dona da Noite, agradecendo. Olha quanta gente mandando aqui áudio, vídeo com a oração do dia. Ô, coisa maravilhosa. Olha aqui o padrinho dizendo: oração linda, Guti. Que bom, querido. Que bom que você gostou. Mande aí para alguém que você ama e que com certeza é o seu pensamento quando você está fazendo as suas orações. Que tá dizendo aqui? Meu pai falava isso para nós. É o Humberto, motorista da Linhares. Deve ser isso, né? De você rezar primeiro por aqueles que você ama, né? E deixando até a sua intenção ali em um outro momento, né? Então tá certo. Obrigado aí a todo mundo que tá mandando vídeos, né? Olha aqui a Eliana do Código 11 tá dizendo: bom dia, tudo bem? Que bom que você está de volta com essa voz maravilhosa e com saúde, graças a Deus, e abençoe todos. Aqui a Eliana e o Itamar de Jundiaí, São Paulo, ouvintes de todas as madrugadas. Então, daqui a pouquinho vai chegar aí a oração para vocês, tá legal? E também, é claro, lá no Instagram, arroba Gutenberg Gomes e arroba Orações Itatiaia. O LC lá de Montes Claros, acho que aquilo ali é a lua que ele mandou, né? Ele tá filmando a lua e a oração lá cortando na alta. O Edinaldo mandou aqui para mim agora também, ó. Olha, como que ele trabalha lá nos Estados Unidos, hein? Não sei que máquina. Ô, Edinaldo, que máquina doida é essa que você tá trabalhando aí nos Estados Unidos? Ele filmou ele lá trabalhando e o radinho cortando na alta, né? Deve ser a Alexa dele lá mandando ver o sonzão da Itatiaia pelo Brasil e pelo mundo. Então, se você também gravou, manda pra mim, tá certo? 999-96-7074. Olha o Claudinei lá de Sem Peixe, a terra do Fabinho Batista, e tá dizendo aqui que tá na Fernão Dias em busca da capital da fumaça, que é São Paulo. Ô, Claudinei, obrigado pelo vídeo que você também gravou aí. Meu amigo Ademilson Patente, lá nos Estados Unidos. Ô, Ademilson, em breve nós vamos encontrar aqui na Casa do Preto, hein? Ah, bruto, falou que vai dar rasteira nos três bois lá pra nós, né? Que tá dizendo aqui o Lucinei Silva? Bom dia, Gutenberg, de Fontão, Loures, aqui é o Neide Pitangui, sobrevoando Atibaia com destino a Araçariguama, que fica no KM-50 da Castelo. Quando estiver passando no KM-45, vou ver se encontro o amor do Sérgio Reis. Olha que beleza, então ele tá lá no caminho que o Sérgio Reis mandou agora há pouco ali, o KM-45, né? E ele tá lá passando por Atibaia e uma neblina louca lá, e o Lucinei também gravou e mandou aqui um videozinho legal com a oração do dia. Obrigado, viu, querido? Obrigado. E se você também gravou, manda pra cá, tá certo? Esse aqui é o Ederson Rizzuti, é do código 32. Olha que legal, hein? Mandou aqui lindas palavras antes da oração. Muito obrigado, Ederson Rizzuti. Estou aqui na República Democrática do Congo. Essas orações nos ajudam muito aqui. Ô, querido, que você não gravou um vídeo aí bonito, você na África? O Congo tá na Copa ou já saiu, hein, Odifundo? República Democrática do Congo, eu não sei se passou, se não passou, mas de toda forma, daqui a pouquinho vou pesquisar ali. É tanta seleção, é tanto país que eu vou te contar. Agora foram quantos? Foram 64, né? O começo. Hã? 48. Daqui a pouquinho vai ter mais seleção do que é lá na ONU também, mais países do que tem a ONU, né? Então é isso. É bom também, bom que futebol a gente não enjoa nunca, né? Eu já tô aí com uma saudade louca do Campeonato Brasileiro. Gosto também umas peladas nossas aqui, né? Então é isso. E agora eu tô apertado de costura, de fundo, que eu tenho que editar a oração, postá-la no Instagram, compartilhar com a turma, mandar para a lista de transmissão do WhatsApp. Se você não está na lista, manda para cá que eu mando o link aí para você também. Tá legal? Então, vamos matar uma saudade agora, hein?
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0: Essa aí fala da juventude eterna. Ah, meu filho, mas ninguém fica para semente, né? Eu vou te contar. O tempo é a única coisa justa. Passa para todo mundo. Alphaville, Forever Young. Let's

Diz que é verdade, que tem pelo menos um pouquinho de saudade também, né? É coisa linda, isso é um hino, né? Um hino maravilhoso, Evidências, Titão e Chororó. Olha, mas que beleza, e a turma não para de mandar aqui não, hein? Mandando vídeos com a oração do dia, e já postei, já tá lá no arroba Gutenberg Gomes no Instagram, já tá à disposição de vocês lá. E agora vou colocar também lá no arroba Orações Itatiaia, já tá lá. A turma podia até me dar uma forma, uma ajuda aí, que eu tô meio perdido aqui, né? Depois de um tempinho, a gente fica meio sem o traquejo do negócio aqui. Deixa me ver aqui, arroba Orações Itatiaia. Deixa me ver se a de hoje já tá lá. Não tá, já tá, olha, já tem quase 25 mil pessoas lá no arroba Orações Itatiaia. Então eu tenho que marcar no meu aqui para poder compartilhar lá. Acho que eu esqueci disso, hein? Meu Deus do céu. Eu vou te contar, a gente, um pouquinho que a gente sai, a gente já perde o traquejo do negócio, né? Como é que eu vou editar agora, hein? Aqui, ó, editar. Pronto. Marcar pessoas. Orações Itatiaia. Pronto, já tá marcado. Agora é só uma questão de compartilhar lá. É, vai dar tudo certinho. Calma aí que vai dar tudo certo. No final tudo se ajeita, né? Ô de Fontão, 3:37. O simpático já chegou? Ah, é? Não vi ele aí também, não. Já vi o Léo, já vi a Duda, já vi o Alisson Góes, já vi o Roger Lourdes, só não vi o simpático. Já deve estar chegando aí, né? São 3:37 agora, viu?

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0: Três horas e 39 minutos. Daqui a pouquinho o Alisson Góes vem antecipando aí os destaques de hoje do Café com Notícia. É tudo aí da rodada da Copa do Mundo. Hoje também muitos jogos, serão três jogos transmitidos aqui pela Itatiaia. Olha, tem rádio grande aí do Brasil que não tem Copa do Mundo lá não, hein? Meu Deus do céu. Então tá tudo aqui na Itatiaia pra você, tá legal? São 3:39, enquanto eu tô aqui enviando a oração pra turma que tá pedindo, olha que beleza, do código 35. Bom dia, Guti, parabéns pelo espetacular programa de hoje, sucesso demais, você é um cara muito inteligente e sábio, que não se deixa levar por valores e promessas vazias, é o que está dizendo aqui o Ronaldo Honório. Ô, querido, obrigado, um abraço para você aí, que Deus ilumine você também, muito obrigado, código 35, tá certo? Então é isso, vamos lá, Difuntão, eu tô apertado de costura, tenho que postar lá no na lista de transmissão do WhatsApp, quem é que tá chegando para cantar aí, hein? Mato Grosso e Matias, bota esse coroa bruto pra cantar aí, ó. Que beleza. Essa aí é a pele de maçã. Ah, que coisa linda, né? São 3:40, 4:20. Não vai perder a hora não, hein? Tá frio lá fora e uma lua cheia linda no céu.

Ah, uma saudade dessas. E uma moça bonita lá da Alemanha dizendo: bem-vindo, Guti Guti, estava com saudade. É a Lu lá da Alemanha, tá ligadinha no programa. Um beijo, meu bem, obrigado aí pelo carinho e pelo prestígio da sua audiência. Muito calor aí na Alemanha também, né? Tudo de bom aí pra você. Ai, a Alemanha voltou pra casa mais cedo. Cada uma, hein? É, assusta. Olha aqui, o Avelar de Portugal tá dizendo: que bom te ouvir, Deus abençoe você, o programa é completo com você, meu amigo, sucesso puro. Valeu, querido, obrigado e tudo de bom aí ao Avelar Rodrigues, lá em Portugal, ligado no programa. Já tá lá, viu? Já tá agora no arroba Gutenberg Gomes e no arroba Orações Itatiaia também. Olha aqui, agora eu vou te contar, eu tenho que sair apagando coisas para poder salvar outras aqui. Ah, vou te contar, hoje eu vou fazer uma limpa nesse telefone, é foto repetida, é vídeo que a turma manda o dia todo, minha nossa senhora, né? Olha aqui, o nosso querido Lourival, tá ligado? E tá me lembrando aqui o seguinte: você não pesquisou para mim, né, o defunto? Então, a República Democrática do Congo se classificou em terceiro lugar do grupo K e vai enfrentar a Inglaterra do Harry Kane, do Pickford e dessa turma do Bellingham. Então tá desse jeito. Valeu, Louro, obrigado aí pelo auxílio luxuoso. E olha lá, a Lu tá dizendo que tá quente demais lá na Alemanha, então realmente uma onda de calor lá na Europa. E é isso, né? Obrigado a todo mundo que tá mandando mensagem para cá. E agora faltando 7 para as 4, dá tempo de uma saideira aí, né, Odifundão? Que eu tenho que postar na lista de transmissão do WhatsApp. Então me ajuda. Quem é que tá chegando pra cantar aí, hein? César e Paulinho é bruto pra cantar, hein? 6 para as 4 agora.

0: isso é lindo, lindo. E a gente precisa sentir a presença de Deus o tempo todo e por toda parte, né? Isso aqui dá sentido também à nossa vida. Já tá lá também agora, pronto aqui já na lista de transmissão. Olha, mas que beleza! Vai virar 30 mil hoje, viu? Se você der uma chegadinha lá no seu WhatsApp e naquela lupinha você procurar assim, arroba, não precisa arroba não, Orações Itatiaia, pronto, você vai estar na nossa lista e já somos 30 mil amigos, irmãos, irmãs, todo mundo lá num propósito de rezar uns pelos outros. Isso é maravilhoso e bom também é saber o que vem por aí. Destaques de hoje no Café com Notícia. Já estava com saudade de você. Bom dia, Wallison Góes.
1: Bom dia, Guti. Bom dia para os ouvintes aqui do Dona da Noite. Café com Notícia de hoje destaca: termina hoje o prazo para mais de 700 aposentados de BH realizarem a prova de vida de junho. Projeto que limita cachês artísticos pode ser votado hoje na Assembleia Legislativa de Minas Gerais. Homem atira para o alto ao comemorar vitória do Brasil e é preso em BH. Aumento das vendas em dias de jogo do Brasil anima donos de bares da capital. E no esporte, Brasil vai conhecer hoje o adversário das oitavas da Copa do Mundo. Essas e outras informações daqui a pouquinho no Café com Notícia.
0: É isso aí, com a sua produção e apresentação do nosso querido Vinícius de Castro. Bom dia, gostou da vitória do Brasil? Foi no sufoco, mas passou, né, Góes?
1: Você viu, né? Graças a Deus passamos e que vem o Hexa.
0: É isso aí, valeu, querido, bom trabalho e bom dia para todo mundo. Então é isso, valeu demais, obrigado a você que tá comigo desde a meia-noite, quando a gente começou a matar essa saudade aqui. Eu de vocês, vocês de mim e, claro, você que tá ligando o radinho agora, você que acompanhou a oração, muito obrigado a você que mandou a oração para cá e, claro, já tá lá na nossa lista de transmissão do Zap também. Então é só um minuto para as quatro, você abriu aqui o WhatsApp, aí tem lá conversas, ligações, atualizações. Você clica naquela bolinha, aí tem lá atualizações, tem uma câmerazinha, uma lupinha. Lá na lupinha você coloca orações e pronto, já aparece lá Orações Itatiaia. É ali que você vai encontrar todas as orações. Defuntão, foi bom para você? Ah, para mim também foi uma delícia. Então, logo mais o nosso encontro marcado, agora só em julho. Meu Deus do céu, tá logo ali o mês de julho. Então é isso, um beijo carinhoso. Agora é o show do Vinição e ó, tchau, obrigado.
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Então, 4:01. Que alegria, né? A volta do nosso Gutenberg Gomes, depois de alguns dias de descanso, ele volta e volta com esse sorrisão, com essa comunicação, com essa alegria na madrugada, viva, gostosa, amiga da Itatiaia, o Gutenberg Gomes, que volta amanhã, a partir do meio da noite, aqui na Itatiaia, com mais uma edição do Itatiaia, a dona da noite. Agora você deixa que o papo é com Vinição aqui. Hoje é terça-feira, 30 de junho. O galinho já tá cantando. O ano é 2026. Ô, gente amiga, o termômetro aqui da Itatiaia tá marcando 14 graus. Umidade relativa do ar em torno de 84%. E a partir de agora, todo o primeiro time da Rádio de Minas está reunidinho comigo aqui, todo mundo juntos. E vamos levar até você as primeiras informações dessa manhã boa, gostosa. Prestação de serviço tem. E é claro, tem muito.

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1: Coração diz,
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1: O
0: nosso irmão tá pronto, né? Tá prontinho aqui. A programação musical é do Matthew Sattler. A produção, o Alisson Góes. Lá na nossa central tem ele, eu tô no pique dele. Alô, alô, Lores, bom dia! Roger Lourdes, agora 4:04 aqui na Itatiaia. Quem comanda a máquina de som mais poderosa do rádio brasileiro é meu querido amigo, irmão, Júlio Silva. Tá dando ar da graça hoje, né? De fundão da madrugada. Bom dia!
2: Esse cara sou eu.
0: Sensacional, nosso time hoje tá, hoje é o primeiro, né? Hoje são os titulares. E quando o titular entra em campo é pra fazer gol, meu filho. É um gol de emoção. Eu sou o Vinícius de Castro e vamos juntos até às 6 horas da manhã. Você está na Itatiaia.

0: esse café gostoso que só tem aqui na Itatiaia é o nosso café com notícia. Olha, você que está nos ouvindo agora, você que está ligando o radinho nesse exato momento, você que acompanhou a madrugada gostosa da Itatiaia, a Itatiaia a dona da noite com Gutenberg Gomes, e nós vamos rompendo então até às 6 horas da manhã, viu? Ótima manhã, vamos desejar bom dia para esse povo, para esses trabalhadores maravilhosos. Bom dia, bom dia! Bom dia, você trabalhador, você aposentado, alô meu amigo da construção civil, alô Lio, a turma lá de Curvelo na sintonia. Bom dia para você mecânico, para você eletricista, a turma que tá sempre na nossa audiência, você que trabalha na economia informal, né? A turma que vendeu cerveja pra caramba aí nos Jogos do Brasil. Olha, parabéns, hein? Fez um bom negócio. Aquele abraço pra vocês aí. A turma que tá na sintonia, nos aplicativos, no táxi, nos noturnos, no ônibus. Alô, turma que tá na sintonia no transporte coletivo municipal, intermunicipal, interestadual. Você que tá aí nas estradas. Aquele abraço, meus amigos caminhoneiros. Ô, turma boa, sabia que algumas partes do Brasil hoje é comemorado o Dia do Caminhoneiro? É sim. Um abraço para vocês, meus irmãos de estrada. Você que leva o progresso do Brasil pelos quatro cantos desse Brasilzão que é continental, né? Um abração bem especial para você que tá fora do Brasil também, trabalhando aí no Velho Continente, tá na América também. Tá todo mundo ouvindo, todo mundo na sintonia. Desejar um bom dia para as forças de segurança, policiais civis, militares, policial penal. Um abraço para vocês, a PRF, meus irmãos do Corpo de Bombeiros na sintonia da Itatiaia. Você que tá ligado aqui, a Guarda Civil Municipal, a Farda Azul, sempre de plantão, sempre ligados conosco aqui. Obrigado, viu? Que Deus abençoe a vida de cada um. Os funcionários da BH Trans que não perdem a programação da Itatiaia. Olha aí, ó. Olha, rapaziada, um abraço. Muitíssimo obrigado à turma da Copasa na sintonia. Um beijo no coração de cada profissional aí. A você que tá na Ceasa, aquele abraço é a audiência, né? Da Eco na Ceasa, nas lanchonetes, a turma da Pedra, você que tá nas lojas, você que já até saiu da Ceasa, já tá voltando pra casa, aquele abração pra você que tá chegando agora, boas compras e bons negócios, leve qualidade, mercadorias de primeira qualidade para os seus clientes, né? E faz aquele preço bacana, viu? É, rapaz, comprou barato, vende barato. Aí sim, a economia vai girando. 4 horas e 8 minutos aqui na Itatiaia. Bom dia, bom dia.
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0: A turma na Ceasa é pedra 90, meu filho. A turma que tá aí na pedra fazendo os bons negócios.

minhas amigas costureiras, empregadas domésticas, um beijo, cheirosas, maravilhosas. Bom dia para você, diarista. Para você que é cuidador de idoso, um beijo no seu coração. A turma dos hospitais, né, defunto? Podemos esquecer, não. Essa turma que presta um serviço tão lindo, tão valoroso, né? E não tem tanto valor. É, o serviço é maravilhoso, valoroso. Mas o que há? Pequenininho. Mas a turma trabalha com muito amor no coração, com muita dedicação. A você, enfermeiro, enfermeira, técnico, técnica. Você, médico, médica. A turma que tá aí na triagem, na recepção aí da UPA, do hospital. Da Santa Casa, um beijo pra vocês aí, a turma que tá no João 23 também, do Felício Roxo, tem gente pra todo lado ouvindo a gente. Obrigado, viu? É muita audiência. A turma lá na Praça das Vans, nas mini lanchonetes. Alô, Tadeu! Alô, Tadeu! Um abraço pra você, Tadeuzão! Um abraço pra você, dona Aline. Tadeu ontem vibrou, né? O arado dele chiou ontem, rapaz. Então fiquei sabendo. Um abraço pra você também, o querido Belé, o rei das frutas, que já foi lá do Ceasa. Já voltou, já tá lá na sua mini lanchonete, é o rei das frutas. Alô, Bené, querido, tô devendo a visita pro Bené, tem que ir lá fazer uma visita pro Bené. Bené é maravilhoso, pessoa formidável. Enfim, gente, bom dia pra você que tá aqui em Belo Horizonte, tá na grande BH, pra você que tá nas Minas Gerais de ponta a ponta, pra você nesse Brasilzão de audiência e pra você nesse mundão velho sem porteira. Bom dia! A nossa mensagem para começarmos a nossa manhã hoje, ela vem do coração, ela sai de uma forma espontânea para você. Para hoje, fé, amor, gratidão e a presença de Deus constante em nossos corações, que Ele esteja antes de cada palavra, no meio de cada decisão e depois de cada passo. Que o coração permaneça firme, que a alma permaneça leve. Hoje, Deus conosco sempre. Agradeça, agradeça. Peça perdão. Viva de verdade, com intensidade. A vida é única. E não se esqueça disso. Quando Deus está no centro, até os dias comuns se tornam cheios de propósito. Então, o propósito da sua vida, coloque na mão dele. Coloque na mão dele. Quando entregamos o dia nas mãos de Deus, tudo muda dentro de nós. Vamos entregar e agradecer. Vamos agradecer com muita força nesse momento, com muita intensidade. Obrigado, Senhor, por mais um dia.

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1: Sou brasileiro que nasceu na roça.
2: Alô, trabalhador brasileiro, alô, trabalhadora. Aquele beijo pra você que tá no sítio, tá na fazenda, tá aí no mato, tá no campo. Obrigado por essa audiência. Bom dia pra você. Já tá na hora da primeira ordenha. Ah, coisa boa é ter você aqui conosco aí no sítio, viu? Pra você que se liga nos rincões desse Brasilzão. Aqui nós falamos uai, uai.

programão está no ar. Às 4:13 na Rádio de Minas. É bom demais saber que você está aqui com a gente, viu? Obrigado por esse carinho, essa grande audiência. E para brindarmos amanhã, vamos ouvir o Sérgio Reis cantando? Vamos. Lá no pé da serra, aqui na Itatiaia. Bom dia, o despertador das suas manhãs está no ar. 4:13

0: coisa boa, Sérgio Reis aqui na Itatiaia, lá no pé da serra. Agora 4:15, não vai perder a hora, tem compromisso hoje? Tem, então 4:16, virou já, 4:16, não vai perder a condução, não vai perder seu compromisso e vamos pra cima dessa terça-feira que tá prometendo muito. Ô gente, vamos saber como que vai ficar o tempo hoje? Vamos? 4:16.
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0: Alô, amiga querida Fernanda Viegas. Alô, Fernanda, bom dia.
2: Bom dia, Vinícius. Bom dia, gente. Terça-feira de céu parcialmente nublado, com chuva fraca no Jequitinhonha. O céu fica parcialmente nublado no Mucuri, Rio Doce e Zona da Mata. Nas demais regiões mineiras, céu claro a parcialmente nublado. Em Minas, os termômetros oscilam entre 10 e 31 graus. Em Belo Horizonte, terça-feira de céu claro a parcialmente nublado. A temperatura mínima fica perto dos 12. E a máxima próxima dos 26 graus. Esta é a previsão do Instituto Nacional de Meteorologia. Repórter Fernanda Viegas.
0: Essa Fernanda Viegas, essa é a nossa Fernanda Viegas. Ela volta daqui a pouquinho aqui na Itatiaia. Ô gente, 4:17, vamos pro intervalo. Na sequência, já tem tema da manhã para você mandar áudio, para você participar. Combinado então? Confira 4:17 na Itatiaia.
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0: Carlos, quem se lembra dessa aí? Você lembra? Como é que é? Ô Nilton, agora, ô Nilton, essa é pra você, Nilton. Para de falar que ele é leitão. Não, faz isso não, não faz isso não. Tive com o Niltinho no domingo, trocamos uma ideia lá no Hermelindão, tava ele, o Turuno, uma turma boa, é bom encontrar amigos, né? Opa! O Finge de Leitão pra poder mamar deitado, conheço essa história. Ô, gente, quem ama cuida, mas às vezes vigia. Você já fez alguma loucura pra descobrir algo que queria? Pô, hoje o negócio é o celular, né? Rapaz, eu vi um pau quebrando por causa de um celular. O homem saiu correndo e já foi desmontando seu celular. Caro, viu? Ele falou assim, ó, eu perco US$ 1 milhão, mas não perco minha vida. Esse é o nosso tema de hoje. Quem ama, cuida e cuida bem. Mas às vezes, vigia e vigia muito. Você acha que tem que vigiar o seu relacionamento? Você já fez alguma coisa pra descobrir algo? Já tentou descobrir senha de celular? Já seguiu? Já fez essa loucura? Hoje faria isso de novo? Ah, conte-me tudo. Não me esconda nada, eu tô te esperando aqui na Itatiaia.
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0: Quem ama perdoa, né? De vez em quando. Alguma loucura pra descobrir algo que você queria, você já fez? Quem ama cuida, mas às vezes vigia e vigia o tempo todo. Vai mandando áudio aí o nosso tema de hoje pra descontrair, pra você participar, pra você mandar aquele beijo, aquele abraço, colocar a sua opinião, a sua mensagem vale muito pra gente aqui. É bom demais, muito obrigado, viu? 4:21 na Rádio de Minas. Quem tá ligado comigo aqui? Meu querido amigo e irmão Genival. Genival tá ligado, ele é motorista de táxi, tá na sintonia. Obrigado, viu, queridão? Tudo de bom? Obrigado por esse carinho, essa audiência. Juliana tá ligada comigo, né, Juliana? Mandando um abraço pra todos na padaria Tavares. Tá laçando pão, já tá cheirando aqui, ó. Tilapa. É, lá de Tavares, manda um abraço pra minha esposa Ju, viu, Vinicião? A Juliana, que eu acabei de mandar um abraço agora, né? A Juliana tá ligadona conosco, que o Tilapa Tavares tá lá, só na padaria. Obrigado, meu querido! O Romaí Silva, também na sintonia, ele tá falando diretamente lá dessa terra que eu gosto muito, Engenheiro Navarro, né? Em Navarro agora, 14 graus, mesma temperatura aqui de Belo Horizonte. Tá ouvindo a maior de Minas, Vinícius? É, o Adalto QG conheço, gente. Adalto QG sempre veio aqui, ele sumiu, né? Mas sempre ele aparece aqui, tá sempre participando com a gente. Gente boa toda a vida. Ah, o Romaí Silva tá mandando um abração pro Adalto e tá aproveitando para mandar um abraço para todos em Engenheiro Navarro. Alô, Juscelino da Imater, a turma lá de Bocaiúva na sintonia também. Muito obrigado, Romaí Silva. Ele que manda bem pra caramba. Forte abraço, Romaí. Obrigado pelo seu carinho, a sua grande audiência. Na sintonia da Itatiaia, o Sidney Almeida. Ô, Sidney, um abração pra você. Tá tudo em paz, tá tranquilo. Acabou de. Como é que é? Mandar um mentira. Tem condição um negócio desse? Acabei de mandar um molho pardo, ou seja, acabou de comer um. Que é isso? Conte-me tudo, não me esconda nada, Sidney. Um abraço pra você, como é que tá aí? Tá tudo bem, né? É o Sidney que tá falando de Diamantina. A Mari tá no Taquaril, tá ligadinha conosco aqui. Ah, que sufoco ontem, hein, Vinição? Coração bateu forte, né, Mari? Mas foi bom, vai Brasil, vamos continuar com essa torcida. Alô, meu amigo Cláudio, um abraço pra você, é o gato guerreiro da capina da SLU, todos esses trabalhadores aí da SLU, meu muito obrigado, ô gato guerreiro, tudo de bom pra você, boa terça-feira, vamos pra luta, né, meu irmão? Gente, 4:24, bom dia. Maurício Galvão em Nova Almeida, toda a turma aí na Serra, em Nova Almeida, pra você que tá no Espírito Santo, tem Vitória, tem Guarapari, obrigado por essa grandiosa audiência. Vamos com informação aqui, mas é bem apertado, né? 4:24, a BR-040 tem intervenções entre Belo Horizonte e Juiz de Fora nesta semana, como parte do cronograma de requalificação e conservação da rodovia. Os serviços serão realizados em trechos localizados em Nova Lima, Itabirito, Congonhas, Conselheiro Lafayette, Cristiano Ottoni, Carandaí, Ressaquinha, Barbacena, Oliveira Fortes, Santos Dumont, toda essa região aí, então vai ser afetada, tá? Então vamos ficar atentos para possibilitar a execução dos trabalhos. Alguns pontos da via terão operação de pare e siga, interdições parciais e faixas. Alguns serviços serão realizados no período da noite. Realizados das 9 da noite até as 5 horas da manhã. Os serviços noturnos ocorrem até quarta-feira em Conselheiro Lafayette, entre os KMs 629 e 634, com operação de pare e siga. Na quinta-feira e na sexta-feira, as equipes seguem para Congonhas, entre os KMs 610 e 616, também com operação de pare e siga. Vamos ficar atentos então. Agora 4 horas e 25 minutos, para você que tá ligado, tá curtindo o sonzão da Itatiaia, é hora de ouvir música boa. Eu gosto. Ele é parceiro aqui do nosso programão e tá sempre presente com a sua voz, com a sua alegria. Eduardo Costa, esse talento maravilhoso. Sistema Caipira, aqui na Rádio de Minas. Ô meu povo, 4:26.

0: Costa aqui na Itatiaia. Meus amigos e minhas amigas, muito bom saber que vocês estão aqui ligados, participando conosco na Rádio de Minas. Gratidão, essa é a palavra. 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Agora 4:29 na Itatiaia. Ô, Difontão, o povão tá mandando áudio pra gente, Difonto, tá chegando muito áudio aí. Nós estamos falando hoje de confiança. Quem ama, cuida. Quem ama, vigia. É, pode mandar seu áudio, eu quero ouvir a sua história. Também pode mandar beijo, abraço, você que tá curtindo a nossa manhã boa. O sinal eletrônico da Itatiaia tá marcando agora 4:30. Bom dia para esse povão bonito ligado comigo aqui.
1: Bom dia, Vinícius de Castro, Beda de Itaquaraçu de Minas. Vai, Brasil!
0: Ô, Beda, sua torcida, sua alegria, isso que impulsiona o Brasil, né? Isso que faz acontecer de fato. A gente tem que mandar energia boa pra aquele povo lá, ué. Tem gente que só fica reclamando, rogando praga. Eita, cambado de jogador ruim. Ó, o passado já foi, gente. Os melhores jogadores nós já tivemos. Nós temos esses aí que, com toda a força, com toda a alegria e energia que nós vamos mandar pra eles, eles vão fazer bonito, né? Nós temos que ser patriotas, temos que abrir o coração nesse momento e dizer assim, vai Brasil! E o nosso tema, quem ama cuida, mas às vezes vigia. Você já fez alguma loucura pra descobrir algo, né? Você tava assim com a pulga atrás da orelha, é, ficou de olho na senha do telefone, seguiu a pessoa, fez algumas perguntas estranhas, me conta tudo, não me esconda nada, 4:31, bom dia, bom dia.
2: Bom dia, tudo vindo da Rádio Itatiaia, bom dia, Vinícius, aqui é Nilton Necan de Anaúba, Minas Gerais, abraço para Naraldino, na rua Rio Preto, Dona Maria Zé Teixeira, a todos os ouvintes da Rádio Itatiaia,
0: um abraço. Bom, viu? Forte abraço para você, obrigado por esse carinho, o Jairo tá ligado comigo, a Marta Reis em Santa Rita do Sapucaí. Ei, maravilhosa! Um forte abraço para você e obrigado por esse carinho que você tem conosco aqui. Eliseu Coutinho, na cidade de Barrinha, São Paulo. Estamos aqui na audiência de vocês, por gentileza, manda um alô para minha esposa, Emiliana, e a filha Ana Clara. Um abraço pra você, Eliseu Coutinho. Ao cowboy. Um abraço pra você, tudo de bom. Beijo nessa família linda que você tem aí. Tá bom, meu irmãozão? Meu nome é Natelzi. Natelzi tá ligado em Divinolândia, Minas Gerais. Natelzi em Divinolândia, Minas Gerais. Mandando um abraço bem especial. Olha só como é que o povo é danado, né? Eu tô aqui da Alemanha. Hoje o metrô tava um silêncio, Vinicião. O alemão tudo triste com a derrota. O Paraguai mandou os alemães embora, né? Um abraço a Natelzi, mandando um abração pro maridão Cleison e a amiga Esther na sintonia. É a conexão Alemanha-Brasil, né? Ô Natelzi, um beijo pra você, pra toda essa turma maravilhosa que está aí na Alemanha. Hoje a Alemanha amanheceu triste, né? Antes eles do que nós. 4:32, vamos ouvir esse povão ligado aqui na Itatiaia.
3: Bom dia, Vinícius, tudo bem? Que Deus ilumina, proteja, livra vocês de todo mal. Dono dessa terra, sua família, todos seus ouvintes, todos da rádio. Vinícius tem um morador de rua que trava aqui e fica morando, que mora lá debaixo do viaduto, lá perto do meu trabalho. Todo dia que o papo tá dormindo lá. Aí ontem, Vinícius, eu peguei e perguntei pra ele quanto que ele queria pra ele carregar quatro sacos de entulho pra mim. Só que os entulhos tava maneiro. Sabe o que ele falou pra mim, Vinícius?
0: O quê?
3: Que ele não queria saber de trabalhar, não. Que ele não queria saber disso, não. Que ele não ia trabalhar, não. E eu achei estranho, Vinícius, porque todo dia fica lá pedindo um real, dois reais. Fala que quer dois reais pra comprar café, um real pra comprar um pão. E trabalhar que é bom, né?
0: Não nada, vai querer, né? Não.
3: Aí, Vinícius, eu fico pensando, a gente tá perdido, viu? Só Deus na calça. Eu fico pensando, eu que sou mulher, Vinícius. Eu só tenho dois cachorros pra pagar. Tem dia que eu dou faxina em três lugares. E o homem novo, jovem, não quer saber de serviço, só Deus na causa. Que Deus fique com vocês aí. Um grande abraço.
0: Um beijo pra você.
3: Vamos pra luta, né?
0: Não pode parar,
3: que
0: não.
3: Vem gente.
0: É, nós não podemos parar, não. Um beijo, mas é de indignar mesmo, né? Eu conheço várias situações nesse sentido aí, viu, minha amiga? Um beijo pra você, obrigado. Você que é trabalhadora todo santo dia, tá aí na luta, na labuta. Eu vou pro intervalo, que é rapidinho. Daqui a pouquinho tem mais áudio, tem participações, tem você vibrando com a Itatiaia. Ô, gente, 4:34 agora. 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

0: Siamo 4:36 aqui na Itatiaia. Olha só, o Jeremias, o Gerê tá dizendo assim, ô Vinição, em relação a esse tema de hoje, quem ama, ama, confia e vigia. Bom, Vinição, não é bom descobrir, não. Não, tem que descobrir tudo, não. Deixa, moço, deixa o bambu gemer pra lá. Jeremias tá correndo de confusão, né, Gerê? Ei, Jeremias, um abraço, Alice Teixeira, maravilhosa, muitas bênçãos, viu? Obrigado por essa mensagem tão carinhosa aqui na Itatiaia. Francis na sintonia, a Maria Selma que tá lá na Espanha também já tá mandando mensagem pra gente. Bom dia, minha amiga, um beijo no seu coração, viu? Que Deus proteja, guarde e guie a caminhada de cada um de vocês. Aqui é o Café com Notícia que tá no ar e vamos juntos até às 6 horas da manhã. Olha, tô sabendo sim, Márcia Regina. Márcia Regina tá me informando que o nosso querido Careca, né? Foi goleiro do Clube Atlético Mineiro, foi campeão no ano de 1971 pelo Galão. Infelizmente ele nos deixou ontem também, né? Careca tem uma história maravilhosa no futebol brasileiro, entre eles título brasileiro, grandes competições pelo Atlético e também pelo Democrata lá da querida cidade de Sete Lagoas. Então perdemos uma pessoa formidável e com certeza Sete Lagoas está de luto, né? A turma aí do Clube Náutico de Sete Lagoas está de luto. O Jesus Carlos da Silva, o nosso eterno Careca, está lá no céu, né? E tem muitas homenagens do Instituto Galo, do Clube Atlético Mineiro, de amigos do Ronaldinho Gaúcho, né? De vários jornalistas prestando essa homenagem tão especial ao Jesus. Vai com Deus, Careca. Até um dia. Essa é uma pessoa formidável também. 4:38 aqui na Itatiaia. Não para, não para, não para, não. Os áudios não param de chegar aqui na Itatiaia. E como é bom te ouvir aqui na Itatiaia. Bom dia.
1: Bom dia, Vinícius Costa. Aqui quem tá falando é Arquimedes Ribeirão da Neve. Eu não perco o seu programa. Seu programa é muito lindo, é muito bom. É uma benção para todo mundo, todos os ouvintes aí. E que uma benção para todos os ouvintes. E um abraço para todo mundo aí. Falou,
0: amém.
1: Vinícius?
0: Um abraço para você
1: pra
0: também.
1: Para você também.
0: Oba!
1: Um abração. Tchau.
0: Tchau.
1: Arquimedes Beirão das Neves.
0: Esse Arquimedes é uma pessoa formidável. Arquimedes, obrigado, querido. 4:39. Bom dia, Vinição. Paz. Amor de Cristo em nossas vidas. Adilson Cabelo, ele é motorista do Volante Grande e não perde a programação da Itatiaia. Quem também não perde é meu querido amigo Arley do Noturno 9502. Muita paz e um forte abraço para você, a você, seus familiares, a todos os passageiros aí. Um forte abraço, obrigado por essa mensagem tão boa para começar, para levantar o astral da nossa terça-feira. Obrigado, viu, Arley? Um abração, depois passa aqui para o busão ali, vamos tomar um cafezinho, viu? O Ed Sabor, o boi lá de Patinga. Alô, boi. Um abraço para você, boi, tudo de bom? Toda a turma aí dos barrigas de aço, né? Na sintonia da Itatiaia. Ô Vinição, manda um abraço para toda a turma do posto Beira Rio, em Três Marias. É o Marquinho. Marquinho tá ligado conosco também na Itatiaia. Ô Marquinho, aquele abração, meu querido. Obrigado, viu? A Sueli lá de Rio Vermelho também, ela que não perde a programação da Rádio de Minas. Gratidão. Vamos lá com notícia? 4:40. O café tá gostoso, as notícias não param de chegar. O acusado de matar e esconder o corpo de Magna Laurinda Ferreira Pimentel, de 42 anos, em uma cisterna no bairro Candelária, da região de Venda Nova, aqui em Belo Horizonte, vai a júri popular hoje. Gilmar Pereira é apontado como executor do crime e já a mãe dele, a Marluz Pereira dos Santos, seria a mandante. O júri do acusado está marcado para as 8:30 da manhã no Tribunal do Júri, na capital mineira. Ainda não há previsão para o julgamento dos demais réus. Isso porque o processo em relação a eles se encontra pendente, né, para julgamento de recurso perante o Tribunal de Justiça. Se condenado, Gilmar pode responder por homicídio qualificado com recurso de que dificultou a defesa da vítima, meio cruel e motivo torpe e ocultação de cadáver. Pois é, foi muito séria e feia pra caramba isso, né? Tomara que seja bem julgado, que a justiça seja feita. 4:41 aqui na Itatiaia. Daqui a pouquinho tem mais áudios? Tem? Tem música? Vamos copiar um carreira em praiano? Pode? É, manda aqui, ó. No peito do Vinição. Quarto vizinho na Itatiaia. Moda boa aqui tem. 4:41. Não vai perder a hora, não vai perder a condução. Ô, meu povo, bom dia, bom dia, bom dia. Que Deus nos abençoe, nos guarde e nos guie.

0: quarto vizinho. Esse quarto incomoda peão carreiro e praiano. Já pensou passar por essa situação? Aí não vai prestar, não, né? 4h44, a hora de falar de agronegócio na Rádio de Minas. Confirmando então, 4h44 aqui na Itatiaia. Para você que tá ligando o radinho agora, olha, virou 4h45.
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0: O Fabiano Frade tá aqui comigo. Ô Frade, bom dia.
2: Opa, Vinícius de Castro, bom dia para você, bom dia para quem nos acompanha aqui no Café com Notícia. O Rodrigo Macedo tá aqui comigo, advogado, especialista em recuperação de empresas. Ele é da Andrade Silva Advogados. E a gente vai falar de um assunto muito interessante nessa manhã. Falar sobre a recuperação judicial. Assusta muito, né? Quando a gente ouve assim que uma grande empresa do agro tá entrando em recuperação judicial. Recentemente, a empresa que nem é do agro, mas foi muito falada, as americanas, né? A recuperação judicial e tudo mais. Mas o que tá acontecendo? O que que acontece nesse processo? É o fim da recuperação judicial? Não é. Quem vai contar pra gente, o Rodrigo. Ô, doutor, seja bem-vindo, bom dia.
3: Fabiano, bom dia, muito obrigado aí pela participação, prazer falar com vocês.
2: Recuperação judicial não é o fim, né, doutor?
3: A recuperação judicial, na verdade, ela é um remédio que ela muitas vezes ela antecede o fim mesmo. A empresa tá numa crise financeira, ela tá indo, né, vamos usar assim no jargão popular, ladeira abaixo, e ela precisa ali de uma proteção para que ela, tendo uma atividade viável, né, ela sendo uma empresa que tem uma atividade próspera, que tem um mercado para explorar, que seja possível a ela submeter ali aos seus credores e ao judiciário uma proposta de reajustar aquelas suas dívidas à forma de pagamento para ela poder sair lá na frente mais fortalecida, sem que isso implique o encerramento do negócio, o desligamento dos funcionários, enfim, né, o encerramento daquela atividade.
2: Casos de recuperação judicial têm aumentado, né, nas grandes empresas, e a gente tem vivido um momento do agro complexo, né? A gente pode dizer que o cenário de infraestrutura no Brasil acaba levando algumas empresas à recuperação judicial ou até mesmo à falência?
3: É difícil a gente apostar num fator único, Fabiano, como a causa principal da recuperação judicial. Quando a gente olha para o cenário brasileiro, a gente vê que os recordes de pedido de recuperação judicial, eles vêm praticamente de 2016 para cá, ano a ano. Não dá para a gente atribuir a responsabilidade somente ao Brasil, porque tem um cenário internacional. Então, o preço, né, o preço das as commodities, né, isso impacta muito o agro. Tem a questão climática, que eu acho que também ela foi um ponto muito sensível, né, para os produtores rurais. Vários produtores rurais perderam suas safras, né, não conseguiram cumprir com as suas safras. Então, uma série de fatores ali que dificultam. Agora, tem um componente interno aqui, que é esse mercado nosso extremamente instável, né? A política nossa é uma política também que ela gera um desconforto no investidor, ela gera uma série de instabilidades internas, e isso também naturalmente impacta, né? O custo do crédito aumentou demais, então são atividades que muitas vezes estão muito ancoradas em crédito bancário, e o custo do crédito subiu muito. Então, uma soma, uma receita assim com vários ingredientes que tornam esse cenário hoje que a gente está vivendo, que é de recorde de pedido de recuperação judicial.
2: O Rodrigo Macedo, advogado, especialista em recuperação de empresas. Fabiano Frade, Itatiaia Agro.
0: Muito obrigado, Fabiano Frade. Aquele abração para você, meu amigo. Vamos falar mais de agro daqui a pouquinho, né? Valdir Barbosa tem mais notícias do agro na segunda hora do nosso programão. A turma tá ligando aqui, tá perguntando, Vinícius, você tá falando do Prosta Gold. 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Ele tá mudando a vida de muita gente, viu? 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Bom dia.
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0: pressão do jato urinário volta à normalidade e a potência sexual é restaurada novamente no ouvinte Itatiaia, Vinícius.
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0: bom dia meus amigos, bom dia minhas amigas, bom dia turma da cidade. Chegando por aqui para te fazer companhia. Oi. Sou eu, Maurinho Moraes, com vocês aqui pela Cidade FM nessa manhã. Manhã de terça-feira. Tá começando o nosso programa Bom Demais, que vai até às 9 horas da manhã. Sejam todos muito bem-vindos, sinta-se à vontade para interagir, para comandar esse programa comigo, aqui pela cidade. Hoje, dia 30 de junho do ano de 2026, o nosso último dia do mês de junho do ano de 2026. Como é bom estar com vocês! Seja você da cidade, seja você do campo, seja você do volante, seja de você de qualquer lugar. Muito bom dia, fique à vontade, porque esse programa é feito com amor e carinho pra você. Cadeirudo, bom dia, Cadeirudo, bom dia. Bom dia pra quem tá no telefone, no 3662-6030. Alô, bom dia.
1: Bom dia, Maurinho.
0: Bom dia, Luizinho. Pro mocedinho mesmo, Luizinho, foi o primeiro a participar com a gente aqui hoje. Como é que você tá, Luizinho? Tá tudo tranquilo?
1: Tá bem demais, graças a Deus.
0: Tá fazendo frio aí, Luizinho?
1: Ah, tá bem frio, viu, Maurinho?
0: Deu uma refrescada, né? Mas assim, então não tá aqui frio total também não, né, Luizinho? Bom, não sei.
1: Não tá aqui frio igual ano passado,
0: não. Não tá não. O mundo tá meio atrapalhado. A mãe natureza, ela não sabe o que ela resolve fazer mais também não. Mas tá bom, vamos vivendo. Luizinho, conta pra mim, meu amigo, pra que bando que você tá agora?
1: Ah, tô aqui pro lado de Patos aqui, não, um Patos meio.
0: Rapaz do céu, aí não para não, hein? Você tá doido, isso não dorme não, gente, isso é igual curiango, não dorme não, tá doido? Luizinho, coisa boa.
1: Agora já tá em pé já, mano.
0: Tá, não tem que... A gente tem que começar o dia cedo, cara, pra o dia render, ficar tranquilo, isso, né? Tem que começar cedo. E hoje, tem quanto tempo você já tá nessa lida?
1: Ah, de 2000 pra cá.
0: 2000, rapaz, 26 anos nessa lida. Se for pra você voltar a ter que acordar mais tarde um pouquinho, você tiver pra se ambientar de novo, vai ser difícil, né? Pra acostumar.
1: Agora até acostumar, dá trabalho, Maurinho.
0: Não, e não sei se você... Eu, por exemplo, eu costumei acordar às 4 horas da manhã, até antes um pouco. O que que acontece? Até os dias que não precisa, né, acordar mais cedo, eu acordo. Não sei se você é assim também.
1: Pois é, não, é assim mesmo. O dia que tá de folga, dá 4 horas, eu tô lá na cozinha fazendo café.
0: É, pra você ver, agora já é 4 horas e 59 minutos, 4h59. Tem muita gente que acha, falou, Maurinho, hoje, às vezes eu chego aqui 5h05, 5h10, alguma coisa assim. O Maurinho tá atrasado, mas o meu horário na rádio mesmo é começar às 6 horas da manhã. Fala, não dou conta não, vamos começar mais cedo pra adiantar algumas coisas, senão eu complico. Eu venho mais cedo.
1: É desse jeito, é igual a nós, né? Nós também, quando mais cedo puder sair aqui, melhor pra nós e pros produtores também.
0: Com certeza, disse tudo. Luizinho, pede uma moda boa pra nós, meu amigo.
1: Ô, Maurinho, passa, Maria, passa na frente, hein, rapaz? Eu envio descendo ali no... Daquele corte fedorento aí perto do Trodoeste, rapaz. Menos 80 por hora. Até da mãe de uma vaca atravessou pertinho do caminhão, rapaz. Quase que eu faço uma cagada.
0: Meu Deus do céu, rapaz. Que coisa, hein? Será que esse animal tá solto lá na pista?
1: Tá solto. De vez em quando eu vejo ela lá. Sempre ela tá nas margens da pista lá, a vaca preta. Mas fica sozinha lá. Tem mais umas companheiras lá.
0: É lá no tratamento de água, ali no tratamento de esgoto, próximo ali?
1: Isso mesmo.
0: Pessoal aí da Way, né? Way, aí da 262, dá uma olhadinha pra gente nessa questão lá, gente, com carinho, pessoal lá é bacana, vocês vão dar uma olhadinha lá, pra evitar o risco de um acidente grave lá, né, só porque um animal desse aí acaba com a família.
1: Você tá doido, faz uma bagunça danada, né?
0: Faz, até um caminhão desse aí, rapaz, tombou um caminhão desse aí, não tomba?
1: Uai, é perigoso,
0: Lorenz,
1: pegar meio de mau jeito ali.
0: Não, pegar de mau jeito. E tem o reflexo, né, Luizinho? O reflexo ali, você vai tentar sair e aí já virou aquela bagaceira danada, né?
1: Ah, Pois é, a sorte que esse horário da madrugada não é muito movimentado, né? Agora para tarde, como que aumenta bastante o movimento, né?
0: Tá certo. Já
1: a gente assusta demais.
0: Né? Já serve de alerta aí para a turma que estiver passando aí na 262, um cuidado redobrado ali próximo, depois descendo ali do posto, Prodoeste, né? Posto Prodoeste, sentido a Ibiá, sentido a Belo Horizonte, então, você que tá passando pelo trevo ali, entre Araxá, indo para Uberlândia e tudo, vai descer pode pro lado ali do tratamento de esgoto de Araxá, cuidado ali então, cuidado. Luizinho, quer oferecer a música?
1: Vamos oferecer para minha esposa Valéria Pérez, meus filhos todos aí, pra Maria, pro Zé Roberto, a Françoela Marjuleó, essa turma toda madrugada aí, o Giovanni, né? O Giovanni também tem que ter te ouvindo, o Giovanni da Avan. E o outro Giovanni lá da Pratinha lá.
0: Tá certo. Luizinho, um forte abraço e cidade.
1: Dá gosto de ouvir.
0: Grande Luizinho passando a informação pra turma do trecho aí também.
2: Faz aquele pobre passarinho.
0: Aproveitando, te mando um abraço, meu amigo Fred. Fred das Bonecas, já pro morro, tá saindo viagem daqui a pouquinho, tá buscando a turma, né? A turma das vans. Alô, bom dia.
3: Bom dia, Maurinho dos Moraes.
0: Ei, aí, ó, tá vendo? Saiu o rapaz do leite, chegou o menino do pão de queijo, é o Zé Roberto. Ô, Zé Roberto, bom dia.
3: Bom dia, tudo bem?
0: Bom demais, da graça de Deus. Vamos lá pra luta pra mais um dia, finalizar o mês, né, Zé?
3: É, com a graça do pai.
0: Finalizar mais um mês. Ô, Zé, tá pensando na moda aí? Já pensou?
3: Sim, mas é da caprichada mesmo.
0: Ah,
3: né?
0: Vamos lá, vamos saber.
3: Tirar
0: se
3: o capau do... Você sabe que o Bento Zé Deitada não nega?
0: Nega não, de jeito nenhum.
3: A lua é testemunha.
0: Boa, a lua é testemunha. Você sabe que a Cascatinhana também, Cascatinhana cantar ela também, né?
3: Canta
0: também. A lua é testemunha. Mas vamos lá com o Pedro Bento e Zé da Estrada. Ele se vestiu tipo mexicano, você viu?
3: É bonito demais.
0: É, ele se vestiu. Você ouviu o chapelão dele?
3: Oi?
0: Do Pedro Bento e Zé da Estrada, eles usavam um chapelão danado. Hein?
3: Ah, é, eles eram.
0: Invocado.
3: Tipo, é isso.
0: Eles eram invocado. Tá certo. Ô, Zé, você vai oferecer pra quem essa moda, Zé?
3: Pra minha esposa, meus dois filhos, pra você, toda a família, Zezinho da padaria, o Elino Caboclo Faminto, o Biloca, o Lourenço da Noibiá, Romilda Fazenda Congonha, funcionário e esposa, Tonho dos Doces, Valci da Casa da Azinha, o Elza da Batata, Maria, nossa Cornélia, Dona Tereza, Nascido da Toca do Lobo, Joãozinho da Mercearia Ávila, Moreno do Forró, Romero lá do Açougue, o Elias lá da Tapira, lá do Guincho, Carlos da Padaria, o Valdeci, o Zé Carlos, o Flávio, o Elias do Bigode, o Val da CBM, a Françoeli, né?
0: Certo.
3: O Luizinho que ligou aí agora mesmo, o Lúcio, aquele menino lá de Santo Antônio, como é que ele chama lá?
0: Ah, você tá falando do Sorim?
3: Sorim. É. E o Terezinha mais o Genaro e todo esse pessoal que tiver na escuta, tá oferecido.
0: Tá pronto então, meu amigo. Um abraço pra você. Ah, rapaz, deixa eu comentar contigo ontem. Oi, eu não pude assistir. Eu tava na estrada, no momento que estava acontecendo o jogo do Brasil. Ontem então, o japonês foram voltar pra casa, rapaz?
3: Ah, voltou com a sacola vazia.
0: Ai, atrapalhou o Cladias, hein, senhor?
3: Eu falei, ó, você vai ganhar de 2-1.
0: Aí, ó, 2-1. Rapaz, e eu vi falar que o Brasil também passou apertado, né?
3: Foi, teve um jogo muito disputado, mas é... O Brasil aí vai, parece que enganjando uns poucos, sabe?
0: Lá vai, melhorou bastante, né? Melhorou bastante, né?
3: Melhorou bem.
0: Gente, mas eu fico bobo de ver. Eu tive que guardar a van. Eu fui guardar a van que eu tava na época. Eu fui lá em Frutal. Abração pra galera de Frutal. Pessoal bacana pra caramba lá. Tá lá ouvindo a gente. Rapaz, eu fui guardar aquela van ali. Já era o quê? Mais de 8 horas da noite. Ali na Avenida Ibiara. E o pau tava moendo lá, moço. Você tá doido? A galera tava animada demais. Falei, gente, será que nós já ganhamos a Copa? Eu não tô sabendo, porque...
3: Eu não sou muito de falar que Neymar já foi bananeira que já deu o cacho, mas ele ainda é bem-vindo. Se ele julgar aquela bola que ele sabe, deixar de molecagem e ele entrar lá todo assim,
0: disposto, recuperado. Disposto, né? Bem disposto.
3: Aquela defesa lá, eles vão costurar elas, vai deixar o caboclo deitado no gramado.
0: Aí, ó, tá vendo?
3: Ele, bom, mais o Vini Júnior.
0: É, ele tem que se destacar bastante, o Vini, né? E merecedor, parece um cara muito simples, um cara de boa, né?
3: Boa, um caboclo simples, mas ele fez uma jogada lá de pagar o ingresso e voltar e pagar de novo.
0: Olha pra você ver, que coisa boa. Meu amigo, forte abraço pra você, fica com Deus, dá um abraço na Dom Maria aí, cidade.
3: Dá gosto e prazer de ouvir.
0: Aí, ó.

0: aparecer.
1: Sumiu o Japa. Tomou chifrado a turma do Japa lá, né? Tomou a chifrada. A turma do Brasil. Ô, gente, o telefone tá no gancho, viu? 3662-6030. Sinta-se à vontade para participar comigo. Agora são 5 horas e 6 minutos na cidade. 5 e 6.

0: cidade. 5:20 agora, 5:20. Tivemos aí Milionário e também o José Rico, Adeus Paulistinha. Passou por aqui Sertão com João Paulo Daniel, Luar do Sertão com Tunique Tidoco, Caboclo da Cidade, Zílio Zalo. É a festa na cidade. Ó, tem alguém no telefone. Vamos atender mais uma participação dessa manhã no 3662-6030. Alô, bom dia.
1: Alô.
0: Alô. A turma de Santo Antônio atacando a rádio aqui agora. Ei, ai, ai. Como é que você tá, Sorim?
1: Marinho, bom dia, melhor falando com você agora.
0: Prazer é todo nosso em receber um amigo aqui na programação pra pedir aquele musicão e tá se preparando pra sair pra trabalhar um bocadinho.
1: Isso mesmo, meus amigos, que beleza.
0: Beleza, beleza, beleza. Isso é o Marcelinho que fala assim, né? Marcelinho.
1: Eu sou
0: o Marcelinho, eu entendi.
1: Também, viu, Maurinho? Oh, programa sensacional.
0: Que coisa boa, coisa boa. Ó, oh, fala pra nós, e qual que vai ser a boa de hoje?
1: A medo.
0: Medo?
1: É a música que chama medo. Se não achar um, pode ser qualquer um.
0: Medo seria do Leandro Leonardo? Ou deu medo? É alguma pode coisa ser. Assim, né? É do Leandro Leonardo ou não? É do Bruno Marrone?
1: Pode ser, qualquer um aí, tá bom.
0: Não, você que manda, você que manda. Que é programação, aqui é feito com carinho pro ouvinte. Pode, daqui a pouquinho a gente toca essa moda então, viu?
1: Falou.
0: Ai, ai, ai. Fala pra nós aí também. Vai pra quem? Vai pra quem que é a programação?
1: Alô, Maria, você, Maurinho, sua família.
0: Obrigado.
1: Pico, Will, Marcelinho, Zé Suporte, Biloca, Miltinho, Ivan, François, Luizinho. Eita, povo bom, pra todo mundo os ouvintes aí, esse povo bacana. Dá um abraço aí, Sorim.
0: Abraço, Sorim, cidade.
1: Dá gosto de ouvir.
0: Esse é o nosso amigo Sorim. Falou. Lá do Santo Antônio. 5:23 agora. Deixa eu mandar um abração lá pra Ronildinha do Creu. Ô Ronildinha, a Rose trabalhou com você na Casa do Caminho, mandou um abraço pra você, viu? Ontem eu dei carona pra ela, pro marido dela, né? Ela mandou um abraço pra você, pra família toda.
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0: A minha amiga Paula, é a Paula do bar. Fala, Paula.
3: Bom dia, Maurinho. Aqui é a Paula 2, do Pão de Açúcar. Nós tivemos duas vitórias ontem, do Brasil e a Alemanha, que foi despedida. Eu sei que você não é muito ligado ao futebol, mas foi para arrebentar ontem.
0: Que coisa boa, eu fico feliz. A gente que... Bom, eu não sou dos mais fãs em futebol, não, mas a gente fica feliz do Brasil estar se destacando na Copa, né, gente? A gente fica muito feliz. Eu sou brasileiro, gente. Como é que não fica? Como é que não fica? É... Ei, ai, ai. Olha, agora são 5:24. Vamos atender mais uma participação. Alô, bom dia.
4: Bom dia.
0: Bom dia, seu Elias Bigode. Como é que você tá, seu Elias?
4: É o homem da Rádio Cidade, homem de Minas Gerais.
0: É nóis. Ei, ai, ai. Fala pra mim, seu Elias, o que o senhor tá passando na mente, aquela moda pra gente ouvir aqui?
4: Eu queria, eu esqueci o nome, se é Caminho de Trindade ou se é Romaria de Trindade. Era de Divino para Eterno. É Caminho de Divino para Eterno.
0: Divino para Eterno.
4: Se é Romaria Divino para Eterno ou se é Caminho de Pai Eterno.
0: Vamos tentar encontrar ela aqui pro senhor aqui, Divino Pai Eterno.
4: Romaria de Pai Eterno.
0: O senhor sabe quem canta?
4: Ah, não sei. É desses cantores... antigos.
0: Ah.
4: Se você achar, você passa pra nós.
0: Eu acho que eu devo ver alguma coisa. Romaria do Pai Eterno, um negócio assim, né?
4: É, Romaria do Pai Eterno.
0: Deixa eu ver.
4: Cacá já tá aqui desinquieto.
0: Ô, Cacá! Cacá tá até verde.
4: Quem eu?
0: É, Cacá. Tá certo. Vou ver se eu encontro pro senhor aqui. Você quer oferecer pra quem?
4: Vou oferecer a todos os romeiros que amanhã nós estamos saindo às 5:00 da tarde, eu saindo para a Romaria de Cidade de Vinho para Eterno. Quinta-feira, hora dessa, nós já tá lá dentro da cidade de Trindade.
0: Lá em Trindade. Amanhã você vai para lá?
4: Nós saímos amanhã às 5:00 da tarde, quinta-feira, já começa os carros de boi, né? Começa a festa na quinta-feira. Nós já tá lá. Um abraço para todos os romeiros que nós vamos de Vinho para Eterno. Eu tenho a nossa turma dos outros, todos que fomos de Araxá, de toda a região. Cara, muita gente vai lá, muitos conhecidos a gente encontra lá, toda a região, de Paco, de Sacramento, tudo aqui vai de turma de Perdiz, vai com nós, vai conosco, vai lá. Manda um abraço a todo mundo, essa turma Zé Roberto, o Chorinho, é Chorinho, igual tinha um Chorinho de barra da CBM, era lá. Tinha pedido de Chorinho, mas esse não é Chorinho, não.
0: Não, era o Sorinho. Sorinho.
4: Sorinho, outro era Chorinho.
0: Outro era Chorinho.
4: É.
0: Certo.
4: Chorava demais, jogava bola, chorava demais, era o Chorinho.
0: Ei,
4: chamava Antônio, Antônio Goulart morreu novo. O cara, naquele tempo era difícil falar o cara morrer de infarto, né?
0: É,
4: infarto, não. O cara é novo.
0: A medicina evoluiu bastante, né?
4: É, tem muitos anos. Isso foi na década de 70.
0: Aí tem tempo, hein, senhor? Tá doido? Tá certo. Ô, senhor Elias, olha o.
4: Maria.
0: Daqui a pouquinho a dela tá chegando aí.
4: O Leiteiro já viu, né?
0: É o Luizinho.
4: Luizinho da noite inteira.
0: Luizinho tá igual o coreano. Dorme não, hein? Não. Ei, aí, mas então tá certo.
4: Um abração pra você também aí.
0: Obrigado,
4: meu amigo. Fala mais ainda.
0: Tá certo.
4: Esquecer do forró pra agora.
0: Ah, tem balangue andando no final de semana lá? Tem lá nos aposentados?
4: Desaposentado é coisa Júnior e Juliano e Júnior lá de Franca, é bom demais.
0: A turma de Franca.
4: Loba lá.
0: Ah, não, ali qualquer um que chegar por ali, colocar a turma pra dançar com o forró ali, ajeitar demais, tá certo, né?
4: Sensação dos aposentados. 300 pra mais, agora começou era 100 e pouco, 120, o Mani Moraes ajudando nós, até ela vai só embalando.
0: Que tá, coisa boa, a gente fica feliz dessa força, viu gente? Então, ó, Balangandã, na sede do Associação dos Aposentados, ali pertinho da Escadaria do Cristo, próximo sabadão, a partir das 19h30 até a meia-noite, todo mundo vai sacudir o esqueleto.
4: Só Caia Nova, chegando só Caia Nova lá, só gente boa tá chegando.
0: Ei, ai, ai, tá certo. Forte abraço pro seu senhor Elias e cidade.
4: Pode Minas Gerais, o pior de onde é,
0: Cidade FM. Ei, seu Elias, abração pro seu Elias, o Cacá, a família toda. Alô, Miltim da Mobilete, tá lá ligadinho, tá ele, o Danilo, tá lá também o Moacir, né?
5: Bom dia, Maurinho Moraes.
0: Ô, Rafael.
5: Manda um abraço aí pra turma que lá vai pra Bem Brasil aí de Perdiz e manda uma moda boa aí pra nós aí do bilionário Zé Rico aí.
0: Tá,
5: que é
0: bom.
5: É o Rafael.
0: Falou, Rafael. Um abração, bom trabalho pra turma que tá indo garrado, batente. Quem vai cantar pra gente
6: vamos
0: agora?
6: Vamos cantar então mais uma música muito linda que tem uma participação muito grande de uma cantora muito bonita e que faz parte da letra dessa música, que é mundialmente conhecida. Eu levo para vocês com tanto carinho, A Lua é Testemunha.
0: A Lua é Testemunha. Participação dela, né? Participação dela, Valéria Barros, aí o Jacarezinho, acho bom. Hein? Meu amigo Marcelo Alander, grande Highlander, alô Romildo, alô Dudu, alô Nadinho.

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1: Bora para informações do agro, as cotações que você gosta de ouvir, gente. Olha, vamos falar hoje do preço do café. 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Gente, o preço da saca do café arábica, tipo 6, bebida dura, bica corrida, varia hoje entre R$ 1.560 a R$ 1.660. É uma grande variação, né? Daí um valor até bem alto sobre a variação. Vamos lá, então vai dar a faixa de quase, né? R$ 90 de variação. Em Varginha, o valor da saca está sendo vendido em R$ 1.000 a R$ 1.620. Em Guaxupé, R$ 1.598. Em Patrocínio, aqui pertinho, R$ 1.600. Em Poços de Caldas, a R$ 1.560. Em Campos Gerais, R$ 1.626. E em Machado, R$ 1.630. Com essa variação, o melhor preço ficou aqui para a cidade de Guaxupé, a em Poços de Caldas, né? A R$ 1.560. É o melhor valor aí da saca do café arábica, tipo 6, né? Esse aí é o tipo 6, bebida dura, bica corrida. 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Fala pra gente aqui, olha, 998-20-9450. A informação que você precisa está na cidade.
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0: Rafael, tá aí o Zoom, Rafael, cantando pra você, pra turma aí, ó, que tá em trabalhar na van, ouvindo a cidade. 5h38, é a tristeza. Pronto, chegou. Chegou o fã do Biloca ali. Fala aí, ô fã do Biloca.
1: Bom dia, Maurinho Moraes. Bom dia. Uma terça-feira abençoada. Amém. O meu nome aí, da minha família, da sua família, todos os seus ouvintes no encontro com Deus aí, Maurinho.
0: Aí, ó.
1: Atenção, Biloca. Aí, o Maurinho falou que o programa é de todos. Liga lá. Liga lá.
0: Menos do Biloca.
1: Cidade, dá gosto de ouvir.
0: Menos do Biloca. Eu esqueci aqui de comentar. Fala, Tonho.
2: Bom dia, Maurinho Moraes.
0: Bom dia, Tonho.
2: Pra você, dá gosto de ouvir essa rádio Cidade, a programação boa. Tá um gramendo padaria ali, os caras falando, perguntando. Mandar música pro Eduardo, que trabalha com carreta. Tô saindo agora que vai pra São Paulo. Escuta o seu programa todos os dias. Um
0: abração pra ele, a turma do volante.
2: Manda música
0: pro Paulo,
2: a dona Marlene, a dona Dinorá. Manda música pro João José Mercearia de Alva. Manda música pro Batista, na Rua Pará. Manda música pro que cara que trabalha na Copasa. Manda música pro João José Mercearia, o Cinesa, aquele açougueiro, gente boa lá. Pro Lúcio. Sou Dico da Cuica, o Ferramenta, o Zezinho, que a gente boa ali, todo funcionário que trabalha lá, que sou muito amigo dele. Manda música pro Romero do Açougue, que a gente boa demais. E manda música lá pra Tapira, pro Índio e toda a família deles. Falou, gente boa, bom dia, muita paz e muita saúde.
0: Falou, meu amigo Tonho do Doce.
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0: Olha a hora na cidade, olha a hora, 5h39, hein? 5h39 agora. Tonico e Tinoco,

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A hora certa para você ligadinho. Agora são 5 horas mais 42 minutos. 5:42.

Vaquinha, o trio Parada Dura aqui pela cidade. Vamos acertar essa aqui agora? Vamos saber se é essa aqui que o seu Elias está querendo ouvir mesmo, né? Valéria Barros, trio Parada Dura, Romaria de Trindade. 5:47 agora.

Valéria Barros, Trio Parada Dura, 5 horas e 51 minutos. Romaria de Trindade. Alô, Luiz, grande Luiz Alves, a turma da Madeireira, Paulinho, a Magda, agradeça a Deus por mais um dia de vida. Oremos pela paz no mundo, nos lares, pelos animais abandonados, maltratados. Tá certinha, minha querida, tem que ser desse jeito aí. A gente tem que estar sempre orando, sempre pedindo a Deus dias melhores para tudo quanto é coisa boa no mundo, né? Quem tá ali, deixa eu ver quem tá ali, 5 horas e 52 agora. Alô, Joelma Santos, tá ligada com a gente. Quem é ali? Solta aquela ali agora pra gente ouvir. Essa aqui também é boa, hein? Caminheiro do Pai Eterno, ao vivo, André e também o Andrade, 5 e 53 agora.

0: certeza que seu Elias gostou demais, né, seu Elias?
1: Bom dia.
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0: Pode conferir comigo. Agora são 5 horas e 57 minutos. A gente está ajeitando tudo para daqui a pouquinho ter o nosso encontro com Deus. Júnior Viola e volta.

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2: 6:05.
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2: Cidade FM, 6:07 dessa manhã, manhã de terça-feira, dia 30 de junho do ano de 2026. Vamos se despedindo de mais um mês aqui do ano de 2026. Então eu gostaria muito de convidar você, meu amigo. Você, meu amigo, você, minha amiga, está aí do outro lado me ouvindo, em qualquer lugar que você esteja, em casa, caminho do seu trabalho, acordando agora, na fazenda, em qualquer lugar. Porque Deus está nos abençoando com mais esse dia, com o nosso respirar. Então devemos agradecer a Ele nesse momento todo especial no nosso encontro com Deus.

0: desça sempre sobre nós as suas bênçãos, ó Pai. 6:08 dessa manhã de terça-feira, desejo que o nosso dia, eu disse o nosso dia, seja realmente repleto de tudo de bom, de coisas boas e de livramentos, de coisas ruins que possam cair por terra. Deus pede que você não se desespere diante das incertezas e confie que Ele está no controle.
1: Este é o meu respirar.
0: Essa é a palavra, é a frase que eu inicio o nosso encontro com Deus de hoje. Deus pede que você não se desespere diante das incertezas e confie que Ele está no controle, sempre está, não é verdade?
1: Vivendo em mim.
0: Mesmo nos momentos mais difíceis, lembre-se que Ele é o seu refúgio, é o nosso refúgio. Ele está guiando nossos passos. Tá difícil, tá complicado, tá meio deprimido, ansioso. Respire fundo. Renove suas forças, pois essa frase é apenas passageira e você não está só. Quero te lembrar isso. Não se preocupe, por mais que as coisas pareçam difíceis, tudo faz parte do propósito de Deus para a sua vida, para a minha vida, para a nossa vida. Olha, a coisa mais importante que Jesus tem para você é a salvação. Não importa o que você esteja enfrentando, saiba que Jesus quer te dar a vida eterna. Basta você aceitá-lo de coração. Jesus te ama muito e deseja transformar a sua história. Mas você também tem que fazer da sua parte. Tem gente que quer transformar a vida, quer que as coisas mudam, mas não dão um jeito de dar o primeiro passo. Às vezes até começam, mas acabam desistindo no meio do caminho. Aí que se tem o foco, a determinação. Olha, como eu disse, Jesus te ama muito e deseja transformar a sua vida, a sua história. Ele tem um propósito para cada detalhe da sua vida. Mesmo que agora você não compreenda os desafios, confie. Confie no hoje. Hoje pode ser o dia da sua, da nossa transformação. Porque o nosso amanhã está seguro nas mãos de Deus, nas mãos de Jesus. Às vezes a vida parece cheia de desafios, não é? Mas lembre-se, nada, absolutamente nada pode afastar você do amor de Cristo. Quando se sentir sozinho, que está sozinho, enfraquecido ou perdido, Deus está com você. Sua presença é constante, mesmo nas situações mais difíceis, mais complicadas, Deus está com a gente. Deixa eu te contar uma coisa, você que está aí meio desiludido com tudo, meio desanimado com tudo, olha o amor de Deus. O amor dele por você é maior do que qualquer adversidade. Não deixe que os problemas te façam esquecer disso. Ele nunca te abandonou e nunca vai te abandonar, pode ter certeza. Porque tendo em vista o que ele mesmo sofreu quando tentado contra ele, né? Ele capaz de socorrer aquele que também está sendo tentado agora. Está na Bíblia. Quando a dor é insuportável e a tentação parece demais, lembre-se que Jesus já sentiu isso e superou. Ele não está distante, tá?
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0: Ele está mais próximo do que você imagina para te ajudar, para te dar força, te dar consolo. Mais uma vez eu te digo, você não está sozinho nessa luta. Ele está do seu lado, pronto para te levantar. Basta você querer. Ele quer tirar daquela situação que atrapalha a sua vida. Lá vai seguindo muito bem, de repente tudo desmorona. Ele quer te tirar dessa situação. Ele quer só sucesso, ele só quer coisa boa para sua vida. Sabe o que você tem que fazer? Você tem que acreditar, você tem que confiar. Nem sempre a gente consegue entender os caminhos que Deus permite em nossas vidas, não é verdade? Em certos momentos, tudo parece fora do lugar, sem direção ou propósito algum. No entanto, a promessa do Senhor é clara. Ele conhece os planos que tem para cada um de nós.
3: Acredito.
0: São planos de esperança, não de destruição. Mesmo quando não vemos uma saída, pode confiar. Pode confiar que Deus continua agindo, guiando cada passo com sabedoria e amor. Ele está no controle. E seu plano é sempre maior do que aquilo que conseguimos enxergar. Aprenda isso.
4: Se você chegou até este vídeo, eu acredito que não foi por acaso. De alguma forma, Deus conduziu você até esta mensagem. Talvez exista uma preocupação roubando a sua paz. Talvez exista uma batalha acontecendo dentro do seu coração. Talvez você esteja cansado de ser

tentar resolver tudo sozinho. Mas hoje Deus quer falar com você. E a mensagem é simples. Descanse. Antes de continuar.

nos comentários. Eu descanso em Deus. Eu gosto de ler os comentários e orar por cada pessoa que passa por aqui. Agora respire fundo.

Talvez esteja orando por sua família. Talvez exista uma porta que ainda não se abriu. Talvez você esteja lutando contra a ansiedade, o medo ou a tristeza. Mas lembre-se de uma coisa: aquilo que preocupa você está nas mãos de Deus. Aquilo que tira o seu sono continua debaixo do controle de Deus.

Cidade FM, 6:22. Descanso em tuas mãos. Deus está cuidando de tudo. O tempo todo, né, gente? O tempo todo, em todos os instantes, Deus está cuidando. A Ronilda Moreira me enviou uma mensagem. E ela tem as seguintes palavras: bom dia. Eu vou te dizer uma verdade que muita gente não tem coragem, né, de ouvir. Alimentar um cão por um dia, ele vai se lembrar de você para sempre. Ajudar algumas pessoas por anos, e muitos vão te esquecer na primeira oportunidade. Eu vi isso acontecer mais de uma vez, né? Ai, ai, mais de 100 vezes. Enquanto você ajuda, você é importante. Enquanto você resolve, você é necessário. Enquanto você entrega, você é procurado. Mas experimente parar. Experimente dizer não. Experimente não ter nada para oferecer. Aí você descobre quem é quem. Aí você vai ver quem ficou por amor e quem ficou por interesse. Quem te abraça pela frente, mas contava seus dias por trás. Quem dizia, estou com você, mas estava com aquilo que você podia dar. A verdade é dura. Nem todos gostam, né, de você. Só gostam da utilidade, só gostam das vantagens, só gostam das portas abertas, só gostam dos benefícios. Mas quando a fonte seca, os falsos desaparecem. Por isso eu digo, parem de mendigar aprovação, reconhecimento. Pare de sacrificar a sua paz para quem nunca faria o mesmo por você. Faça o bem, porque o seu caráter vale ouro. Porque a sua consciência é limpa. Faça porque a sua alma é forte. Não faça esperando gratidão. Não faça esperando aplausos, porque aplausos acabam. Estresse acaba, conveniência acaba, mas caráter permanece. E quando a poeira baixar, quando a luta terminar, quando você não tiver mais nada para oferecer, só ficará quem realmente enxergar você. O resto era apenas passagem. E temos que carregar, né? A arca de Deus e de Davi.

0: que a graça e a paz de Deus estejam sobre a vida de todos nós. Realmente, né? Esse texto disse tudo, né? Você pode se dedicar, se desdobrar, mas o dia que você fala um não, você já não presta. E tem gente que nunca reconhece, nunca tem gratidão, né? Pelo que você foi, pelo que você fez, pelo que você é. Esse é o nosso mundo. Bom dia, Maurinho. Coloca aí, olha meu nome, Iselena, também do Badi, o Léo, o Edu, a Kátia, todos os netos, toda a família. Verdade, já passei por isso. Só gostava das coisas que eu fazia. Quando precisei, sumiu. Sumiu todos os amigos, Maurinho. Sumiram todos. É o mundo, gente. É o mundo que a gente tá vivendo hoje. Ai, ai. Vamos que vamos, né, gente? Deixa eu ver aqui quem tá aqui com a gente também. A Dilmair Souza pede aqui para colocar o nome dela. Também aqui, olha, o nome de toda a família, a sua também, Maurinho, no nosso encontro com Deus, da minha princesinha, né, minha filha Giovana, na sua nova jornada. Eu te amo, filha, que Nossa Senhora Aparecida te acompanhe, te amo muito. Que lindo. Rodrigo Aparecido tá lá acompanhando a gente, ele e toda a família, galera da Batata, Salete e toda a família, o Carlinho Peixão lá no bairro Pão de Açúcar, todo o pessoal aí que tá ouvindo a gente em qualquer lugar de Araxá, de toda a região, cidades vizinhas, das fazendas, chácaras e sítios, você que tá dirigindo seu automóvel, seu caminhão. Obrigado pelo carinho, pela audiência, Cristina e toda a família com a gente. A Márcia pede por ela, a família toda, a turma lá que mora pertinho da Estrela d'Alba. A Ronilda Moreira e toda a família, Lúcio Lopes, quem tá com a gente também por aqui. A Carmen, né? A Carmen, a graça e a paz de Deus sobre a vida dela. Bom trabalho, Carmen, para você, para todos por aí. O Alexandre Casarim e família, o Dubrete, a Roberto, o Luiz Miguel, o Lucas, a Adriana aqui também no nosso encontro com Deus, o Bochecha, a Ana Lara, a Mara Ulisse, todos os amigos aqui no nosso encontro com Deus. Quem tá aqui com a gente, bom dia, Maurinho, um ótimo dia para todos nós. Coloque toda a minha família no nosso encontro com Deus. É o Sidney Gonçalves, a Adelaide, a Gabriela, a Raniele, Maria Paulo, Paulinho, família, a Magda, pede por ela, por todos os irmãos, né? Todos os nossos irmãos da Venezuela, enchentes aqui no Brasil, também a seca, principalmente pelos animais que estão morrendo, Maurinho, de fome. Tá difícil, né, gente? A Rose tá aqui acompanhando a gente e toda a família. O Varley Muniz pede para colocar o nome dele e toda a família. O Leonardo pede por ele, né? Para colocar que Deus nos proporcione uma chuva de bênçãos maravilhosas. Aproveito para oferecer o nosso encontro com Deus para as nossas famílias. A esposa Ana Paula, os filhos Bruno, Igor, os amores da vida dele, Agatha e Ayla, as netinhas. Maurinho, coloca o nosso nome no encontro com Deus, Giovanni Moura e família.
1: Do teu nome, Senhor.
0: Luizinho Leiteiro e toda a família, Sirlene, grande Sirlene, a família, os amigos e todos os ouvintes, a Renilda, né? E família aqui também do nosso encontro com Deus, o Fabiano Biloca, a dona Maria Helena, a Luciene, a Ana Vitória, a Ana Beatriz com a gente, Paulo, Paulinho e família, o Luiz, é a grande Luiz lá da Madeireira, o Luiz Alves e família, o Daniel Augusto, toda a família, a esposa Fatinha de Souza, lá na Vila Estância, a Denise e a Deise no Pão de Açúcar, Tondo Doce, todos os amigos, nossa amiga Maria participa sempre com a gente todas as manhãs, seu Salvador tá meio sumido, mas está acompanhando, seu Valci lá na Casa das Linhas, a dona Tereza, o seu Cornélio, o Elinho, né? O Elinho lá na Genito, o pessoal lá todo da Genito, o pessoal das comunidades, pessoal da Antinha, a turma do Cerrado, do Sapecado, pessoal lá no Alto da Serra, né? Lá na Tragédia, o pessoal da Abacaxi, a turma acompanha a gente na Boca da Mata. Alô, Daniel Augusto, tá aqui acompanhando a gente, pessoal de Itaipu, Sonho Azul, Ibitimirim, a turma lá na Estrada da Mandioca, turma de Perdiz, Pedrinópolis, Santa Juliana, Patrocínio, Patos, pessoal de Sacramento, Rifânia. A turma de Tobati, alô Tobati, alô a turma do Rincão, né? Turma de Autolândia. Ao Marcelo Highlander, pede por ele, também esposa Marilene, os filhos Guilherme, Emily, Ana Celina. Alô Romildo, família Martins, família Carvalho, Jaina, a turma lá de Pratinha, o Dudu, a Marisa em família, a nossa amiga Paula, a Paula lá do Pão de Açúcar, né? Participou com a gente mais cedo, Nadir Martins de Oliveira e família, aí o Almeida, o Zete tá com a gente, ó, quem tá aqui com a gente também é o Vanderlei Cipriano, alô Thiago, Rogério de Moura em família, Angélica, a Luísa também tá lá acompanhando a gente, a turma do volante, o Valdemir Simão, a Beatriz Ferreira, o Pedro do BYD, o Zezinho lá da padaria, tá lá ligadão, a turma toda, o pessoal das padarias, das quitandas, o pessoal que aprova o Cedinho, o pessoal dos postos de combustíveis, o Wesley Catana, Thiago Silva, bacana de Itapiraí, a Thaís Fernandes, a galerinha da Nascente, a turma do Busão, o Aldo, né, a turma dos 40 janelas ou mais. Alô, a Ângela também, né? A Cláudia, toda a família. Fabinho do Alto Socorro Almeida. O Anderson Jardineiro, o Givago, Abadinho do Radinho, toda a família. O Afrânio, o Wellington Menezes e família. A Flavinha Rios tá com a gente. Alô, Rayane Machado, Silvio Machado, a turma da Páquia que acompanha a gente também. O Emerson Bill lá na portaria do Sacramento. A Renata lá no Santo Antônio. O Ivan tá lá ligadão com a gente, né, Ivan? Fatinha, alô, Fatinha! A Carla, Dona Maria Luísa e toda a família. A Kelly Nina, pede por ela, pelo filho e família. O Hugo Leonardo, Adriana, tá aqui com a gente. Adriana Cunha. A Pedrina Alves, lá no bairro Max Neumann. Dona Maria Galdino, seu Urix também estão com a gente. Alô, Zé Roberto, abraço, abração pra você, pra Maria Márcia, a família toda, o Emanuel, a Maria Madalena de Andrade, alô, Fernando, a Neila Aparecida, a Leia na cidade de Perdizes, alô, Eduardo, motorista aí da Kombi, né? A Jane, o pessoal das escolas, os alunos, professores, todo o pessoal trabalhando nas escolas, a Salete, toda a família. Alô, Daiane Cristina. Olha, eu coloco o nome do meu pai, João do Carmo, que hoje foi para Uberaba para fazer uma cirurgia e iniciar o tratamento do câncer. Da minha mãe, Maria Helena, que está acompanhando ele em tudo. O meu marido, Ritieri. Dos meus filhos, Luiz Fernando e Thales Henrique. Em nome de Jesus, já deu tudo certo. Deus abençoe, meu amigo. Daiane, já deu tudo certo. Fé em Deus. Ó, energia positiva, pensamentos positivos, ajuda em tudo. Alô, meu amigo Marcão, lá da Cachaça Casarão, tá lá ligadão, ele e toda a família. Alô, Lazinho. Max, lá no bairro Alvorada. Poli, a turma da Autoelétrica de Timos, pede Poli, família Oliveira. O Inácio, a Marcela, a família toda. Você que tá levando aí seu filho pra escola. Sua filha para a escola, você que está acordando agora e ouvindo aí, sintonizou na Rádio Cidade, a graça e a paz de Deus sobre sua vida, sobre a minha vida, minha família, as pessoas que eu amo. Bom dia, Maurinho, coloca o meu nome na oração, Karina. Ah, tá, Romilda, né? Pede pela Karina, Paulo César, Cristiana, Germano, marido Oscar, netos, bisnetos, a família toda. Alô, Ostinho!
1: É o teu nome, toda glória.
0: Nem tudo acontece do jeito que a gente queria. Mas nada foge dos planos de Deus e dos guias mentores. Tem gente que vai embora, verdades que aparecem, ciclos que chegam ao fim e caminhos que mudam na hora. Dói e nem sempre faz sentido. Mas com o tempo a gente entende que até o que Deus e os guias mentores tiram da nossa vida tem um propósito. E quando olhamos para trás, percebemos que até o que machucou ajudou a nos levantar para o lugar certo. Assim seja e sempre será. Grande, Ostinho Luiz. Alô, Anderson, bizonhamente falando, coloca meu nome aí e da minha família toda no encontro com Deus. Bora para mais um dia. O Adelson, também aqui, olha, a Graciete, o Carlos, o Diego, a Ana Jussara, esposa do Carlos, a você e sua família, Maurinha, sua tia Preta, né, a Dalci. Alvandinho, meu pai, também a família Jéssica, o Wagner, Douglas, Giovanni, o Carlei, Eto, Marcelo, Badaria, Lucas e esposa. Alô! Não esqueci de colocar aqui também o Norte, a turma lá da Vibe, São de Cara, ele, a esposa, filha, a família toda. Rogério de Moura pedindo por ele e toda a família, Valéria Félix e toda a família. Bom dia, Maurinho. Paz e bem na sua vida. Coloco o meu nome no encontro com Deus, meu esposo Luiz Antônio, os filhos Lucas, Vitor, a minha mãezinha Marli, o seu esposo, a minha vozinha Maria, minhas irmãs Tatiane e família, Lília e família, a madrinha Carmen e família, a dona Maria e seu José Reinaldo, você e toda a sua família e todos que estiverem ouvindo, né? Todos que precisarem de oração, a Lidiane, né? O Delvo, a dona Maria Aparecido, o esposo da Lidiane, o Pedrina Alves está com a gente, Valéria Furlan, Gisele Silva, a Soraya. Ô Soraya, graça e paz na sua vida, da família toda, família Pai. Turma bacana, né, gente?
2: Canta com fé, vai.
0: Tenente Coronel Fagundes acompanhando a gente, Caruda, Simone, Maria Fernanda, Antônio Marcos, por favor, Maurinho, coloca meu nome no encontro com Deus, tá aqui, Luciene, Renato, Botinha, quem mais tá com a gente? Seu Walter, grande seu Walter, também lá no Sacramento Parque das Acácias, a dona Maria, o Beto, né? O Beto, motorista da van, a turma lá do CAPS acompanhando a gente, o Paraná, a Jaque lá no Jardim das Oliveiras e toda a família, o Carlos das Calhas, Carlinho Peixão, já falei, o Claudinha Jato, Reginaldo Docim, alô Docim, a Patrícia, alô, Rodriguinho, sua mamãe, o Mário da cidade de Itapira, Valéria Guimarães, muita gente com a gente. O Paraíba, seu Mozart da Van também tá acompanhando a gente. Seu João da marca Desentupidora e toda a família. Luciano Damásio, a turma da Brabo 262, a turma lá das Sucatas Planalto, todo o pessoal, Cristiano Menezes e família, muita gente, hein? Gratidão, gratidão, gratidão. Ah, o Brunão, né? O Brunão tá indo lá pro serviço agora, né, Brunão? Brunão, meu genro, minha netinha Bruninha tá indo com ele pra escola. Elane Dias, seu chanceler, também tá lá o Mãozinho, o Vartinho, o Vern, o Cadu, a turma da comitiva Firma na Traia, toda a galera da comitiva Chão Mineiro, Rodrigo Siqueira, Fernanda e Luiz, a nossa turma da Secretaria Municipal de Esportes, a Daniela, a galera que tá lá em Frutal acompanhando a gente, Alexandro Toucinho também tá lá junto com a gente, Cezinaldo, seu Narcísio, lá no pertinho do Capivara. Alô, Dene Frangão, Robson Frazão, dona Lúcia Descabelada, bom dia, padre Reginaldo Manzotti.
3: Bom dia, meus irmãos e irmãs, que a paz esteja com você, você é de Jesus, viu? Rezando pelos doentes e aqui lembrando que também a dependência química é uma doença. Em nome do Pai, do Filho, do Espírito Santo. Amém. Senhor Jesus, que dissestes ter vindo para trazer vida em plenitude. Obrigado, Senhor, pelo dom da vida. E no início deste dia te louvo e agradeço, Senhor. Mas nossa vida, Senhor, é marcada com muitos sinais de morte. Por isso, no início desta manhã queremos pedir, livra-nos, Senhor, de toda e qualquer dependência que possamos ter. Livra-nos, Senhor, da dependência do alcoolismo. Livra-nos, Senhor, da dependência do tabagismo. Livra-nos, Senhor, da dependência das drogas. E neste momento, coloque a sua vida, mas o nome de alguém que você sabe que precisa deste livramento, que precisa desta libertação. Senhor, nós colocamos este pedido no início do dia. Afastai para longe de nós e desta pessoa cujo nome rezamos todo perigo de recaída. Reveste, Senhor, com tua armadura. Impede, Senhor, que o mal se instale. Tire a dependência. Tire a compulsão no beber, no fumar, no se drogar. Liberta, Senhor, destas amarras. Senhor Jesus, que tudo pode, cujo poder é infinito, por intercessão de Nossa Senhora, Dai-nos a graça desta libertação. Então, Senhor, te glorificaremos como fruto deste Pai Nosso. Dai-nos um dia de paz, de serenidade e de liberdade interior. Pai Nosso, que estais no céu, santificado seja o vosso nome, venha a nós o vosso reino, seja feita a vossa vontade assim na terra como no céu. O pão nosso de cada dia nos dai hoje, perdoai as nossas ofensas, assim como nós perdoamos a quem nos tem ofendido, e não nos deixeis cair em tentação, mas livrai-nos do mal. Amém. Um dia abençoado para todos.
0: Amém, amém, amém, amém. Padre Reginaldo Manzotti. É, que Deus possa livrar todas as pessoas que têm aí essa doença, né? Do tabagismo, do alcoolismo, qualquer outra doença, né? Principalmente essas que às vezes a gente mesmo se provoca a ter, né, gente? Que coisa, né? O Álvaro tá aqui com a gente também, pedindo a Deus que esteja sempre no comando da vida dele. E ele tá sempre no comando, não tem como falhar, não. Olha, mais cedo alguém pediu a música Maria Passa à Frente, né? A Françoele hoje não participou com a gente, não, né? Hoje já não participou, não. Tem algum louvor pra gente tocar? Vamos tocar Maria Passa na Frente? Tá aqui, ó, às 6:41, reta final do nosso encontro com Deus, dessa manhã de terça-feira, 30 de junho de 2026. Parabéns pra você que tá completando mais um ano de vida, viu? Que Deus possa te abraçar nesse dia, se sinta realmente, olha, fervoroso por comemorar mais um dia, mais um ano de vida, né, gente? Que maravilha, parabéns, felicidades.

amiga Vilminha. Vilminha daqui a pouquinho tá chegando pra cá pra trabalhar. Tá aí acompanhando a gente com o foninho, né, Vilminha? Abração pra você que tá aí no busão, hein? Ouvindo a gente com o foninho. Que a graça e a bênção de Deus esteja sobre todos nós, gente. Sobre todos nós, nossos familiares, todas as pessoas que amamos. Sobre os animais, sobre o nosso mundo. Que sempre estabeleçam o melhor na vida de todos nós. 6h45, finalizando o nosso encontro com Deus. Daqui a pouquinho eu estarei de volta com vocês, só para um rápido giro ao break comercial, tá bom? Sai daí não, rapidinho. 6h45, finalizando o nosso encontro com Deus. Daqui a pouquinho eu estarei de volta com vocês, só para um rápido giro ao break comercial, tá bom? Sai daí não, rapidinho.

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0: foi o romper da aurora na cidade. Agora 10 minutos faltando para 7.
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2: 9 minutos, faltando para 7 da manhã.
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2: 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Olha, eu tô esperando a sua ligação em 3662-6030. Tá no gancho, esperando você ligar pra cá. Ô, Cadeirudo, toca aquela música lá do Leandro Leonardo pra gente. Aquela, não, é do Zezé? É do Zezé? Como é aquela lá? É do Zezé? Então toca aí. Não, mas você não ia tocar uma outra do Mirosmar daqui a pouco? É, daqui a pouco? Então tá. Deixa eu ver quem tá no telefone. Aqui, alô, bom dia.
7: Bom dia.
2: Ô, Lecão, você tá bom?
7: Tá bom, eu sei.
2: Ué, rapaz, tô bom demais, graças a Deus, aí.
7: Melhorar
2: vai virar um balangandã, né, rapaz? Vai virar um balangandã, hoje. Tá certo.
7: Aí, amanhã, como diz, amanhã já quase tem.
2: Como é que é?
7: Amanhã já tá quase tem.
2: É, amanhã já é quarta-feira, né?
7: Não, amanhã é aniversário da pequena, né?
2: Amanhã é aniversário dela?
7: É, pequenininha amanhã.
2: Quantos aninhos?
7: 5 aninhos,
2: passa rápido demais, hein, rapaz? Parece que foi um dia desse que essa menina chegou no mundo, hein? Tá doido, coisa boa. Deus abençoe a vidinha dela. Ela é a, eu confundo o nome das suas filhas, a Emily.
7: A Emily.
2: Parabéns, Emily! Ela tá aí já?
7: Não, ainda não.
2: Tá dormindo hoje.
7: Tô mais tarde, no caso de ontem.
2: Tá certo, então, tá certo. Ô, Lecão, pede uma moda boa pra nós aí, vai lá.
7: Depois você toca qualquer outro Milionário José Rico pra nós depois?
2: Milionário José Rico. Pronto, vamos lá, vamos comer, vamos tocar essa moda já então do Milionário José Rico pra você ouvir, hein? Qualquer um, qual que você quer?
7: Qualquer um aí, só toca
2: um
7: pra nós.
2: Ó, viva a vida, né? Viva a
7: pois
2: vida.
7: É,
2: pronto,
7: é,
2: quer oferecer?
7: Você pra Eva, o Ivan Mantecu, meu irmão Douglas Caranjá, que é defesa pra nós. O Roberto Monsoelho, o Ivan, o Thaís Fernandes, o Jason lá no sítio. E todo o pregão também da pra nós, é de casa.
2: Certo.
7: E pra você e todos os ouvintes da música.
2: Valeu, meu querido. Um abraço, cidade.
7: Dá gosto e prazer.

0: Leandro e também o melhor, esse é o Zezé de Camargo, Luciano, né? Viaja não, Moraes. Faz mais uma vez comigo. Daqui a pouquinho tem Leandro e Leonardo aqui na nossa programação. Uma música bem legal pra você matar saudades, viu? Olha, 7:02, confira comigo agora. Babozinho já chegou por aqui, veio daquela empolgação, ontem torceu bastante pro Brasil. E foi a força dele, a força de todo esse povo brasileiro, né? Que jogou o Brasil lá na frente, motivou pros 2-1 contra o Japão. Agora é continuar firme, né? Ficar firme aí na Copa do Mundo de 2026.
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0: Olha a hora, 7:06. Ô, Dudu!
10: Ô, Mauri Moraes, você tem notícia do rapaz que faz as batucadas aí?
0: Batucada?
10: Eu combinei com ele, senhor. Ajeitei com ele, combinei com ele. Ele bateu os batucos lá, o Brasil ganhar e a Alemanha perder. Deu tudo certo até agora.
0: Ei, ai, ai, daí, ó. Combinação do Dudu deu certo com o Romeu, hein? Chambreta.
11: Fala, Maurinho. Bom dia, Maurinho. Grande abraço pra você aí.
0: Ô, David,
11: como é que tá? Dá um show nada pra nós aí.
0: Ó, tá lá em Salita de Minas.
11: O Elvis. O Elvis, o gordinho. Ali do beirada do, da venda do café lá da Fazenda Santa Rosalia.
0: Certo.
11: Manda um abraço pra ele lá. Manda um abraço pro Carudo aí, pra essa equipe, todo mundo aí que tá ouvindo.
0: Frangão, Frangão.
11: Alô, ele toca uma caprichada pra nós aí, Lourenço Lorival, pedido de um pai.
0: Pedido de um pai.
11: Pra boa. Nós aí, um abraço, tchau, obrigado.
0: Falou.
11: Eu tô aqui ouvindo a cotação aí, viu?
0: Daqui a pouquinho. Alô, tem cotação.
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turma do Japão. Voltar lá pro Japão, né? O Brasil pôs a turma lá pra tocar vaca. Ê, bagaceira. Tá aí o som do Lourenço e também do Lorival, os três japoneses. Agora tem o pedido de um pai, também Lourenço Lorival, dobradinho do Lourenço Lorival, rapaz.

Osmar, Osmar Júnior tá lá ligadão também na cidade. Tá aí o som do Lourenço e do Lourival, pedido do David Roncoi lá em Salitre de Minas, pedido de um pai. Ó, vamos finalizar esse bloco aqui com aquela lá do Peão Carreiro e o Zé Paulo, pode ser? Peão Carreiro cantando é Berrante, Berrante da Saudade. Toca pra gente do ano de 1986. Cara, toca aí pra gente essa moda.

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4: Agora sim tem Leandro e Leonardo. Bate coração. Confira comigo agora, são 7:23. Gente, 7:23. Bom dia pra vocês.

0: aí, qual é a sua música? Fala pra mim, 998-20-9450. É o Zap Zap da 94. Participe comigo, hein? Nessa manhã, manhã de terça-feira. Muita gente ressaqueada da comemoração aí do jogo do Brasil ontem contra o Japão. A vencer aí, o Japão voltou pra casa. 7:26 agora.
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1: É, aqui você sempre fica informado. Eu gosto de trazer a cotação, né? O pessoal já começa cedo, sabendo os valores, como pode ser a negociação aí de tudo da turma do agro, né? Olha, o milho hoje disponível para o Triângulo Mineiro e Alto Paranaíba teve uma pequena baixa, tá? Uma pequena queda de 0,03%. Alô, David Roncoi. Olha, foi a saca do milho, foi para R$ 57,97. A soja também baixou um pouquinho, 0,29%. Disponível para o Triângulo Mineiro e Alto Paranaíba a R$ 123,11. O sorgo continua a cair, tá? O sorgo disponível aí para o Triângulo Mineiro, a saca está a R$ 50,01. Teve uma pequena queda de 1,69. E o dólar subiu novamente, hein? Dólar spot comercial está na casa dos R$ 5,17. Uma alta aí de 0,13%. Vamos trazer também para você aqui agora, ficar sabendo, a previsão do tempo para esta terça-feira, dia 30 de junho do ano de 2026. Ó, tem aí uma pequena possibilidade de chuva. Acho que não chove, não, 3% só. Ventos de 6,8 quilômetros por hora. A umidade relativa fica entre 91% e 36%. No momento, nós estamos com 13,4 graus. O dia promete ser ensolarado. 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
1: Cidade, aí dá gosto de ouvir, hein? 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É o governo do Brasil, cada vez mais ao lado do povo brasileiro. 7:34. Alô, Pedrina. Pedrina tá ligada, tá na cidade.
5: Bom dia, Maurinho Moraes.
1: Bom dia.
5: Boa terça-feira. Que Deus abençoe vocês aí na Rádio Cidade. Se der tempo, você passa pra minha música Quero Flores em Vidas, do Zezé de Camargo e Luciano.
1: Flores
5: Cidade,
1: em Vida.
5: Dá gosto de ouvir.
1: Tá certo, daqui a pouquinho a gente toca essa música. Tem mais gente ali, tem mais gente ali. O que é que tá acontecendo ali? Ah, aquela ali é reclamação? O que, que é isso? O que, que o Daniel tá querendo ali? Que isso aí, gente? Ah, não, esse aí eu não sei de que é não. Não tem como abrir esse áudio não. Fala aí, Moreno do Forró. O áudio dele também não deu certo, não. Não deu certo, não. Amor, o que, que tem pra agora aí? O que, que você tá trazendo pra gente aí? O que, que é?
6: O que, que é, Pri?
1: Ah, é música? Essa é boa, hein? Holmes e Carlinhos, Amor a 3, 7h35.

0: 20 minutinhos, voltando agora para as 8 da manhã. Deixa eu conversar com um amigo nosso aqui, vi falar que agora ele tá ministrando curso agora de piloto de drone. A gente vai saber se é verdade esse negócio aqui. Vamos saber, né, rapaz? É o jacaré, jacaré. Gente boa, amarrado, preso, gemado. Se ele atender a gente, né, rapaz? Vamos lá, vamos ver se ele atende. Alô, dona Isaura! Alô, dona Isaura! Bom dia pra senhora. Ele não quer me atender, pai. Ai, ai, ai. Aí, tá vendo? Aí, não quer me atender. Por que será? Vamos lá. Atende, ô miséria. O Muxim fica arrumando os rolos aí. Agora coloca a gente aqui nessa fria agora. Vamos ver o que tá acontecendo aqui. Vamos saber o que acontece. Não me atende, né? Não me atende. Não me atendeu. Deixa eu tentar conversar com o rapaz aqui também. Ver se tem umas mantas de bacon pra vender pra gente, né? A gente, com esse calor, né? Comer um bacon frito é bom, a gordurinha, né? Vamos lá, ver se tem. A gente falar com ele aqui. Ele, é lá do Ibiá, é. Rapazinho lá do Ibiá. Gente boa, é o bacon. Ô, meu amigo Gilson, bom dia.
1: Bom dia.
0: Tudo bem contigo?
1: Não, você tá precisando de alguma coisa, amigo?
0: Precisando eu até tô, mas primeiro eu quero te cumprimentar, te desejar uma ótima terça-feira pra você, pra família, a turma toda que tá aí contigo, viu? Todos os amigos caminhoneiros.
1: Eu não tô em casa, não, tô trabalhando.
0: Tá. Não, mas você tá com voz que acordou agora.
1: Ó, oh, rapaz, me respeita, moço.
0: Você deve ter acordado agora, no mínimo, rapaz, no mínimo você deve ter acordado agora. Eu tô ligando.
1: Aí você já ligou caçando meio de mim por pressão aqui.
0: Não, não é por pressão, não. Aumentar, subir sua pressão é diferente. Quer subir sua pressão é diferente. Eu queria saber se tá dando certo o comércio aí, né? Das peles de bacon defumado, famoso. Não, as peles, as mantas, né? De gordura do porco, né? Aí é o famoso bacon. Tem dado certo a venda?
1: Por que você não bebe um copo de veneno e morre, mano? Você vem beber um copo de veneno e morrer, rapaz. Não para de atentar os outros. Você eu quento aqui trabalhando, você me liga.
0: Trabalhando você não tá. Trabalhando você não tá. Trabalhando você não tá. Você sabe que você não tá trabalhando. Se tivesse trabalhando, você não tinha nem atendido o telefone, viu? É. Eu sou bruto, fala a verdade. Eu só quero saber se tá sabendo, se tá dando certo a manta de bacon, qual que é a marca.
1: Eu quero pro meu próximo, rapaz. Você é um vagabundo, rapaz. Tudo enquanto Gil é bacon. Que eu tô, você tá pra tentar a vida dos outros, rapaz, a vida do companheiro.
0: E não é.
1: Eu tô sem esse vagabundo desse ali do guincho. É outro sem vergonha igual
0: você. Ele tá te gravando, ele tá gravando tudo lá, tá gravando.
1: Beber um copo de veneno e morrer pra vocês pararem pra dar sossego pros outros,
0: não,
1: rapaz.
0: Não é desse jeito, tomar veneno, mas se morrer depois como é que a gente vai te atentar?
1: Com inferno, com venda, com tudo, rapaz. Eu quieto aqui, tô trabalhando aqui, para de fazer o que eu tô
0: trabalhando, você não tá.
1: Narquia com meu nome, rapaz.
0: Não, trabalhando você não tá. Você sabe que você não tá trabalhando.
1: Você me respeita, moço.
0: Ótimo, o pessoal que. Não, você me respeita também que eu tô falando. Quando um fala, o outro escuta, viu? Quando isso é.
1: Se passa um vagabundo que não trabalha, vai ligar pra ele, rapaz. Não vai ligar pra mim, não.
0: Olha cara. O grupo GLN, né? O grupo Loucos.
1: É um bando de porco, tem lá. Um bando de vagabundo que
0: não,
1: tem aqui.
0: Não,
1: lá.
0: Não. Você também não chega o pessoal do grupo, não. Tem gente bravo lá, mais bravo que eu ainda. Não fala o trem desse, o povo vai atrás de você, bobão.
1: É uma coisa de vagabundo igual você, rapaz, que não tem o que fazer, um bando de cachaceiro, pia de cana igual você. Você me levanta de ressaca pra ir trabalhar e vem tentar a vida do
0: ressaca não, ressaca não, eu sou um cara trabalhador.
1: Você pra tentar a vida dos outros, cachorro, vagabundo.
0: Rapaz, não me xinga, não, você me respeita, você me respeita.
1: Deixa eu fazer o que eu tô fazendo aqui, ué.
0: Você me respeita. Ah, nada, você tá fazendo nada. Ah, ou então você tá... Você tá defumando as mantas lá de carne de porco? Como é que é?
1: Eu vou caçar a manta de carne de porco no inferno, rapaz. Eu vou ir lá achar, mas vai conversar. Não,
0: vem. Pode vir. Ó, a turma lá do supermercado Silveirão.
1: Eu não vou te desacatar aqui, que tem um casal aqui perto de mim, que tem uma mulher aqui.
0: Você tá com medo do marido dela?
1: Eu não vou desacatar por causa disso.
0: A turma do supermercado Silveirão, lá em Ibiá, tá mandando um abraço pro Cubano, Dudu, Diego, Cristiano, Rony, Fabrício, Arlen Marques e o Tião Canelinha. Falou que você quiser passar lá.
1: Eu vou ser tudo pro quinto do inferno, eu não tenho pra ninguém deles, não, rapaz. Não tenho pra
0: eles ver. Querem comprar.
1: Não tenho pra
0: eles querem comprar.
1: Não tenho pra ninguém, não, moço.
0: Eles querem
1: tem
0: comprar.
1: Não tem obrigação pra ninguém, não. E você vem me ligar pra vir apelidar os outros, rapaz?
0: Não, não tô apelidando.
1: De manta de bacon?
0: Então, ô Gilson Bacon, deixa eu te falar.
1: Ah, por isso, rapaz, com bem de tudo, rapaz. Para de me chamar desse... esse nome aí, rapaz, tem uma coisa ruim, moço. É uma tentação pra tirar a pepa vir atentar os outros. Eu tô manobrando a carreta aqui, rapaz. Deixa eu manobrar o trem.
2: Vai, vai, Daltá, daqui a pouquinho eu te ligo. Daqui a pouquinho eu te ligo, você me atende.
1: Não, não me liga, não, rapaz. Esqueça esse número. Esqueça esse número. Se você me ligar, eu vou te pegar.
2: Aí,
1: eu tô te avisando você.
2: Eu vou te ligar.
1: Você junta com esses vagabundos de grupo GLN pra vir atentar a venda do
2: carro. Ó, o Gilmar José lá de São Gotardo, é bem próximo aí, perguntou se tem possibilidade de você enviar umas mantas de bacon pra ele lá.
1: Eu conheço miséria de Gilmar José, rapaz.
2: Eu vou te ligar.
1: Você junta com esses vagabundos de grupo GLN pra vir atentar a venda do carro.
2: Ó, o Gilmar José lá de São Gotardo, é bem próximo aí, perguntou se tem possibilidade.

0: Será que ele é igual. Ele é igual o Romeu? Joga pedra na gente? Rapaz do céu, vamos cobrar pra caramba.
1: Ô Maurinho, bom dia. Bom dia. Onde que esse rapaz vende a manta de bacon?
0: Lá no Ibiá.
1: Ô Maurinho, fala com ele pra deixar lá no depósito do Adriano do Tequinho pra mim.
0: Deixa eu falar com ele aqui pra deixar lá no como é? Espera aí, deixa eu tentar falar com ele de novo. Senão ele esquece a encomenda, né? Tem que falar? Deixa eu falar com ele de novo. Ô Gil, deixa eu te falar, o menino pediu pra você deixar um pra lá no...
2: Pelo amor de Deus,
1: ô Maurinho, fala com ele pra deixar lá no depósito do Adriano do Tequinho.
0: É pra você deixar a manta de bacon lá no depósito do Adriano do Tequinho, um negócio assim lá, pra você deixar lá.
2: Vá pro inferno, eu sei que esse povo e tudo, rapaz, eu não devo pra Adriano do Tequinho, não.
0: Não, não é dever não, é pra você deixar.
2: Vá pro inferno, eu sei que esse povo e tudo... Eu tô tentando te ajudar,
0: seu comércio. Você começa.
2: Tá querendo comigo, deixa eu trabalhar em paz.
0: Então aqui, vai trabalhar. Tchau.
2: Não xinga, não.
0: Cachorro.
2: Liga pro Satanás, moço.
0: Tô ligando. Tchau. Tchau, não xinga não, demônio. Rapaz, ele ficou bravo mesmo, Zé. Pai do céu, aí, ó.
3: Bom dia, Maurinho Moraes. Pelo amor de Deus, o que é isso?
0: Ele é bravo.
3: Isso tudo é revolta porque a Alemanha foi eliminada?
0: Tem
3: misericórdia. Toca pra nós aí a tristeza.
0: Nossa.
3: Como milionários é rico. E fala pra esse senhor aí, acalmar o coração que ele infarta.
0: Acalma o coração que você vai infartar. Nós faz mesmo fazer.
4: Ô, papo Gilson Breque, que eu quero uma banha de porco aí, viu?
0: Banha, não.
4: E ou caipira, beleza?
0: Eu não também achei que não, agora é bacon.
5: Ô, Maurinho, bom dia. Avisa pra esse bacon aí, ó. Que ele pode vir. Aí, que você não tá sozinho, não.
0: Aí, ó,
5: tá vendo? Que ele apanha feio aqui.
0: Na hora todo mundo vaza. Eu vou apanhar sozinho esse mesmo. É do jeito que eu gosto. É pra acabar mesmo. Toca o licor de amor. Depois dessa, só tomando licor.

0: quer, Biloca?
1: Ô, Maurinho, pergunta pro Gil, você chegou a mais de um beijo. Nossa, um beijo, galinho, na churrasqueira. Nossa senhora, pergunta quanto tá a banda de beijo aí pra mim, por favor.
0: Vai fazer promoção, hein? 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
0: 7:53, 7:53. 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Quem tá aí é o Guinaldo. Fala, Guinaldo. Fala, Guinaldo.
7: Paulinho, bom dia.
0: Bom dia.
7: Oh, fala pra ele deixar 5 quilos pro Marneu. Ah. Marneu trabalha no SAI aí. Aí, ó. Aí eu vou passar aí pra pegar.
0: Olha lá, o Marneu.
1: Lepo, pega a chave de Lenop, tira a entrada de ar dele.
0: Hoje tem sorteio? Tem sorteio?
8: Fala, Maurinho, bom dia. Ô, já começou a puxação de saco de novo, hein?
0: Não,
8: você tá doido.
0: Não, meu filho. É meu trabalho. Eu tenho que falar. Você tem que me entender. Deixa eu contar, falar uma coisa pra vocês aqui. Deixa eu ver o que que tá acontecendo aqui. Meu telefone, quem que tá mandando mensagem aqui? Quem tá mandando mensagem aqui? Deixa eu ver quem que é. Rapaz, eu acho que o cara tá me xingando. Deixa eu ouvir aqui, gente. Pera aí.
9: Maurinho, bom dia. Maurinho, você tinha que ficar mais ativo, só.
0: Aí, ó.
9: Larga de ser besta, não tem galinha pra ver.
0: Aí, ó, pera aí. Ele tá falando que não tem galinha. O pessoal fala que tem. Deixa eu ligar pra ele aqui, pera aí. Ligar pra esse rapaz aqui, ô Caleb. Vamos ver se você vai me atender. Ele não quer atender de jeito nenhum, rapaz. Ele tem medo de falar ao vivo comigo. O pessoal falou que tá vendendo as galinhas magrelas lá, rapaz. É comprar e insatisfação na certa. Galinha tudo magrela. Né? Atende aí, Caleb. Os amigos dele fazem a zoeira com ele. Ô, Caleb, um abração pra você, Caleb. Não quer atender, não. Tá com vergonha. Cadê o áudio da galera? Como é que é, Cadeirudo? Hoje tem sorteio, tem torneio.
10: Ô, Maurinho, como é que você tá? Beleza? Bom dia. É o Moreno Forró. É o Chapeludo. Como é que você tá? Tudo bem? Tudo na paz? Toca pra nós aí nessa manhã de terça-feira. Rio Negro Solimões, frio da madrugada, modão, hein? Daquela de enfiar a cana na genhoca. Fala com o Morena pro seu coração.
0: Gente, acabei de ouvir o áudio dele, ele tá me ouvindo. Ah, ô Caleb! Falou lá que você pensa, Morena, tem galinha pro vender não, só. Esse miserável. Não, vamos ouvir o áudio dele aqui, vamos ouvir o áudio dele.
9: Bom dia. Maurinho, você tinha que ficar mais ativo, só. Você larga de ser besta, não tem galinha pra vender, não. Você fica indo na ideia desses caras aí, do Alex, irmão dele, Oi de Jeep.
11: Oi de Jeep.
9: Fala negócio de galinha, não adianta ficar me ligando negócio de galinha, não tem galinha pra vender, não. Larga de ser besta. Se eu tiver as galinhas, eu te mandar pra você, pedindo pra você anunciar a galinha pra mim.
0: Ei, estressou, o Caleb tá bravo. Tem galinha pra vender, não. Olha o Emerson aqui, bom dia Maurinho, aqui é o Alan. O Caleb tem uma égua magrela também à venda, gente, ó que rincha. Quem quer comprar o que diz? Vocês vão matar esse cara? Vocês vão matar ele? Ô, ele tá ficando nervoso, gente, tá pegando ar. E vocês viram a foto dele, ele é bombadão, ele faz academia aí, ó. Então cata um pro pescoço, pronto, hein? Aqui, ó, ele tem telefone, né? Ele sabe que é você, o pessoal tá falando, ele sabe. Ele tá com o radinho ligado, ô Caleb, brigadão aí, viu? Ai, manda griser com a turma aqui. Aí, eu quero, não, tem o áudio do seu Agostinho também. Seu Agostinho tá mandando. É outro que gosta de arrumar o griser, né, seu Agostinho? Fala aí, seu Agostinho.
12: Maurinho Moraes, bom dia, tudo bem?
0: Bom tranquilo, dia, seu Agostinho.
12: Deus, aqui tá tudo bem.
0: Aí, ó.
12: Frio, mas tá bom.
0: Tá frio, mas tá Maurinho,
12: bom. Manda música pra minha galera aí, ó. Jacarezinho, banha de frango, saracura.
0: Olha, só nome.
12: Canguru. E a minha turma aí que eu esquento, até esqueço, que é muita gente demais, né? Nossa senhora.
0: Que coisa boa.
12: Se for fazer a conta, não tem nem como. Fernando Macedo, a Patana aqui, tá todo mundo aqui do chuveamento.
0: Abraço, beleza? Pra todo mundo aí, hein?
13: Maurinho, bom dia, meu amigo. Roberto, Maurinho. Agora é Roberto da Fagões, Maurinho. Você manda um abraço pra turma aí da rampa.
0: Tá mandado.
13: Beleza?
0: Tá
13: bom
0: mandado.
13: Dia, tia. Boa semana.
0: Um abração pro canguru lá na chácara Boca da Onça, Deus é mais. A onça apareceu lá e pôs o nome da chácara, chácara Boca da Onça. Entrou na mata, saiu vazado, e os filhotes da bichinha lá são vazados. Quem tá aí? Quem tá? Francisca, a Tânia.
14: Maurinho, bom dia.
0: Bom dia, Tânia.
14: Tá bom? Deixa eu te falar, Maurinho.
0: Fala.
14: Mande uma música pra nós aqui do Parque das Acás, do Gini Gini, meu coração é cigano. Ofereço pra nós aqui no Parque das Acás, pra mim, o Agostinho, a Cida, o Fernando, pra vocês aí da rádio, tá bom, Maurinho? E Rádio Cidade, dá gosto de ouvir. Viu? Deus abençoe você aí, fica com Deus, tá?
0: Abraço, eita, a Gabi Lutai também cantar essa música, Cora Meu Coração, esse grande, é o jeito que é isso aí. Tem nada a ver com a gente, né? Tem nada a ver isso aí. Não. Pessoal tá aqui, como é que é, Cadeirudo? Sortear como é que é? Uma noite no quarto escuro lá na casa do Muro Preto? Ninguém vai querer isso não, hein? Tá doido? É um pernoite. Um pernoite no quarto escuro na casa do Muro Preto. Quem vai querer? 998-20-94-50. Fala, Maurinho, eu quero passar esse pernoite lá.
15: Oi, Leão.
0: Você vai querer?
15: Para nós, no meu nome aí, no sorteio, fazer um favor, positivo.
0: Tem sorteio de nada, não, meu. Aí o Leon quer, Um pernoite no quarto escuro da casa do Muro Preto. Aí, ó, o Pedrão.
16: Bom dia, Robin dos Moraes, bom ou não?
0: Bom.
16: O Maurício, você viu quem voltou pro grupo lá, Maurício?
0: Ah, eu vou sair.

0: Você não foi sem cadeira, o trem esquisito e... Três noites. Maurinho, Cristiano Maurinho, tô fora, as meninas lá tem cardan. Ah, você não é mecânico não, Cristiano?
1: Somente amargura
0: vejo. Ei, ai, ai.
2: Fala, Maurinho, bom dia, aqui é o Fernando, marido do Aparecido, filho do Gurtinho.
0: Fala, Fernando.
2: Coloca nosso nome do sorteio, fazendo favor. Mandar um modão de rush aqui pra nós aqui também, no bairro Bom Jesus, aqui lá no condomínio Parque das Acácias, pro meu pai, pra Tânia, pra todo mundo que estiver ouvindo, pra vocês aí da rádio, pra minha esposa e terço, hein?
0: Isso.
2: Bora que bora pra cima.
0: Beleza. Pessoal, deixa eu ver o que é isso aqui. Vamos ver se atende a gente, se não adora achar não, gente, isso é perigoso. Gilmar José Romanrolo aqui. Nossa Senhora Aparecida.
3: Bom dia, Maurinho. Preto tem as galinhas pra vender aqui.
0: Aí, ó, preto tem galinha.
3: Dizendo ele que vai vender a galinha e comprar o bacon. Tem porco pra vender também. 250 quilos.
0: Aí, ó, tem lá, tem, rapaz, tem coisa pra vender lá, gente. Aí não atende nós não. Não atendeu não. É sacanagem, rapaz. Não tô dando sorte, não. Prefixo 37. Quem que é o cara? Deixa eu ver se tem o nome dele aqui. Nem o nome dele não tem. Ixi. Pelo jeito tem a boca suja daqui a pouco aqui, viu? Quanto? 8 horas e 3 já? Olha, Cristiano, por mim você era mecânica aí. Ninguém quer não, gente? Um pernoite no quarto escuro na casa do Muro Preto.
4: Maurinho, não tô querendo nada não, padrinho.
0: Quer não?
4: Tá modo de tanto, tô aguentando não, tô numa gripe violenta. Você tá bom.
0: Ei, rapaz, vai lá pra você tomar um suador. Ai,
5: Deus é mais.
0: Jesus, apaga a luz.
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0: 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Alô, minha amiga dona de casa, alô, você doméstica. Agora são 8 horas e 5 minutos. Quem tá aí? Quem tá aí?
9: Bom dia.
0: Bom dia.
9: Não, tem Caleb, tem galinha sim.
0: Tem, tem.
9: Vende galinha, vende égua magra. Eu preciso de catira aí, faz. A especialidade dele também é cabrito.
0: Cabrito.
9: Nossa, mas gosta de um cabritinho.
0: Olha pra você ver, rapaz. Cabrito.
9: Amor, depois você manda uma música aí do Mato Grosso Matias pra nós. E ver se dá um alô lá pro Cidinho pra ver se ele tá recuperado. Quando ele tava com duas latinhas na mente, tava daquele jeito, apaixonado. Abraçação.
0: É isso. O Cidinho eu não entendo ele, rapaz. Ele toma cerveja sem álcool e fala que a cerveja tá fazendo efeito, tá deixando ele mais assim, sabe? Mais light. Mais leve, igual o João Neto, né, João Neto? Ei, ai, ai.
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0: Pamonha? Você disse pamonha? Rapaz, ele apavorou ali, ó. É, ele apavorou, Maurinho. Colega, um colega meu, né? Pegou aquela loira, né? É, aquela loira. Falou que o nome dela é Marlon, lá de Patrocínio. É, disse que olhava na sombra, chubata balançava na frente e voltava. Deus é mais. Sai fora, rua. Ranqueio. Deus é mais. Ele é um cardante Scania, né? Pelo jeito, né? Credo em cruz. 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
13: Quem tá no veneno aí embaixo?
0: Gente, ontem, né? Eu, depois que eu saí aqui da emissora, fui prestar um serviço. Eu estive lá em Frutal. Em Frutal. Muita gente sabe aí que eu não sou dos mais fãs da questão futebol, não, tá? Gosto de outros esportes, não sou fã do futebol. Então não vi muita vantagem assim da questão de ficar assistindo aí o jogo da seleção. Mas tava torcendo. A gente sempre torce pro nosso Brasil pra dar certo, né? Sempre, né? Mas o que acontece? Eu pude ver a vida da turma do volante na estrada. Ó, se é você, eu dirigindo e prestando atenção, eu fiz só essa viagem, voltei de boa, tranquilo, graças a Deus. E essa turma que passa a vida quase toda na estrada, né? Passa a vida toda na estrada, passa perrengues, perigos constantes, às vezes passam, viajam, né? Tem que trabalhar doentes, né? Com dor de cabeça ou dor no corpo de alguma forma, e eles estão lá, assíduos trabalhando, né? Assíduos trabalhando, passa longe de casa dias, até meses fora de casa sem ver a família, conversando apenas pelo telefone. E ontem também muita gente em casa comemorando, se divertindo, assistindo o jogo da Copa aí, o futebol, né? Brasil e Japão. E eles estavam ontem, aonde que eles estavam ontem? Dirigindo o automóvel. Muitas e muitas das vezes são tratados como bandidos, né? Como que não são ninguém. Chegam em empresas aí que as pessoas não deixam às vezes nem entrar, não pode abrir nem a cozinha para fazer um alimento, às vezes passa até fome, gente, uma situação dessa. E tem dono de postos de combustíveis aí que não aceita eles estacionarem o caminhão. Engraçado, para ir lá abastecer pode, mas para estacionar para dormir lá não pode não, né? Então tem que valorizar, gente. Maurício, você tá puxando pro lado dos motoristas? Não, puxo para todas as profissões, todas merecem o nosso reconhecimento. Mas ontem na estrada eu vi tanta gente trabalhando, todo mundo tava se divertindo, eles estavam lá, ó, levando a cerveja, levando o alimento.
13: você. Não vai dar nem tempo de chorar. Não vai dar.
0: 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Cadê? Tem alguma música aí de caminhoneiro? Tem alguma música do caminhoneiro aí? Põe uma música do caminhoneiro aí. Põe a música do caminhoneiro aí. Essa é caminheiro, rapaz. Põe a sino do caminhoneiro aí. Tem ela, a sino do caminhoneiro? Tem ela, não tem? Do Daniel? Ah, meu amigo Marcão lá. O Marcão aí, pra você ver. Outro camarada também, ó. A turma que trabalha na hortaliça, gente. A turma do agro. Imagina se para todo mundo. Passamos é fome, gente. Tá doido aí.

Tem uma outra aqui, as meninas lá, do Laércio do Lindomar, que fala: sou caminhoneiro. Aô, gente! Homenagem aos amigos da estrada.

0: Oh. Ei, Miros Mainzo, cantando pra gente o Voando Sem Asas. 8:18, hein? 8:18. Rapaz, tive conversando com o Marquinhos aqui agora. Lá, o Marquinhos lá da Agrocampo. Alô, turma da Agrocampo, galera boa. Gente, deixa eu lembrar você. Você tem seu cachorrinho? Sabe seu cachorrinho, seu gatinho? Não, não é pra pôr pra brigar, não, gente. Não é pra colocar pra brigar, não. Deixa eu falar pra vocês aqui. Ixi, aí, ó. A cachorrada que arrumou. Vai, deitaço! Ah, pô! Ué, é bravo, que é bravo. Bruto. Deixa eu falar pra vocês um negócio. Vou fazer um sorteio agora, dá tempo ainda. 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E não é só isso que eu quero falar, não, lá tem Cop Stanley, sabe aquele radinho pra você ouvir aqui a nossa cidade FM?
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0: É, tem lá, tem rádio, tem ó, a enxada pra capinar a horta, tem, sabe? 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
2: Bom dia, Mário.
0: Oi.
2: Tudo bem com você?
0: Tô bem.
2: Coloca meu nome no sorteio que tiver aí.
0: Tem,
2: bom dia.
0: Então, gente, como é que chama, que é isso aqui, gente? Olha a torcida do Paraguai, que é isso aqui? O pessoal tá fazendo um buzinaço danado. Deixa eu contar uma coisa pra vocês. Eu conversei com o Marquinhos falou, Maurinho. Eu falei, Marquinhos, vamos sortear uma enxada pra turma aqui hoje? Vamos sortear uma enxada?
3: Ai, credo!
0: Ele falou, nada, ninguém quer enxada, não. Vamos sortear um Cop Stanley pra turma? Pra curtir o próximo jogo do Brasil tomando aquela gelada e lembrar da Agrocampo. Eu quero, então, o seguinte, a partir de agora você vai enviar sua mensagem para o 998-20-94-50. 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Tem que falar desse jeito. Fala desse jeito. 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Envie sua mensagem 998-20-94-50. Pessoal, vou falar uma coisa para vocês, viu? 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
1: 8:24, 8:24. Quem tá aí?
2: Fala, Maurinho Magela.
1: É Moraes, cavalo. Maurinho, é Moraes. Oi.
2: Toca uma pra mim aí, Maurinho.
1: Nunca precisou.
2: A
1: música.
2: Deixa eu te falar, manda um abraço aí pro Chambreta.
1: Chambreta.
2: Biloca. E a turma da Fagundes aí, Maurinho. Beleza?
1: Falou.
2: O Caleb tá aqui, vendendo galinha.
3: Ô, bonecão de Olinda, bonitão na área. Manda as músicas da programação pra galera da oficina Fagundes. Os bonitões do Ceno Lemos.
1: Tchau, obrigado.
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1: Bom dia, Maurinho, bom dia. Aqui é a Vani, eu quero a enxada, tô aqui limpando minha horta. Ela prefere a enxada do que? Ela prefere a enxada do que o corte. Eu falei com o Marquinho aqui, quer ver? Dá o áudio do Marquinho aqui, cadê o áudio dele aqui? Solta o áudio do Marquinho aqui. Eu falei, Marquinho, vamos sortear a enxada, Marquinho. Eu falou assim, como é que ele falou lá, Cadeirudo? Como é que o Marquinho falou? Fala aí, Marquinho, como é que você falou?
5: Oh, não, só vou dar o copo Stanley. Eu acho que quem tá querendo uma enxada é você.
1: É vapo.
5: Você gosta de uma enxada?
1: É ruim, Bastião. Ua.
6: Ok.
1: Deus é mais. Tá amarrado em nome de Jesus. Você pisa.
7: Bom dia. Quem vai me dar o copo Stanley pra me assistir a Copa é a Agrocampo.
1: É
7: a Maria José aqui de São Francisco.
1: Falou, Maria José.
7: Aproveitei e mandar um abraço pro meu filho Detimos, lá da Autoelétrica Detimos.
8: Quem vai me dar um copo Stanley para eu ver o jogo do Brasil na Copa 2026 é Agrocampo.
1: Tem mais áudio aí? Tem mais áudio? Fala comigo, meu povo.
8: Maurinho Moraes, mandar uma moto pra nós aqui na Fazenda do Dirceu. Um abraço.
1: Abraço pra turma lá na Fazenda do Dirceu. Quem tá aí?
9: Bom dia, Maurinho. Quem me dá um copo Stanley pra mim ver o jogo do Brasil bebendo uma é Agrocampo.
1: Ô, Maurinho,
9: alô,
1: toca pra nós. Dá bobeira não, só. Caçaca aí te pega na curva, rapaz. Ô, Maurinho, toca e tentei te esquecer. Mato Grosso e Matias, coloca no sorteio esse copo Stanley lá da Agrocampo. Alenilda.
10: Bom dia, Maurinho. Quem vai me dar um copo Stanley para me assistir os Jogos do Brasil da Copa de 2026 é a Agrocampo.
1: Quem tá ali? Tem o Rogério Moura, né? Rogério Moura.
11: Maurinho, bom dia, Rogério Moura. Quem vai me dar esse copo aí, ó? É a Agrocampo. Cidade, tá gostando de ouvir, Rogério Moura.
1: Maurinho, meu esposo está dirigindo e pede a você para falar algum nome, né, de jogador do Japão, do jogo de ontem. Tem o Takahashi no toco, tem o Takakara na parede, mais ou menos assim. Você tá louco?
12: Quem vai me dar o copo Stanley pra assistir o jogo do Brasil é a Agrocampo, Rosângela do Festiza.
1: Eita, povo bom.
13: Bom dia, Maurinho Moraes. Quem vai me dar um copo Stanley pra me assistir?
1: Alô, Eliana.
13: O jogo do Brasil é a Agrocampo.
1: Ah, o Gilmar José já tá querendo pegar o caneco do Marquinhos. Recebi.
14: Bom dia, Maurinho Moraes. Mas eu entrei, meu amigo.
1: Peraí,
14: interessa no seu caneco também. Se você tiver, quiser sortear o caneco pra nós, nós interessa.
1: Ah, dá bobeira.
14: Via Maurinho Moraes, meu amigo. Quem vai me dar esse copo Stanley para assistir o jogo da seleção brasileira é Agrocampo.
15: Maurinho, bom dia. Fatinho do Torresmo. Quem vai me dar esse copo da Stanley aí é Agrocampo.
1: Pertinho de sua casa, né? Pertinho de sua casa.
15: Ah, Maurinho, tem também o Takahashi na cara.
1: Takahashi. Taca a racha na taca aí, na cara aí, cadê? Você viu? Taca a racha na cara. Oh,
6: Deus, nosso amor.
1: Para, isso. Isso é bobo demais.
16: Bom dia, Maurinho. Quem vai me dar o copo Stanley pra assistir a Copa do Brasil?

0: semestre, não me pavora.
1: Não, a música. 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Quem vai me dar o copo Stanley para me curtir o próximo jogo da seleção brasileira na Copa do Mundo? 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É Agrocampo. Ó, aí, Brunão, ó.
2: Te falei coisas que mexem emoção no coração.
1: Ai, ai.
3: Meu marido tá falando aqui que tem taca nos coco. Taca nos coco.
4: Taca os cocos, chama o cara lá.
1: Ok, rua. Lepo. Boa. Ô, Ari, aí não, só aí não. Boa. Eu entendi certo o que falou, gente? É certo? Eu não vou nem repetir. Ué. É ruim.
5: Bom dia, Maurinho Moraes. Coloca meu nome no sorteio.
1: Cebias.
5: Quer ver esse copo aí da Agrocampo pra poder assistir o Jogão do Brasil.
1: E daí? Ai, ai, peraí, deixa eu mudar isso aqui, pronto. Fala aí, Pedrão.
6: Ô Maurinho, se você sortear essa enxada aí, tem muitos ouvintes da rádio aí que vai querer, hein?
1: Aí, ó. Eita!
7: Bom dia, Maurinho.
1: Bom dia.
7: Tem o Kanaka, tem o Kamura. Pega mula, né?
1: Pega mula.
7: Tem os chorãozinhos, tá tudo chorando hoje. Um abraço, turma.
1: Ei, povo, a interação do ouvinte aqui é massa demais. É massa, joia. É cidade. Ai, gente, e a noite? O pernoite lá no quarto escuro da Casa Muro Preto, ninguém vai querer, não? Ninguém? Ninguém mesmo? Ninguém se interessa, não? Aí. Ninguém quer?
8: Sonho Azul.
1: A Eva.
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1: É Agrocampo. E a Eva é cliente lá da Agrocampo, e muitos clientes de lá.
9: Bom dia, Maurinho Moraes. O cavalo te amontou por trás.
1: Ranquei pra você.
9: Maurinho, o que tá acontecendo? Eu passei aqui no centro agora. Ah. Tem muita gente com garrafinha de água na mão.
1: É, aí,
9: que tá acontecendo? Será que tá acontecendo?
1: Rapaz.
9: É calor? Aham. Ou tá desidratado?
1: É. Desidratar tanto o álcool na veia, né? É. Ei, ai, ai, peraí.
3: O preto é triste, né, Maurinho? Tá falando que tem outro aqui também, tá com a racha.
1: Ei, gente. Tá
10: bom dia, Maurinho. Aqui é o Rafael, quem me dá um copo Stanley pra assistir a Copa do Mundo aí é Agrocampo, cidade da Rosa de Ouvir.
1: 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A Simone Batista, Maurinho Agro Campo, vai me dar esse copo Stanley. Aí uma Almeida ali, ó.
0: Tudo bem, tava entrando no canário, um prisioneiro, então é uma transparente com Chico Rio Paraná. Manda pra galera, turma que do Zé, tipo no salão, aqui no Lebron, toda turma que o Zézinho da padaria, toda turma lá, toda essa turma que tá curtindo aí, tá bom? Bom dia.
1: Bom dia.
11: Bom dia, número 45. Bom dia, meu amigo Maurinho Moraes. Quem vai dar o golpe Stanley para o Gargamel é Agrocampo.
1: É Agrocampo, é Agrocampo. Você tá doido? Rapaz, com as modas dessas, um copo estando lá da Agrocampo, o negócio fica bom demais, hein?

Rapaz, é mesmo, eu falei Avenida Amazonas 120, a João, Avenida João Paulo II, número 120, tá lá o Depósito Continental. Ô, Snake, você tá de ouvido, hein, Snake? Passa nada despercebido, hein?

0: o Haroldo Fofinho ali também. Fala, Fofinho, fala.
1: Ô, Maurinho Moraes, é o Haroldo Fofinho. Eu quero ganhar esse Copa Stanley aí pra mim ver o jogo do Brasil domingo.
0: Ótimo, um abração pra Ivana Scapellini, toda a turma lá da instituição, né? Projeto Missão Liberdade, estão lá ligados aqui com a gente. Fala aí,
2: ô. Bom dia, Mauro Moraes. Bom dia pra todo mundo ligado na sua programação. A Taíde.
0: Fala, Taíde.
2: A Agrocampo, juntamente com a Rádio Cidade, vai me dar um lindo Copa Stanley para mim tomar
0: é minha cerveja
2: assistindo o jogo do Brasil. Bom dia, Cidade da Gostosa.
0: Esse é nosso amigo Periquito. Minha saudade maldita, esse aposta. Fala aí, fala aí.
3: Eduardo Moraes, bom dia.
0: Ô, do Brete.
3: Pra me assistir o jogo do Brasil, eu queria ganhar uma televisão, né? Mas como não tem jeito, pode ser o Copa Stanley lá da Agrocampo.
0: Tá certo.
3: Beleza, meu irmão?
0: Tá certo. Quem tá aí? É o Misael.
4: Imagina só, final do ano.
0: Alô, Carioca.
5: Momento de sorteio aí da Agrocampo.
0: Tá certo, é isso.
5: Misael, beleza?
0: Falou, Misael, falou.
6: Bom dia, meu amigo Mauro Moraes, Agrocampo, juntamente com a Rádio Cidade, vai me dar o Copa Stanley, o Cacabel, o jogo do Brasil, bola máquina.
0: Ô, Gilmar José, tentei falar com o rapaz vendedor de negócio, não quis me atender não, hein? Rapaz, o cara vende chouriço. Você é chegado no chouriço, Cadeirudo? Você é chegado no tal do chouriço ou não?
7: Hã? Que é isso, meu filho? Calma.
0: Não, você é ou não é? Não é nada, né? Eu sei, você não é.
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0: Olha, 20 faltando para as 9.
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1: Ô, Maurinho.
0: Oi.
1: Esse negócio aí, ó, você falou da pernoite lá na casa do Muro Preto, tem interesse,
0: viu? Ah, tem. Você tá aí, ó, Robertinho. Robertinho lá da Fagundes falou que tem interesse. Ué, você já ganhou, já ganhou, já ganhou. Ele tem interesse no pernoite no quarto escuro da casa do Muro Preto. Ele gosta. Eu já desconfiava, Agora eu só tô tendo a confirmação. Eu acho que o Rô... Não, acho, não tenho certeza que ele gosta.
2: Ele gosta.
0: Será que é muito, Cadeirudo? É, é muito. Ai, ai, ai. Ô, Alan, tá vendo o que o Robertinho tá arrumando pra vida dele?
3: Robertinho, meu amigo, vaza do Maurinho. Vaza dele, isso aí não presta, não.
0: É cilada. É cilada, Bino. É cilada. Ô, oh, deixa eu falar pra você, gente. Nossa, aqui, tô, é de segundo em segundo cai isso aqui. É toda hora. Só hoje foi 5 vezes. Oh, amém, amém. Amém. Ai, ai, ai. Ô, Dessinho, você tá bom, Dessinho? Você torceu ontem pra quem, Dessinho?
4: Você é enjoado, hein? Você é
0: grosso,
4: não.
0: Eu tô falando pra você, ué. Eu achei que era 5. 5, 5, 5 já. Tem que... Ó, acho que eu tenho que conversar com a Daniela, senhor.
4: Tá errado.
0: Ó, tá doido, 5 vezes é demais, da conta. Eu vou até pular essa aqui por enquanto, deixa eu falar essa aqui, porque senão eu vou achar que é outra coisa. 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Lá vai nós, vai lá Moraes, arruma mais uma ingresia, vamos arrumar uma ingresia com a turma aí. 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
5: Oi. Não dói o coração fazer essa propaganda do governo, hein, não?
0: Não fala assim não, Sodo, fala assim não. Ai, ai, ai. Ô, oh, vamos tocar aqui. Hoje vai dar tempo de fazer o do tempo da vovó? Ah, então o pessoal não vai participar hoje, não? Então, não vai dar tempo. Não vai dar tempo deles participar pra escolher. Amanhã tem jeito? Dá certo? Amanhã? Hoje, então, a gente vai escolher um aleatório aqui. Do tempo da vovó? Deixa eu escolher. Posso escolher? Toca essa aqui, ó. Toca essa aqui, ó. Essa é do tempo da vovó. Alô, Tardelli. Tá lá ligadão. Gosto demais dessa música.
6: Maurinho, bom dia, bom dia. Manda um alô lá pro meu amigo, meu irmão, Eliseu, lá do Lava Jato.
0: Alô, Eliseu.
6: Pro Antônio, pra galera
0: bacana.
6: Pro Filipim. Galera de primeira qualidade lá. Manda um alô pra eles aí, que está na escuta aí, hein?

0: você é do tempo do vovô?
1: Tá aí, de uma caúva, passou aqui de frente aí. O estacionamento da empresa aqui, você tá doido, que está alegre. Ei, Macalba, firma o golpe.
0: Tá feliz, tá feliz.
2: Bom dia, Maurinho Moraes, seu Nerticoto. Quem vai me dar o caneca é o Maurinho Moraes, Thiago Campos.
0: Sai fora, pai, que dá caneca o quê, so? Pulei da carroça, velho. Ok. Tchau pra você, moço. Você
3: bom dia, Maurinho Moraes.
0: Bom dia, Cida.
3: Eu também quero ganhar o copo lá da Agrocampus. Compre muito lá daqueles meninos. São muito bonzinhos.
0: Gente boa. A Jéssica também tá aqui participando. Quem tá ali? A Raquel. Olha, Raquel. A turma lá do Salgadinho.
4: Bom dia, Maurinho Moraes.
0: Oh, quem vai
4: me dar um copo Stander pra mim assistir o jogo do Brasil na Copa? É a Agrocampo.
0: Ô, bem que a Agrocampo podia fazer o sorteio de uma TV de uns 70 polegadas, um negócio assim. Esse é bom demais. Ô, Marquinhos, esse campeão do bolso aí, Marquinhos. Essa até eu vou entrar na fila. Ai, ai, ai. Gente, vamos ali faturar pra daqui a pouquinho a gente fazer o sorteio. Vamos lá.
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8 horas e 51 minutos. 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

0: 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Vamos lá, gente, vamos lá. Arminha, vamos fazer o sorteio de um copo Stanley no oferecimento aí de Agrocampo, lá na Avenida Amazonas, ao lado da Igreja do São Geraldo.
1: Opa, bom dia, Maurinho, bom dia aos seus ouvintes, vamos lá?
0: Vamos lá, o Marquinho, eu queria que o Marquinho sorteasse aqui um enxada. Você gostaria de ganhar uma enxada?
1: Não.
0: Não?
1: Nem.
0: Não, se você ganhasse uma enxada.
1: Eu tô precisando da enxada, lá em casa é cheio de
0: mato. Mas tá, beleza, aí ela tá sem cabo, você preferia levar ela sem cabo ou o pessoal colocava o cabo em casa pra você?
1: Não, me chega esse treino, vamos enxada, deixar pro outro lado.
0: Tem cabado do outro lado.
1: Vamos contratar um cara de capira, melhor.
0: Tá certo. E tem o sorteio também, às vezes você quer participar, vai ter um torneio, não é um sorteio, né? Não é um torneio, não. É um sorteio também, é um pernoite no quarto escuro na casa do Muro Preto.
1: Não, também mexer com esse nada, eu já tô, não tô bom das vistas, que ainda mais escuro, vamos deixar a boca.
0: Ai, ai, ai.
1: Tô fora.
0: É você mais três.
1: Pulei da carroça.
0: O Diogo Mendes se fala aí, vai.
1: Vai. Não pensa duas vezes.
0: Ó, um copo Stanley. Vai, aqui a pergunta foi assim, aliás, o pessoal tinha de participar falando o seguinte, eu quero ganhar esse copo Stanley pra me assistir o jogo da Seleção Brasileira. Fez bonito ontem, né?
1: Último minuto, quase.
0: Né? Agora no próximo domingo. Aí é Agrocampo. Então vamos lá, eu vou girar aqui, você escolhe quem leva, hein?
1: Vai lá, esse aí.
0: Parou? Esse ou esse?
1: Deixa eu ver. Um de cima.
0: Esse aqui?
1: É.
0: Esse aqui. Deixa eu ver quem tá aqui, ó. Telefone 99954, final 47.
1: Quem que é ele?
0: 99954, final 47. Quem é?
1: Eu não tô enxergando.
0: Ih, mas tá ruim das vistas mesmo.
1: Eu tô falando que eu não vou mexer com esse quarto escuro.
0: Não, gente. Levou um papão.
1: Não vou mexer com esse negócio de quarto escuro, não. Sai fora,
0: cara. Daqui a pouquinho tem cidade urgente.
1: Tem. Vamos falar sobre a repercussão da vitória do Brasil ontem, né? Agora o Brasil. Holanda foi embora, a Alemanha foi embora, graças a Deus. Vamos ver quem varreu hoje desses grandes, né?
0: Rapaz, o pessoal tá numa festança danada, Avenida Ibiara. Chegou até vídeo pra gente aqui ontem.
1: Pois é, cara. Que bacana. Eu acho que futebol, eu falo muito de seleção, é uma ferramenta que une todo mundo na alegria. A gente tá precisando tanto de alegria, né, cara?
0: Com certeza.
1: De humanidade, de abraço aí, de fraternidade, né?
0: Falou nosso amigo Armindo Maia.
1: Abraço, viu?
0: Valeu, amigo. Obrigado.
1: Tamo junto.
0: Grande amigo, mais cidade, gente. Gente, eu vou embora, viu? Vambora, dá tempo mais nada, não. Ô, Marcão, você pode passar lá na Agrocampo. Aliás, você vai passar por aqui, vai pegar seu Vale Brinde, vai passar lá na Agrocampo e pegar o seu copo Stanley. Parabéns. Olha, amanhã tem mais sorteio, vocês fiquem com Deus. Vem aí, cidade, gente. Tchau, obrigado. 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

0: bom dia, começando mais um programa Cidade Urgente. Hoje, dia 30 de junho. É, estamos terminando aí o mês de junho. Já vou chamando esses meninos que me ajudam a fazer esse programa, um programa cada vez melhor. Já vou chamando Armindo. Ah, o Diogo não tá aqui no estúdio, já foi pra sua externa. Decinho colocando a gente ali no ar. Decinho que me leva, que nos leva para todo lugar. Então por isso eu já vou pulando e colocando Armindo Maia.
1: Bom dia, minha impoluta Eveline, tudo bem? Bom dia, Decinho Bala, bom dia, Diogo Meira, bom dia você, ouvinte, internauta, tudo verde e amarelo, né? Tudo azul, tudo bacana, com a vitória do Brasil ontem sobre o time. Quem não ganhou de quem mesmo ontem? Foi ontem, quem que nós ganhamos?
0: Do Japão. Eles que estavam duvidando do que a gente ia ser, né?
1: Pois é.
0: Estavam rindo do Brasil.
1: Foi bacana, né? Alemanha foi embora, tchau Alemanha. Holanda foi embora, tchau.
0: Já vamos falar de futebol?
1: Não, vamos. Tô dando bom dia para esse pessoal que tá feliz demais, igual eu, você, comemoramos. Porque falta, Everine, 92 dias para as eleições. O negócio tá funilando aí, tá? Eu senti falta do governador de Minas lá na Espoqueja, não apareceu, não.
0: Do atual governador, né?
1: Não apareceu, estranho,
0: o Romeu,
1: né?
0: Esteve.
1: É, o Romeu esteve lá, até cruzei com ele um pouquinho. Mas faltam 92 dias para as eleições, o negócio tá agarrando aí. De 5 de julho até 20 de agosto vão ser realizadas as convenções oficiais. Aí sim, a gente vai ver quem é quem, né? Porque ainda estão precisando, porque dá uma bagunça medonha, ninguém sabe se o cara é ou não é, o que está acontecendo, se vai entrar outro para substituir. E foi como o Romeu me falou, gente, agora é época de Copa, só depois de julho aí que a gente vai definir mesmo quem é quem, e aí o bicho vai pegar, né? E a gente precisa disso realmente. Ó, e para ser rapidão hoje também no nosso giro, hoje tem sessão da Câmara Municipal, tá? Sessão da Câmara Municipal a partir das 14 horas lá na Câmara Municipal. E atenção, você sabia, você que foi uma mestre de capoeira, Everino, eu sei disso. Ó, você sabe que agora no currículo de educação física das escolas de Minas Gerais é obrigado ter capoeira.
0: Bacana. Sabia?
1: Não. É, capoeira, a dança do birimbau. E isso é muito bacana, então. E a gente tá falando isso porque é muito importante.
0: Pode dar um oi aqui para nós,
1: de educação física, tudo bem? E aí, gente? E Araxá, gente, tá sem prestígio mesmo, cara. Você sabia que Minas Gerais reestruturou 110 voos e Araxá não passou nem perto, nem no resfriado.
0: Que notícia, né?
1: Notícia ruim, né? A gente precisa ser mais olhado, né, gente?
0: Vou aproveitar que o Marco Antônio tá por aqui, ele tava na Jovem Pan, só pra dar um oi pra essa galera bacana, que é o pessoal aqui da cidade, da Rádio Cidade de Araxá.
2: Beijo pra todo mundo da Rádio Cidade, tive um papo maravilhoso com o Edu agora há pouco e tô muito feliz de estar aqui. E
0: gostaria que você se apresentasse.
2: Meu nome é Marco Antônio Costa, Marco Antônio Superman pra maioria das pessoas, Superman porque o pessoal me identifica desse jeito por causa do Emílio lá do Pânico, né, da época da Jovem Pan. E eu tô rodando o estado inteiro, sou pré-candidato ao Senado aqui por Minas Gerais pelo Partido Novo.
0: Tá aí, ó, por bacana. Minas Gerais. Eu até fiquei na dúvida, será que é por Minas?
3: Eu também fiquei, eu tava achando até que era São Paulo, mas por Minas Gerais.
0: Coisa boa, seja bem-vindo à cidade de Araxá.
2: Boa sorte. Obrigado, e eu quero bater um papo com vocês mais pra frente,
0: sim, quando vocês esperam um tempinho. Sim. A gente já tava alinhando ali.
1: De portas abertas aqui, sim, tá bom?
2: Bom programa pra vocês.
1: Sucesso,
2: Deus abençoe.
1: Obrigado.
2: Valeu. Beijo pra audiência de todo mundo.
1: Tamo
0: obrigada.
1: Junto. É isso aí, valeu demais.
0: E ontem, Dudu, o que que tá acontecendo com essa Copa, Dudu? Me explica, Dudu. Alemanha, tchau.
1: Tchau, Holanda.
0: Holanda, tchau.
3: Bom dia, Eveline. Bom dia, Armindo, Decinho, ouvinte da 94.5 FM. Ontem tivemos duas gigantes, né, que poderiam até pleitear a condição de favoritas ao título da Copa do Mundo, a Alemanha tetracampeã, e foi eliminada pelo Paraguai nos pênaltis, né? Fez o gol, o Paraguai fez o gol, a Alemanha conseguiu buscar o empate, até fez um segundo gol, mas que depois acabou sendo anulado por uma faltinha ali dentro da área, e nos pênaltis deu o Paraguai. E depois a seleção de Marrocos, né? Que foi do grupo do Brasil, empatou com o Brasil 1-1, jogando contra a Holanda, também a Holanda uma seleção muito forte, trivice, a Holanda nunca foi campeã do mundo, mas trivice, né? Sim. 74, 78 e 2010, e nesse jogo contra Marrocos mostrando realmente que tem qualidade, merecia até, do meu ponto de vista, a classificação no tempo normal, conseguiu levar para os pênaltis, e nos pênaltis exportando, despachando a Holanda de volta, os Países Baixos, né? E Marrocos segue agora para a fase oitavas de final da Copa do Mundo. Marrocos que detém a condição de africano melhor colocado numa Copa do Mundo, que foi justamente na última Copa. Não, em relação à classificação na própria Copa, né?
1: Sim, na última.
3: Chegando à semifinal, nunca uma seleção africana havia chegado numa semifinal. Marrocos chegou na última Copa do Mundo e de novo vem fazendo um belo papel aí.
1: Pensou assim, vai dar trabalho, né? Marrocos, hein?
0: Eu penso que se ontem eu quase infartei, eu fico pensando o que foi ontem aquele jogo de Marrocos nos pênaltis.
3: Não, pênalti é...
0: Aquilo deve ter matado muita gente ontem, né?
3: Pênalti é uma delícia pra você assistir quando o seu time não tá, né? Quando o seu tá na reta...
1: Ah, mas da Alemanha e Paraguai foi mais emocionante.
3: Tá louco, da Alemanha e Paraguai
1: foi pênaltis realmente... Também foi muito mais emocionante.
0: Aqueles pênaltis mata qualquer um, né?
3: Não, é sempre uma disputa que...
0: O Osmar tá dizendo aqui pra gente, olha, pela terceira participação consecutiva, 2014, 2022 e 2026, a Holanda foi eliminada de maneira invicta. É. Foi desclassificada nos pênaltis, nas três ocasiões, pela Argentina, 14-22, e por Marrocos, ontem, né? Então a Argentina eliminou ela em 2014, em 2022 a Argentina eliminou e ontem Marrocos.
3: É, em 2018 ficou fora, né?
0: A última derrota da Holanda no tempo regulamentar foi na final de 2010 para a Espanha, em 2018.
3: Mas foi na prorrogação.
0: Ela não se classificou para a Copa da Rússia.
3: Né? Se eu não estou enganado, o gol do Iniesta foi na prorrogação.
1: Foi.
3: Né? A Holanda na final Holanda contra a Espanha em 2010, lá na África do Sul. Oh. Não, a Holanda é um time muito difícil de ser batido, né? É um time realmente complicado, é um time encardido. Eu acompanhei na primeira fase, até também tinha um medinho da Holanda no decorrer da competição, ou seja, já era Holanda, né? Mas tem Marrocos, que realmente é uma seleção
1: agora,
3: forte.
1: A expectativa maior é agora, 1:30 da tarde. Quem vai ser o próximo adversário de domingo da seleção às 5 horas, Costa do Marfim ou Noruega?
0: Ô Dudu, o nosso guardião, né? O Ancelotti, ele conseguiu acertar?
3: Conseguiu acertar até uma possível derrota pro próximo jogo, porque é muito assim, né, Eveline? Vai de jogo a jogo, dependendo do que aconteceu, você faz um comentário em cima daquilo que aconteceu, se ganhou, foi muito bem aqui, foi muito bem ali, se perdeu, foi
1: é
3: mal,
1: rápido,
3: escalou
1: curto,
3: mal,
1: né?
3: Exatamente. Então é uma questão assim que a gente realmente precisa esperar. Ontem, se o Brasil fosse desclassificado, o coitado do Casemiro, né? O Casemiro ia sofrer pro resto da vida em relação à atuação no primeiro tempo, o Danilo com aquele passe errado e o próprio Ancelotti de não ter feito alguma escalação que algum torcedor ou até algum membro da imprensa poderia gostar, preferir, né? O Neymar que não entrou, estava sendo poupado e guardado por uma prorrogação e acabou não entrando. Então, se o Brasil é desclassificado, estava perdido. Casemiro no segundo tempo foi muito bem, fez um belíssimo gol, né? De cabeça.
0: A nação brasileira hoje está pedindo desculpa pro Casemiro.
3: Todo mundo pedindo desculpa pro Casemiro, né? Porque realmente foi muito bem e fez o gol de empate que mudou completamente o jogo. A entrada do Endrick também, embora tecnicamente ele não tenha feito grandes coisas, não tenha aparecido muito, mas em termos táticos, em termos de preocupar o adversário, de levar a marcação, ele deu uma mexida ali bacana em relação ao jogo.
1: O que importa é a vitória, é a classificação. Depender de jogar bem, jogar ruim, falhou fulano, chama gol nosso, goleiro nosso chama gol demais, Jesus.
3: Agora eu não quero escolher, né, Armindo? Em relação ao adversário, seja Costa do Marfim ou a Noruega.
1: Costa do Marfim.
3: Mas que esse Haaland também dá uma preocupaçãozinha extra, dá demais, né? Ô, caboclo que faz gol até dormindo.
1: É bom caboclo, um na cola dele lá.
3: É.
1: Não desgruda ele não, vai no banheiro e vai junto.
0: Mas eu, como sempre, eu sou o que menos entendo aqui de futebol da bancada, meu lado é mais político do que futebolístico, mas o que eu via no jogo é uma marcação cerrada dos japoneses em cima dos brasileiros. Retranca que chama? Uma retranca danada. E a gente não via isso, não vê isso no Brasil, nos outros jogos.
3: Não, e foi um teste muito bacana pro Brasil, que muita gente esperava o Japão indo mais, sendo mais agressivo, né? As próprias declarações de jogadores do Japão, que o Brasil não era mais aquele, e o Japão vem evoluindo muito, e vem de fato evoluindo muito, mas daí a bater de frente com o Brasil ainda não é bem
1: tem
3: assim,
1: que comer muito feijão
3: vai ter que comer muito feijão. Porque, mas foi apertado, foi de virada, foi no finalzinho, mas mas durante todo o jogo o Brasil teve o domínio das ações.
1: Não sofreu.
3: Uma vez ou outra o Japão ali conseguia controlar a posse de bola, ter mais a posse de bola, mas momentos raros, o Alisson, goleiro brasileiro, praticamente não fez nada. O Japão realmente tirando o lance de erro do Brasil num contra-ataque, que o jogador foi muito feliz na finalização, mas realmente faltou essa condição para o Japão poder pressionar mais a seleção brasileira. O Brasil realmente foi muito bem e presenteado aí com um golzinho no final, né? E o Bruno Guimarães, o nome do jogo, né?
1: É, perfeito, né?
3: Perfeito.
1: Jogou muito, deu passe, cara assim, dinâmico. Eu vou dar um recadinho aqui, mas vamos continuar a prosa aqui, sabe por quê, gente? 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
3: É isso mesmo. 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
0: Fernando tá bravo.
1: É.
0: Como é que a Holanda é gigante, você é igual Palmeiras? Não tem mundial.
1: Diz, eu concordo com você, Fernando.
0: É, o outro Fernando. Negócio é o seguinte, futebol é assim, ó, quem não ganha, perde.
1: Poxa.
0: Ô, Dilma Rousseff. Se fosse fácil, todas tinham 5 taças.
1: É verdade. Dá um bom dia pro nosso langônimo Decil Bala. Bom dia, meu amigo. Tudo bem?
4: Bom dia, turma. Bom dia a todos os ouvintes da 94.5. Tudo bem, graças a Deus. Estamos ao vivo nas nossas plataformas. Ficou bom, hein?
0: É, outra vez. Ficou lindo.
4: Não vamos chamar mais de truquês. Voltou normal.
0: Tô de dentinho novo.
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4: Antes de chamar o Diogo Meira, que ele já está pronto, o tenente coronel Demir Fagundes coloca aqui: podia ter uma estaca no gol do Brasil no lugar do Chico da Tchana. Tafarel sempre tendencioso e interesseiro. É, depois vocês vão comentar.
0: Não.
4: É porque o Alisson, a única bola que foi no gol foi gol. Né? Então a única coisa que ele fez, ele não fez, né? Infelizmente. Mas é o que temos, viu, meu amigo tenente coronel?
0: Mas eu não entendi o Tafarel nesse meio.
1: Tafarel é treinador de goleiro aí.
4: É ele que é o treinador de goleiro.
1: Não é quem escala, né?
4: Não é quem escala.
0: Agora ele tá vendo como é bom andar com gente que sabe. O Tafarel sempre tendencioso e interesseiro. Agora eu entendi tudo, Demi Fagundes.
1: Ele é igual, o Tafarel é igual o Marcelinho do Brasil. Mora sozinho, daqui é fugir de casa.
3: Ele não escala, mas você tem um Tafarel como preparador de goleiros. Fala pro treinador, ó, que tá mais preparado hoje. É esse, realmente, o técnico dificilmente vai contra, né?
0: Bom dia a todos. O Ancelotti tem que largar essa tal de Paquetá. O cara não ajuda em nada.
1: Não vai chamar, vamos chamar agora o nosso cândido repórter Diogo Meira, né?
0: E eu tenho mais recadinho.
1: Olha ele aí, ó. Alô, Diogo Meira, onde você tá, meu filho? Conta tudo pra nós. Bom dia.
5: Opa, bom dia. Bom dia, Armindo Maia, Eveline, Decinho, Eduardo Santana e o pessoal que acompanha a gente aqui pela 94.5. A gente está aqui no ginásio poliesportivo da escola Delfim Moreira, onde na manhã de hoje deu início aí ao atendimento presencial da Secretaria de Ação Social para instituições do programa Minha Casa Minha Vida Cidade. Esse programa do governo federal, feito em parceria com o município local, que vai oferecer linhas de financiamento facilitadas para famílias de baixa renda de Araxá poderem aí adquirir a sua casa. E desde o início da manhã, uma grande aglomeração de pessoas já está se formando aqui em frente à Escola Delfim Moreira, que é o fundo, como vocês podem ver, realmente muita gente. E do lado de fora também, a fila já está chegando ali na esquina, né? E então, realmente, muita gente querendo fazer essa inscrição. Agora, Lília, é de se estranhar realmente o porquê dessa fila, já que desde o início do mês estão abertas as inscrições via Colab, né? Como você pode explicar essa fila para a gente, essa grande quantidade de pessoas vindo fazer as inscrições presencialmente e até quando essas inscrições vão? Bom dia.
6: Bom dia a todos do estúdio. Então, essa fila, na verdade, era até esperada. As pessoas iniciaram o cadastro e não conseguiram finalizar, não conseguiram dar andamento por falta de documentação. E aí a gente tem orientado que aqui também precisa trazer os documentos. Tem algumas pessoas, inclusive, que dormiram aqui, né? Então a gente tem orientado e precisa do apoio de vocês para dizer que nós estaremos aqui até dia 14, das 8 às 16 horas, de forma ininterrupta, que não precisam correr, não precisam enfrentar grandes filas. Nós estaremos aqui nos próximos 15 dias.
5: Quando a gente fala de documento, qual é a documentação necessária para a pessoa poder fazer essa inscrição, essa pré-inscrição?
6: Todos os documentos pessoais do núcleo familiar, comprovante de renda, comprovante de endereço, e o que a gente está tendo entrave principalmente é no cadastro único. Pessoas ou que não têm o cadastro ou que está desatualizado. E aí nós estamos, está demorando um pouquinho o atendimento aqui porque nós estamos fazendo essas atualizações.
5: Então aquela pessoa que não tem o cadastro único ou que está com ele desatualizado vai poder colocar esse serviço em dia aqui na hora?
6: Vai poder colocar em dia com paciência, porque vai demorar um pouquinho. Importante dizer também que não está havendo atendimento de cadastro único nos equipamentos sociais, nos CRAS e núcleo, visto que as equipes estão atendendo aqui.
5: Perfeito. Quando você fala de comprovação de renda, como que essa renda pode ser comprovada?
6: Através de extratos bancários, né? Quem tem a renda formal, os três últimos olerites, e quem não tem formal, através de extratos bancários.
5: Perfeito. Agora, sobre aquela documentação específica, por exemplo, para pessoas, para membros familiares portadores ali de alguma comorbidade, neurodivergência, como que é feita essa comprovação?
6: Através dos laudos médicos. E tem algumas declarações aqui também que nós já deixamos impressa para que a pessoa possa preencher aqui, caso não tenha, e nós estamos orientando nesse sentido também.
5: Pessoa que veio faltando algum documento, vocês param a inscrição ali naquele ato ou vocês continuam com a inscrição e a pessoa tem um prazo ali para poder trazer a documentação que ficou faltando?
6: Se for algum documento que necessite, que a pessoa porventura tenha no celular, nós estamos imprimindo aqui, escaneando e aí dá certo. Caso seja um documento que a pessoa não possua de forma nenhuma, ela precisa voltar em outro momento.
5: Ela pode voltar no mesmo dia ou ela tem que voltar no outro dia para dar agilidade no atendimento das pessoas, levando-se em conta realmente a quantidade de pessoas aguardando aqui para ser atendido?
6: Sim, aí vai ficar na preferência dela, ela vai ter que pegar uma nova senha, visto que tem muitas pessoas, idosos, né, cadeirantes, a gente está atendendo por prioridade.
5: Ah, então tá, idosos, cadeirantes, aquelas pessoas com comorbidades, tudo que enquadra ali a lei está tendo preferência no atendimento?
6: Tudo com ficha prioritária, senha prioritária.
5: Aquelas fichas, aquelas declarações que o pessoal pode baixar, onde que o pessoal pode baixar para poder fazer e preencher? E é necessária a apresentação obrigatória daquela declaração no ato da inscrição?
6: Na verdade, tem uma declaração específica, que é aquela de área invadida. Essa não, essa gente, o sistema está passando sem ela. As demais precisa. E no site da prefeitura tem todas elas. E aqui também tem impressa. Se a pessoa porventura não tiver, a gente tem aqui.
5: Até quando vão essas inscrições e o horário também de atendimento aqui da equipe?
6: O dia 14 de julho, nós estaremos aqui durante a semana, nessas próximas duas semanas, das 8 às 16, não tem horário de almoço, o dia todo.
5: Perfeito, muito obrigado, Lilian, pela participação. Lembrando que Diogo, esse é o Minha Casa. Oi, pois não, Evelyn?
0: Eu estou com a pergunta de um ouvinte, pergunta o seguinte: a pessoa tem que receber até 5 mil ou pode ser uma média? É um profissional liberal que recebe um mês 3 mil, outro mês 4 mil, outro mês 5 mil, mas um mês recebe 6 mil. Pode ser uma média?
5: Perfeito. Sobre a questão da análise de renda, para a pessoa poder se enquadrar nos critérios do Minha Casa Minha Vida Cidade, é feita uma média de renda durante o ano ou realmente é aquela renda que a pessoa apresenta ali mensalmente? Como é que é feito esse cálculo?
6: Na verdade, a renda que vai se enquadrar no Minha Casa Minha Vida Cidades é a renda de 3.200 a 5 mil reais, né? Renda familiar, do núcleo familiar. Quem vai fazer essa análise é o órgão financiador, é a Caixa Econômica. Entendeu? Mas nós não estamos cerceando o direito de ninguém fazer. Tem pessoas aqui, inclusive, que têm renda inferior a isso. Nós já estamos lançando no Colab, até porque se a gente tiver a oportunidade de fazer o FAR, que é o Minha Casa Minha Vida 1, a gente já vai ter esse cadastro.
5: Aquela pessoa que, porventura, num mês específico, superou essa renda, um mês ou dois do ano, superou esse teto de renda, ela é desqualificada ou ainda tem um critério ali para aquela pessoa possa, assim, um critério de cálculo para que aquela pessoa não perca ali o direito de se enquadrar dentro daquela faixa de renda?
6: Existe o critério de cálculo, por média, sim, mas quem vai fazer essa previsibilidade é o órgão financiador.
5: Perfeito. Evelyn, então é importante que o ouvinte venha aqui, faça o cadastro. Nesse primeiro momento não vai ser feito nenhum tipo de discriminação quanto à renda, para mais ou para menos do teto e do piso ali da renda estabelecida pelo programa, mas na hora da análise financeira por parte da Caixa Econômica também existe esse cálculo de média aí, para que a pessoa que porventura um mês ou outro tenha superado, ultrapassado o teto, realmente não fique de fora do programa. Pois não, Dessim?
4: A pessoa tem que levar um holerite ou três dos três últimos meses?
5: São três holerites.
4: Os três últimos meses.
5: São três holerites. Dos três últimos meses.
4: Então, mesmo assim, tem que levar para ela, depois levar na caixa de novo.
5: Isso, exatamente. Traz aqui e depois, porque na verdade essa documentação vai ser enviada para a Caixa Econômica, né? Até a nossa secretária pode explicar melhor sobre isso aí. Dessinha até pergunta sobre essa questão. A pessoa traz os três últimos holerites aqui, ela tem que obrigatoriamente levar na Caixa Econômica depois ou não?
6: Não, o sistema já é justamente para isso. A gente está fazendo upload de todos os documentos e esse banco de dados é que vai ser enviado para a Caixa, justamente para ficar rastreável, auditável e mais fácil, né, o processo.
5: Ou seja, a secretaria está facilitando aquele trabalho burocrático que teoricamente teria que ser feito pelo banco, né?
6: Exatamente, é isso mesmo. Uhum.
5: Assim, então não precisa da pessoa apresentar novamente o holerite caso ela seja contemplada, tá bom? As informações dela já estarão no banco de dados da Caixa Econômica Federal.
4: Eu entendi,
5: e a Caixa
4: mas não entendi,
5: vai fazer toda a análise.
4: É porque ela acabou de falar que quem vai fazer a média é a Caixa. Eu tenho que levar isso. Os três que já estão antecipando o que a Caixa vai fazer. Isso que eu não estou entendendo.
5: Sim. Você leva os três holerites para comprovar ali a sua residência. Se depois a Caixa realmente ela tem o sistema dela que faz esse cálculo de média de ganho mensal, né, Odessi? Mas aí realmente são critérios técnicos que a gente também não tem acesso a esse tipo de informação.
3: É uma triagem, né?
0: Isso. É uma triagem. O Dudu falou certo. Diogo, então nesse momento é para quem ganha até R$5.000.
5: Exatamente, o teto
0: até
5: é R$5.000.
0: R$5.000. E não pode ter os pré-requisitos. Não interessa se, eu sou mãe, sou solteira, eu sou solo, eu posso ser uma pessoa, um homem solteiro. Todo mundo tem direito de participar. O que vai.
5: Vamos perguntar para a secretária.
0: O que
5: secretária, quais são os pré-requisitos aí para aquela família poder realmente se enquadrar nos critérios sociais de acesso ao programa?
6: Os critérios sociais, eles são variados, né? Por exemplo, pessoa portadora de deficiência, mulher vítima de violência, mulher que cuida ali do núcleo familiar, responsável pela família, onde tem idosos, onde tem crianças. Então, tudo isso é critério social, né? A pessoa, por exemplo, que for acompanhada pela assistência social, ela tem uma declaração específica que ela vai apresentar e vai ter ali a pontuação para isso. E aí, nisso, vai ter o ranqueamento de pontuação, facilitando para ela.
5: Esses critérios são para priorização. Agora, por exemplo, famílias que não se enquadram em nenhum desses critérios. Acabei de casar, tenho a minha renda ali, mas não tenho nenhum tipo de problema de saúde, nada. Enfim, eu posso participar também? Eu posso me candidatar a uma residência dessa?
6: Não só pode, como deve. Até porque, voltando a dizer, a Caixa Econômica vai fazer ali a análise de quem tem o poder de financiamento. Então, a gente vai enviar os critérios de vulnerabilidade, mas o poder de financiamento vai ser analisado e pode ser que essas famílias que se enquadraram na vulnerabilidade não se enquadrem no financiamento. Então, tem que fazer.
5: Perfeito. Então, aquela pessoa que não se enquadra também nesses critérios, Eveline, pode, a princípio,
0: nada
5: fazer
0: impede.
5: Sim a sua inscrição. Nada impede.
0: O que determina?
5: Inclusive, ela pode ser contemplada.
0: Isso, o que vai determinar, o único, vamos dizer assim, pré-requisito formal é receber até R$5.000. Não importa se a pessoa é solteira, se o cara é homem solteiro, ele pode participar.
5: Exatamente.
0: Pode ser contemplado. Lógico que haverá.
5: Exatamente.
0: Haverão aqueles que são, que estão na frente, prioritários. Haverão os prioritários. Mas isso não descarta qualquer outra pessoa.
4: E também inclui também, né, Tardel passou aqui, eu falei o nome dele, Diogo, aquela questão que o próprio vereador disse, tem uns critérios também de exclusão, de pontuação. Tem.
0: São as pontuações.
5: Exatamente. É. Vamos até perguntar para a secretária aqui, quais são os critérios de exclusão? Aquele critério que realmente, definitivamente, exclui aquele candidato ali do programa, Lilian.
6: Renda acima de R$5.000, pessoa que tenha imóvel próprio, né, que já tenha invadido alguma área, basicamente são esses.
5: Pessoas, por exemplo, famílias, cujo homem, o chefe, ele, o homem da família, tem algum tipo de histórico de violência contra a mulher, a gente sabe que existe uma lei que barra isso aí também. Essa família também, essa pessoa, ela é excluída do programa?
6: Pessoa excluída, no caso, a mulher isoladamente, sozinha, tendo ali um boletim de ocorrência com a violência, ela se enquadra sozinha, sem aquele companheiro, né?
5: Eveline?
0: Mas ó, eu preciso... hoje é a inscrição, é para quem recebe, de que valor é até 5 mil ou tem uma renda de tanto a tanto? São os apartamentos? Qual a inscrição hoje é para quê?
4: E só completando a pergunta do Everino, Diogo, só para, eu não sei se falou, qual que é o valor do apartamento?
5: Vamos perguntar aqui.
0: A Everino, qual o valor da mensalidade?
4: Da prestação.
0: Da prestação.
5: Perfeito. A Eveline traz algumas perguntas, alguns questionamentos, secretário. Primeiro, qual que é a faixa de renda, a renda mínima e a renda máxima para o programa? Depois, se são casas ou apartamentos? E depois também, qual seria o valor, a princípio, da prestação média que a pessoa pagaria caso ela seja beneficiada?
6: Bom, então vamos lá. A renda que a gente publicou, né, que está apto a fazer o cadastro é de zero a R$5.000. Então, qualquer pessoa que tem essa renda pode fazer o cadastro. Lembrando que Minha Casa Minha Vida Cidades, através da agência financiadora, vai contemplar nesse primeiro momento quem tem a renda familiar de R$3.200 a R$5.000, né? A empresa que foi contratada agora para a construtora vai construir inicialmente 160 apartamentos. Vai variar aí entre 160 e 180. Eles não apresentaram o número correto devido ali ao tamanho do terreno, enfim. Então serão mais ou menos isso. Qual que é a outra pergunta?
5: Desculpa. O valor desses imóveis.
6: Então,
5: o valor da prestação, na verdade.
6: O valor, eu até dei essa informação há um tempo, mas assim, a Caixa até pediu pra gente não falar. Por quê? O terreno entrou o município entrou com um terreno de 5 milhões, né? Que é o subsídio do município. E vai ter também a questão do enquadramento do governo federal, né? De facilitações do governo federal. Então, assim, o que a gente está imaginando que seria ali de R$600 até R$1.200, o valor mensal. Mas a gente não tem esse número exato, então eu nem poderia estar falando.
5: Isso pode variar, então, de acordo com critérios do governo.
6: Exatamente, pode variar. Então, assim, não é um dado preciso, né? A gente só vai saber isso após a Caixa Econômica falar para nós mesmos sobre isso.
5: Perfeito. Beline?
0: Uma pessoa está me dizendo assim que mandou errado para o Colab os documentos, mas ninguém entrou em contato com ela. E agora?
5: Tá, vamos perguntar. Uma ouvinte mandou a documentação dela de forma equivocada, de forma errada, para o Colab. Ela precisa fazer uma correção, claro, mas ninguém entrou em contato com ela. Existe esse contato? Como que esse contato é feito?
6: Não, na verdade, a equipe do Colab não está conseguindo fazer contato com aqueles que deixaram o cadastro incompleto. O que a gente está pedindo é que a pessoa venha presencialmente para que daqui a gente entenda o que aconteceu e dê continuidade, caso seja possível.
5: Perfeito. Lembrando que o pessoal vai estar aqui até o dia 14, tá bom, Evelyn?
0: Ok. Quem tem uma outra coisa de exclusão, quem tem uma casa ou qualquer imóvel no seu nome, não pode?
5: Não pode, ela é excluída automaticamente. Esse programa realmente é para quem não possui casa própria. A pessoa que já tem um imóvel registrado no nome dela realmente não se enquadra.
4: E também que, Diogo, que não tenha feito nada sobre com subsídio do governo, né? Por exemplo, às vezes a pessoa pode ter pegado para reforma, essas outras situações que tem dentro desse plano, né?
5: Exatamente, Evelina, Dessim, perdão. Até porque se a pessoa se enquadrou, se a pessoa utilizou esse benefício do governo, como por exemplo, o Belo Banho, aquela questão das reformas, automaticamente ela já leva-se a crer que aquela pessoa tem um imóvel próprio, né? Então, realmente, nesse caso, ela é desqualificada.
0: Tá, e só para... Vou até já te agradecer a Lília, mas assim, só pra gente encerrar aqui, o nome tem que estar limpo e tem que comprovar a renda. Isso é óbvio para a Caixa Econômica Federal. Quem vai determinar isso?
5: Nesse momento, Eveline, desculpa, não vai ser feito esse tipo de análise. Se a pessoa tem algum tipo de restrição no CPF ou se ela não se enquadra ali dentro da faixa de renda. Agora, quando a documentação chegar na Caixa Econômica Federal, aí sim a Caixa Econômica vai fazer essa análise. Aquela pessoa que tem algum tipo de restrição ou que não obedeça ali a faixa de renda, realmente ela vai ficar de fora.
0: E tem que comprovar a renda. Não adianta eu ter o nome limpo se eu não tenho renda. Isso. Como é que eu vou pagar? Como é que eu vou pagar mensalmente? E qual o valor da mensalidade, Diogo, se ele já tem esse valor?
5: É uma média, né, segundo a própria Lília, que pode variar entre 600 e 1.200 reais. Mas isso aí vai depender de alguns benefícios que o governo pode vir a liberar também durante o processo.
4: Diogo, mas o valor do apartamento ela tem?
5: Você tem o valor do apartamento, o valor do imóvel?
6: Não temos, mas é aproximadamente 220 mil reais, mas eu não tenho esse valor exato, é aproximadamente esse valor.
5: Perfeito, dá sim?
4: Valeu, só isso.
0: Valeu, Diogo.
5: Um abraço, pessoal.
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0: Só pra a Denise fala o seguinte, gente, ontem eu achei que eu ia infartar, o jogo do Brasil me deu dor de cabeça, dor de barriga. Meu Deus, Brasil faz isso comigo. Não! Meu coração não aguenta, sou Denise do Pão de Açúcar. Denise, eu fiquei igualzinho a você. O Bruno, bom dia a todos, a Celote tem que largar esse tal de Paquetá, o cara não ajuda em nada. E assim vai, o Ademir Fagundes completou que o Tafarel é responsável, além de outras, com a injustiça com o Fábio. E o Chico da Tchana é que paga o salário do Tafarel.
3: Mas aí é o coração cruzeirense, né? Essa injustiça com para, o Fábio aí é o coração cruzeirense. A questão do Paquetá, logicamente a gente não quer que ninguém se machuque, que ninguém se contunda numa competição como essa, mas o Ancelotti vem, as contusões vêm salvando o Ancelotti.
1: Sim.
3: Sem o Rafinha a seleção é outra, né? Pelo menos em relação ao primeiro jogo contra Marrocos, claro que o Rafinha não foi o culpado, foi uma estreia, um adversário mais difícil, mas realmente com a saída do
0: e
3: Rafinha.
0: E mostrou agora.
3: Outra dinâmica.
0: O Marrocos,
3: né?
0: Mostrou para que veio.
3: Exatamente, eliminando a Holanda.
0: E
1: o Pocotó também vai
3: agora,
1: melhorar.
3: Agora, sem o Pocotó aí vai realmente deu. Também já teve outra cara ontem no jogo contra o Japão.
1: Dudu, jogos de hoje.
0: Segunda-feira.
3: É, os jogos de hoje, pegar aqui a colinha, mas a gente tem, né, o jogo que decide aí o adversário do Brasil na próxima fase da Copa do Mundo, Costa do Marfim ou Noruega. Isso. Em relação ao retrospecto, né, Brasil enfrentou a Costa do Marfim apenas uma vez na história e foi justamente numa Copa do Mundo, em 2010, lá na África do Sul, fase de grupos, o Brasil venceu por 3-1, dois gols do Luiz Fabiano e um gol do Elano. Foi o único confronto entre as seleções. Contra a Noruega, foram 4 encontros, 3 amistosos e um jogo também em Copa do Mundo, fase de grupos, nenhuma vitória do Brasil. A única seleção no planeta Terra que o Brasil nunca venceu é a seleção norueguesa.
0: Pra que você tá me contando isso?
3: Na Copa de 2010, Eveline, o Brasil perdeu de virada pra Noruega por 2-1 na Copa de 98, né? Lá na França, na fase de grupos, vitória. Foi até um dia triste, foi o dia que morreu o Leandro, né? Da dupla Leandro e Leonardo, e o Brasil derrotado de virada pra Noruega, 2-1, só que a Noruega não tinha Haaland, né? E hoje tem esse tal desse Haaland que é complicado.
0: Como diz a Paula, ontem nós torcemos tanto pro Paraguai, quer dizer que agora eu tenho que torcer pra, como é que chama a outra?
4: Costa do Marfim.
0: É. Vai ser, Paula, agora é Costa do Marfim.
1: Hoje, 1:30 da tarde?
3: 2 horas da tarde.
1: Isso.
0: Nossa senhora, que a Câmara Municipal hoje podia acelerar, né? Bom dia, Dudu, segunda-feira nós te esperamos.
4: Às 18 tem também, né? Com rapidamente, prazer. Só pra fechar
3: os jogos de hoje que o Armindo pediu, né? Às 18 tem França e Suécia. Ixi, a França talvez a favorita, grande favorita, né, ao título, né? Jogando contra a Suécia, podemos ter surpresa.
1: França, então você também.
3: Teremos às 10 horas da noite, um dos anfitriões, o México, recebendo o Equador, né? São os jogos de hoje, além de Costa do Marfim e Noruega, que é agora às 2 da tarde.
1: Quem imaginou se a França sair hoje, hein?
3: Então, aí o caminho vai ficando pavimentado ali pro Brasil.
0: Tô começando a acreditar.
1: Você tá acreditando? Já começou?
4: Só tem que ganhar da Argentina na semifinal.
3: E a Espanha, possivelmente a Espanha, se chegar na final,
4: só,
3: né?
4: Só isso.
3: Mas quem sabe tenhamos surpresas aí, né? Copa do Mundo é engraçado, não tem essa.
1: Alemanha, Holanda, Jamazar, né? Na
0: banqueada. Camisa fala muito alto, mas. Barranca, ele vai que até lá nós temos Hendrick e Neymar como titular.
3: Eu vou sempre, pra finalizar, eu vou sempre na toada do meu amigo William Tardelli. Se chegar na semifinal, se passar das quartas aí, chegando na semifinal, aí a coisa vai
4: clarear. Pode ser que a gente vai pra final.
3: Opa, aí tem tudo pra ser campeão.
1: Dudu, obrigado, viu? Valeu.
0: Obrigado, eu que
1: Dudu,
0: agradeço.
3: Valeu demais.
0: Tardelli.
8: Bom dia, Eveline. Bom dia, Armindo. Bom dia, Decinho.
0: Bom dia. Ontem um corpo encontrado.
8: Isso mesmo, Dudu também, né? Bom dia a todos os nossos ouvintes da 94,5. Um abraço pra turma lá na Tapi, lá no Alto da Serra, lá naquela região alta lá, viu, Berino? Pega vocês lá, viu?
0: Aquele abraço sempre, pra turma.
8: Pra todo mundo. Infelizmente, Eveline, ontem tivemos uma notícia triste aqui na cidade de Araxá, né? Um corpo foi encontrado ali no Lago Norte do Barreiro, por volta de 9:40. Nós demos as primeiras informações já na manhã de ontem e esperamos os trabalhos da Polícia Civil iniciar juntamente com a Polícia Militar para tentar, né, elucidar a situação. O corpo foi encontrado naquele primeiro momento, não sabia o que poderia ter ocorrido, né, que levou o óbito daquele homem, né? E logo em seguida começou os trabalhos aí da Polícia Civil, que identificou o corpo, né, sendo ele identificado como sendo Felipe Augusto da Silva Coelho, de 23 anos. Inclusive, ele está sendo velado nesse exato momento. A necrópsia realizada pelo ML de Araxá, pela Polícia Civil, felizmente não encontrou nenhuma lesão aí no corpo, nenhum sinal de violência, nenhuma situação que nesse primeiro momento aponte que ele tenha sido vítima de algum crime violento, ou seja, um homicídio, uma morte violenta, né? Alguém teria ocorrido alguma situação com ele e o corpo ali deixado ali na lagoa. Infelizmente, né, as situações aí apontam para a questão, né, que a gente tem muita delicadeza, muito cuidado em se falar, mas eu acho que a gente precisa trazer esse tema, às vezes, para um debate mais sério, profissional, que é a questão do autoextermínio. Para as pessoas que estão passando por qualquer situação, dificuldade na vida, buscar ajuda, conversar com familiares. Eu estou em contato com o irmão dele desde as primeiras horas de ontem. E às vezes é ruim, né? A gente acaba tendo acesso a algumas informações e a família entra em contato, fala que não é, mas infelizmente no final a gente acaba vendo que, né, é a família. Então, tudo indica, até o presente momento indica que seja isso. A família também já me falou que ele passava por umas situações em casa referente
1: a
8: saúde mental. Então, pessoal, busquem ajuda. Nada é o fim. A gente vê exemplos de pessoas que passaram por situações muito piores na vida e que conseguiram, de alguma forma, dar a volta por cima.
1: E se você estiver perto, abrace.
8: Justamente. Ajude. Justamente. Então, meus sentimentos à família. Que Deus, de alguma forma, possa dar o conforto necessário a vocês. Mas até o presente momento, Eveline, a linha de trabalho está sendo essa devido a relatos da família, depoimentos da família e também aí, de amigos.
1: E o jovem, né? De 23 anos, a vida
8: exames,
1: pela frente, né?
8: Material foi colhido aí pela Polícia Civil, que será encaminhada, que foi encaminhado ao Instituto de Criminalística em Belo Horizonte para finalizar, né, o inquérito policial aí e dizer, né, o que pode realmente ter ou não ocorrido nessa situação que levou à morte desse jovem, infelizmente, de 23 anos, ali no Lago Norte do Barreiro. O corpo foi encontrado ontem pela manhã ali por pessoas que estavam, pescador.
1: Ali naquele lugar que tem aquela pista de caminhada, né?
8: Agora também não se sabe qual local se é exato, né? Que foi aí o afogamento, a morte. Sim. Porque ele tem uma correnteza ali no Lago Norte ali, então você sabe se foi mais em cima, onde foi o local. O fato é que o corpo estava no local, foi fisgado, né, por um pescador, com o anzol enrolou na roupa
1: da vítima,
8: né? E o pescador trouxe até as margens e em seguida a polícia foi acionada. Então, gente, procure ajuda, trate a cabeça, saúde mental. Quem nunca passou por isso, né? Eu já passei em 2009. Várias pessoas que eu conheço já passou por situações referentes, né? Às vezes a preocupação excessiva, né? Problemas.
1: Dívidas, né?
8: Coração,
1: mas
8: né?
1: Mas nada mais sagrado do que a saúde, né?
8: E a sua
1: integridade física.
4: Tem sempre a pessoa que tá sorrindo ali, ela tá bem.
8: Justamente. Né? E esse para mim é um dos piores maus que existe, né? Na face da terra, que é aquela
1: a doença da cabeça.
8: Da cabeça.
1: Da mente.
8: Silenciosa.
1: Sim.
8: Né? Então, gente, não é o fim. Quem nunca passou por problema, vai continuar passando e a vida da gente é essa. A gente toma uma porrada hoje, levanta amanhã,
1: cai ajuda
8: de novo
1: sempre.
8: E assim vai.
1: Busca ajuda, okay? Que precisar.
0: Deus abençoe a todos. A gente que passa por esses problemas, ninguém acredita. Fala que é frescura.
1: É.
0: Só acredito depois que acontece o pior. Passei por isso. Estou me recuperando, graças a Deus.
1: Tem que ter força.
0: Depoimento, meu ouvinte.
8: Evelino, todo mundo já passou, né, Evelino? Quem nunca passou por um momento assim de umbral, né? Chegar, acabou tudo. E às vezes, né, a solução está do nosso lado.
1: E ninguém está livre de passar. Todo mundo pode passar.
8: Que Deus, de alguma forma, possa confortar a família lutada no dia de hoje. Estão velando o rapaz agora.
1: A gente passou ali próximo ao Passo da Saudade.
8: E força
1: muita gente, era um jovem, né? Nossas condolências à família e força aí, tá?
8: Um abraço.
1: Obrigado, Tardelli. 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
0: Daniel, vamos falar. Nós começamos a falar de futebol, coisa boa, né? E vamos voltar falando de Expo Queijo. Terminamos, foram quinta, sexta, sábado e domingo, 4 dias de muito evento, muito show, muito queijo, concurso, palestras, fóruns e oficinas. Vamos tentar fazer um resumão desses 4 dias, do que aconteceu?
9: Bom dia, Eveline, Armindo, Dessim, Tardelli, a todos os nossos ouvintes da Rádio Cidade. Foram 4 dias muito intensos, né? 4 dias de muita programação, 4 dias de muitas atividades, porque aquilo que a gente fala desde o começo é um evento múltiplo, com muita coisa acontecendo aos nossos ouvintes da Rádio Cidade. Foram 4 dias muito intensos, né? 4 dias de muita programação, 4 dias de muitas atividades, porque

0: conhecer um pouco da produção daquela região. Então, Maricel, também deixo um abraço para vocês aqui, para todos os ouvintes, mas a gente fica com uma sensação de dever cumprido, que foi muito, muito bacana.
1: 8 mil quilos de queijo, é muito queijo, hein?
0: É muito queijo. Então,
2: Daniel, como é que você avalia o concurso? Você acha que foi o merecedor? Nós, mais uma vez, para um queijo brasileiro de uma cidade pequena, de uma cidade, pelo menos, eu nunca nem tinha ouvido falar.
0: Virgínia.
2: Nunca tinha ouvido falar Virgínia. No sul,
3: eu não aguento mais ver falar de queijo, não.
0: Lá no sul de Minas, uma cidade ali da região da Mantiqueira, a região toda tem uma produção muito alta, né? E é muito grande de queijo lá. Mas o concurso da Expo Queijo, a cada ano que passa, se valoriza mais, mostra para que veio. A gente, logo depois do resultado, a emoção do queijo ser um queijo brasileiro por ter ganhado o concurso, né? Agora iguala tudo, são duas medalhas para a Itália, duas para a Argentina e agora duas para o Brasil. Mas conversando com os produtores, a gente vê o quanto a Expo Queijo está se tornando referência, principalmente no Brasil, América Latina, mas
1: parâmetro, né, para qualidade,
0: também para o mundo, né? E conversando com a Maricel, fez junto com a curadoria, junto com a LCT, com o CEAPA, IMA e Mater, fez algumas alterações no sistema, né, no jurado, na escolha do jurado. E o que a gente ouviu, o feedback dos produtores, um elogio muito grande de como foi feito o concurso. Só para entender, no julgamento do Super Ouro, a gente teve representante de 5 países, dos 12 juízes, tinham representantes de 5 países e de 7 estados do país.
1: Você então, isenção, né?
0: E são pessoas, tem costume de um queijo diferente, né? O queijo do Chile é diferente do queijo da Itália, que é diferente do queijo do Uruguai, que é diferente do queijo do Peru, do Chile, e a mesma coisa acontece no Brasil. Nós tivemos no Super Ouro um jurado da Amazônia, um do Rio Grande do Sul. Então, assim, isso mostra o quanto o concurso cresceu, o quanto o concurso tem valor, se valorizou e valoriza muito o produtor rural, o produtor de queijo.
1: O queijo Maranato Super Ouro campeão, você provou ele?
0: Provei.
1: É bom?
0: Provei, é um queijo espetacular.
4: Eu não entendo muito de queijo, não.
1: É bom?
4: Esse tira o chapéu.
2: A gente entende de comer, né?
4: É.
2: Você põe na boca e degusta.
4: Mas esse não sei te explicar, não, Eveline, esse tinha um gosto diferente, eles entendem mais, né? Mas a gente que não entende, a gente vê que tem uma diferença, uma textura diferente. Muito bom mesmo.
2: Você tem noção, Daniel, de quantas pessoas passaram por ali nesses 4 dias?
0: É difícil, né? Porque é um evento de portão aberto, mas a gente entende que uma dezena de milhares, né, de pessoas que passaram por lá. Um evento que na quinta-feira abre o portão às 14h. Nós que estivemos lá, nós vimos que já estava com uma movimentação muito grande. Dá uma dozinha, um apertinho no coração, aquela chuva, uma quantidade de chuva daquele
1: no primeiro dia,
0: em,
1: né,
0: junho, é uma coisa,
2: vem só para esfriar mais.
0: É uma coisa,
1: mas mesmo que assim foi bacana.
0: Mas assim, sexta, sábado e domingo muito bom, cheio. O público de domingo nos surpreendeu. Foi um público talvez 3 vezes maior que do ano passado. A gente viu o pessoal conversando com o pessoal que estava expondo seus produtos. Grande maioria dos produtos, principalmente os produtores de queijos, terminou, né? Vendeu tudo que
1: fez,
0: trouxe
1: grandes negócios, né? Bons negócios, né?
0: Fez bom negócio e vendeu tudo que tinha. A gente teve, foi muito bacana também esse ano, o Super Ouro do ano passado estava aqui vendendo queijo, então vendeu muita coisa, e à medida que anuncia o queijo Super Ouro desse ano, ele também estava lá
1: e vendendo
0: seu produto. Então foi quase que uma maratona para comprar o queijo dele.
1: E eu acho o seguinte, apesar de tudo, a gente fala do simbolismo

0: Não é um festival de queijos, é um evento que ele promove, ele capacita, ele troca experiência, ele valoriza o produtor, qualifica ele e valoriza o seu produto, né, Nakate?
1: Perfeitamente, perfeitamente. Eu acho que a ideia, eu acho que o grande legado que esse Expo Queijo deixa, eu tive contando isso em alguma entrevista, o queijo super ouro do ano passado, a gente já falou isso algumas vezes aqui, é um queijo que o produtor faz 6 queijos dia.
0: E não provou ele que ele é bom.
2: Lembro.
1: 6 queijos dia. E para uma maturação muito alta, então ele produz hoje para vender daqui 6 meses, né? E o que que ele conta para nós? A produção lá é pequena, não é uma produção que ele consegue de uma hora para outra aumentar essa produção.
0: É artesanal mesmo, né?
1: Porque tem outros fatores para aumentar essa produção, mas o importante disso é que à medida que ele não tem queijo, ele começa a indicar outros produtores rurais daquela região.
0: Então ele fortalece todo mundo.
1: Ele também tem um irmão que faz, ele tem um sobrinho que faz, ele tem ali amigos amigos produtores rurais. Então é uma valorização não só do queijo dele, mas do queijo da região da Lagoa.
0: Todo mundo ganha.
1: Então ele é uma cidade de 7 mil habitantes, a cidade dele, se não me engano, é 7 mil habitantes. E ali todos os produtores ganhou, porque todo mundo corre atrás do queijo dele, mas ele tem queijo muito similares ali de outros produtores que, além de vender mais, valorizou o produto ali daquela região.
0: Não, e você ganhar um concurso numa cidadezinha pequena, um queijo artesanal, doméstico, familiar, produzido 19 países, em países de fama internacional da produção.
1: De grande tradução. De grande tradução. Na produção de queijo também. Mas a gente fica muito feliz com o resultado e é um resultado que alastra, né? Que vai para
0: ele corre, né? Corre não só o Brasil, mas o mundo, né? Sim. Eu vou dar um recadinho, a gente já volta aqui, ô Nakate, porque falando de queijo, atenção produtor rural, você também da cidade. 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
2: Daniel, como é que você avalia a Cozinha Show? Vamos ter pro ano que vem novamente?
1: Foi uma grande novidade, novidade muito, muito boa. É, a Cozinha Show a gente sempre fazia lá dentro da galeria, né? E tinha pouco acesso, tinha pouca visibilidade e a participação nem sempre era como queríamos. Mas à medida que a gente fez ali de fora, num lugar, né? A montagem da Cozinha Show ficou muito bacana. Nós fizemos ela num sistema de arena, de arquibancada. Todas as 8 oficinas muito cheia, com gente de fora assistindo, né? De fora da arena. E
0: acompanhando, né?
1: E o impressionante, à medida que a gente soltou a publicação da Cozinha Show, teve oficinas que se esgotaram no mesmo dia, então a gente ficou muito feliz. Então, uma atividade que nós acreditamos que veio para ficar, que vai acontecer, e a gente teve um feedback também de quem participou, muito, muito bacana, das pessoas que estiveram por lá.
0: E é um espaço que, além de interagir, ele capacita, ele ensina, né? E é comida, né, Evelyn? Você falou que ia participar, você participou?
2: Não participei, não. Eu tava trabalhando lá dentro, não tinha como. Meu ouvinte, o Pedro faz uma crítica construtiva, mas eu entendo. Ele entende a organização. Ele falou o seguinte: bom dia. Minha irmã e minha cunhada vieram de São Paulo para conhecer o evento e participar da degustação de queijos. Ficaram insatisfeitas, porque foi uma desorganização total. Os queijos ficam nas bancadas sem identificação e sem ninguém para orientar. Lembrando que é uma crítica construtiva. Você quer comentar? A degustação.
1: Sim, o que acontece, os queijos, a gente faz uma prova cega dos queijos. Então, o que acontece? Quando o queijo chega na bancada, só tem a equipe do CEAPA e do LCT que sabe a identificação dela. Então, ele chega, o queijo chega, não é envelopado, ele chega com a embalagem que ele
0: lacrado,
1: é vendido, lacrado,
0: fechado.
1: E com um código que é um QR Code, que é o código da inscrição. Quando se tira essa embalagem, porque é isso que é a avaliação à cega, ele tira a embalagem e o ILCT troca o código de inscrição dele para o código de avaliação. A partir dali a gente não tem como identificar que queijo é esse.
0: Até para ter isenção na questão, certo? Da análise, né?
1: Como o evento, o Super Ouro acaba... O Super Ouro acaba na sexta-feira, no sábado de tarde, é feito 10 horas. Como a gente tem 1000 queijos, não dá tempo para voltar para reclassificar os queijos.
2: Mas então, eu acho que também é legal, porque você está como um jurado, é degustação.
1: Sim.
2: Então você, como jurado, você vai degustar o queijo.
0: Você vai ter a surpresa, né? De provar, né? Você não sabe.
2: Porque se tá cadastro. Se tá ali, ó, esse ganhou ouro, esse ganhou super ouro, vai todo mundo aqui.
0: Esse é um parmesão. Eu já sei o gosto do parmesão. Esse é o bolo.
2: Eu acho que a cega é uma coisa que você vai realmente provar e degustar.
0: E se surpreender.
2: O problema é que é muita gente em volta, né? Aí a gente tem que grudar. Naqueles que a gente sabe que entende um pouquinho. Aí a gente ficava assim: quem foi jurado?
0: Você comeu queijo lá, Evelyn?
2: Comi muito queijo. Nu.
0: Imagina.
2: Vale a pena. Compreendi, muito obrigada pela explicação. Mas seria interessante, então, fazer o julgamento separado. Mas são os queijos, Pedro. Aqueles queijos é que vão para a degustação, né?
0: Sim.
2: Não tem como separar o julgamento dos queijos, porque são aqueles que vão degustar. Aqueles queijos que são para o concurso, né? São aqueles. Aí eles tiram uma lasquinha.
0: Ao Super Ouro.
2: Eles tiram a lasquinha, degustam e dão sua nota. E depois vai para as pessoas poderem ter também. Desculpa.
1: A experiência.
2: As pessoas têm essa experiência. Assim como os jurados.
0: Você vai se surpreender, né? Na escura. É bom isso. Você vai. Poxa,
2: porque
0: isso
2: a gente.
0: É, bomba,
2: aí a gente. Não, tem hora que você olha para um queijo e fala: o que será esse aqui? Aí você come e fala: trem bom. Esse tem um gosto de café. Porque não está escrito que é de café, ou não está escrito que ele tem. não tá, como diz o Pedro, não tem nada.
0: É a surpresa do paladar na hora, né?
2: Exatamente, a surpresa do paladar na hora. Um que eu comi achando que era queijo, era requeijão. Falei, nossa.
0: E bom, né?
2: Falei, nossa senhora, tem vontade de mergulhar naqueles queijos todos, né? Mas vale a pena. Obrigada, Pedro Henrique, também pela sua pelo seu comentário. Né? Exatamente.
0: Enriquece outra coisa. São dicas assim que servem de laboratório para um aperfeiçoamento, né, Nakate? Vão ter outros,
1: olhar o que foi Expo Queijo 2019, o que é 2020 e Expo Queijo hoje.
0: Sim.
1: Não, é um evento que vem crescendo, evoluindo,
0: se ajustando a cada vez mais, né, trazendo novidades, que é muito bacana, né? E com certeza a próxima já deve estar aí no calendário. E outras novidades virão com certeza, né, Nakate?
1: Com certeza.
2: Ô, Nakate, uma outra questão muito legal são as oficinas que o Sebrae oferece. Né? Você chegou a ter notícia de como é que foram as oficinas? Porque eu queria muito ter participado também.
1: Ficou muita gente em pé.
2: Ficou?
1: Ficou. Foi muito legal. É porque, assim, o Sebrae, é um grande parceiro, talvez seja o maior, no país, que dá essas oficinas técnicas por todo o país, de todas as atividades, né? O Sebrae é um braço que a gente gosta, eu tenho uma paixão muito, muito grande pelo Sebrae, porque por conta da Federaminas também já participei de muita coisa do Sebrae, e o Sebrae tem para o empresário que quiser evoluir, o empresário que quiser crescer.
0: O pequeno, o médio, grande, o empreendedor.
1: Principalmente o pequeno. O Sebrae tem todas as ferramentas necessárias para o empresário. E o Sebrae, quando ele sai para esse tipo de evento, né, que ele é parceiro do evento, ele muda um pouco o processo e traz as oficinas para o público final.
0: Sim.
1: Porque eles são extremamente especialistas em micro e pequena empresa. E quando ele sai do empresário, traz pro público final, tem coisa muito legal. Então a gente teve oficina de harmonização com café, do queijo com café, né, do queijo com mel, mas também teve para os produtores rurais, de defeitos de queijo, de maturação de queijo. Essas duas oficinas especialmente, eu quis ver como que estava a execução dela. Ela estava cheia de produtores, né? E com técnicos especialistas do mais alto, né, conhecimento para aquela atividade, né? Então, assim, é uma parceria que enriquece demais esse pouquinho.
0: São experiências, Nakate, que dão norte para quem realmente quer decolar, né, na atividade, e acima de tudo são pessoas, como você falou, capacitadas, treinadas, preparadas, com experiência de know-how para passar aquilo para as outras pessoas, não é isso?
1: E o Sebrae, ele tem assim, né, para que aquela pessoa que está ali dando aquela capacitação, o Sebrae tem uma longa lista, tanto estadual como nacional, de profissionais já avaliados, com currículo. Então você empresário, né, você que quer começar a sua atividade, tá vendo, tem notícia de uma oficina, de uma palestra do Sebrae, pode ir, porque são palestras e oficinas riquíssimas de conhecimento, riquíssimo de informação, e na Expo Queijo não foi diferente. É uma parceria que a Expo Queijo prioriza e não pode perder pela capacidade, eficiência, a importância que o Sebrae tem no nosso estado e no nosso país.
2: Bom, eu vou até dar alguns testemunhos aqui do fórum que nós tivemos também com as palestras, né? Cada palestra mais interessante para o pequeno produtor do que a outra. Mas teve uma que me chamou muita atenção, foi do menino. Ele deve ter lá...
1: Da sucessão familiar, né?
2: Ele deve ter 10 anos.
1: Ele tem 11 ou 12 anos.
2: 11, eu ia falar entre 10 e 11 anos. É. E ele começa a falando, sucessão familiar dentro da fazenda, mas ele começa falando o seguinte: eu não nasci na roça, eu nasci na cidade, em apartamento, fui criado em apartamento. Aí ele conta a história que o avô faleceu e eles tiveram que tomar conta, adoeceu, o avô adoeceu, eles tiveram que tomar conta.
0: Voltar para a roça.
2: Voltar para a roça. Quando ele estava com mais ou menos 7 anos, ele, a mãe contando que ele não gostava de tirar o leite. Então ele ia para a quejeira. Aí ele ajudava na quejeira. E ele dizendo o seguinte, que ele apanhou tanto amor naquilo, que quando ele já estava com 8 anos, a mãe tinha que dar autorização para ele participar dos cursos de queijo. Então hoje a fazenda já ganhou ouro, não super ouro, mas ganhou ouro. E o menino apaixonou-se por todo esse processo do queijo.
0: Já é craque.
2: Já é craque. Eu perguntei para ele, você faz um queijo sozinho? Ele falou, lógico.
0: E bom.
2: E bom.
1: A história do menino é extremamente encantadora, encantador. É tudo isso que você está falando. Mas a história do pai e da mãe é uma história extremamente emocionante. Porque ele tem, na visão dele, né, ele ajudou, ele assumiu e realmente tem outras coisas dentro dessa história, mas era uma atividade que era para parar na fazenda. E a mãe e o pai não pararam com essa atividade, não pararam com a atividade porque o menino realmente assumiu.
0: Ele foi a chama que reacendeu.
1: Exatamente. E o que a mãe e o pai fala assim, a gente vem de uma família por inteira, né? Do agro, de origem, produtores, né? Rurais, e ia morrer no pai e na mãe do menino, porque
0: de onde eles
1: iam.
0: São Roque. Aqui? É. São Roque de Minas? Que bacana.
1: E na verdade a ideia até era parar com a produção, vender fazenda e tal. E à medida que o menino toma essa paixão, e o menino teve uma outra visão que, além da paixão, né, de ter gostado, ele procurou com 8, 9 anos a capacitação.
0: E ele recebeu.
1: E realmente ia em oficinas de produção de queijo, oficinas.
2: Menino.
1: Palestra.
2: Nós estamos falando com a menina, 9 anos de idade.
1: Um menino
2: ele começou com 8, 7 anos
1: e
2: de idade.
1: E começou a falar, palestrar, e o menino fala bem, sabe da atividade, sabe de como fazer queijo, e se não fosse menino ia acabar com a história familiar de produção rural. Então é muito importante.
0: Bacana, né, cara?
1: E essa palestra, essa roda de conversa em específico, ela veio para falar da sucessão familiar, que é um grande desafio do produtor rural hoje. Né, que o menino de hoje, ele não tá. A produção rural, ela é muito sacrificante, porque ela é 7 por 7, 24 horas por dia, né? E eu até falo que para o pior é o produtor de leite, que tira leite 2, 3 vezes por dia, 6 horas.
0: E nem sempre valorizado, é recompensado.
1: O leite no preço que está, então é uma atividade que para os meninos hoje não estão mais tão em moda. Então é um grande desafio a sucessão familiar. E
2: eu vou chamar o Diogo, que ele está pronto, mas depois eu quero voltar falando com o Nakate sobre os produtos, não é produto, né? Mas sobre o que tem no queijo que é anticancerígeno, né? É uma espetacular que o nosso queijo, o feitio de fazer o queijo, o modo de fazer o queijo, agora, além de ser maravilhoso para comer, ainda encontrou-se substâncias anticancerígenas.
0: Alô, Diogo Meira, meu longônimo repórter, onde você tá? Conte-nos tudo, não esconda nada. Bom dia.
3: Opa, mais uma vez, bom dia, Armindo, Evelina, Edacinho, Nakato, que tá no estúdio, pessoal que acompanha a gente pela 94.5. Agora, a gente tá aqui no SEST Senat, ao nosso lado está aqui a Marília Reis, ela é diretora-geral aqui da instituição, aqui da unidade Araxá, e vai falar pra gente sobre um programa Mais Motoristas. É um programa do SEST Senat que está provendo aí CNHs, na verdade, a graduação da CNH, a Carteira Nacional de Habilitação, para as categorias D e E, de forma gratuita, para pessoas aí que se interessam em se tornar profissionais do volante. Realmente, é uma categoria profissional que tem muita demanda na cidade, né, Marília? Fala um pouquinho pra gente sobre esse projeto, sobre como ele foi pensado. Bom dia.
4: Exatamente, bom dia a todos os ouvintes da Rádio Cidade. O programa Mais Motorista, ele veio para atender o anseio do empregador do transporte, que não tem aí motoristas para estar atendendo as demandas tanto de passageiro quanto transporte de cargas, e também daquele motorista que tem a carteira B e a carteira C e que às vezes não tem condições financeiras para migrar para carteira D e carteira E.
3: Perfeito. Como que o candidato pode se inscrever nesse programa e o que que esse programa traz de benefício, ou melhor, o que que ele abraça para esse candidato?
4: Desde 2023 nós estamos com esse programa, é a terceira edição. Essa edição veio com uma novidade, que agora, nessa edição, a prioridade são para as mulheres e pessoas que estão no CAD único. Então as inscrições já estão abertas pelo sescenat.org.br mais motoristas, até o dia 3 de julho, pode se inscrever todas as pessoas que estão com inscrição no CAD único. E do dia 4 ao dia 14 de julho, todas as pessoas que não estão inscritas no CAD único.
3: No primeiro momento, então, o candidato ou a candidata estar inscrito no CAD único é condição obrigatória, né?
4: Na verdade, todas aquelas pessoas que se inscreverem e estiverem dentro dos requisitos, elas serão pleiteadas com a mudança de categoria, mas a prioridade inicialmente serão para as pessoas do CAD único. Mulheres, primeiro do CAD único, primeira chamada. Segunda chamada, homens que estão inscritos no CAD único. Terceira chamada, mulheres que não estão inscritas no CAD único. E quarta chamada, público geral.
3: Maravilha. Sobre o curso, vocês vão trazer a parte prática, a parte teórica, as aulas, onde que vão acontecer?
4: O programa Mais Motorista, ele tem duas partes. A primeira parte, realmente, é a mudança de categoria, que ela é toda financiada pelo Sescenat. Desde a primeira taxa, que é a taxa de mudança de categoria, até o exame de direção. Depois que o motorista já estiver com a carteira, ele passa para a segunda etapa, que é a escola de motorista. A escola de motorista é um treinamento de 107 horas, onde nós vamos qualificar o motorista realmente para ele estar conduzindo aquele veículo, ou ônibus ou a carreta. E esse curso 107 horas, ele é ofertado aqui na unidade Sescenat, com carga horária teórica e prática.
3: Perfeito. Agora a prática, por exemplo, durante as aulas ali daquele candidato que está pleiteando ali a qualificação, a graduação da carteira, onde que elas serão feitas? Porque precisa de caminhões, né? Esses caminhões realmente são veículos de grande porte, precisa-se de um espaço adequado. Onde que vocês estão pensando em ministrar essas aulas práticas?
4: Na verdade, ele só inicia a aula prática depois que ele já estiver com a carteira em mãos, e nós temos parceria com empresas do transporte que cedem esses veículos, tanto ônibus quanto a carreta. Grande parte é iniciada aqui mesmo no Sescenat e nas rodovias aqui próximas.
3: Tem alguma contrapartida por parte do candidato, do motorista que se candidata e consegue realmente ali a sua graduação de CNH a partir desse programa do Sescenat?
4: O grande objetivo do Sescenat realmente é fomentar o setor do transporte, é gerar empregabilidade, fazer com que as pessoas possam mudar de categoria, ter uma melhoria dentro das empresas ou alcançar novos objetivos junto ao transporte. O grande objetivo realmente é fomentar o transporte.
3: Esse candidato, ele já pode sair com uma indicação de trabalho para alguma empresa aqui na cidade?
4: Sim, nós temos uma plataforma também, que é a plataforma Emprega Transporte, e todos esses candidatos que migram para essas categorias, eles já serão inscritos nessa plataforma para estarem disponíveis os currículos para contratação.
3: Perfeito, só para a gente encerrar, reforça por favor o prazo de inscrição, onde que a pessoa pode se inscrever, telefone para contato, traz essas informações para a gente, por favor.
4: As inscrições através do site sescenat.org.br, mais motorista. Qualquer informação também pode entrar em contato com a nossa central de relacionamento, 0800-700-9393. Estamos aqui também para atender, para sanar as dúvidas. Até o dia 3 de julho, para pessoas que estão no CAD único, do dia 4 de julho a 14 de julho, público geral.
3: Aquela pessoa que, por exemplo, não tem acesso à internet em casa ou não tem muita habilidade com equipamentos digitais, podem vir aqui também no Sescenat para fazer a inscrição direto daqui da instituição?
4: Sim, nossa recepção unificada está pronta para atender aí o motorista na efetivação da sua inscrição.
3: Perfeito. Muito obrigado, Marília, pela participação e parabéns, Sescenat, pelo trabalho. Pessoal do estúdio, alguma dúvida com vocês?
2: O Anderson está perguntando aqui, se bom dia, moçada bruta, vê para nós se vai poder trocar CNH D para E.
3: Vamos lá então, aquele motorista que já tem a CNH D, ele pode participar do programa para conseguir ali a graduação E?
4: Pode sim, não tem nenhum impedimento.
3: Perfeito, então sim, Evelino, nosso ouvinte pode participar do programa.
2: Obrigada, agradeço a Marília mais uma vez. Bom dia, bancada. Tô passando aqui para pedir para vocês mandar um abraço para nós aqui no Gran Bazar. Mandar um abraço também para a turma que tá aqui, ó, na construção da minha casa. Oh. Estão lá os meninos, eles estão colocando laje.
0: Encheu laje.
2: Sem apito.
0: Começa o jogo.
2: Então, estão lá, estão colocando laje aqui, ó. As duas casas estão, tem muita gente, muitos senhores aqui trabalhando. Manda um alô para eles. Aí. Abraça a turma que está trabalhando garrado aí. Ô, Daniel, num dos fóruns, nós descobrimos num dos fóruns, pesquisadores, que eu não vou saber os nomes corretos, mas os nomes dos lactobacilos lá que tem no queijo, está demonstrado já por várias pesquisas que o queijo in natura, não é o queijo que a gente compra embalado aí no supermercado, não, nada contra o queijo do supermercado embalado, mas ele tem sim produtos que são anticancerígenos.
1: Tem dois estudos que eu leio.
2: Não quer dizer que vai curar.
1: Um é a esperidina, que tem, e outros os peptídeos ativos, que tem um estudo, né, que em alguns casos prolonga a vida, em alguns casos combatem. É uma coisa de 25% de diminuição de incidência de câncer.
2: Tá aí, mais uma vez, Daniel, parabéns pela Expo Queijo, mais um evento que superou todas as expectativas, um evento totalmente gratuito, né? Para a população, você pagava o que você ia comer, o que você ia beber, mais nada, né? E fora isso, com várias oficinas, com vários fóruns, trazendo esse intercâmbio de informações, conhecimento. Manda um abraço para
0: o Marcel. E o show, menino?
2: O show. Jaime. Ele comentou que tudo lotado, né? Sábado e domingo
1: tupido
2: lotado.
1: De gente, né? E assim, uma qualidade, quem esteve lá pôde assistir, quem esteve por lá viu muita coisa boa. A gente traz um destaque. No primeiro dia, quem estava lá não foi embora, mas o show do Vini e da Viral foi uma coisa muito, muito bacana.
0: O comentou novidade, aqui, ele acompanhou.
1: Muito, muito legal. O show, a banda, os amigos do rock, junto com o Léo Jaime, também fez uma grande, grande apresentação. Agora, o domingo foi espetacular. O domingo foi uma união, uma junção de todos. Nós começamos com uma big band, né? Uma big band com muito instrumento de sopro, com 12 instrumentistas, muito bacana. E depois a gente veio com a orquestra de viola, que teve uma
0: apresentação. Um show, eu vi um pouquinho daquela apresentação da deles.
1: Né? Muito bacana. E depois três grandes shows. A gente começou com Texas Rádio, que foi muito legal, um som muito diferente. E depois a Nayara, e finalizamos com o Pagode do Chu. O pessoal não queria ir embora, não.
0: É.
1: Era quase 8 horas da noite, tava muito cheio por lá. Mas um encerramento com chave de ouro. Foram 4 dias muito intenso, com muita coisa acontecendo fora ao mesmo tempo, oficina, cozinha, show, degustação, shows, concurso, várias etapas do concurso, muita coisa ao mesmo tempo, um evento muito múltiplo, que a gente ficou muito feliz em entregá-lo da forma que foi. É lógico que todo evento desse porte, com uma presença maior de público que do ano passado, a gente enfrenta muitos desafios, né? Principalmente em questão de espaço, mas são coisas que a gente guarda para que o ano que vem a gente melhore um pouco mais.
0: E tem mais o ano que vem, né?
1: Se Deus quiser, nesse mesmo período.
0: Uma toada, melhorando cada vez mais.
2: Daniel, obrigada. Valeu. E antes da gente encerrar, Vou deixar já o meu abraço aqui a todos. Amanhã é dia de Câmara Municipal, é o resumão da Câmara. Mas antes da gente encerrar, um sério problema que acontece constantemente em Araxá, já virou praxe, e é disso que o Diogo Meira traz para a gente: falta de pagamento dos funcionários da Casa do Caminho.
3: Isso mesmo, Eveline, Armindo, Dessim, o pessoal que acompanha a gente aqui pela 94.5. A gente está aqui nas portas do Hospital Casa do Caminho, onde está acontecendo uma pequena manifestação pacífica por parte ali da equipe de enfermagem, os trabalhadores ali da área da saúde, que estão com o piso salarial em atraso. Lamentavelmente, é um problema recorrente. Há muito tempo que a Casa do Caminho, também a Santa Casa, que aliás gere a Casa do Caminho, está submetendo os funcionários a esse tipo de situação, e o pessoal realmente não está nada satisfeito com isso. Ao nosso lado está aqui a Karen. A Karen é uma das representantes, uma das colaboradoras aqui da Casa do Caminho, vai falar para a gente a respeito desse problema. Como a gente disse, né, Karen? Infelizmente, é um problema que não é de agora que está acontecendo, né? Bom dia.
5: Bom dia a todos os ouvintes. Então, esse problema, ele é decorrente a todo mês. Todo mês está atrasando. Aí, quando não atrasa o piso, atrasa o salário. E fica essa bagunça. A gente procura saber informação, porque esse mês eles nem colocaram um comunicado. Nada. A gente procura saber. Eles falam com a prefeitura não repassou. A gente entra em contato com a prefeitura, Secretaria de Saúde, fala que já foi feito, que já está na tesouraria. E aí fica a situação difícil, né? Porque a gente está vindo trabalhar. Está batendo ponto, a gente não pode faltar. Porque não tem ninguém para respaldar. Sindicato daqui não precisa te contar coisas, que não resolve nada.
3: Perdão, qual que é o sindicato da categoria hoje?
5: É o sindicato nosso mesmo, do Roberto Sindicato. Ah, sim, perfeito. Porque aqui o sindicato a gente não tem, da enfermagem. Uhum. Então, por isso que a gente fica nesse jeito.
3: Você falou do sindicato. Sindicato, vocês chegaram a procurar um sindicato? O sindicato falou alguma coisa? Qual que foi a postura do sindicato nesse sentido?
5: Só fala que procura saber e aí depois some. Ninguém fala mais nada.
3: Mas não move nenhuma atitude não, prática para resolver não. Esse problema?
5: E é descontado, todo mês, né? Que a gente paga e não resolve nada.
3: Ou seja, vocês pagam o sindicato, mas o sindicato não ajuda a resolver
5: não
3: o problema.
5: Não ajuda. Se não é a gente que dá a cara para bater aqui, não resolve nada.
3: Atualmente, quais meses que estão atrasados?
5: Não, é do mês passado, porque o governo, ele manda todo dia 26. E o repasse tem que ser feito até dia 4. Por que que eles atrasam? Hoje é 30. Cadê esse dinheiro? Com quem que tá?
3: Eu lembro que até pouco tempo a gente cobriu uma outra manifestação de vocês aqui também, foi prometida uma resolução para esse problema. O que que foi feito de lá para cá? Houve alguma melhora?
5: Nada. Só cobrança, em cima de cobrança. Às vezes você tem que ficar sobrecarregada com o paciente aqui. É uma encheção de saco e é isso.
3: Essa sobrecarga é função de falta de funcionário?
5: Isso, falta de funcionário, porque as pessoas vão ficando desgastadas, né? Não quer vir trabalhar.
3: Houve demissões, pedidos de demissões por conta dessa situação?
5: Sim, houve demissão, rescisão direta, já foi feito. Muita gente está fazendo, porque desse jeito não tem como ficar.
3: E qual que é a promessa ou a conversa com a gestão do hospital quanto a isso aí? O que que eles têm dito para vocês?
5: Não fala nada, não tem resposta. Aí eu fico pensando assim, como que não tem resposta? Tem que ter resposta.
3: Bom, há risco de uma paralisação do serviço? Aqui não é uma paralisação, né? É apenas uma pequena manifestação de plantonistas que estão saindo agora do horário de trabalho. Mas há risco de paralisação do serviço se essa situação não melhorar?
5: Paralisação a gente não tem como fazer porque não temos o sindicato. Mas a gente não vai fazer. O que a gente vai fazer é os cuidados básicos para o paciente. Se o dinheiro não cair até hoje, a gente vai só dar medicação. Não vai fazer mais nada. Não vai dar banho, não vai ter troca, não vai fazer mais nada. Infelizmente.
3: Uma situação triste, né, minha amiga? Afinal de contas, vocês têm contas, têm família que precisam desse recurso.
5: Muito triste. É muito triste e desgastante, né? Porque já não precisava disso, né?
3: Certo, muito obrigado pela participação. Então tá aí, Eveline, mais uma vez, funcionários aqui da Casa do Caminho, enfrentando esse problema e fazendo essa manifestação pacífica.
6: Queremos nosso piso, queremos nosso piso, queremos nosso piso, queremos nosso piso, queremos nosso piso.
3: Eveline, Armindo, é com vocês.

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1: Os agricultores gaúchos são os mais prejudicados com o clima adverso nos últimos 4-5 anos. Muitas perdas e um apoio do governo federal cheio de discursos, visitas ao estado, mas poucas ações de efeito eficaz. Aliás, o índice de suicídio entre agricultores gaúchos vai se tornando alarmante. Gente que perdeu tudo, em situação de endividamento, sem nenhuma luz para pagar os bancos, aí vem o desespero. Então, se um pequeno ou médio produtor não consegue crédito nos bancos, não há como permanecer na atividade. Outros, agindo com cautela, plantam menos e hoje há uma quebra de 30% na produção gaúcha de trigo, que é a maior do Brasil. A redução da área cultivada deve-se também às incertezas com a chegada do El Niño e a falta de cobertura rural, que o governo não mostra muito interesse, ou parece não mostrar, em resolver o problema. Minas Gerais vem aumentando sua produção. Goiás, Mato Grosso do Sul, Bahia são outros estados que cultivam o trigo além da região sul. Porém, mesmo crescendo, ainda vamos levar um tempo para equilibrar a produção nacional. Valdir Barbosa.
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3: 10h54.
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1: FM 10:57.
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0: bom dia, bom dia, bom dia, bom dia!
1: Bom dia!
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0: Estávamos ali comemorando os aniversariantes do mês, eu e Daniela, com sabor supremo! Gente, tinha comentado com a Silvinha assim, eu gosto de morango. Ela, não me diga mais nada. A cama de morango, assim, duas, três camadas de morango. Nossa senhora, que delícia, mulher! Sem contar que a decoração do topo do bolo, você arrasou esse ano, viu? Super beijo pra você, tava delicioso demais. Ai, aí a gente tem que se controlar, né, com o sabor supremo. Segue lá no Instagram, ó, @sabor supremo. A gente também filmou ali o bolo. Ah, você vai ficar emocionado, assim como nós ficamos. Ou então entre em contato com ela no 99906-274 e encomende o seu bolo também, viu? Sabor supremo. Delícia de gás. Simbora, a minha hora do rango foi a sobremesa primeiro, né? Segue comigo até 13h. Participe pelo nosso WhatsApp 998-20-9450. Para você participar pedindo a sua música, mandando seu alô e o seu abraço também. Vem interagir aqui com a gente, né, na nossa programação. Hoje é 30 de junho, último dia do mês de junho, né? Eu fiz 6 meses e já ficou para trás, basicamente. Terça-feira, vem comigo.
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0: 11:06 na cidade. E que é isso, Dudu? É, meu filho, você viu, né? Cadê que deu Japão ontem? Diga-me, ainda acertei o placar, 2-1. Tudo bem com você? Bom dia, estamos mais felizes, estamos mais verde e amarelo nessa terça-feira, né? É. Tô ruim de palpite, tá péssimo. Torcendo pro Japão, só podia ser ruim mesmo. 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
0: 11:10 na cidade. Uai, ô Eduardo, claro, ruim o Brasil, pegou seleções pior. Aí complica, né? Bom, se a gente apoiar o Brasil só meio, se a gente apoiar, né? Seja o Brasil, acho que isso leva pra vida. Apoiar as coisas só quando elas estão em ascensão, quando tá tudo bem, aí não é apoio, né? Aí você comemora junto. Quero ver apoiar na hora que tá lá embaixo, né? Que hora que tá, na hora que precisa de apoio mesmo. Já se imaginou numa situação assim que você não tá tão favorável na vida e você olha pro lado e não tem ninguém te apoiando ali, te dando uma força? Quando tem alguém fica mais fácil, não fica? Claro que fica. Então vamos, essa música é pra você, ó. Até que você pediu, tapa na cara já. Zezé de Camargo e Luciano. Vamos com Murilo Ruf também, Saudade Estranha. E tem Ciro de Luca, Copo Virado, você curte nesse bloco.

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1: Vai viajar com a família de carro nestas férias de julho? Então presta atenção nessas dicas de segurança. A primeira é a ideia errada de travar as portas ao sair de viagem, pois é falsa a impressão de que travadas há um bloqueio extra que dificulta ainda mais de se abrirem as portas. Mas não é nada disso. O sistema de travas apenas neutraliza a ação das maçanetas. Elas não conseguem mais abrir as portas, só isso. Mas elas não devem ser travadas, porque no caso de um acidente, quando chegar alguém para prestar socorro, haverá uma dificuldade ainda maior para resgatar os ocupantes. Outra dica em relação às portas traseiras, onde normalmente ficam as crianças. Elas podem ser definitivamente bloqueadas por uma pequena trava em sua parte interna.

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11: Ó, foi perdida no centro uma jaqueta marrom com capuz, ela é acolchoada por dentro, tamanho adulto, tá? Uma jaqueta marrom com capuz acolchoada por dentro foi perdida aqui no centro. Caso você tenha encontrado, você pode deixar aqui na rádio ou então entre em contato com o número 98445-2828. 98445-2828. Pode deixar na rádio, aqui na Rádio Cidade também. Caso você tenha encontrado aí a jaqueta adulto, né? Marrom com capuz e ela é daquelas que é acolchoada por dentro. 11 horas e 25 minutos. Bora pro WhatsApp que a galera tá chegando. Chegue você também. Ô Valmir, fala comigo, Valmir.
12: Oi, Iris, bom dia.
11: Bom dia.
12: Não, não tem problema não. Deixa a seleção boa embora. Deixa só a ruim pra trás. Mas sendo campeão é o que interessa. O Hexa tem que ser nosso.
11: Ô Valdemir, você ficou feliz com a Alemanha indo pra casa ontem? Ainda mais ganhando do Paraguai. Eita, nós. A gente ficou feliz demais. É isso aí, viu? Deixa os bons pra cá. O Wanderson também tá aqui participando junto com a gente. Eu já cheguei nos tapas, né, Wanderson? Ele tá até se escondendo. Dona Ilma, fala comigo, Dona Ilma. Bom dia.
13: Bom dia, Iris. Tudo bem? Tá aqui pra gente vivo com a Luan Santana. Pra galera aqui no Lebron, aqui do Salão do Zete, aqui toda minha família, minhas amigas. Lá todo o Tonico da Cristina e o Denis, o Fabio, o Laura, a Isabela. Todo mundo, viu? Tá você, bom. Um bom dia abençoado aí, cidade dá gosto de ouvir.
11: Esse dá super beijo pra você. Olha, a Flavinho, o José Jonas também tá comemorando ali a vitória do Brasil. Tudo bem? Hoje vamos querer Emília Eduardo, uma semana abençoada pra todos nós, né? Super abraço pra você, viu, Flavinha? José Jonas, um beijo também. Daqui a pouco tá indo pra escola, né? Aguenta aí que já que daqui a pouquinho você curte sua música. Vamos começar esse bloco com o Kleber e Cauã, Mil Adjetivos. Tem Felipe Rodrigo também, Ignora, dá tempo de tocar a música da Dona Ilma e a do José Jonas também.

0: Que música é essa? Bom demais, né? Emília Eduardo, Licor de Amor. Espero que o José Jonas tenha curtido essa música, que eu curti demais. Teve Luan Santana também, Te Vivo, atendendo ao pedido da Dona Ilma. Felipe Rodrigo, Ignora. Clever e Cauã, Mil Adjetivos passou por aqui. Venha participar, 998-20-9450. Já tô indo pro WhatsApp. Aproveita e manda seu recado.
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0: Cidade 11:40. Bora pro WhatsApp, fala comigo, Wilson.
3: Oi, Wilson, bom dia.
0: Bom dia, como é que tá?
3: Pega a carona aí dessa música do Emílio Duarte que a Emília pediu aí. Pra toda minha família, meus dois filhos e minha esposa. E você lembra, eu te falei que era 1-1?
0: Lembro,
3: eu tava
0: gente.
3: Ganhando o bolão, nós ia ganhar na prorrogação ou nos pênaltis. Foi muito sofrimento? Pra mim foi não, tá querendo ganhar só o bolão. Tá ganhando sozinho.
0: Eita,
3: faltava dois minutos, quase que eu ganho o bolão, mas faz parte da vida.
0: Ah não, Wilson, oh, quando foi 1-1, eu só me lembrei de você, viu? Eu fiz, ah não, gente, não acredito que vai ser sofrido desse jeito não, pelo amor de Deus. Ainda bem que não foi. Quer dizer, sofrido foi, né? Mas não foi tão sofrido quanto a gente ia ir pra prorrogação e pros pênaltis. Deus me livre, meu pai do céu. Não quer passar por isso, não. Tava quase tendo um ataque do coração. Pense no ser humano que gritou. A Fatinha tá por aqui também. Bom dia, Iris, com alegria. Se der tempo, gostaria de ouvir Amor por Telefone. Eita, é a cidade, dá gosto de ouvir. A Luísa também tá por aqui. Iris, bom dia. Também ganhei o bolão ontem. Eita, nós! Olha que sofremos, viu? Mas valeu muito. Ótimo dia. Valeu mesmo, viu? Também ganhei. Em um dos, né? Que eu participei de 3-1, eu coloquei 2-0. Outro eu coloquei 2-1, mas eu não achava que ia muito além disso, não. Ando ganhando os bolões por aí. Uns eu participo, outros não. Aí fica, ah, gente, participa sempre. Tá bom, vou participar, né? Oi, Iris. Bom dia. Como é que funciona a participação dele em uma... Ah, sim! 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Ô, Fatinha, fala comigo, Fatinha. Bom dia.
4: Ô, Iris, bom dia, Fatinha de Torres.
0: Tudo jóia.
4: Toca pra nós, toca pra mim, pra minhas amigas, né, Dona Divina, Fernandinha, a Linda, lá no Certo Salitre. Toca pra nós aí, Edbert Samuel, o Homem Chora.
0: Opa, já chega aí pra você, viu? Bora pro comercial rapidinho, mas já eu tô de volta.
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0: É, você curtiu aí, Eduardo Costa, Imagina Eu. Teve pedido aí também da Fatinha, né? Amor por Telefone, foi a Fatinha que pediu? Foi a Fatinha que pediu. Amor por Telefone, Paulo César e Juliano, Beijei a Cura, Diego e Vitor Hugo, Estrada da Vida, Sami Rico e Zezé de Camargo e Luciano. Te contar, viu? Essa terça-feira tá com os musicão aqui na programação e com vocês fazendo aí também, tá show! Deixa eu falar uma coisa pra você. 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Essa é a hora do rango, seguimos até uma comigo, Iris Santiago. Participe, vamos ficar bem informado agora com o Repórter FM.
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3: O presidente Luiz Inácio Lula da Silva lança nesse instante, em uma cerimônia no Palácio do Planalto, o Desenrola Adimplentes, nova modalidade do programa de crédito do governo federal. A iniciativa é voltada para quem mantém as contas em dia, mas ainda paga juros altos em empréstimos. A expectativa é que possam participar consumidores que já quitaram pelo menos 4 parcelas de uma dívida de até R$15.000. 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De Brasília, Pedro Nascimento. 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
0: 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Aí Fatinha, outra Fatinha, agora essa aqui é a do torresmo. Vamos curtir Ed Brito e Samuel? Homem chora assim.

0: Coisa linda. Parabéns. Valeu,
1: Obrigado, Gustavão. 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
2: Cidade 12:12.
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2: A música não para. É, já tem mais, viu? Fica aí que tem destaque da Trend 94. 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
2: Eita, ai, nós. Ai, música boa, né? Ai, fala mansa, mais um dia de sol.

0: Pichote, Coração e Cadeado. Essa dá gosto de ouvir, né? Esse bloco inteiro que teve Matheus e Cauã, junto com Ana Castela, Ilusão de Ótica, Direitos Iguais também, Simone Mendes passou por aqui. Vamos com... Ah, teve mais uma, né? Teve a música de hoje com Fala Mansa, a Trem de 94, perdão, a Trem de 94 com Fala Mansa, mais um dia de sol, laiá, laiá, laiá. Vamos com Auto Papo, tem informação automobilística na cidade pra você.
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2: Até uns tempos atrás, quando se viajava com o carro, punha o pé na estrada, era comum deixar no porta-malas algumas peças, componentes para um eventual reparo durante a viagem. A modernização do automóvel tornou tudo isso inútil, pois a eletrônica reduziu a possibilidade de um grande desgaste ou até quebra de várias dessas peças. E hoje, no caso de falha, só mesmo uma oficina especializada e computadorizada. Mas ainda vale a pena carregar no porta-malas 1 litro do óleo igual ao utilizado no motor, os fusíveis que podem se queimar ou as correias que podem se arrebentar. E mesmo com o sobressalente no porta-malas, sempre vale a pena levar aquele tubinho reparador instantâneo de pneu, pois nunca se sabe onde nem a que horas o danado vai aparecer furado.
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0: No verão, no inverno, em todas as estações, eu fiz sintonizado na 94.5 FM, você tá bem, hein? Vamos de música de hoje, tem Jorge Matheus pra você curtir, aguenta aí.
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0: Gustavo Mioto, senhoras e senhores.
1: Murilo Ruf, senhoras e senhores. Uma salva de palmas, Murilo Ruf, São Paulo.
2: Obrigado.
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6: 12h43.
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14: 12h47 na cidade. Ó, Luiz Antônio tá por aqui comigo. Fala comigo, Luiz.
15: Oi, Iris. Oi. Boa tarde, tudo bem?
14: Eu tô
15: Luiz
14: bem.
15: Antônio. Iris, anuncia pra mim, por favor. Meu filho perdeu o aparelho celular com a identidade junto com a capinha do telefone. Aí no centro aí. Anuncia aí, por favor. Quem encontrou, encontrar, devolver, por favor. O nome dele é Douglas Henrique Alves dos Santos. Beleza?
14: Beleza.
15: Faz favor pra nós, hein? Forte abraço, obrigado.
14: Um abraço pra você também, viu?
15: Isso, pede pra deixar no, na rádio aí, por favor. Ou senão pode estar me ligando. O número do meu telefone é 99809-3918. Beleza? Que a gente vai onde que tiver e pega, tá bom?
14: Tá certo.
15: Forte abraço.
14: Forte
15: obrigado.
14: Abraço pra você também, viu? Quem encontrou aí o celular com a identidade do Douglas Henrique, pode deixar aqui na Rádio Cidade, que a gente entra em contato, viu? E por falar em celular, tem um aqui também. Qual é? Mas aqui, esse aqui tá sem identidade. É um iPhone branco? Um iPhone branco. Se você perdeu ele, venha aqui na Rádio Cidade, né, pra fazer o desbloqueio dele, tá bom? É, e também, já aproveitar aí dos achados perdidos, né? Foi perdida uma jaqueta marrom adulto com capuz, ela daquelas acolchoadas por dentro, aqui no centro também. Caso você tenha encontrado, pode deixar aqui na Rádio Cidade ou dar uma ligada no 98445-2828. 98445-2828. Galera, eu vou ficando por aqui, viu? Amanhã a gente se encontra, meio de semana, 1º de julho, né? 6 meses já foi pra trás, né? Agora vamos por 6 meses da frente. Aqui na nossa programação a partir das 10h30. Marcos Roberto já chegou e eu estou indo. Obrigada pela participação e companhia, viu? Hoje vocês arrasaram na programação. Eu deixo vocês curtindo. Esse já foi pra trás, né? Agora vamos por 6 meses da frente. Aqui na nossa programação a partir das 10h30. Marcos Roberto já chegou e eu estou indo. Obrigada pela participação.

0: Alexandre Gilmar, pô, tamo
1: essa junto. Essa aqui é pra nós vai. Fazer.
0: É nóis.
1: A turma chora.
2: Chora com força.
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4: O governo federal lançou uma nova etapa do programa Desenrola. Desta vez, o foco são os trabalhadores informais que mantêm as contas em dia ou têm atrasos de no máximo 90 dias. A ideia é oferecer crédito mais barato para evitar que essas pessoas entrem na inadimplência. Poderão participar trabalhadores sem carteira assinada que tenham empréstimos de até 15 mil reais, com pelo menos 4 parcelas já pagas. A nova linha permite substituir a dívida atual por outra, com juros menores, limitados a 1,99% ao mês, além da possibilidade de aumentar o prazo de pagamento e até mesmo contratar um crédito adicional, desde que a prestação fique menor do que a original. Segundo o governo, o ministro da Fazenda, Dario Durigan, a medida complementa o Desenrola voltado aos inadimplentes e busca premiar quem manteve um bom histórico de pagamento. Além do Desenrola Adimplentes, o governo também anunciou uma linha de crédito para estudantes que estão pagando o FIES e querem abrir um negócio próprio. Ao todo, o pacote terá um custo estimado de 4 bilhões de reais, sendo 3 bilhões destinados ao Desenrola Adimplentes e 1 bilhão para o programa FIES Empreendedor. A Caixa Econômica Federal e o Banco do Brasil já confirmaram participação na nova modalidade de crédito. De Brasília, Aline Peçanha.
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1: 13:05.
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quinta-feira, dia 30 de junho. Pra fechar mais um mês, hein? Já passando aí a metade do ano. Aquele abraço, obrigado aí pela companhia. Tamo juntos, né? Até logo mais às 4 horas. 4 horas tem Leandro Silva no seu rádio, fazendo aquele

0: 4 graus.
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5: Olha, com certeza, hein? Mais uma edição do Trend Cidade 94,5. 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Ontem foi bacana em cima do Japão. Passamos um sufocozinho no começo, mas aí o 2-1 foi de bom tamanho, foi legal, foi bacana. Daqui a pouquinho teremos em campo Costa do Marfim enfrentando aí a Noruega, né? Desse jogo, né, vai sair aí quem vai pegar Brasil nas oitavas de final, né? Domingo às 5 horas. Então vale a pena, né, a gente acompanhar daqui a pouquinho, né, às 2 horas, Costa do Marfim e Noruega, que é o próximo confronto aí do Brasil, né? Um deles vai estar jogando aí nas oitavas com o Brasil, hein? 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

0: Fábio Eduardo, hein? A música do Mococa e Paraíso, pra matar a saudade. É o licor de amor, hein? Pra você ligado aqui na 94, nessa tarde gostosa, bacana. É hoje, terça-feira, dia 30. Gente, ainda teve nesse bloco Meus Braços, Max Oliver e Mais Um Dia de Sol, Fala Mansa, pra você que tá em casa, no trabalho, você que tá acompanhando, hein? 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Manda um abração pro meu amigo Elvis. Alô, Elvis, aquele abração pra você, tá lá ligadinho, acompanhando. Ó, vamos tá aqui na área então, Elvis, aquele abraço pra você e uma ótima tarde, tudo de bom. Manda um abração pra Abadia. Alô, Abadia, fala comigo, Abadia.
1: Boa tarde, Marcos Roberto, Deus abençoe.
0: Deus abençoe.
1: Abençoe todos nós, curtindo essas músicas boas, todos aí, pra todos os amigos que estão nesse programa. Valeu, Marcos Roberto.
0: Valeu, boa Abadia. Tarde.
1: Tchau, tchau. Com Deus, tchau. Valeu.
0: Com
1: tchau.
0: Deus também. Aquele abraço, tudo de bom, hein? 1h28, daqui a pouco eu volto com mais. Aguenta a mão aí, já já.
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0: Agora, 1h29.
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11: Oi, tá na hora de mais uma edição da música de hoje. Pra você que acompanha a cidade, destaque com Jorge Mateus. Te amar.

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8: Posições mistas nos preços do café no fechamento do mercado financeiro dessa segunda-feira. A saca do tipo 6, bebida dura, vale R$ 1.562, alta de R$ 12. Tipo 7, bebida dura, R$ 1.499, baixa de R$ 6. Tipo 6, bebida riada, R$ 1.239, alta de R$ 12. Tipo 7, bebida rio, R$ 1.074, leve alta de R$ 2. No mercado futuro para setembro, a saca fechou ontem valendo US$ 327,60, alta de US$ 4,60. Informações do Centro do Comércio de Café de Minas Gerais. Do Sul de Minas, repórter Estela Torres.
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0: Uma salva de palmas, Murilo Ru.
1: Valeu, Goiânia.
2: Valeu, Murilo.
1: Que delícia, tamo cara. Junto. Tem que respeitar.
0: Que é isso?
1: Que moda boa, que moda boa, que moda boa.
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5: Agora 1h49, hein? Vamos lá com mais um. Um abração mais uma vez, amigo Elvis. Elvis, obrigado pelo carinho, viu?
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5: Elvis é danadinho, gente boa, hein? 1h49.
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0: Hoje não, hein? Israel Rodolfo fechando mais uma super sequência pra você ligado aqui na 94,5. Já passou por aqui a Três Demais, hein? Bruno Rosa e Murilo Rufi. 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Os times já estão entrando em campo e já, hein? Costa do Martim e Noruega. E aí sim, hein? Daí vem o confronto do Brasil nas oitavas de final.
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0: Agora sim, em 7 para as 2. Aquele abraço, obrigado aí pela companhia. Um abração pra turma, loteamento.
7: Alô, Marco Alberto.
0: Alô, turma.
7: Manda um alô pra nós aqui, a turma do loteamento da Coimbra. Manda um abraço pra Pipoca.
0: Pipoca, tive com Pipoca domingo.
7: E pra vocês aí também.
0: Tá certo, obrigado.
7: Troca uma moda do Marco Luiz Monteiro pra nós aí.
0: Assim que der.
7: E nós tá aqui, da moda do outro dia, nós tá te ouvindo aqui.
0: Tive com eles lá também na viola, na Espoquejo. O Marcos Monteiro e Vinícius, né, deram um show lá também. Aquele abraço!
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7: Ó, três pras duas. Essa aqui não é tão boa não, viu? Essa música da Ludmilla. Pra você que tá ligado, dopamina. Três pras duas. Yeah.

0: tarde, 2 em ponto. Aquele abraço, obrigado aí pela companhia, hein? Ludmilla, Dopamina. Oi, Joana.
1: Opa, Marquinhos, boa tarde, tudo bem? Eu sou Joana Dac, do Grupo Assistencial Esperança Candidato, passando aqui para desejar uma tarde abençoada para você, para todos os seus ouvintes. Manda um alô aqui para a nossa mulherada que está aqui fazendo as suas compras aqui no Gran Bazar. Hoje nós colocamos a promoção de R$1. Vai até às 18 horas, tá? A mulherada quiser fazer suas compras, né? Tá, estamos aqui. Que Deus abençoe grandemente a nossa tarde.
0: Amém.
1: Manda um pagodinho aqui para nós. A Belinha gosta de um pagodinho. Manda aqui para nós, tá? Deus abençoe.
0: Tá bom, daqui a pouquinho vou tocar um pagodinho aí, tá certo? Aquele abraço. Então vai lá, lá no Serra Morena, próximo ao postinho, é o Gran Bazar, R$1, até às 18 horas, aproveite.
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0: gostou, faz barulho aí.
1: Faz um barulhinho aí, hein? Zé Neto e Cristiano, pra você ligado, Cadeira Cativa. Ainda teve a Ludmilla Dopamina, pra você que tá ligado acompanhando, hein? Temperatura máxima tá 0 a 0, hein? Pra você que tá aí acompanhando, a Costa do Marfim, Noruega. São deles, pode ser o adversário, do Brasil, né? No próximo jogo, nas oitavas de final. Domingo, né? Domingo, 5 horas.
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23, hein? Mexe com elas pra você ver. Vai, mexe. Eli Justi, Go Girl. Ó, deixa eu dar um toque aqui, gente. Foi perdida aqui uma bolsinha vermelha. É do São Geraldo até o Santo Antônio. O pessoal tava no ônibus também aqui no centro, né? Pegou o ônibus aqui no centro, lá pro Santo Antônio. Então, ó, atenção, hein? Tá no nome de Eliane, de Fátima Caixeta Silva e Jair Donizete da Silva. Esses documentos, quem encontrou, por gentileza, é, vamos devolver, tá certo? Não é seu, você encontrou, obrigação é devolver. É o entre em contato no telefone 988-44-0318. É um casal de idosos

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3: Oi, cidade, 2:17.
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1: Cidade 12:19, hein? 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

0: De 12h28 agora, hein? Fechando mais uma super sequência com a Ana Castela, hein? Nosso quadro ainda teve por aqui Solteiro no Mundo, Maurício Eduardo, Tem Amor, Tem Volta, Jorge e Matheus. Ó, por enquanto, 0-0, Costa do Marfim e Noruega, né? Daí vai sair o adversário do Brasil nas oitavas de final, hein? Vale você acompanhar. 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Já já eu volto com mais, aguenta a mão.
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0: Agora 12h30.
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Mais uma vez, abração lá pra Joana, toda a turma lá do Gran Bazar, até às 18 horas. Vai lá pra você comprar a um real, hein? Pra você ajudar a Joana, ajudar tanta gente. Então, vale a pena. 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Olha o Xande de Pilares aí, ó. Alô, Joana, aquele abraço pra vocês.

0: Esse é o Xande de Pilares, pra você ligado aqui na 94,5. Aquele abraço, obrigado aí pela companhia. Esta é a 94,5, uma ótima tarde, tudo de bom pra você. Aquele abraço, hein? Um abração ali pro Cláudio. Alô, Cláudio, você pediu aí, ó. Vai estar ouvindo agora o modão, depois da hora aqui, ó.
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0: Max Monteiro e Vinícius.
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0: Hora 2h45, hein? Alô, Cláudio. Olha os meninos cantando aí, ó. Max Monteiro e Rodrigo. E aqui Max Monteiro e Vinícius cantando pra vocês, ó. Pescador e catireiro. Nesse clima bom, nessa tarde especial. Ei!

Olha aí, cidade 94,5 é moda boa, hein? Pescador e Catireiro. Pra você que tá acompanhando a 94,5, Max Monteiro. Encontrei com ele lá na, no Barreiro domingo. É com a orquestra de viola, dando um show, hein? Ó, deixa eu dar um toque mais uma vez. Foi pedido uma bolsinha vermelha. Essa bolsinha foi do trajeto de São Geraldo até o Santo Antônio. Mas o pessoal desceu no ônibus aqui, eu pego ônibus aqui no centro, né? Pro Santo Antônio. E perderam essa bolsinha, gente. É de um casal, né? Já de idosos, né? Tinha lá os documentos deles e eles estavam desesperados, né? Sabe como é que é? Então você que encontrou, deixa aqui na Rádio Cidade, né? Os documentos estão no nome da Eliane de Fátima Caixeta Silva e seu Jair Donizete da Silva. Então você que encontrou, deixa aqui na Rádio Cidade, na Cassiano Lemos 87, a obrigação, né? Devolver quem encontrou. Então se você sabe quem encontrou aí, por gentileza, deixa aqui na Rádio Cidade, hein? Ó, por enquanto tá 1-0, hein? A Noruega, né? Em cima aí da Costa do Marfim. Já encerrou agora o primeiro tempo, vem aí o segundo tempo, mas muita coisa ainda, né, pode acontecer. Por enquanto, no domingo, né, Brasil e Noruega, mas ainda tem o segundo tempo e pode virar, muita coisa ainda vai acontecer. 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Né, encerrou agora o primeiro tempo, vem aí o segundo tempo, mas muita coisa ainda, né, pode acontecer. Por enquanto, no domingo, né, Brasil e Noruega, mas ainda tem o segundo tempo

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1: Ó, 2h53 agora, hein? A Rayane tá ligadinha. Fala, Rayane.
2: Muito boa tarde, Marcos Roberto, aqui é a Rayane, diretamente de São Paulo. Meu querido, eu quero pedir a música do Zezé de Camargo e Luciano, Nem Mais Uma Dúvida. Quero oferecer pro meu marido Silvio, sintonizado na rádio, deixar pra ele também um super beijo. Marcos, um forte abraço, meu querido, sucesso sempre, cidade dá gosto de ouvir.
1: Tá certo, daqui a pouquinho eu tô tocando aí o Zezé de Camargo, fica ligadinho, hein? 2h53.
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1: Legal, em 2h55, aquele abraço, obrigado aí pela companhia Cidade, a sua rádio, pintando mais uma, Fred Fabrício.

Mais em Conta agora, em Cidade, Rua e Leandro, com Danilo e Davi, fofoca do ano aqui na programação da 94,5. Ó, tem mais um ouvinte ali que perdeu uma carteira, gente. Foi pedido uma carteira com mais de R$1.000 aqui no centro, da lotérica que é ao lado da Igreja Matriz aqui no centro, por volta aí das 12 horas, tá no nome aí os documentos de Zélia Francisca da Silva, coitado, ó. Vamos devolver. Não é seu, o dinheiro não é seu, a carteira não é sua. Então você que encontrou, põe a mão na consciência, e devolva. Deixa aqui na Rádio Cidade ou entre em contato aí no telefone 99197-9942. 99197-9942. Foi pedido aqui próximo à Igreja Matriz ao meio-dia. Tá no nome ali de Zélia Francisca da Silva. Manda um abração mais uma vez pro meu amigo Elvis. Alô, Elvis, aquele abração pra você, obrigado, viu, Elvis? Elvis é danadinho, gente boa, tá lá ligadinho. A música da Rayane aí, ó, Zezé de Camargo, Nem Mais Uma Dúvida.

0: 6:05 em Cidade FM 94,5. Nem mais uma dúvida. Zezé de Camargo e Luciano, fechando mais uma hora para você que tá ligado aqui na cidade. Ó, mais uma vez, então, peço aí a você que encontrou a bolsinha vermelha, né, com documentos aí da Eliane de Fátima, Caixeta Silva e do Jair Donizete da Silva. Por gentileza, deixa aqui na Rádio Cidade e também, né, da nossa outra ouvinte que perdeu também, né, uma carteira aqui próximo à Igreja Matriz de São Domingos, por volta aí das 12 horas, né? Tá no nome aí de Zélia Francisca da Silva. Zélia Francisca da Silva, que ainda é mais fácil, que ainda tem câmera ali pra filmar. É ver quem encontrou aí, né? Então, por gentileza, quem encontrou, devolva, gente. Deixa aqui na Rádio Cidade ou entra em contato ali, no caso aqui da Zélia, no telefone 991-97-99-42. Ó, te dou um toque, hein? Vou falar pra você aqui, dando aquela dica, né? 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É o governo do Brasil, cada vez mais, né, ao lado aí do povo brasileiro. 3:07, daqui a pouco eu volto com mais.
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1: Muito bem, agora 3:08.
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3: O governo federal lançou uma nova etapa do programa Desenrola. Desta vez, o foco são os trabalhadores informais que mantêm as contas em dia ou têm atrasos de no máximo 90 dias. A ideia é oferecer crédito mais barato para evitar que essas pessoas entrem na inadimplência. Poderão participar trabalhadores sem carteira assinada que tenham empréstimos de até R$15 mil, com pelo menos 4 parcelas já pagas. A nova linha permite substituir a dívida atual por outra, com juros menores, limitados a 1,99% ao mês, além da possibilidade de aumentar o prazo de pagamento e até mesmo contratar um crédito adicional, desde que a prestação fique menor do que a original. Segundo o governo, o ministro da Fazenda, Dario Durigan, a medida complementa o Desenrola voltado aos inadimplentes e busca premiar quem manteve um bom histórico de pagamento. Além do Desenrola Adimplentes, o governo também anunciou uma linha de crédito para estudantes que estão pagando o FIES e querem abrir um negócio próprio. Ao todo, o pacote terá um custo estimado de R$4 bilhões, sendo 3 bilhões destinados ao Desenrola Adimplentes e 1 bilhão para o programa FIES Empreendedor. A Caixa Econômica Federal e o Banco do Brasil já confirmaram participação na nova modalidade de crédito. De Brasília, Aline Peçanha.
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7: Mulher, Cidade mulher. 3 e 14, hein? Tá pintando essa aqui, ó. Ivandro Júnior. Mulher, hein? No seu rádio. Uma ótima tarde. Bonita.

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5: 15:20.
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16: Vem
2: inevitável.

0: pra quê? Fala pra mim, vai.
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0: Mil adjetivos pra te amar até de madrugada hoje, viu?
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2: Vai viajar com a família de carro nestas férias de julho? Então presta atenção nessas dicas de segurança. A primeira é a ideia errada de travar as portas ao sair de viagem, pois é falsa a impressão de que travadas há um bloqueio extra que dificulta ainda mais de se abrirem as portas. Mas não é nada disso. O sistema de travas apenas neutraliza a ação das maçanetas. Elas não conseguem mais abrir as portas, só isso. Mas elas não devem ser travadas, porque no caso de um acidente, quando chegar alguém para prestar socorro, haverá uma dificuldade ainda maior para resgatar os ocupantes. Outra dica em relação às portas traseiras, onde normalmente ficam as crianças. Elas podem ser definitivamente bloqueadas por uma pequena trava em sua parte interna.

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2: Agora 3:38, hein? 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Olha, tá empatado, hein? 1-1 agora, hein? Vai ser um grande jogo aí na final, hein? Vamos ver quem vai aí, vai provavelmente prorrogação, se alguém não fizer, né? E vai nos pênaltis para essa definição de Costa do Marfim, né? Enfrentando aí a Noruega. 1-1 agora, é um time que vai definir aí as oitavas de final, né? Pro jogo aí do Brasil de domingo, hein? 1-1, tá empatado. 3:39.
3: Brasil!
2: Um abraço pro meu amigo Bruno. Alô, Bruno, aquele abração pra você. O cara que trabalha nos maiores DVD, dos maiores artistas, né? Do Brasil inteiro, hein, Bruno? Essa senhora, hein? Não para não, hein? Esse é o Bruno Campos. 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
2: A música de hoje vem com Jorge Mateus. Tem amor, tem volta.

0: tarde, 3h46 agora, hein? Felipe Rodrigo, pra você ligado aqui na 94,5. Lelê, virou ali, Lelê. Futebol, a coisa esquisita, estranha mesmo, hein? Não
1: que
0: tem
1: virada,
0: jeito, hein? Não.
1: Que virada, virada, cara.
0: Foi igual o Brasil ontem, de virada.
1: Rapaz!
0: Olha lá, Noruega 2-1.
1: Marquinhos, fala sério, cara. Ontem foi os deuses do futebol, não foi?
0: Eu acho, porque o que o goleiro ontem catou lá, o Suzuki.
1: Que é aquilo?
0: Rapaz, que é aquilo? Nossa senhora.
1: Então, rapaz, pra
0: e é um lance gente... bom, você viu ali agora, o time defendendo tudo, de repente, o
1: Trupicou.
0: Como é que chama lá? O Haaland?
1: Haaland.
0: Haaland.
1: A bola pega no cara.
0: Diabo loiro. Da Noruega.
1: E ele não chutou, não.
0: Não, ele não chutou, não.
1: A bola que pegou.
0: Ele se embaraçou todo.
1: Foi.
0: E a bola entrou pro gol.
1: Eu, hein? Que coisa, hein?
0: Eu tenho que. Olha lá, ó. O Elvis já tá ali, ó.
1: Grande Elvis, cara. Que massa, hein, cara?
0: Já tá com a bandeirinha, já tá daquele estilo.
1: Sensacional esse menino.
0: O Elvis sempre fazendo a feira pra todos nós. Gente boa, finíssima.
1: Muito obrigado, viu, Elvis?
0: Que abraço.
1: Carinho. Essa consideração bacana que você tem por todos nós aqui.
0: E ele é gente boa.
1: Muito, muito.
0: Não tem gente, né? Não.
1: E assim, é um cara do bem, um cara que tá sempre ligado em todas as programações, sempre participando com a gente.
0: E a gente fina, belíssimo.
1: Muito.
0: Lele, ó, 43, vamos ver o que tá ali ainda, hein?
1: Não sei não, hein?
0: Vamos ver.
1: Ó, oh, lá, lá, vai o diabo doido.
0: Olha lá, olha lá.
1: Olha lá. Ah.
0: Ó.
1: Ah. Ai, ai, ai. É gol, Kim.
0: Será que
1: ah, Kim.
0: Vai não, vai não.
1: Ah, não sei não, Kim.
0: Olha lá, saiu. É. Ainda bem, defendeu bem. 3h48, já minhas últimas de hoje.
1: Sim.
0: Um abraço, Lelê.
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4: 15h49.
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11: Quem diria? Cantando o hino de uma lenda.

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1: Hora certa, Taquari, 4:03.
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2: Santa Helena, 4:18.
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0: Muito bem, vai lá, se joga.
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0: Agora 4:36.
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0: 4. Olha só, e ontem quem levou, olha quem levou ontem a caixa premiada do Comercial Aeroporto. Elisângela de Fátima, do telefone 99106, final 99, tá? Ela que mora na fazenda, ela é da região rural, levou aí a caixa surpresa, tá toda felizona. Elisângela de Fátima, do 99106, final 99, tá ligada por aqui, curtindo a Bola FM, na fazenda do Entrecosto.
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2: O Plano Safra deste ano terá 525 bilhões de reais em crédito para médios e grandes produtores rurais. O valor é 9 bilhões de reais maior do que a safra anterior. A maior parte desses recursos, conforme anunciado pelo governo nesta terça-feira, será destinado ao custeio da produção e à comercialização. Outros 140 bilhões de reais vão financiar o investimento em máquinas, irrigação, armazenagem e inovação no campo. Entre as novidades anunciadas pelo governo federal nesta terça-feira está a redução dos juros de algumas linhas de crédito. No Pronampe, por exemplo, que é voltado aos médios produtores, a taxa máxima será de 9% ao ano. Também haverá desconto para produtores que mantiverem o cadastro ambiental rural regular e adotarem práticas sustentáveis. De Brasília, Pedro Nascimento.
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6: Velocidade 4:47.

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0: hora do Almazela, 4h56. Essa aí foi, hein? Top das galáxias. Bora lá falar com a Joana no Gran Bazar. Ela que faz parte aí, é claro, preside aí há bons anos, né? Há bons tempos aí, o grupo Assistencial Esperança e Caridade, ajudando aí a população. Oi, Joana!
1: Oi, Leandrinho, boa tarde, tudo bem?
0: Tudo
1: Joana
0: bem,
1: do grupo Assistencial Esperança e Caridade, passando aqui para desejar uma tarde abençoada para você, para todos os seus ouvintes. Leandrinho, nós estamos fazendo a promoção de R$1 hoje e vai estender até amanhã, ao meio-dia. E hoje à noite nós vamos fazer reposição. Quem quiser dar uma passada por aqui, desde já eu te desejo uma tarde abençoada.
0: Obrigado.
1: Manda para nós o flashback do Bruno Marrone.

0: Eu quero oferecer para Edna e meus filhos, meus netos, para todas as mulheres do Gran Bazar, meus genros, né? Meu esposo, para todas as mulheres que passam pelo Gran Bazar. Que Deus abençoe para Digníssimo, que Deus abençoe grandemente a nossa tarde. Para você também, fica com Deus.
1: Com Deus, Joana!
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6: Previsão do tempo.
7: Terça-feira com sol entre poucas nuvens em Minas Gerais. O tempo segue estável, sem previsão de chuva em todo o estado. A combinação entre temperaturas amenas e disponibilidade de umidade favorece a formação de névoa úmida ou nevoeiro em pontos isolados da faixa leste de Minas. No restante do estado, sol entre poucas nuvens, com frio pela manhã e temperaturas mais agradáveis à tarde, condição característica de inverno. Céu parcialmente nublado com névoa úmida no Jequitinhonha, Mucuri, Rio Doce e Zona da Mata. Demais regiões, céu claro a parcialmente nublado. BH terá uma terça de predomínio de céu claro, com sensação de frio ao amanhecer e à noite. Devido à ação dos ventos, a sensação de frio será ainda maior. Aqui na capital, a temperatura máxima deve chegar aos 27 graus. Repórter Aline Neves.
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1: Cidade, agora 5 em ponto.
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5: Hora certa, 5:17.
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2: 5h22. Tudo bem com vocês? Tudo legal? Tudo bacana? Deixa eu mandar um abraço aqui pra rapaziada que tá aí nos aplicativos de mobilidade urbana, curtindo a melhor.
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2: Alô, Elvis!

0: Luca, não é aquela Luca do ai, ai, ai, ai, essa é a Luca da Susan Vega. Cara, que top, hein? Fala sério, 1987, ela que continua aí fazendo uma turnê. É, não é mole não, ela não é mole não. Ela está aí, é claro, no auge da sua carreira ainda, cantando muito, barbaridade. Atualmente, fazendo aí a sua turnê mundial Flying With Angels. O Giro celebra aí seu mais recente álbum de estúdio lançado com meados aí de 2025, marcando seu retorno às canções e, é claro, aí inéditas após uma década em seus shows. Ela continua incluindo aí o mega hit Luca. Turnê mundial aí Flying With Angels, Your inclui essas e muito mais, né? Estarão aí sendo exibidas aí nessa turnê nos Estados Unidos, na Austrália e também na Nova Zelândia, acompanhada por seu guitarrista Gary Leward e ainda o violinista Stephen Winders. Luca, o 1987, pra matar a saudade, mas uma de qualidade que na melhor e mais. Deixa eu dar um abraço aqui pro Elvis. Elvis, cara, sem palavras, hein? Elvis, sensacional. O cara mandou um caminhão de milho verde pra cá, gente. E aí?
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2: Até uns tempos atrás, quando se viajava com o carro, punha o pé na estrada, era comum deixar no porta-malas algumas peças, componentes para um eventual reparo durante a viagem. A modernização do automóvel tornou tudo isso inútil, pois a eletrônica reduziu a possibilidade de um grande desgaste ou até quebra de várias dessas peças. E hoje, no caso de falha, só mesmo uma oficina especializada e computadorizada. Mas ainda vale a pena carregar no porta-malas um litro do óleo igual ao utilizado no motor, os fusíveis que podem se queimar ou as correias que podem se arrebentar. E mesmo com sobressalente no porta-malas, sempre vale a pena levar aquele tubinho reparador instantâneo de pneu, pois nunca se sabe onde nem a que horas o danado vai aparecer furado.
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3: Hora certa, 5:51.
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9: Muito bem, a seleção do Haaland bateu aí, é claro, mais uma e vai enfrentar o Brasil no domingo. Será? E a sua esperança? O que você pensa? O que você me fala? Vai dar Brasil ou não?
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5: Ah, canção rei! Isso aqui tem que ter sentimento.

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0: 6:19.
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0: Bora então, rapaziada, somente as melhores pra você, da melhor e mais ouvida. Fala comigo, Rogério de Moura, o Rampinho, mais conhecido como Rampinho, o lindão lá da Ima. Quando tinha Ima, a Ima acabou já tem 1000 anos. Então, quer dizer que o Rogério de Moura hoje é uma múmia.
4: Maurinho.
0: Ainda vem me chamando de Maurinho ainda, não tem dó. Fala, Rampinho.
5: Ô, Leandro, boa noite. Rogério de Moura. Leandro, eu tô confiante, tá?
0: Confiante na seleção.
5: Não vai passar fácil pra Noruega. Leandro, quem ganhou ontem, a Chazinha se preso. Fala aí pra nós.
0: Fala aí.
5: Obrigado, cidade, valeu de ouvir.
0: Ah, grande amigo Rogério de Moura. Quem ganhou foi a Elisângela de Fátima, da fazenda do Entrecosto, do 9106, final 99, beleza? Caixa surpresa lá no Comercial Aeroporto, top. Essa caixa tá dando o que falar, gente. Tá ajudando muita gente. Fala, Weder.
4: Boa noite, Leandro Silva. Manda uma música pra nós, sertaneja boa aí.
0: Uai, que só toca sertaneja
4: Matheus
0: boa.
4: Matheus Matias, Memórias.
0: Memórias.
4: O Weder aqui de Biá. Ah, a cidade dá gosto de ouvir.
0: Ah, moleque.
4: Tem base?
0: Tem base aí, tem, uai. Claro que tem.
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0: De volta, 6h26, por aqui, continua

0: No Doubt You, It's My Life.
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0: 1-0 pra França, viu, Thaíde? Ai, ai, ai. E vem a França, hein, Thaíde? Abraço pra essa galera massa aí, top das galáxias, a galera aí da Nascente Batata, no busão do Ataíde Fernandes. Ô, oh, Ataíde.
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0: 6:48.
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8: Finalzinho, melhor e mais, agora 6h52, Diogone, fala comigo, Diogone, muito bem, fala aí, Ilma tá por aqui, fala aí.
9: Tudo bem, Leandro?
8: Tudo bem, Ilma.
9: Eu toquei a Heavy, com Dry Adams.

0: minha amiga. Abraço pra rapaziada aí no bairro São Domingos.
1: Boa noite, Leandro. Meu áudio chegou aí, Leandro.
0: Chegou, Ilma.
1: Toca aí pra mim. I have com Brian Adams, Leandro. Boa noite.
0: Tá aí, Ilma. Um abraço aqui pro Claudinei e também pra Célia, lá no bairro São Domingos, em Coromandel, ligados aqui na Melhor. Abraço pra vocês, obrigado pela sintonia. Alô, Ilma.
1: Boa noite.
0: Tá aí, Ilma. Um abraço aqui pro Claudinei e também pra Célia, lá no bairro São Domingos, em Coromandel.

BalaCast, trazendo aí as novidades, tudo sobre as terras raras. 7-5, Left Children com uma versão moderninha, na versão de 2026, by a Lion com Have Children.

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1: Aqui, Adriana.
2: Cidade FM. Boa noite, Armindo. Boa noite, Diogo.
3: Boa noite.
2: É um prazer muito grande a gente estar aqui, né? Esse bate-papo. É, poder ajudar, poder tirar dúvidas, poder dividir um pouco de conhecimento e receber muito conhecimento também de vocês aí. E principalmente acesso com a comunidade araxaense, através da internet, através da rádio. É, a gente pode ter esse canal para poder estar explicando e estar esclarecendo as dúvidas que existem sobre o nosso projeto, sobre o que a gente está fazendo em Araxá, né?
3: Bom, antes de nós começarmos a nossa sabatina, deixa eu trazer para você aqui um brinde especial lá do nosso amigo Fernando Faria, lá da Caps. Fique à vontade, é um mimo que a gente sempre traz aí para os nossos convidados. Espero que você goste. Hoje o nosso avaliador de feições não está por aqui, né? Mas o Armindo vai fazer às vezes o Tardelli e vai analisar para ver se a caricatura tá parecida aí com o seu proprietário, Armindo.
2: Tá perfeita, muito bem feita.
1: O Fernando é craque, né?
2: É bom, nossa, demais, gostei, né? muito mesmo.
3: Já tá, já tá limpo pra mim. Tá, você já pode usar.
1: É sua,
2: presente. Já vamos inaugurar. Ó.
3: Posta lá nas redes sociais, marque a gente, marque o Balacast, marque o Fernando Faria também.
1: Mostra pra cá.
3: E olha,
1: show.
3: Tá bonito. Tá a cara do Michael Douglas lá, você viu?
2: Lá pelos 80 e tantos anos.
3: Você é bem mais jovem que o Michael Douglas, né? Você tá parecendo ele na década de 80, quando ele tinha cabelo branco. Acho que agora nem cabelo não tem mais.
2: Aí lá na casa deles vivem muito, mais de 100 anos.
3: Ah, não, com certeza. Mas é isso aí, vamos lá então. Adriano Rios, hoje, como o Armindo já disse, você está como diretor de operações do projeto San Jorge em Araxá, um projeto de mineração novo aqui na terra de Bija, e que vem para explorar este, que realmente é um dos minerais mais estratégicos para o mundo, né, para a produção como um todo. Mas eu tenho uma dúvida que já tirou meu sono de madrugada e eu já nem consegui me comunicar mais com a minha esposa porque eu estava com essa dúvida na minha cabeça. O que que são terras raras, pelo amor de Deus? Ilumine meus porões com a vossa sabedoria.
2: Não, quem dera. Terras raras, na verdade, são 7 elementos químicos, né?
3: Então é um composto de elementos químicos, um grupo de
2: elementos químicos especiais que tem características muito semelhantes na tabela periódica, né? Então, e com nomes assim bem peculiares: sério, lantano, prazodino, neodínio, né? Térbio, e são nomes bem assim diferentes e que tem uma aplicação hoje muito grande no mundo, principalmente nessa parte aí de transição energética, né? O pessoal tá muito olhando isso.
3: São fundamentais. Esses 7 elementos químicos, eles se encontram presentes no mesmo local? Existem jazidas de um e de outro separados? Como é que funciona isso aí?
2: Na verdade, só são 17, né?
3: São 17.
2: Nem todos estão juntos em todas as jazidas. Cada jazida tem suas peculiaridades, alguns estão juntos, né? Aqui em Araxá são alguns, não são todos os 17, mas temos alguns importantes aqui em Araxá.
3: Quais nós temos em Araxá hoje?
2: Basicamente, aqui em Araxá nós temos sério, lantânio, neodínio, prazodínio, disprósio, né? São alguns que estão aqui.
1: Qual que é o top dos tops aí? Esse aí é fundamental, é caro, é precioso mesmo.
2: Vamos falar que o neodínio e o prazodínio, eles estão muito em evidência porque eles são muito usados nos ímãs permanentes hoje, que está assim em destaque, principalmente nos carros elétricos.
3: Neodímio, né?
2: Neodímio bório, né? Neodímio bório e...
3: Eles são classificados como metais, né?
2: São
3: metais. Não. E eles têm um como é que eu vou te explicar? Qual que é exatamente a aplicabilidade prática desses elementos? Vamos focar nos que nós temos aqui?
2: Uhum.
3: Afinal de contas, são 17, em Araxá você disse que temos 7, né? Vamos focar no que nós temos aqui. Quais são aí as aplicabilidades práticas? Mas antes disso, pode terminar de responder a pergunta do Armindo.
1: O mais poderoso.
2: São
1: os dois.
2: Esses dois hoje são de Araxá, são os que estão mais em evidência em função dessa transição energética aí, que vão os ímãs para turbinas eólicas, e motores de carro, elétrico, né? Os motores elétricos, são os que estão mais em destaque. E Araxá tem sério e lantânio, que são mais usados na indústria química. Já também aproveitando e respondendo você, né?
3: Uhum.
2: São mais aplicação, principalmente aí na parte de petroquímica, de catalisadores, etc. Mas os de maior valor mesmo são esses usados para ímãs permanentes.
1: E Adriano, o que é o projeto Araxá na sua concepção mesmo? O que que realmente ele foca?
3: Deixa eu só fazer uma pergunta da sua rapidamente.
1: Sim.
3: Hoje em dia você falou muito da aplicabilidade prática deles nessa questão da transição energética.
2: Uhum.
3: Hoje em dia nós vivemos um período de eletrificação de veículos.
2: Sim.
3: carros, motos, enfim, bicicletas elétricas. Sim. E tal. As terras raras entram, por exemplo, em produção de baterias especiais para poder realmente aplicar, para poder fazer com que essa transição energética aconteça?
2: Elas estão ligadas aos motores elétricos.
3: Ah, é mais aos motores do que às baterias, né?
2: No caso das baterias Araxá, tem um destaque o nióbio.
3: Sim, claro.
2: Que em algumas baterias o nióbio é usado também, né? Mas os terras raras, principalmente esses, são na parte dos ímãs dos motores, né? Que a gente chama de ímã permanente. Então a eficiência do motor é maior em função deles estarem ali.
3: E dá mais durabilidade, dá mais potência para esse motor. Vamos falar aqui em termos leigos, para a gente poder entender.
2: Eficiência, né? Você vai ganhar em eficiência, consequentemente você vai ganhar em economia, você vai ganhar em toda essa parte
3: de
2: performance deles.
3: Quando nós falamos de eficiência, né, nós estamos falando de que exatamente? Em um motor mais durável,
2: desempenho,
3: desenvolva melhor. Mas
2: como ele é ímã permanente, ele tem uma duração mais, de um ciclo de vida mais longo, né? Ele não perde essa característica, então você vai ganhar, acaba reduzindo o custo, que você tem um motor com um ciclo de vida mais longo, então você vai ter uma economia e depois não vai precisar estar trocando, não vai precisar nada disso, né?
1: Perfeito. E o que é o projeto Araxá? Bom, o que ele foca?
2: O nosso projeto, né, a gente começou, primeiro ele foi focado, começamos com o nióbio, né? E eu falo que começamos a ter um alinhamento dos planetas, né, nessa fase, porque durante o projeto começou com o nióbio, mas durante isso veio essa polarização no mundo em função dos Estados Unidos com China e a China fechando o mercado para terras raras, aonde se voltou os olhos também para terras raras. Então o projeto Araxá, ele tem duas frentes, ele tem o nióbio e tem terras raras, que está presente aqui no depósito de Araxá.
1: E não foi por acaso que a San Jorge, que é uma empresa australiana, virou os olhos para a cidade, porque a gente realmente tem esses produtos de qualidade, né, e até com teor acima do que realmente se encontra, porque como você disse aqui nos bastidores, antes da gente entrar no ar, tem terra rara por todo lado. O difícil é você conseguir o teor dela e a apuração. Seria isso?
2: É o processo, né? A gente brinca muito que o raro é o processo. E esse processo, a China, ela desenvolveu esse processo, né? Então ela domina a cadeia toda. Ela tem desde o minério até o produto final, ela faz todo esse processo. Sim. E o processo é complicado, ele é complexo. Tem parte química, tem parte metalúrgica, então é um processo bem complexo.
1: E a São Jorge já tem. Já domina esse processo, não é isso?
2: Nós tivemos a planta piloto aqui na antecessora nossa, que chegou a produzir o oxalato, né? Então, Araxá, a San Jorge, nós temos a tecnologia desenvolvida até o oxalato, aqui em house, na piloto, mas esse oxalato já foi fornecido para o CETEM, para se fazer os óxidos, para depois se fazer a redução, gerar o metal, né? Então, essa tecnologia a nível de laboratório já foi desenvolvida com produto.
1: Já é um primeiro passo.
2: Sim, sim. Com produto que a San Jorge produziu aqui na década passada, com a planta piloto, quando era a MBAC.
1: Vocês ainda estão naquela fase de pesquisa, de prospecção. Tem aí um prazo, um período, para começar realmente como a gente fala, a planta já está em atividade, produzindo a todo vapor?
2: Nós estamos desenvolvendo não só a parte de pesquisa mineral para se conhecer melhor o depósito, né? Já tivemos surpresas agradáveis aí, de um depósito inicial de cerca de 42 milhões de toneladas, já chegamos aí num valor hoje de 95 milhões de toneladas para nióbio e 70 milhões de toneladas para terras raras, né? 94 para nióbio, 70 para terras raras. E temos duas vertentes de trabalho. Na vertente mais otimista, a gente estaria falando em começar a produzir já alguma coisa no nióbio a partir de 2028.
1: 2028.
2: Essa vertente, ela estaria com algumas parcerias com empresas aí que poderiam dar uma acelerada nesse processo.
3: Quando vocês falam de parcerias com empresas, estão falando de investimento? Um projeto desse tamanho, obviamente, necessita, né, de recursos externos, de capital estrangeiro, inclusive, para ele poder começar a operar. Vocês estão falando de investimento ou vocês estão falando de busca por tecnologias?
2: Os dois. Nós estamos aí com pesquisas para desenvolvimento de tecnologia, linha de produção, fazendo parte de uma cadeia grande que foi feita no Brasil, chamada Magbras, que é para desenvolver toda a cadeia de produção de terras raras no Brasil. São 28 instituições, entre empresas, institutos de pesquisa, e nós fazemos parte. Somos uma das mineradoras que vai fornecer o produto para se desenvolver os óxidos para frente. Inclusive, os primeiros testes que foram feitos, que eu falei, já foi feito com oxalato, que foi produzido aqui no passado. E a gente também tem parcerias com a empresa para investir e fazer a planta nascer, né? Que o caso hoje é a Hancock Prospector, que é a empresa australiana, é a maior acionista já da St. George.
3: Qual foi o investimento da Hancock no projeto Araxá?
2: Ela, no primeiro investimento que ela fez, foi na capitalização que a gente fez em outubro do ano passado, ela colocou 22 milhões de dólares australianos, e agora ela colocou mais 20, né?
1: E é coordenada por uma senhora, né? A Dina
2: Reinhardt. É, ela que é a proprietária da Hancock. A Hancock é uma empresa australiana com tradição muito grande na área de mineração, né?
1: Qual que é a capital hoje da St. George?
2: A St. George hoje estaria variando entre a faixa dos 400 a 500 milhões de dólares australianos.
3: Isso, valor de bolsa. Capital da St. George ou capital da St. George Araxá?
2: Isso é o valor Araxá. Da St. George em mercado.
3: Perfeito. Em 400 mercado. Milhões de dólares.
2: É, australianos. 400 a 500 milhões de dólares australianos. Varia um pouquinho em função de cotação de
1: coisa. Adriano, tem mercado para essa produção, no caso, quando ela começar a ser feita, no mundo tem?
2: Tem.
1: Tem?
2: Tem. Tem. O mundo está crescendo e cada vez procurando, por exemplo, no caso do nióbio, procurando ácido de melhor qualidade. O nióbio também está na transição energética, que está em voga, todo mundo querendo desenvolver. O meio ambiente é uma preocupação muito grande, né? A gente tem um planeta hoje que está sufocado, precisa melhorar. E terras raras tem uma dependência com a China. Terras raras hoje você tem dois pontos. Um é a questão do mercado e segundo que o Ocidente não quer ficar mais na mão só da China, né? Porque essa gangorra de subir preço, descer preço, fechar mercado, abrir mercado, a China já fez isso outras vezes, né?
1: Esse interesse dos Estados Unidos e da China, claro, né? Apesar que a China detém, né, grande parte desses minerais, também fomentou e é um impulso a mais para São Jorge buscar aí esse desenvolvimento aqui em Araxá?
2: Sim, não resta dúvida.
3: Aí entra uma questão geopolítica também, né? Tem uma matéria de 2025 que está aqui no G1, no Globo.com, no qual o atual presidente Luiz Inácio Lula da Silva, durante um evento, disse, abre aspas, aqui ninguém põe a mão, fecha aspas. Isso aí não tem, essa fala do presidente Lula não fecha possibilidades ou horizontes de investimentos de capital externo, de capital estrangeiro, para São Jorge poder começar realmente a se desenvolver?
1: Ele pode isso dentro da lei?
2: Não, o Brasil é muito bem regulamentado com relação à mineração, né? Você tem uma Agência Nacional de Mineração que regulamenta toda essa área, tem um mercado de capitais muito bem estruturado e como se diz, muito eficiente. Falas desse tipo, eu vejo elas muito mais como um lado mais populista do que tornar-se realidade, tá? Porque não é tão fácil assim, né? Agora, é lógico, quem está pensando em colocar dinheiro, às vezes isso pode assustar, pode dar um passo para trás. Mas instituições brasileiras são muito bem estabelecidas, não é tão fácil você chegar. Ele pode fazer por decreto e aí isso vai ter que passar por congresso, etc., que não é tão fácil.
1: Agora, você, araxaense, como outros que estão na São Jorge, você tem uma experiência larga, trabalhou mais de 20 anos na CBMM, né?
2: 24.
1: 24 anos, então, e parece que a São Jorge buscou essas pessoas como você, que tem experiência, que são capacitadas, que conhecem muito do assunto. Isso aí já traz aí um handicap maior para a empresa já começar a pensar alto, Adriano?
2: Não resta dúvida, amigo. Conversando muito lá fora com as pessoas, é um diferencial quando você fala que você está trazendo pessoas que já trabalham nessa área, e é também um diferencial quando você diz que você está em Araxá. Porque você chega e fala, olha, nós estamos com um projeto numa cidade que é mineradora, que conhece mineração, que convive com a mineração. Então, não é uma cidade onde você vai passar por tipo de resistências, né? Araxá está preparado e sabe trabalhar com mineração. Isso atrai, isso facilita, tá? Às vezes ajuda algum investidor por dinheiro no
1: projeto. Tem você que a gente conhece, tem o Thiago também, que está na direção. São pessoas com essa experiência, acima de tudo com know-how, né? Isso é importante, já dá uma credibilidade maior, né?
2: Sim.
3: Quando nós estamos falando de produção, a gente pensa na planta.
2: Uhum.
3: Né? Dentro desse projeto da San Jorge para Araxá, já está definido esse local de planta, a construção dessa planta, em torno de quanto que ela vai custar? Traz um pouquinho para a gente dessa parte operacional realmente da San Jorge aqui, já que você é diretor de operações, né?
2: Uhum.
3: Então fala um pouquinho para a gente sobre essa parte operacional da San Jorge.
1: Deixa eu complementar, localiza para a gente onde está hoje a San Jorge, o território dela.
2: Os decretos estão ali. Quando você está saindo para Franca, onde tem aquele a Estrada Velha do Barreiro, sim, e a Estrada de Franca, sim, naquele biquinho ali, você começa as áreas da San Jorge um pouquinho para frente. Seguindo na Estrada Velha do Barreiro, descendo, nós estamos à esquerda da Estrada Velha do Barreiro. Né?
1: Descendo.
2: Descendo à esquerda ali, o decreto, e ele vai até na rodovia Araxá Franca, do outro lado da rodovia da Araxá Franca. Então ele sobe ali, pega um pedaço da rodovia, a rodovia está no meio dos decretos, lógico, ninguém vai mexer em rodovia, mas tem uma parte do decreto de lá e tem uma parte do decreto de cá.
1: E extensão, o que, que seria isso?
2: Uns cento e poucos hectares, mais ou menos.
3: Isso dá para San Jorge iniciar ou minerar esse território por quanto tempo?
2: Até agora, no pedaço que a gente já fez bastante sondagem, já temos resultados, nós já chegamos em 94 milhões de toneladas de minério, com um teor médio de 0,6% de nióbio. A gente está falando em começar minerando alguma coisa em torno de 3 milhões. Então isso já seria alguma coisa em torno de 30 anos aí de operação.
1: A gente sabe que no Brasil hoje, parece que só uma empresa em Goiás que já está operando, né?
2: É, a Serra Verde.
1: Então, e vocês estão muito longe de chegar, de atingir o que realmente essa empresa está conseguindo hoje em termos de operação?
2: É, o que eu falei para você, para nióbio a gente no horizonte mais otimista dos estudos nossos, nós estamos falando de 2028. Para terras raras seria um pouco mais, um ano mais ou menos depois, tá? Em função disso. A tecnologia para se fazer oxalato já existe, a planta piloto já existia aqui em Araxá, nós estamos montá-la de novo, inclusive lá no centro de tecnologia que vai ser construído no Cefet, e já estamos fazendo o projeto da planta industrial.
3: Né? A planta industrial ela vai ficar obviamente nesse núcleo, né, que você mencionou, em termos de estrutura, de extensão de estrutura, quantos metros quadrados que essa planta vai ocupar e a princípio, qual que é a prospecção para a produção anual de terras raras?
2: É ali, a planta, na verdade, ela vai estar. Nós já adquirimos uma área, uma fazenda de 166 hectares, no sentido ali onde você passa na antiga Chácara dos Padres,
1: sim,
2: ali,
1: sim,
2: né? Nos Lemos, da fazenda famosa dos Lemos ali, nós adquirimos uma área ali, 166 hectares, que é onde nós vamos construir a planta. Estaria em linha reta alguma coisa em torno de 3 quilômetros ao sul da nossa área, passando ali por dentro, onde foi a estrada de mineração da antiga Arafecho ali, né? Saindo nos Botaforas lá em cima, a gente comprou aquela área ali. A planta, ela está sendo projetada para cerca de 10 mil toneladas de ferro nióbio, e cerca de 30 mil toneladas de oxalato de terras raras.
1: A gente vê aí que esse material de Araxá, ele tem um teor, né, até acima do padrão, né, que existem por aí. Isso aí também é um diferencial?
2: É. Aqui em Araxá, a monazita, ela estaria com teor na faixa dos 4% a 5% de óxidos de terras raras. Para uma comparação, Poços de Caldas, que é onde você tem a argiliônica, os teores são abaixo de 1%. Né? Que é um mineral, é um outro mineral de terras raras.
1: O que se agrega em termos de até econômicos mesmo, a questão do teor a mais?
2: O teor a mais, ele vai te trazer benefícios praticamente em todas as áreas. Uma delas, meio ambiente, porque é menos material para você movimentar para chegar na mesma quantidade de produto. Consequentemente, é menos bota fora, é menos cavas menores, né? Teores mais altos, processo mais barato, você consegue concentrar, chegar a valores que o mercado adquire com etapas mais simples ou às vezes usando menos etapas, né? Para você conseguir concentrar. Então, Araxá hoje, o depósito de terras raras de Araxá, ele está classificado entre um dos melhores do fora da China para monazita, que é o mineral que tem em Araxá. Né?
3: Em Araxá vai sair, quando a gente fala de terras raras, o que vai ser vendido? Vai ser vendido ali um insumo, né, ou vai ser vendido um produto final?
2: Pois é, nós estamos hoje o projeto está sendo feito para se chegar até o oxalato.
3: O que, que é o oxalato? Você
2: está falando
3: muito disso.
2: É como se fosse um concentrado. Tá? Você vai concentrar na forma de oxalato. E esse oxalato vai ser passado para quem vai depois separar os óxidos. Que aí, no caso, a Dina, a empresa dela lá na Liners, na Malásia, faz isso, o processo.
3: Processo de separação dos minerais que compõem esse oxalato.
2: Depois vai ter uma etapa onde se fazer a redução, você vai gerar os metais, para depois fazer as ligas.
1: O oxalato, né, seria tipo a matéria-prima.
2: É um concentrado.
1: Já com o primeiro processo feito.
2: Sim, o primeiro processo.
1: Vocês apuraram ele.
2: E o oxalato. Agora, a gente está estudando seguir as etapas aqui também. Para frente.
1: Evoluir para tentar chegar à separação de todos aqui.
2: E tanto é que a gente está no projeto da Magbras, que é o projeto do Brasil de desenvolver a cadeia toda no Brasil.
1: E esse projeto, o que que ele reza dessa empresa aí, no caso? Que são várias empresas que fazem parte.
2: O Magbras, né, é um programa.
1: Que está desenvolvendo, no caso. Seria um laboratório para intensificar a expertise nessa apuração desses minerais.
2: O Magbras foi uma iniciativa envolvendo institutos de pesquisa, empresas, desde a empresa que vai fornecer a matéria-prima, até, por exemplo, a WEG, que vai fazer o motor elétrico, a Stellantis, que vai fazer o carro com motor elétrico, passando por quem vai fazer a separação, quem vai fazer a metalização, né? E institutos de pesquisa, como, por exemplo, o CETEM do Rio de Janeiro faz parte, o CIT Senai de Belo Horizonte faz parte, o IPT de São Paulo faz parte do Magbras. Então, a cadeia toda de terras raras está dentro do Magbras. É um objetivo do Brasil de ter todo o desenvolvimento aqui dentro, que é o que a China faz hoje.
3: Agora, esse projeto é uma iniciativa do governo? Sobre o Magbras em si.
2: O Magbras, ele acaba tendo alguma coisa, porque você tem algumas instituições que tem o governo como... Mas, basicamente, ele é empresas privadas com institutos de pesquisa que representam a indústria. O CIT Senai é da indústria, né?
3: Sim.
2: O IPT... Também São Paulo tem uma participação lá do governo de São Paulo, e o CETEM no Rio, mas é uma iniciativa onde quem está capitaneando são as empresas juntamente com esses institutos.
3: A linha de pensamento, então, realmente é fazer com que toda a cadeia produtiva seja feita no Brasil, desde a mineração ali, realmente até o beneficiamento do produto final com a separação dos óxidos. Né?
2: O objetivo do Magbras é isso.
3: Perfeito. Aí, no caso, por exemplo, seria cada empresa ali com a sua expertise, ou a San Jorge fazendo, só a título de exemplo, né? Fazendo todo o processo, desde a mineração até a venda do produto final.
2: Nesse primeiro ano, né, o objetivo é ter a tecnologia. Ter a tecnologia para fazer no Brasil. Porque é o que a China fez durante 30, 40 anos e que nós não fizemos e que o resto do mundo não fez.
1: Né? Eu queria perguntar o seguinte, através dessa tecnologia, a partir do momento que você já tem essa tecnologia, já tem expertise de trabalhar, de explorar, você acredita que vai facilitar para todo mundo, em relação até mesmo a outras empresas que poderão, não sei, se instalar aqui?
2: Eu acredito.
1: Terceiros?
2: Nós tanto acreditamos nisso que o objetivo do Centro de Tecnologia que está sendo montado no Cefet, no primeiro momento ele vai trabalhar para nos ajudar, mas ele depois é para ser um centro de desenvolvimento de tecnologia mineral em Araxá.
1: E eu queria te perguntar isso, eu vi recentemente na imprensa que vocês já estão fazendo parcerias dentro da cidade, com o Cefet, com outras entidades aí. Eu queria que saber o que que esse pessoal, tipo do Cefet, o que eles vão agregar e o que eles vão receber também?
2: No caso do Cefet, a gente montou uma parceria, onde vamos montar um centro de tecnologia, vai ter um centro de tecnologia para trabalhar tanto a área de nióbio, quanto a área de beneficiamento mineral, quanto de terras raras. A planta piloto nossa da década passada vai ser montada dentro desse centro de tecnologia, e é um investimento inicial só físico na faixa de 25 milhões, todo ele da San Jorge. O primeiro repasse de 10 milhões já foi feito para o Cefet. Vão começar as obras lá agora, estão terminando a parte de projeto e de cotação. E o objetivo é isso que eu falei, é deixar um centro de tecnologia depois para o Cefet desenvolver e ajudar a desenvolver tecnologias minerais em Araxá.
3: Esse centro de tecnologia, ele vai ser voltado então na pesquisa de tecnologias para o desenvolvimento das terras raras?
2: Num primeiro momento, terras raras e nióbio. Depois o Cefet vai poder prestar para outros minerais também aqui.
1: E, né? E qual a contrapartida que, no caso, o Cefet, a escola terá, os alunos na
3: ou que formação? Oferece também, né? Porque o investimento está vindo por parte da San Jorge.
2: O investimento monetário, vamos dizer assim, está vindo da San Jorge. O Cefet está doando a área. que é o antigo DENIT, lá em cima, vai ser construído lá. E o CEFET também vai entrar com mão de obra, com pesquisadores, vai ter uma fase de operação, vai ser bolsas de estudo, bolsas de desenvolvimento de mestrado, doutorado, tudo isso vai poder ser feito dentro.
1: Formar profissionais da área aqui, no caso, também. Sim. É, como você falou que formou em Ouro Preto, né? Uhum. Então, poderíamos ter aí, através dessa parceria com o CEFET ou com outras instituições educacionais, cursos,
2: sim,
1: né? Para aproveitar e para formar mão de obra também.
2: É, o CEFET já está pensando agora em abrir já um técnico em química. Né?
1: Sim.
2: Porque terras raras é química,
1: sim, né? Já está pensando,
2: já está então nisso.
3: A empresa, muitas vezes, ela tem que desenvolver mercado para, uhum, o próprio produto. Se você me permite abrir um parêntese aqui, a própria Companhia Brasileira de Metalurgia e Mineração entrou exatamente nesse projeto de pesquisas de baterias à base de nióbio. Para quê? Para que ela realmente tenha mercado para o produto. Ela não vai vender bateria,
2: sim,
3: mas ela vai vender o quê? O nióbio para as várias empresas que produzem baterias. Isso aí, obviamente, gera dividendos para ela. Então, nesse sentido, esse projeto de pesquisa também tem esse enfoque de gerar mercado para o produto que é extraído daqui de Araxá?
2: Sim, isso é uma consequência que eu acho que é natural, né? Você vai desenvolver tecnologias visando a aplicação do teu produto, né?
1: Claro.
2: Que é abrir o mercado para você, né?
1: Uhum.
2: E não resta dúvida
3: disso. A parceria com o CEFET, então, atualmente, pelo menos a princípio, é no sentido de desenvolver tecnologias de mineração e processamento.
2: É. As plantas pilotos são para isso.
1: Tem outras parcerias, porque a gente também viu que a empresa está preocupada com a sustentabilidade, com a questão de ser uma empresa cidadã, né? Sim. É, ofertar também uma contrapartida para a cidade. Quais outros projetos ou parcerias que vocês estão desenvolvendo já, ou pensam em desenvolver?
2: Pois é, o ano passado a gente fez a primeira vez o ASA, né? Onde 12 projetos socioambientais de Araxá foram contemplados, com verbas para poder desenvolver, estão em andamento, né?
1: Subsídios.
2: Principalmente nesse primeiro, a gente teve um foco muito grande naqueles projetos em que as pessoas, as entidades não tinham dificuldades para conseguir financiamento nos órgãos oficiais. Então a gente fez esse primeiro, estamos preparando já o segundo, né? Temos apoiado práticas de culturais.
1: Ação social de Araxá, né? O ASA, né?
2: Social, é. E nós estamos preparando já o segundo, né, para sair. E temos participado de vários eventos também, educação ambiental.
1: Quem é que foi contemplado? Você sabe algum aí desse primeiro etapa do ASA? Quem foi? Que entidade, que organização?
2: A Sila foi uma que foi contemplada.
1: É?
2: O projeto dela foi contemplado. Está desenvolvendo. Interessante que são projetos, você vê uma coisa, são projetos legais. Tem um projeto pequeno, que esse me chamou muita atenção, era uma quantia muito pequena. Uma moça, ela pediu o dinheiro para comprar uma impressora.
1: Sim.
2: Você sabe qual era o projeto dela? Ela fazia, montava currículos para pessoas que não conseguiam fazer currículo, e ela queria uma impressora para poder imprimir o currículo para entregar para o rapaz, para ele levar nas empresas.
1: E ela foi contemplada.
2: Ela foi contemplada.
1: Bacana, hein?
2: Projeto,
1: então, qualquer pessoa que tem um projeto bacana, legal, que realmente tem uma contrapartida de caráter coletivo, social, ambiental, ela pode se inscrever.
2: Pode.
3: Vamos voltar nesses projetos sociais mais para frente, Armindo, porque, sim, realmente dá para a gente extrair mais informações a esse respeito. Levando-se em conta, por exemplo, até o caso da nossa amiga Sila, que foi contemplada e eu não sabia. Mas antes disso, deixa eu voltar ainda nessa organização, não sei se eu posso chamar desse tipo, dessa forma, que você mencionou, com um conjunto de empresas e, uhum, órgãos ligados aí a entidades de classe, ao próprio governo, que está trabalhando no sentido de trazer essa cadeia produtiva das terras raras para o Brasil. Queria que você especificasse melhor esse projeto, em termos de prazo, em quanto tempo, por exemplo, o Brasil pode estar produzindo realmente as suas terras raras, desde ali a extração até a entrega do produto final? E como que essas empresas estão trabalhando e contribuindo também, cada qual dentro da sua expertise ali, para esse projeto?
2: Pois é, eles são várias etapas, né? Acho que ainda vai mais, acho que uns 2 anos ainda, porque falar um tempo certo é difícil, porque a tecnologia você pode demorar mais para acertar algumas coisas, né? Mas, por exemplo, tem o LabFab lá em Belo Horizonte, que foi inclusive construído pela Codemig no passado, que era um laboratório para fabricar ímãs de terras raras, que estava parado por falta de matéria-prima, e ele está entrando no projeto, e ele vai começar a operar agora, já fabricando com matéria-prima vindo desse projeto, tá? E vai reativar agora já para fabricar ímãs de terras raras, que estava parado por falta de matéria-prima, e ele está entrando no projeto, e ele vai começar a operar agora já fabricando com

0: parcerias entre elas.
1: Mas por enquanto não.
0: Por enquanto não. Por enquanto, essa cadeia está desenvolvendo a tecnologia e colocando essas empresas para conversarem e trabalharem juntas.
1: Cada um subsidia a sua, paga a sua ou tem a...
0: Tem injeção de projetos vindos de órgãos que incentivam e cada empresa tem uma contraparte. Uhum. Então a São Jorge tem uma contrapartida, as outras têm. Mas tem um dinheiro que vem também, por exemplo, das indústrias, da Federação das Indústrias, etc. Né?
1: É, tem uma coisa importante que a gente anda aí. Ah, que dia que é que a São Jorge vai começar a contratar? Como é que vai ser? A pessoa pergunta todo dia. Conta pra gente, já tem um escritório aqui. E outras pessoas também falam, ah, mas você vai ser igual a fábrica de avião? Que não vai dar certo? Esclarece pra gente isso aí e tranquiliza o pessoal, Adriano.
0: Eu falo muito que, tenho comentado muito, a da fábrica do avião, muita gente já chegou pra mim e falou. Eu falei isso, olha gente, já é preciso destacar que a São Jorge já gera em Araxá quase 200 empregos.
1: Diretos e indiretos.
0: Que pouca gente sabe. Porque só no nosso escritório, trabalhando com a gente lá, entre diretos e contratados que estão full time, que são os consultores, que grandes são ex-colegas meus, né? De outras épocas, né? De outras paradas, vamos dizer assim, ali nós já temos cerca de 26 pessoas. Nas sondagens do campo, mais preparação de amostra, mais pessoal de indireto, tem cento e tantas pessoas. Então a São Jorge já está gerando em Araxá quase 200
1: empregos. E as pessoas estão trabalhando todos os dias, Adriano?
0: A sondagem está rodando direto.
1: É?
0: É, direto.
2: Como é que é feita essa sondagem? Eu tenho essa dúvida.
0: Na verdade, você faz alguns estudos preliminares, onde você estabelece uma rede para fazer furos, né? Então é como se você pegasse o terreno e imaginasse uma rede. E essa rede nos quadrados, nos cantos, você faz furos para você tirar amostras daquele corpo que está ali embaixo.
1: Tem maquinário aí pesado para fazer isso?
0: São sondas, né?
1: São sondas, né?
0: Que vão perfurando e você vai fazendo furos até você chegar numa certa zona de contato do depósito com a rocha de baixo. Nós estamos fazendo assim. Então você tem furos de 50 metros até furos de 120 metros. Isso vai te gerar um material que dá um perfil. Esse perfil vai ser analisado primeiro por um geólogo, a parte de olhar, de identificar, e alíquotas naquelas litologias que você vai identificando são tiradas para fazer análise.
1: Tem um laboratório aqui já? Tem?
0: Não, isso é feito fora. Estão sendo feito em Belo Horizonte, na ALS.
2: É um laboratório contratado, então, pela São Jorge para fazer essa prospecção.
0: Porque existe uma coisa. Primeiro, não pode ser qualquer laboratório. Como a São Jorge é listada em bolsa, tudo que a gente publica tem que ser, vamos dizer, auditado.
1: Sim.
0: Tá? Então tem que ter um especialista que audita.
1: Para ter credibilidade.
0: Ter credibilidade. Então só pode fazer as análises, só podem ser publicadas análises que vieram de laboratórios que são creditados para isso.
1: E atestadas, né? Certificadas.
0: Certificadas.
2: Deixa eu dar uma passadinha rapidamente aqui pelo nosso canal no YouTube. O Armindo, o pessoal está mandando um abraço aqui. O José... Leandro José, Adriano Rios, excelente profissional. Deve ser algum colega de trabalho seu, né, Adriano?
0: Sim.
2: O Anderson Cardoso também, Adriano, profissional ímpar.
0: Esse é meu cunhado.
2: Ah.
0: Flamenguista doente.
2: Cunhado não é parente.
1: Vai perder pro Cruzeiro, a Libertadores.
2: A Eliana Nesrala também tá por aqui. Olha o Adriano aí. O Eduardo Silva também tá por aqui. Trabalhei com o Adriano, excelente profissional e gestor de equipe.
0: O Eduardo começou estagiário comigo, Cefet, com 17 anos de idade.
2: Olha que bacana. A Maria de Fátima também tá por aqui participando conosco. Obrigado. O Kaiser Lager, esse é nome de cerveja, gente.
0: É.
2: Aí, bom. Gente, aí a gente boa, trabalhei na casa dele, muito profissional. O Bizarro tá perguntando aqui, até isso aqui seria uma pergunta que nós faríamos, aproveitando aqui o gancho aqui do Bizarro, será usada alguma coisa da planta da Mosaic no setor? Esse setor faz parte da CBMM passando pela mina de exploração. Como vai funcionar isso? Inclusive, ventilou-se essa informação extraoficial de que a São Jorge estaria negociando a planta da Mosaic, que está encerrando suas atividades aqui, né, o Adriano? Então, como é que vai ficar isso aí? Realmente vai ser adquirida essa planta pela Mosaic ou não?
0: O que
2: pode ser aproveitado da planta da Mosaic para São Jorge?
0: O que a gente está falando, o que eu falei para vocês é isso, a gente está aberto a toda possibilidade de parceria que possam acelerar o processo, né? A unidade da Mosaic tem algumas operações unitárias que são muito similares ao que a gente vai ter no processo.
1: Pode ser aproveitado, reaproveitado.
0: Ela pode ser aproveitada.

0: Agora é uma questão mais de negociação, de conversa entre empresas, de interesse da própria
1: Mosaico. Tem uma fábrica de aço sulfúrico lá.
0: Tem uma fábrica de aço sulfúrico.
1: Que também poderia ser utilizada.
0: É, um dos insumos nossos na Terras Raras vai ser o aço sulfúrico. Quer dizer, então tem algumas sinergias, sim. A gente estuda.
1: Mas já existem conversas?
0: Conversas preliminares, sim.
1: Tá? Já sentaram numa mesa para
0: se Nós já visitamos lá, pessoal, já vimos as instalações, tivemos uma ideia do que tem, da situação que está, as instalações, mas a gente ainda está em fase muito de incipiente.
1: Aí, caso, né? Por exemplo, esse negócio se concretize, isso aí pode baixar o custo de instalação da planta aqui em Araxá, e pode acelerar também quanto tempo, por exemplo, o início da produção do oxalato, como você mencionou?
0: No caso aí, o que eu falei, seria alguma coisa para em torno de 2028-29, porque você teria um tempo ainda para fazer adaptações na planta para fazer isso, né?
1: Então acaba com o prazo seria o mesmo, né?
0: O 28-29 eu considero tendo parcerias, né? Se não tiver parceria, se a gente tiver construído zero, nós estamos falando em 2030.
2: A área da Mosaic ali, ela tem ali reserva também de terras raras, de nióbio?
0: A Mosaic, ela hoje, a mina dela, pelo que eu entendo, pelo ela que foi publicado, ela foi exaurida, né? Eles têm minério, mas é um minério que está numa cota que não pode ser explorada por restrições ali do barreiro, etc, né? 980, tem uma coisa assim. Mas e outra coisa, o decreto ali não é da Mosaic, é da Codenge, né?
2: É da Codenge.
1: Quando nós falamos de decreto, do que nós estamos falando? Nós estamos falando de lote, por exemplo?
0: O direito de explorar o minério.
1: O direito de explorar o minério.
0: Ali é da Codenge. Né? E ali, pelo que eu entendi do que foi publicado pela Mosaic, é que realmente eles, o minério que ali não tem, tanto é que estavam trazendo de patrocínio, né?
1: Sim, projeto de patrocínio acabou se mostrando inviável também.
0: O custo de você trazer para cá o minério é
2: baixo. Onde está, né, localizado hoje a sede, o escritório da São Jorge em Araxá?
0: O escritório está na Avenida Senador Montandon, né? 858 é o nosso escritório.
1: O Aguinaldo está por aqui, te mandando um abraço também, um abraço, Aguinaldo. Quando nós estamos falando de mineração, obviamente nós estamos falando de um processo que, ambientalmente falando, é muito invasivo. E quando nós tocamos em questão de meio ambiente, a gente toca num ponto muito nevrálgico de qualquer sociedade, né? Uhum. E principalmente na exploração mineroquímica, levando-se em conta, por exemplo, tragédias como nós tivemos em Brumadinho, né? E Mariana também, né?
0: Sim.
1: Ou assim, com rompimento de barragens. Isso aí acaba que deixa a gente temeroso. Não adianta, não tem como a gente fugir disso aí, né? É até uma questão desagradável, mas a gente tem que abordar com você. Então, dentro desse início, pelo menos, de processos de exploração das terras raras e também de nióbio feito por parte da São Jorge aqui em Araxá, como serão trabalhadas as questões de proteção ambiental?
0: É que eu tinha falado no início, o Brasil tem legislação muito, muito bem feitas e muito,
1: muito
0: bem
1: rigorosas,
0: rigorosas, vamos dizer assim. A São Jorge segue todas essas legislações e faz tudo dentro dos padrões, que até citei no caso das análises, tem que ser padrão internacional, e também a meio ambiente faz parte disso. Por sermos também uma empresa de capital australiano, onde a Bolsa da Austrália, existe também um incentivo para que o meio ambiente, o ESG, né, que hoje se fala, seja levado a sério pelas empresas. Então, a mineração, embora ela seja impactante, como qualquer atividade humana é, ela tem regras, tem procedimentos e tem tecnologia para que isso seja mitigado e seja controlado, né? Então, as empresas seguindo isso, a gente não tem problema, a gente consegue fazer a mineração o menos impactante possível.
2: A empresa pretende ter projetos, projetos para de contrapartida ambiental, né? A gente sabe que outros aí tem, para minimizar esses impactos, porque toda atividade mineradora, ela é impactante, né? Ao meio ambiente. Então tem projetos de reflorestamento, de recuperação de área degradada.
1: Essa seria a minha pergunta, na verdade. Acabou que eu entrei numa curva de prolixidade aqui e você resumiu bem a minha pergunta, Armindo. Existem realmente esses projetos? Isso aí está dentro da lei? A São Jorge tem algo além para oferecer também, além daquilo que realmente que rege a legislação?
0: Vou até puxar um pouquinho de brasa para nossa sardinha, né?
1: Fica à vontade.
0: Eu comecei a minha carreira como sendo da área ambiental da Prefeitura de Araxá. Eu sou discípulo da Rosângela Rios, então eu tenho meio ambiente no sangue. O Tiago, que é o outro diretor, é ex-gerente de meio ambiente. Então, nós temos isso no nosso sangue, vamos dizer assim. Nós dois somos araxaenses, a nossa responsabilidade com Araxá ainda é maior ainda, né? Por sermos daqui e temos amor pela terra, né? Agora, a San Jorge, antes de adquirir uma fazenda, uma área para se construir a fábrica, ela adquiriu uma área para fazer reflorestamento. Não sei se as pessoas sabem, mas 160 hectares primeiros foram adquiridos para já pensar na parte de reflorestamento e compensação, quer dizer, antes de pensar em área para construir fábrica. A gente comprou a área para se fazer a parte de compensação ambiental, né? Então, hoje, a San Jorge já tem mais de 320 hectares em Araxá, parte para produzir, para construir a planta, parte já para se fazer essas compensações.
1: A gente tem uma fauna e uma flora muito grande, né?
0: Sim.
1: É, então, nesse sentido, além dessa área para reflorestamento, como você mencionou, para proteção da fauna, que vai, que acaba que pelo sim, pelo não, direto ou indiretamente, sim, é atingida também, né? Como que será feito esse trabalho? O que que vocês estão desenvolvendo nesse sentido?
0: É, nesse primeiro momento a gente já fez um levantamento da fauna e flora de todas as áreas que serão impactadas por nós, né? Pra gente acompanhar e qualquer para poder compensar ou até corrigir alguma coisa pro futuro, né? Estamos fazendo, então, esses trabalhos terão sim, fazer um parte sim, tá? Começando já isso, no levantamento.
1: Uhum.
0: Né? E daí para frente é o que for necessário fazer.
2: Você disse que trabalhou 24 anos na CBMM, né? Que tem expertise na exploração do nióbio. E aposentou, saiu da empresa e foi morar, foi passear em Portugal, na Europa, ficou 2 anos lá.
0: Uhum.
2: E como a San Jorge, essa empresa australiana, descobriu, resgatou você lá em Portugal?
0: Ela foi resgatando um a um. Ela primeiro teve a indicação do Tiago, aí nas conversações do Tiago, o John, que é o CEO nosso, né? Falou assim, nós vamos precisar de alguém da área de processo e produção que conheça. O Tiago, aí eu conheço um, vou saber se ele tá, se já cansou.
2: Você tá disponível.
0: Se já cansou de descansar? Ele me ligou, eu tava lá em Portugal, perguntou como é que tava, se eu tinha interesse de tocar um projeto. Eu falei assim, olha, depende, onde que é.
2: Tô vivo, quero ir.
0: Lá em Araxá, o que que você acha? Falei, pai, não, tô aqui já.
1: Foi só uma desculpa para voltar para cá, então.
0: Aí eu falei assim, olha, vamos, a princípio a gente começou como consultor, né?
1: Sim.
0: E a partir de 1º de abril do ano passado, a gente foi efetivado já como diretor, tanto eu como o Tiago, para implementar, né? E eu fui trazendo os outros. A turma que
2: vieram mais, então.
0: Fomos trazendo o Ricardo, trazendo o Carlinhos, trazendo o Juliano, o Alaércio, todos ex-colegas, né?
1: Sim.
0: Araxá é festo na tecnologia.
2: Sim. E são pessoas com capacidades e que têm experiência, né, Adriano? Isso é importante. E são araxaenses, acima de tudo, né?
0: São araxaenses.
1: 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Ainda falando sobre essas questões ambientais, a gente se preocupa muito com a qualidade da água que a gente bebe, e a gente sabe que a exploração mineroquímica, atividade mineroquímica, ela impacta muito também, primeiro que usa muita água, né? A gente sabe que usa muita água e depois os resíduos, né, são os rejeitos, direto ou indiretamente, acabam impactando também na água do subsolo, através dos lençóis freáticos, enfim. Como que, dentro desse processo da San Jorge, é pensada a questão da preservação da nossa água? Para que não falte, obviamente, para os nossos filhos no futuro.
0: A mineração é interessante, né, que ela usa muita água, mas é importante ressaltar que ela recircula grande parte dessa água, mais de 95% dessa água
1: é reaproveitada.
0: Né? Você repõe aquilo que é perdido por evaporação, por perdas, etc. Então, no fim, você usa pouco água nova e recircula o máximo possível, né? E os rejeitos hoje, a mineração tem procurado usar o mínimo possível de barragem,
1: sim,
0: né? Até em função
2: seria o rejeito mais a seco.
0: Mais a seco, né? Então, sim, a gente estamos desenvolvendo também fazer parte da deposição desses rejeitos a seco, com filtragens, com tecnologias que existem hoje para se tirar a água, recuperá-la no processo e empilhar esses rejeitos. Para se garantir que isso não contamine o subsolo, você faz monitoramentos constantes do subsolo.
1: Né, hoje, como é que são construídas as barragens de rejeitos para que realmente aquele rejeito seja seco ou seja molhado, não sei qual que é o termo que se usa, para que aquilo não contamine os nossos lençóis freáticos?
0: É. Hoje você tem essa tecnologia, uma delas, a própria CBMM usa, que é colocar a lona, né?
1: No borrachamento, né?
0: Você coloca um PEAD para fazer isso, né? Você pode colocar um substrato argiloso que também tem uma certa permeabilidade baixa.
2: E é seguro, Adriano? É seguro? Tem a garantia de segurança com esse processo?
0: Tem. A barragem que não é construída montante, hoje no Brasil você não pode fazer mais, é tudo jusante, né? Uhum. São barragens que apresentam um nível de segurança muito alto.
1: Isso aí tudo é definido por lei também.
0: Infelizmente, com os acidentes que aconteceram, a lei foi. As normas foram.
2: Se aperfeiçoando,
0: né? E hoje é bem mais.
2: Você tem rígido, né? Você tem reserva de água ali onde vocês estão prospectando, pesquisando? Tem? Para utilizar? Porque você vai ter que utilizar a água, né?
0: No caso, a água seria utilizada lá na planta, né? Isso. A planta está ali, né, já no lado do capivara, ali na região do capivara.
2: Então, com relação, você não vai ter problema.
0: Não.
1: E o ar? A gente tem terra, a gente tem água e a gente tem ar também.
0: Também.
1: Como que é feito esse trabalho?
2: Esse monitoramento
1: já está sendo feito. Para preservar realmente a qualidade do ar que a gente respira.
0: Já está sendo feito. A gente tem já aparelhos montados e monitorando o ar, até porque para você ter o histórico, o background, antes e depois, para você ver que as suas atividades não estão alterando a qualidade do ar naquele local que você está operando, né? Então, hoje nós já fazemos as campanhas de monitoramento para ter todo esse acompanhamento, toda essa vida útil aí do empreendimento, sabendo que a gente não vai estar alterando e prejudicando, né? E tem sistemas todos hoje de controle, filtros.
1: Quem que monitora a atividade da empresa em níveis de governo quanto a essas questões ambientais? Existe um órgão
2: fiscalizador
1: que fiscaliza
0: isso? A FEAM, né? No estado de Minas Gerais é a FEAM. Araxá, FEAM, né? Que é o órgão que faz o licenciamento. A cidade de Araxá tem também o seu IPDCA lá com a parte ambiental, que também acompanha isso, né?
1: Dentro dessas licenças ambientais que a empresa precisa para poder começar a operar, quais seriam aí as mais difíceis de se adquirir? Aquela que realmente a empresa tem que apresentar um calhamaço de papel ali provando que ela não vai trazer ou vai minimizar pelo menos os danos ambientais.
0: É o licenciamento ambiental, hoje ele passa, são três fases, dizendo assim, às vezes você consegue fazer os três juntos, dependendo do empreendimento, mas basicamente você tem uma licença prévia, uma licença de instalação e uma licença de operação. Tá? Então essas três partes você tem que apresentar estudos de impacto ambiental e apresentar o projeto, e ele tem que passar pela análise da FEAM para que ela te dê autorização para você, primeiro, prévia para que você continue tocando o projeto. Depois a segunda, para você começar a instalar. E depois que está instalado, ela vai te pedir vários documentos e vai verificar se você pode operar e te dar licença de operação.
2: Nessa primeira fase, o que está faltando de licença para a empresa?
0: A prévia, nós vamos entrar agora com o pedido dela, né? Estamos preparando a
2: junta pergunta. Quem?
0: Junta a FEAM.
2: Junta a FEAM.
0: Junta a FEAM. Aí você tem que apresentar algum, por exemplo, um documento, o alvará do município, que você está de acordo com o zoneamento do município. Isso tudo são coisas que ela pede. Você tem que apresentar estudos de flora, de fauna, do
2: solo.
0: Tem que apresentar estudos. Por exemplo, a FEAM vai montar uma mineradora num bairro habitado? Não.
2: Não tem como.
0: A prefeitura tem que te dar um alvará dizendo que a tua atividade está num local adequado para esse tipo de atividade, né? É um exemplo. Você vai ter que apresentar estudos de fauna, flora, né? Estudo de espeleologia sobre cavernas, isso também você apresenta. Começa daí, você faz o EIA RIMA, né? Que é o estudo completo.
1: Vamos falar de royalty. O que a San Jorge, a partir do momento que ela começar a produzir, ela vai pagar de royalty pro Estado? Esse royalty, ele vai para a Codemig ou para a Codenge?
0: Não. No caso nosso, não, porque os decretos são nossos. O caso da Codenge, ela é sócia, ela é dona de um decreto.
1: É diferente.
0: A Codenge é dona. A mina de Nióbio de Araxá
1: é da Codenge, né?
0: Uma parte é da Codenge, outra parte é da CBMM, outra parte é nossa. A nossa, agora a Codenge, ela tem uma parceria com a CBMM. Então a CBMM paga lucro para
2: a Codenge.
0: Não é CEFEM. Nós vamos estar pagando a CEFEM.
1: O CEFEM é aquele que é pago para o município, né?
0: Que é a
1: contribuição financeira de exploração mineral. Então, vocês não vão pagar royalty para o Estado?
0: Para o Estado não, porque o Estado não é sócio do nosso
1: decreto. Ou para qualquer órgão que seja.
0: CEFEM só.
1: Só o CEFEM que vocês vão pagar. CEFEM.
0: E os impostos normais, do lucro apurado, etc.
1: É, a gente fala muito isso, a gente critica muito essa instituição que a gente acabou de mencionar, porque é um valor exorbitante que eles levam
2: na cidade. E a contrapartida
1: é mínima. É por isso que a gente se preocupa. Agora, em termos de CEFEM, como que é calculada essa tabela? Como é que funciona essa contribuição que a San Jorge vai passar para o município em função da exploração?
0: Ela é calculada em cima do custo que a empresa teve de processamento até o final da etapa mineral. Então, ainda continua como minério. Depois que se transforma, não. E, por no caso do nióbio, a CEFEM é 3% sobre esse custo.
1: 3% do custo de produção até a etapa do beneficiamento.
2: E quem fiscaliza, quem monitora isso para ver se está tudo? Porque a gente tinha Comipa, não sei se tem aqui ainda, Comipa em Araxá.
0: Tem, mas a Comipa é uma empresa,
1: né? É uma empresa que minera, né?
0: É uma sociedade do Estado.
1: Sim, exatamente. Hoje, como é que... Deixa eu até voltar na minha pergunta aqui, desculpa. Inclusive, o chefe do executivo pediu, algum tempo atrás, aí, junto ao governo do estado, ao governo federal, uma revisão desse CEFEM. Isso aí pode aumentar? Isso aí pode impactar no início, inclusive, das operações da empresa aqui na cidade ou não? Caso o CEFEM realmente seja revisto?
0: Se o CEFEM for revisto e for aumentado, é lógico que é um aumento de custo para todas as empresas mineradoras.
2: E talvez um atraso em relação a São Jorge para começar a operar também, né?
0: O atraso eu não digo, porque a CEFEM até o Estado tem interesse que entre em operação rápida, que ele só começa a receber quando está operando, né? Então, por questões de CEFEM, tem interesse. A questão é que você está embutindo mais um custo para o operador. Então, não é que ele vai fazer os seus cálculos de viabilidade econômica, isso tem que entrar. Então, se subir a CEFEM, o teu retorno sobre investimento é outro, né?
1: Incentivos fiscais, a empresa chegou a receber algum tipo de incentivo fiscal, seja na esfera estadual, seja na esfera municipal?
0: Nós assinamos um acordo com o governo do estado para ter aquele incentivo com relação à isenção, né, de impostos para poder reduzir os custos de insumos, etc., na etapa, na
1: operação de implantação. Nossa,
0: durante um período, que é o incentivo do governo do estado.
1: Esse acordo, ele tem um prazo?
0: Eu não vou lembrar de cabeça, mas acho que tem um prazo sim. Durante tantos anos você tem um incentivo. Eu não lembro de cabeça.
1: Em termos de município, o município ofereceu algum tipo de incentivo fiscal também?
0: Bom, nesse primeiro momento ainda não conversamos com o município sobre isso.
1: Perfeito. Qual que é a parceria de vocês com a administração local hoje? Qual que é a conversa que vocês têm
2: nesse sentido? O que vocês esperam?
0: A gente conversou muito, até destacar aqui o Rick, o Ítalo, né? Que já nos receberam, o próprio Robson, já tive o prazer também de conversar com eles. O município tem aberto muito a conversa com a gente, tem se colocado disposto a nos ajudar no que for preciso.
1: Mas ajudar, né? Em que sentido? Porque quando a gente fala em ajuda do município para uma empresa privada, obviamente, a gente já pensa em incentivo fiscal.
2: Ou doação de área,
1: A doação foi comprada, a área foi comprada.
0: Nós compramos.
1: Nós
0: até o presente momento não conversamos.
1: Aí como
0: nada
1: que o município poderia ajudar a San Jorge nesse sentido?
2: Seria incentivo fiscal mesmo?
1: Apenas não. Através de incentivo fiscal, facilitação de algum processo?
0: Não só isso, mas, por exemplo, talvez facilitação em algum processo na faixa em autorização de operação, algum tipo de licença.
1: Alvará. Desburocratizar alguma coisa?
0: Coisa desse tipo, ele pode ajudar, né? Quando a gente entrar, por exemplo, nós vamos ter que solicitar ao município autorização para implantação, então ele vai ter que analisar o projeto para nos dar isso, ele tem que ter autorização de alvará, isso pode facilitar.
2: A gente sabe, eu inclusive estava presente naquele congresso que a empresa fez para a comunidade do Barreiro. Governador, ex-governador Romeu Zema esteve lá, ele foi um dos que incentivaram na captação da San Jorge para Araxá, e o prefeito Robson Magela, de Araxá, esteve, inclusive, foi lá nesse evento, que ele também bateu forte, falou que vai cobrar, que precisa, que as empresas precisam, as mineradoras precisam ajudar mais. Como é que você viu tudo isso? Tanto o ex-governador Zema, quanto a posição do prefeito de Araxá.
0: Nós já viemos com esse pensamento de estar mais envolvido com a comunidade e de participar e fazer parte. Então, a gente já, antes mesmo de a gente ter qualquer tipo de lucro, de receita vinda do nosso negócio, nós já patrocinamos o ASA primeiro, já vamos patrocinar o segundo, já patrocinamos outros eventos. Então, você vê, é uma empresa que já começa a fazer parte da comunidade e devolver para entregar para a comunidade, porque devolver é quando você já recebe. É. Sem ter ainda recebido qualquer receita, já está investindo.
2: Que porque vocês estão só gastando, né? Né? Só.
0: Você vê, 25 milhões agora no Cefet, um centro de tecnologia sem ter receita.
1: É muita coisa.
0: É muita coisa. E outra coisa, 25 milhões, é destacar, é a construção. Depois são mais 17 milhões para operá-lo durante 5 anos, que será da empresa. Então são contrapartidas que a gente já está trazendo para o município sem ainda ter nenhum tipo de receita, né? Então já é um diferencial. Empresa já começar a ajudar sem nem ter recebido, ter ganhado ainda algum tipo de faturamento, é difícil.
1: Maravilha.
0: Eu não conheço.
1: Deixa eu mandar um abração aqui para a Natasha Leal, excelente gestor, está te elogiando aqui a Natasha. A Natália Gomes também está mandando umas palminhas aqui. O Fernando Faria está por aqui, boa noite. Estamos vendo no mercado internacional a disputa pelas terras raras. Haverá direcionamento para algum país, por exemplo, para os Estados Unidos? Donald Trump pressiona de alguma forma?
0: Os Estados Unidos hoje com essa... No caso, a China é a maior produtora de terras raras e tem terras raras.
2: E quem mais, vantagem, né?
0: Então, eu não sei, mercado chinês é um mercado que está super abastecido por Sim. ela própria, né? O Trump, o que ele, os Estados Unidos faz, na verdade, ele está incentivando. O governo americano disponibilizou um fundo para investir. Tanto é que eles investiram lá em Goiás, então investindo em várias empresas com esse fundo, para desenvolver a cadeia de terras raras para os Estados Unidos. E o governo americano estabeleceu também agora recentemente que quem fornece para a defesa americana, para o exército americano, né, não vai poder, a partir de 2028, ter terras raras oriunda da China.
1: Então, está fechando então o mercado para a China, né? É. Isso obviamente obriga o mercado americano a buscar investimento, a buscar novos fornecedores, né?
0: Isso. E é isso que eles estão fazendo com esse fundo de investimento, etc.
2: E a São Jorge é uma empresa de capital aberto, né?
0: Sim.
2: Existe a possibilidade de uma empresa da China ter participação ou dos Estados Unidos?
1: Fecha o mercado com os americanos, né?
0: Como a São Jorge ela tem ações em bolsa, qualquer um pode ir na bolsa e comprar.
1: Pode
0: ir
1: lá, Armindo.
0: Pode, eu posso, você pode, qualquer sim. um pode, né? Então, existe essa possibilidade, sim. Mas hoje o domínio, quem manda, quem decide, são australianos, né? Sim. Então, isso aqui é o mais importante.
2: Em termos de mercado, o que vocês vislumbram? Já que a China é autossustentável, Estados Unidos não.
1: Ou seja, quais são os maiores clientes, né?
2: O que vocês buscam? O que vocês acham que serão potenciais...
0: No nióbio, a China é mercado. É o maior mercado de nióbio no mundo, é a China. Né?
1: Então, porque vocês vão vender para a China
0: indiscutivelmente. Nióbio, acredito que a China vai ser um comprador também.
2: Sim.
0: Terras raras, eu visualizo mais aí os Estados Unidos, a União Europeia, que é quem está procurando essa alternativa com a China.
2: Quem, Japão, quem na União Europeia consome muito, precisa?
0: Você pega, por exemplo, a Siemens, que é uma empresa que faz turbinas para eólica, ela precisa de imãs de terras raras. A fábrica de automóveis toda da Europa, BMW, Mercedes, Seat,
1: todo mundo, né? Então,
0: o mercado dos carros elétricos precisa de terras raras.
2: Você entrou num assunto legal. Vamos na aplicação básica mesmo. O que vai ser usado? Em avião, em submarino, em foguete, em que? Computador? Conta para nós.
0: Você tem terras raras desde em circuitos eletrônicos até nas imãs, até na petroquímica, em todos os lugares tem essas aplicações.
2: Na medicina tem?
0: Sim, equipamentos que você usa.
1: Esses minerais são utilizados mais na produção de componentes eletrônicos, por exemplo, chips para computadores, sim, alguma coisa
0: assim. Mas hoje, grande parte do mercado hoje que se fala mais são os ímãs permanentes.
2: É que são os super ímãs, né?
0: Super ímãs aí, etc. Né?
2: Isso é caro, né? É caro, né?
0: Para você ter um exemplo, um clássico, um avião F-35, né? Produzido nos Estados Unidos. Ele tem 450 quilos de terras raras nele.
2: Não sobe um foguete sem o nióbio, né?
0: Sim.
2: Não sobe um foguete, um submarino sem o nióbio, sem a tecnologia do nióbio, né?
1: Esse discurso endurecido que a gente percebeu, ele até deu uma abrandada no discurso do atual presidente Lula, principalmente quanto aí aos norte-americanos. E a gente vê uma influência também por parte da família Bolsonaro ali também nessas relações Brasil-Estados Unidos. Acaba que entra num problema geopolítico. Né? É. A gente, isso que a gente está vendo hoje pode comprometer esse mercado no futuro?
0: Olha, é o que eu falei para você no início, eu vejo o Brasil com instituições muito bem estabelecidas,
2: estruturadas,
0: um mercado financeiro, um mercado produtivo muito competente e muito bem estruturado. Eu acho difícil uma pessoa, numa canetada, mudar alguma coisa disso.
1: É algo que está acima deles, né? É. Até mesmo em questão de influências, por exemplo.
0: Sim, eu acho muito difícil. Pela própria cultura nossa hoje, pelo ambiente de negócio do Brasil, eu acho que uma canetada.
2: Mas eles
0: hoje
2: tentam, né, Adriano? Eles tentam, né?
0: Ah, todo mundo.
2: Bagunçar o processo.
0: E eu acho, pelo Terras Raras, eu tenho participado de muitos eventos em Brasília e tudo mais. No caso de mineração, mineração tem instituições no Brasil muito, muito fortes que defendem a mineração. Você tem a ANM, você tem o IBRAM, eles têm uma circulação boa. Eu estava num evento em Brasília 3 semanas atrás, tinha mais de 400 pessoas, e estavam pessoas do governo, tem a nova PL de minerais críticos que vai ser aprovado, estava lá o deputado, né?
2: Não, e lá capaz que estava presente grande parte do PIB nacional lá presente.
0: Então, esse pessoal, aí foi dito isso lá, olha, a iniciativa privada brasileira com as instituições brasileiras tem condição de construir isso muito bem construído, sem precisar que dê canetada para isso.
1: Essa PL 2780 de 2024, que institui essa Política Nacional de Minerais Críticos e Estratégicos, ela tenta aqui garantir a soberania nacional e o abastecimento de insumos essenciais para a transição energética. Voltamos aí na questão da transição energética. A que pé que está isso aí? Isso aí está sendo debatido ainda? É um assunto novo para mim? Você mencionou agora e eu fui pesquisar. Ela está sendo debatida ainda?
0: Está sendo debatida ainda.
2: Ela está sendo construída ainda?
0: Ela está
2: formatada?
0: Eu acho que ela já passou na comissão e me parece que está indo para... da Câmara, está indo para o Senado, é o Jardim que é o relator, parece, né, o dela, mas ainda não está valendo, está em construção.
2: Esse conteúdo estava de acordo com o que vocês imaginam para desenvolvimento, né?
1: O que isso pode impactar também, né, na própria operação, enfim, na vida da empresa?
2: O conteúdo disso.
0: Dependendo do que for aprovado, né? Você pode ter alguns entraves, pode ter algumas coisas que dificultam e pode, inclusive, tirar alguns investidores que começam a ficar com receio, né? Por isso que tem que ser muito bem cuidado. É aí que eu falei, se os nossos dirigentes, os nossos legisladores ouvirem as instituições que estão aí já da mineração há muito tempo, como a ANM, como a IBRAM, etc., eu acho que não tem perigo de fazer grandes...
1: Pois é, mas tem até um trecho aqui dessa PL 2780 que fala da criação de um conselho vinculado à presidência da República, com forte participação do governo federal, responsável por homologar compras, aquisições internacionais e analisar previamente fusões ou transferências de controle acionário desse setor. Então, quer dizer, o governo vai poder dar o pitaco dele.
2: Se isso aí aprovado. Pode dificultar. Mas tem muito lobista.
0: Isso é proposta.
2: Então, mas aí eu entro na questão.
0: Não foi votado ainda. Então,
2: Adriano,
0: quer dizer, pode mudar muito aí.
2: Com certeza, é muito empresário do setor. Deve ter um deputado que faz lobby lá contra. Você sabe que funciona assim, né? Deve ter sim, com certeza. Agora, eu como araxaense e louco por Araxá, como vocês, você falou que 28, 29, quando começar a operar na sua totalidade, quantos empregos serão gerados diretamente e indiretamente?
0: A gente está falando aí na faixa dos 400 empregos diretos.
2: Isso vai movimentar bem, né? A economia, né?
0: Sim. E o investimento inicial, nós estamos falando aí na parte do nióbio, a gente estaria falando em alguma coisa em torno dos 280 milhões de dólares e Terras Raras na faixa dos 400, 400 e poucos milhões de dólares.
1: Luciano Rios também está te mandando um abraço aqui, deve ser parente, né?
0: Ah, com certeza.
1: Adriano Rios, excelente profissional. O Jaime Antunes também está por aqui, excelente projeto. Eu até sou muito incisivo nessas questões de governo, porque a gente sabe que o Brasil ele é um país que ele é fora da curva, né? Uhum. E onde o governo pode entrar para estabelecer algum tipo de controle, me perdoe aí as pessoas que forem desse espectro ideológico, principalmente partidos ou governos ligados a espectros ideológicos de esquerda, eles querem controle. Uhum. Eu não estou fazendo crítica, isso é uma realidade, porque ele quer um Estado forte. Como que o Estado se fortalece? A partir do momento que ele estatiza ou que ele tem ali um maior controle possível sobre empresas ou nichos estratégicos da economia. É por isso que eu fiz esse questionamento sobre esse trecho aí que cria esse conselho ligado ao governo. Né? Isso aí realmente pode gerar algum tipo de impacto, né? Não só para São Jorge como não só para São Jorge, mas para a cadeia de produção mineroquímica no Brasil como um todo.
0: É, eu acho que esse, eu cito muito, que eu sou da área também da agricultura, né? Claro. É, eu vejo o que o agro fez no Brasil nos últimos anos, né? O agro, e o agro fez isso grande e o governo deixou isso tudo acontecer sem
2: intervenção.
0: Sem intervenção, nada, e nós vemos o sucesso que é o agro no Brasil hoje, né? Eu sou de natureza liberal, eu sou daquele que menos Estado possível. Eu acho que você tem que deixar a economia de fazer as coisas acontecerem, né? Então eu sou um liberal
1: menos
0: de natureza.
1: Intervenção, até menos onde, intervenção até possível. Onde o governo ajuda e até onde que o governo atrapalha quando ele começa a dar palpite demais?
0: Ah, o que eu falo, você citou um caso aí, não, que você começa a criar regulamentações muito esdrúxulas, que começa a travar o investimento.
2: Cresce o olho, né, Adriano?
0: Muitos crescem o olho. Você começa a criar regras que retardam projetos. Né? Tudo é muito bonito no papel, mas na hora que você vai ver na prática, nem tudo funciona tão bem assim na prática. Né? No dia a dia é muito mais complexo. Então, quando o governo parte para fazer esse tipo de coisa, ele vai acabar atrapalhando.
1: Ele atrapalha, né?
0: Atrapalha. Agora, quando ele parte para incentivar, para ajudar a montar institutos de pesquisa, para fomentar investimentos, etc. Aí, pô, ele ajuda absurdo, né? Uhum.
1: É aquele negócio, né? O governo já ajuda muito quando não atrapalha, né? Quando não cria nenhum tipo de entrave, ou quando não dá pitaco demais. Eu também defendo essa linha de pensamento, onde, na qual, né, o governo deve ficar ali observando e receber o imposto dele. Sim. E aplicando esse imposto de forma que gere retorno para o cidadão e para a própria empresa. Porque aí a cadeia acaba que se reabastece.
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1: 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Um abraço pro Diógenes, pro seu Elias, pra toda a equipe lá da pizzaria do 18, sempre nos brindando com esse presente especial. Adriano, fica à vontade, viu? Já pode encher o bucho aí.
2: Eu vou te perguntar uma coisa. Fica lá no Portugal, onde você ficou 2 anos, lá não tinha mineradora, você não teve vontade de trabalhar lá, não?
0: Eu vou te contar uma coisa interessante. Né? Eu fui pra lá, eu escolhi a cidade de Braga, um dos motivos que eu escolhi Braga,
1: É Braga, não é Praga, né? Não, porque Braga já fica em outro país.
0: É, Braga fica na antiga Tchecoslováquia, isso, né? Braga, porque Braga tem uma universidade do Minho, onde tinha um único doutorado na área de engenharia de materiais de Portugal. Então o objetivo também foi esse, fazer
1: então,
0: o doutorado.
1: Uma reciclada.
0: É, e durante eu fiz a inscrição, fui selecionado para fazer o doutorado e passei uma situação muito hilária. Porque depois de fazer, para começar lá e tal, a coordenadora do doutorado me chamou para conversar. Ana Pinto, que ela chamou. Ela falou assim: Adriano, você tem um orientador? Eu falei assim: Mariana, não tem um orientador. Eu estou achando que a universidade tem um orientador. Não, porque nós temos um problema. Nós somos da área de materiais, mas somos aqui muito forte, químico e cerâmicos. Metais, nós não temos ninguém para te orientar. Aí eu falei assim: poxa, aí como é que eu faço? Se você não tem um orientador e nós não temos, eu te sugiro mudar de área.
2: É.
0: Eu falei assim: mas Ana, eu trabalhei a vida inteira com metal. Eu vou mudar agora. Ela falou assim: então, bloqueei o seu doutorado quando a gente identificar.
1: Isso em Portugal.
2: Por que você não se candidatou a ser orientador lá da área?
0: Eu não tenho doutorado.
1: Eu não tenho
0: doutorado.
1: Eu tenho que ter.
0: Não tinha doutorado aí.
1: E tem 3 anos que eu estou esperando.
2: Você é professor.
1: Não dá para fazer aqui no Brasil, não? O doutorado seu, meu amigo, aqui.
0: Agora eu voltei, né? Agora sim, daria para pensar.
2: Você é professor? Já chegou a dar aula?
0: Fui professor. Fui professor no Cefet, fui professor de matemática.
2: É.
0: E o que meu bem maior que a licenciatura me trouxe foi minha esposa.
2: É, que boa, né?
0: Eu conheci ela na sala, foi minha aluna. É o Adriano e a Adriana.
1: Ah, quanto tempo de casado, Adriano?
0: 31 anos.
2: E os filhos? Você tem, qual é o nome dos filhos? Você tem 2 filhos e estão em Portugal, na Europa, né?
0: É, a Ana Vitória e o Paulo.
2: Estão lá.
0: As famílias ficaram e agora minha filha chegou esse final de semana para passar férias aqui, né? Mas ela tá fazendo faculdade lá e o filho faz curso técnico.
1: Bacana. Ó, a Samira tá mandando um abraço aqui para você também. tá?
0: Obrigado.
1: Balaqueste é enriquecedor, excelente representante de Araxá na mineração, e ela até faz um questionamento aqui, daqui a pouco a gente passa para você sobre esse questionamento, mas só queria registrar aqui a participação da Samira, tá? Uhum. Participando aqui com a gente, uma ouvinte assídua nossa, uma espectadora assídua também do Balaqueste, e tá deixando aqui também, tecendo os elogios a você, Adriano.
0: Obrigado, obrigado.
2: Você também é torcedor do Cruzeiro?
0: Sou.
2: Graças a Deus.
0: Graças a Deus.
2: Ah, que bom. Achamos o cruzeirense. Só vem atleticano aqui, ué.
0: Beleza.
1: Cruzeirense. Tem uma pergunta do Paulo aqui também. Boa noite. Olha, pessoal, dessa empresa aí, que só tem fera, o Adriano Rios, o Juliano Rossini e outros, trabalhei com todos na CBMM. Pergunta para o Adriano. Se a Mosaic será bem usado aí, os equipamentos, se compensa uma aquisição, uma reforma dessa planta?
0: Aí é o que eu falei, né? A Mosaic tem algumas operações unitárias que casam com o que a gente precisa, né? Então, se ocorrer uma negociação futura entre as empresas, for, né? tem sim parte dela que é interessante. Nós citamos mesmo
1: a empresa fábrica de sulfúrico, né? A empresa tem interesse em adquirir? Parte, pelo menos, desses ativos?
0: A gente estuda todas as possibilidades.
1: Está aberta,
0: né? É uma possibilidade que a gente está estudando, sim. Tá? Uhum. Você mesmo citou a fábrica de sulfúrico. Um insumo na Terra Saras é a sulfúrico. Então, ela é uma fábrica
1: que poderia ser aproveitada. E comprar isso no mercado externo hoje está inviabilizando qualquer processo de mineração.
2: E hoje, você claro. Abrir uma fábrica de aço sulfúrico é inviável, praticamente. Tem muita burocracia, né? Você sabe como é que foi para abrir essa aqui, né, Adriano?
0: Lembro. Deu muito trabalho.
2: Foi muito.
0: Isso até um problema hoje muito sério no mundo, questão de enxofre, né?
2: Tá, é a matéria-prima, né?
1: É o enxofre, na verdade, que está muito alto, não é exatamente o aço. Mas o enxofre é matéria-prima para o aço sulfúrico, né? O que acaba virando uma cadeia, uma coisa puxando a outra,
0: puxando,
1: né?
0: A outra.
1: É, o Igor Rocha está por aqui. Torcemos muito pela San Jorge Araxá e por sua competente equipe.
2: Pessoal te pergunta de emprego, Adriano?
0: Pergunta, direto.
2: Pede emprego? Oh,
0: A gente tem até o site aqui, para o pessoal quiser
2: Pois é, para dar currículo, né? Como é que é?
0: O site é o ST Jorge Brasil, tudo emendado, ST Jorge Brasil, tudo emendado, .vagas.solides.com.br.
1: Bom, lembrando que você consegue também acompanhar os cortes dessa entrevista que nós estamos fazendo com o Adriano Rios no perfil do Instagram, @balacast88. Então já segue lá, tem muito conteúdo bom para você. Os cortes vão estar lá também já a partir de amanhã. O Dessin já vai providenciar para a gente. E eu já quero voltar num assunto que a gente começou a tratar algum tempo atrás aqui, ou na nossa entrevista, Adriano, que é sobre os projetos sociais. O que vocês têm aberto, o que vocês têm em andamento e o que vocês estão pensando para esse de apoio, em termos de apoio para esses projetos sociais aqui da cidade?
0: Pois é, nós estamos aí, o primeiro ASA tem 12 projetos em andamento, né, sociais e ambientais.
1: ASA é uma sigla, o que quer dizer?
0: A primeira ação social e ambiental que nós fizemos, né? Perfeito. Então, ASA significa isso, que foi o ano passado, são 12 projetos que foram selecionados, estão em andamento. Alguns já foram finalizados, como eu contei o caso da impressora, né?
2: Foi, sim,
0: foi bacana. Foi fácil, comprou uma impressora.
2: E esse valor varia de quanto a quanto?
0: Não tem, assim, um valor certo.
2: Não tem limite,
0: nem. Nós tínhamos uma verba para isso. E quando fomos selecionar os projetos, nós tínhamos uma
2: banca avaliadora.
0: Avaliadora. E vimos algo que. Tinha projeto que ainda, que mesmo já estava passando o limite, tinha projetos bons. A gente acabou avançando um pouco nesse valor, né?
2: Sim.
0: E contemplamos 12 projetos. Estamos abrindo, já vamos preparar agora para o segundo ASA. Estamos fazendo.
1: O pessoal já pode inscrever os projetos? Onde
0: não,
1: o pessoal
0: ainda
1: consegue?
0: Não. Ainda não, porque nós estamos montando ele ainda.
1: Vai ter um site específico.
0: Vai ter tudo.
1: Né?
0: O ano passado, quando a gente fez o primeiro, a gente foi na Câmara, foi na Prefeitura, abrimos espaço para conversa, fizemos.
2: Feliz para a imprensa divulgar.
0: Fizemos entrevista. Tivemos aqui com vocês até divulgando também.
1: E a prestação de contas? A pessoa tem que. Tem, como é que é feita essa prestação de contas?
0: Ele tem
2: um edital, né?
0: Ele tem um cronograma. Um
1: cronograma de execução. Assim, né?
0: Execução, que é acompanhado, os desembolsos vão acontecendo.
2: Plano de trabalho,
0: né?
1: O Nelson Souza está lá em Goianésia acompanhando a gente. Um abraço, Nelson. Balaquest Show, boa noite. Bancada, grande Adriano Rios. E o Adriano Fiuza também manda uma pergunta para a gente, até já foi respondida essa pergunta. Ele fala sobre a questão se existe uma conversa da San Jorge com a Mosaic sobre a planta da Mosaic em Araxá. Já foi respondido que realmente isso aí sem conversas, né, Adriano?
0: É, tem.
1: Existe esse interesse, então?
0: Existe, sim. Né? A gente está analisando todas as possibilidades. Né?
1: Agora, nós temos entidades de classe aqui. Nós temos aqui o Sistema S, SESI, SENAI, SESC, SENAT, SEBRAE, SESC, SEBRAE, enfim. A CIA, nós temos aqui também a Associação Comercial de Turismo, Serviços e Agronegócios, CDL, enfim. Como é que tá a conversa da San Jorge com essas entidades de classe no sentido de fortalecer segmentos aqui?
0: Por exemplo, o SENAI, nós estamos trabalhando com o SENAI de Belo Horizonte. Ele é parceiro do Magbras.
1: Não, mas nós estamos preocupados com o SENAI daqui, né?
0: Nós temos a CIA, temos aqui também. O SENAI daqui, ele vai ser importantíssimo, porque ele é qualificador de mão de obra, principalmente na área eletromecânica, né? Ele é muito forte. Então,
1: por exemplo, dado no futuro, quem sabe a gente pensar em cursos subsidiados com recursos da San Jorge.
0: Usar a mão de obra que é formada lá. O SENAI de Araxá foi uma coisa muito, muito impactante para a cidade, que não sei se todo araxaense tem noção disso, mas nos anos 70, Araxá, as mão de obra que as mineradoras precisavam...
2: Centro de formação foi professor Djalma Guimarães.
0: Foi feito ele, e ele trouxe a formação desses profissionais, e o que eu acho muito legal nisso é que muitos desses profissionais trabalharam em empresas, saíram, montaram empresas eletromecânicas na cidade de Araxá, que hoje são expoentes no Brasil inteiro.
2: Reverência, né? Porque foi pioneiro, o Djalma Guimarães, a história dele todo mundo sabe, né? Descobriu o Niobe aqui e tal, professor, né? Cientista.
1: Tem uma última participação aqui, o Alaércio Vieira, projeto de escala internacional na cidade de Araxá. Seremos referência tecnológica e no mundo, Araxá na vanguarda.
0: Ele está com a gente
2: esse
0: no projeto.
2: Esse é o sonho, né?
0: É, se Deus quiser. E vamos fazer lá. Bacana. A equipe treinada, qualificada, a cidade tem a mão de obra, tem o mineração no sangue. E nós vamos fazer isso acontecer.
2: E você falou, olha, que a coisa começar realmente a operar para valer, além da mão de obra, da geração de emprego, vai movimentar a economia da cidade, com certeza, né, Adriano?
0: Sim, com certeza, com certeza. Você vai desde a pessoa que vai fornecer a marmita, que vai fornecer o transporte, todo mundo.
2: E vão precisar de terceiras empresas, né?
0: Sim.
2: Também, né?
0: Sim, todo mundo.
1: Arminho, tudo dito, como diz você?
2: Tudo dito. Tem
1: obrigado.
2: Mais alguma coisa?
1: À vontade.
2: Adriano, que você queria registrar. É um bate-papo mesmo pra gente. Não vai ser igual a fábrica de avião, não, né?
1: Isso aí, isso vai decolar, né?
2: Decolou, né?
0: O que eu falei, a gente já comprou fazendas, já investimos muito, temos quase 200 pessoas trabalhando aqui, então já estamos fazendo uma diferença para a cidade, e a cidade está fazendo uma diferença para a gente também, né? Nos recebendo bem.
2: Os nossos votos é que realmente a coisa decole mais rapidamente possível para a gente ver aí as pessoas empregadas, fomentar a economia, girar o dinheiro da cidade e, logicamente, sucesso, né? Porque, com certeza, o sucesso, o progresso da empresa dentro dessa atividade, ela vai levar e elevar o nome da cidade, né? A tecnologia da cidade para o mundo, né?
0: Sim, todo mundo ganha, certeza. Né? Todo mundo ganha. E a gente gostaria de destacar essa receptividade da empresa na cidade, pelos órgãos de imprensa, todo mundo nos tratando muito bem, procurando saber, nos ajudando a entender o nosso projeto, nos ajudando a divulgar, a prefeitura, Cefet, escolas, institutos, todo mundo. É uma felicidade, a gente que é daqui, anda, vai para os lugares, vai nos bares, etc. O comentário, a conversa é envolvente, né?
2: E nós esperamos muito. Que com vocês, você, o Thiago e o restante, que são de Araxá, né? Que bom que vocês continuem, quando o negócio começar a explodir aí.
0: Se Deus quiser.
2: Nós precisamos de vocês como parceiros também.
0: Se Deus quiser.
2: Tá, sucesso, obrigado, viu?
0: Foi
2: um prazer, papo muito bom, muito didático e pedagógico, para quem não entendia, né, Diogão?
1: Já saímos realmente mais esclarecidos.
0: Isso. Né? E aí estamos à disposição para tirar dúvidas, quando quiserem, o ouvinte também, estamos aí.
1: Bacana. Tá. Obrigado, Adriano, pela participação. Obrigado, Armindo.
2: Oi, nós.
1: Obrigado, é assim que hoje nos atendeu pela retaguarda, para lá sem bobeira. Gente, lembrando que você vai acompanhar esse episódio também na quarta-feira, a partir das 7 da noite, no canal TV Sintonia, na TV Sintonia, né? Canal 3.1, a reprise na quinta-feira, e o programa fica guardado aí também no YouTube para você assistir quando quiser.
2: Não vamos matar sem de vontade, que vamos comer essas duas pizzas.
1: Agora morro de inveja, né?
2: Boa noite a todos.
1: Gente, deixa eu só agradecer aqui os nossos patrocinadores, os nossos parceiros de primeira hora. 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A gente vai ficando por aqui, você segue com a nossa programação normal na 94.5. Um abraço no coração de todo mundo, fiquem com Deus e até a próxima.
2: Valeu.
1: Se Deus quiser.
2: Obrigado.

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1: Olá, boa noite.
2: Boa noite para você que nos acompanha em todo o país.
1: Terça-feira, 30 de junho de 2026.
2: Vamos ao destaque do dia: Plano Safra 2026-2027.
1: São mais de 525 bilhões de reais em crédito para ampliar a produção agropecuária e fortalecer a renda no campo.
2: Para a agricultura familiar serão destinados mais de 97 bilhões de reais.
1: Um valor recorde para incentivar o cultivo de alimentos saudáveis. Graziele Bezerra.
3: O dinheiro poderá ser aplicado em programas de crédito, seguro agrícola, compras públicas, assistência técnica e extensão rural.
2: E ainda, cúpula do Mercosul.
1: Brasil defende financiamento em obras de infraestrutura na região e combate ao crime organizado.
2: Em reunião no Paraguai, presidente Lula reforça o fortalecimento da integração entre os países sul-americanos.
4: O projeto de integração sul-americano deve estar acima de qualquer divergência ideológica.
1: Vamos falar também sobre ações de saúde para enfrentar efeitos da mudança climática.
2: A ampliação da Força Nacional vai permitir que as equipes alcancem qualquer emergência em até 12 horas. Márcia Fernandes.
5: O Brasil passará a contar com mais 8 bases da Força Nacional do SUS, distribuídas por todas as regiões do país.
1: Hoje, na apresentação da Voz do Brasil, Luciana Vasconcelos e Luciano Seixas.
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1: Mais recursos para a agricultura familiar, aquela que produz os alimentos que chegam à mesa dos brasileiros.
2: O governo do Brasil anunciou o Plano Safra 2026-2027 da agricultura familiar com um recorde de financiamento, 97 bilhões e 300 milhões de reais.
1: A repórter Graziele Bezerra acompanha o anúncio do plano neste momento e traz para a gente os detalhes ao vivo. Boa noite, Graziele.
6: Boa noite para você também, Luciano. Boa noite para Luciana e para o ouvinte da Voz do Brasil. Dos 97 bilhões de reais destinados para fomentar a agricultura familiar, mais de 85 bilhões serão destinados ao PRONAF, que é o Programa Nacional de Fortalecimento da Agricultura Familiar. Um aumento de quase 9% do crédito comparado à última safra. O dinheiro poderá ser aplicado em programas de crédito, seguro agrícola, compras públicas, assistência técnica e extensão rural. A ministra do Desenvolvimento Agrário e Agricultura Familiar, Fernanda Machiavelli, destacou as operações de crédito que terão juros reduzidos.
7: Eu estou falando que agora quem quiser produzir alimento nesse país tem juros de 2% para contratar crédito para a agricultura familiar para quem quer produzir alimentos. E se quiser produzir alimento orgânico agroecológico, a taxa de juros, presidente, agora é 1%.
6: E o plano também amplia o limite de crédito para a unidade familiar de 53 para 74 mil reais. Outra novidade dessa edição é o Pronaf de Habitação. Quem vive no campo vai poder fazer financiamentos com limite de 10 mil reais para reformar a casa ou fazer instalações sanitárias. Serão 5 anos para quitar, além de desconto de até 40% para quem pagar a conta em dia. Outra novidade é o Terra à Mesa Garantia Safra, com mais de 400 milhões de reais destinados à inclusão produtiva, adaptação climática e fortalecimento da produção de alimentos para mais de 60 mil famílias do semiárido brasileiro. O governo do Brasil também anunciou programas para melhorar a governança no campo e agilizar a regularização fundiária de imóveis rurais, públicos e privados. Devolvo para vocês, Luciano, Luciana.
2: Obrigada, Graziele, pelas informações ao vivo aqui na Voz do Brasil.
1: E para o agronegócio, o governo do Brasil anunciou um plano safra também com valor recorde.
2: São mais de 525 bilhões de reais com taxas de juros reduzidas.
1: O plano traz incentivos também para os produtores comprometidos com a agricultura sustentável.
8: O Plano Safra 2026-2027 é o maior da história destinado à agricultura empresarial. Ao todo, o governo do Brasil anunciou nesta terça-feira 525 bilhões e 100 milhões de reais em linhas de crédito para médios e grandes produtores rurais. São quase 9 bilhões de reais a mais que na safra anterior. O objetivo é fortalecer a produção agropecuária, ampliar a oferta de alimentos e manter o Brasil entre os maiores produtores e exportadores do mundo. Do total anunciado, 384 bilhões e 900 milhões de reais serão destinados ao custeio da produção e à comercialização da safra. Outros 140 bilhões e 200 milhões de reais vão financiar investimentos em irrigação, armazenagem, inovação tecnológica, compra de máquinas e equipamentos, recuperação de áreas produtivas e geração de energia renovável. O presidente em exercício, Geraldo Alckmin, disse que os números representam o compromisso do governo com a produção de alimentos e investimentos no campo.
9: Ano passado, batemos recorde de produção e a expectativa esse ano é de 353 milhões de toneladas.
8: Outra novidade é a redução das taxas de juros em linhas estratégicas de financiamento. No Pronamp, programa voltado aos médios produtores rurais, a taxa caiu para 9% ao ano. Também houve redução em programas voltados à irrigação, agricultura sustentável, armazenagem e inovação. A expectativa é ampliar o acesso ao crédito e estimular novos investimentos no campo que já exporta e produz números recordes, disse André de Paula, ministro da Agricultura e Pecuária.
10: O agronegócio brasileiro representa hoje cerca de um quarto de toda a riqueza produzida no país. O PIB da agropecuária cresceu 11,7% o ano passado. Um entre cada quatro empregos de brasileiros está ligado ao agro.
8: O Plano Safra também amplia os incentivos para práticas sustentáveis. É mais oportunidade para quem produz, destacou o ministro da Fazenda, Dário Durigan.
11: Tivemos também os bônus que incentivam sustentabilidade no agronegócio, que podem dar um prêmio de 0,5 pontos percentuais, seja para quem tem o CAR normalizado, seja para quem adota boas práticas agropecuárias no sentido da sustentabilidade.
8: Desde 2023, o governo do Brasil tem ampliado os recursos à agricultura empresarial. Nos últimos quatro anos, foram quatro recordes, saindo de 364 bilhões para mais de 525 bilhões. Bilhões de reais. Reportagem Pablo Mundim.
2: Brasil, Argentina, Uruguai e Paraguai. Esses países formam o Mercosul, que reúne 73% do território sul-americano.
1: Responsável por 65% do PIB da região, o bloco se reuniu hoje em Assunção, no Paraguai, para definir estratégias que fortalecem os países.
12: O encontro reúne líderes dos países membros e associados do Mercosul em Assunção, no Paraguai. Nesta cúpula do bloco, o objetivo é discutir medidas para aprofundar a integração regional, fortalecer o comércio, a agenda social e o desenvolvimento. Durante o discurso, o presidente Lula defendeu o fortalecimento da integração entre os países sul-americanos.
4: No Mercosul, permanece como principal espaço institucional em uma região cada vez mais polarizada. O projeto de integração sul-americano deve estar acima de qualquer divergência ideológica.
12: Lula anunciou também que fará uma proposta de aumento da contribuição brasileira ao FOSEM, fundo que financia obras de infraestrutura e projetos sociais para reduzir desigualdades entre os países do bloco.
4: O Mercosul precisa fazer diferença na vida das pessoas. Desde a sua criação, o FOSEM já financiou mais de 1.000 quilômetros de rodovias, 680 quilômetros de ferrovias, 750 quilômetros de linha de transmissão elétrica, 100 quilômetros de rede de saneamento básico. Estamos prontos para lançar o FOSEM 2 e aumentar a contribuição brasileira com aporte de 100 milhões de dólares anuais ao longo de uma década.
12: Na área de segurança, Lula defendeu a cooperação internacional para o combate ao crime organizado e ao tráfico de drogas.
4: Em parceria com a Interpol, estamos implementando nova iniciativa para o enfrentamento do crime organizado na América do Sul, cuja sede será o escritório regional da Interpol em Buenos Aires. O Brasil vai custear a presença de delegado dos 12 países da região na capital argentina por um ano, para ampliar a coordenação no combate ao tráfico internacional de drogas e crime organizado.
12: Durante o encontro, foi aprovado o reconhecimento de meios de autenticação e identificação digital entre os países membros. Com essa medida, pessoas que moram na Argentina, Uruguai e Paraguai poderão acessar a plataforma gov.br para autenticação de documentos nos países estrangeiros, por exemplo. Para entrar em vigor, os legislativos de cada país terão de aprovar a iniciativa. Reportagem Luciana Colares de Holanda.
2: E durante a cúpula do Mercosul em Assunção, no Paraguai, o presidente Lula prestou solidariedade ao povo da Venezuela, afetado por um forte terremoto na semana passada.
1: Ele pediu um minuto de silêncio e disse que momentos como esse, com tantas vidas perdidas, demonstram a importância da solidariedade e da cooperação regional.
2: Para ampliar a cooperação humanitária do Brasil com a Venezuela, o ministro da Defesa, José Múcio Monteiro.
1: Ele pediu um minuto de silêncio e disse que momentos como esse, com tantas vidas perdidas, demonstram a importância da solidariedade e da cooperação regional.
2: Para ampliar a

0: O José Múcio Monteiro disse que o Brasil vai atuar em duas frentes, inicialmente com apoio humanitário para o momento de emergência e posteriormente ajudando na reconstrução do país.
1: Hoje está chegando aqui o nosso quinto KC-390, trazendo mantimentos, trazendo ajuda. E nós estamos querendo ver onde é que nós podemos ajudar mais, fazer uma coisa ordenada. Por isso que o presidente nos mandou os três, para que nós conversássemos, para ver quais as prioridades nesse momento.
2: Fim do conflito Estados Unidos e Irã e a situação do petróleo se normalizando internacionalmente, o governo do Brasil começou a retirada gradual de incentivos que tinham sido concedidos a produtores.
0: A partir de amanhã deixa de vigorar um deles, a subvenção de 35 centavos por litro de diesel.
3: Depois de quase 2 meses de medidas para conter o impacto da crise no Oriente Médio sobre os combustíveis, o governo começa a desmontar o pacote criado durante o conflito entre Estados Unidos e Irã. Nesta terça-feira, foi anunciada a retirada de uma das medidas de apoio que estava em vigor, a subvenção de 35 centavos por litro concedida ao diesel. O desconto havia sido criado para impedir que a alta no preço internacional do petróleo afetasse os preços aqui no Brasil. De acordo com o ministro da Fazenda, Dário Durigan, com o fim do conflito, não há mais sentido manter o benefício.
4: A gente foi atento e pronto para colocar as medidas de pé para não ser sócio da guerra e mitigar preço, também seremos atentos e teremos prontidão na retirada e na reversão das medidas. Nós estamos hoje com o Brent, que não está exatamente no mesmo patamar do período pré-guerra, mas também já diminuiu bastante em relação ao período mais dramático ali da guerra, que mais nos impactou.
3: O governo avalia agora a retirada de outra subvenção, de R$ 1,12 por litro de diesel e do desconto de 44 centavos no preço da gasolina, também adotados para diminuir os impactos da crise. O ministro do Planejamento e Orçamento, Bruno Moretti, disse que a retirada desses benefícios será gradual.
5: A gente vai se adaptando, retirando gradualmente as subvenções para que a gente tenha todas as condições para manter a nossa meta de resultado primário para o exercício sendo naturalmente perseguida. Nós vamos cumpri-la de maneira então que a gente preenche todas as condições que a gente falou desde o começo aqui. Proteger a população é o primeiro ponto, acomodar e amortecer choques de preço com a responsabilidade fiscal, com neutralidade fiscal.
3: O ataque dos Estados Unidos ao Irã levou o país persa a fechar o Estreito de Hormuz, rota por onde passa a quantidade expressiva de petróleo. A tensão elevou o preço do barril e gerou preocupação com o abastecimento mundial. No Brasil, o diesel é essencial para o transporte de cargas. Há 2 semanas, Estados Unidos e Irã assinaram um acordo de paz, finalizando o conflito. Reportagem Luana Karen.
2: O Brasil está em alerta com a volta do fenômeno climático El Niño ao país.
0: As ondas de calor são apontadas como um risco a quase todo o território nacional.
2: As projeções para os próximos 2 anos indicam secas severas no norte e nordeste e chuvas intensas com risco de inundações no sul.
0: O El Niño é um fenômeno climático que ocorre quando as águas do Oceano Pacífico se aquecem de forma anormal.
2: As mudanças trazem impactos diretos na saúde pública, como prematuridade de bebês e surgimento de comorbidades maternas.
0: Um estudo da Fiocruz estima que nos últimos 20 anos, 120 mil mortes estavam diretamente relacionadas ao aumento da temperatura média do planeta.
2: E para conter os impactos, o Ministério da Saúde anunciou hoje um pacote de ações para reforçar medidas de prevenção a desastres.
6: Para ampliar a capacidade de resposta do SUS aos efeitos do El Niño e de outros eventos climáticos extremos, foi anunciado um pacote de medidas nesta terça-feira. Entre elas, o Brasil passará a contar com mais 8 bases da Força Nacional do SUS distribuídas por todas as regiões do país. Com o reforço, as equipes terão capacidade de chegar a qualquer emergência em menos de 1 dia. O anúncio foi feito pelo ministro da Saúde, Alexandre Padilha.
7: Com a base regional, nós vamos poder botar 47 pessoas e equipamentos em 12 horas. Então, nós estamos aumentando 20 vezes mais a nossa capacidade de pronta resposta.
6: As iniciativas incluem ainda a implantação de centros de informação em saúde e clima nas 5 regiões do país para ajudar.